0: do Senhor. Porque oramos em nome do Pai, do Filho e do Espírito Santo. Em nome de Jesus. A todos ficam na paz do Senhor e até amanhã.
1: Ok, a todos vocês uma ótima noite. Um abraço para a Rosa do Fato, Tom Henrico, a Lu, a Renato, a Seu Gero na Rua da Granja. A todos vocês uma ótima noite. A Márcia, a Regis do restaurante, Dona Cecília. A todos vocês uma ótima noite. Fique agora com mais notícias, com a Rede Brasileira de Notícias, A Voz do Brasil. Estaremos de volta amanhã, às 7 da noite, com mais uma edição do seu programa Alerta Cidade.
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4: Boa noite.
5: Boa noite para você que nos acompanha em todo o país.
4: Segunda-feira, 8 de junho de 2026.
5: Vamos ao destaque do dia, meio ambiente.
4: BNDES nega mais de R$1 bilhão em crédito para produtores rurais que desmataram.
5: Polícia Rodoviária Federal apreende mais de 300 toneladas de ouro extraídas ilegalmente da Amazônia e inutiliza equipamentos do garimpo.
4: O governo do Brasil lança campanha para triplicar a quantidade de materiais reciclados no país.
5: Você vai ouvir também assistência social e combate à fome.
4: Como programas sociais como Bolsa Família e o benefício de prestação continuada ajudaram a retirar 26 milhões de pessoas da insegurança alimentar.
5: E vamos falar também do seguro defeso, que desde novembro do ano passado já foi pago a 745 mil pescadores artesanais. Natália Koslick.
6: Os estados do Maranhão, Pará, Bahia, Amazonas e Piauí concentram quase 80% do total de requerimentos do seguro defeso.
4: E ainda dá tempo de fazer a inscrição para o Exame Nacional do Ensino Médio, o Enem.
5: O prazo foi prorrogado para o dia 12.
4: Estudantes de escolas públicas e que recebem o pé de meia têm a inscrição pré-preenchida, mas precisam fazer a confirmação na página do participante.
5: Hoje, na apresentação da Voz do Brasil, Mariana Jungmann e Luciano Seixas.
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5: Dia 5 de junho foi celebrado o Dia Mundial do Meio Ambiente.
4: O Brasil vem reduzindo o desmatamento em todos os biomas nos últimos 3 anos.
5: Parte do resultado foi alcançado com uma cooperação internacional que resultou na retomada do Fundo Amazônia com a participação de 9 países financiadores.
4: Para reforçar o debate sobre a pauta ambiental, até a próxima quinta-feira acontece a Semana Nacional do Meio Ambiente, realizada aqui em Brasília.
5: Hoje, na abertura do evento, autoridades discutiram a importância do Fundo Amazônia e os avanços no Brasil na conservação da floresta.
7: Criado em 2008, o Fundo Amazônia é hoje um dos principais mecanismos de financiamento para ações de proteção e desenvolvimento sustentável na Amazônia, maior floresta tropical do mundo. Além da Noruega, pioneira na contribuição ao fundo, são doadores a Alemanha, Estados Unidos, Irlanda, Japão, Reino Unido, Dinamarca e Suíça. Segundo dados do Banco Nacional de Desenvolvimento Econômico e Social, BNDES, responsável por gerir o fundo. Em 18 anos de existência, mais de R$5 bilhões foram investidos em 153 projetos. As ações envolvem comunidades tradicionais, povos indígenas, agricultores familiares e outras comunidades que atuam na proteção e no desenvolvimento sustentável da Amazônia Legal. Só nos últimos 3 anos, a média de investimentos subiu para mais de R$1 bilhão, como destaca a diretora socioambiental do BNDES, Tereza Campelo.
8: O que nós fizemos ao longo desses 3 anos e meio é absolutamente diferenciado com relação ao que nós conseguimos fazer na história. É um dado assim, muito, muito representativo de tudo que a gente vem fazendo na área de floresta, na área de biodiversidade, de desenvolvimento sustentável.
7: Para o ministro do Meio Ambiente, João Paulo Capobianco, os números são resultado de um trabalho conjunto do governo do Brasil para fortalecer a conservação da floresta e o desenvolvimento sustentável na região.
9: É uma opção que o Brasil fez por, de fato, transformar a sua economia, encontrar uma rota própria de descarbonização, e tudo isso aconteceu crescendo, com os desmatamentos registrando os menores índices da história, com o restauro florestal registrando os maiores índices da história, com a redução de incêndios com os maiores índices da história.
7: Os resultados e experiências de projetos apoiados pelo Fundo Amazônia são parte da exposição Afluentes, Caminhos e Histórias do Fundo Amazônia, que está em cartaz na Biblioteca Nacional de Brasília. A visitação é gratuita e segue até 12 de junho. Reportagem Gabriela Noronha.
4: Todos os dias, toneladas de materiais recicláveis são descartadas no Brasil, mas boa parte desse lixo ainda acaba no lugar errado.
5: Para mudar essa realidade, o governo do Brasil lançou uma campanha nacional para incentivar a separação correta dos resíduos dentro de casa.
4: A meta é triplicar os índices de reciclagem no país, que hoje giram entre 8% e 9%.
10: A reciclagem começa dentro de casa. Um gesto simples, capaz de transformar resíduos em renda, inclusão social e preservação ambiental. E apesar dos avanços, o Brasil ainda recicla pouco. Ao todo, são 80 milhões de toneladas de lixo reciclados por ano, cerca de 382 quilos por brasileiro. Os serviços públicos recuperam apenas 4%, enquanto o índice chega a 8% quando se contabiliza o trabalho essencial dos catadores autônomos. O secretário-executivo da Secretaria-Geral da Presidência da República, Ari Moraes, defende que quando o lixo é separado corretamente, todos ganham.
11: Então tem estudos que dizem que o material que chega misturado, principalmente o material orgânico, o material seco na cooperativa, né, vai ter que separar. Que depois vai virar rejeito, porque ele não fica comerciável, não fica economicamente viável. Então ele perde 2-3 dias de trabalho da sua vida. Então, para os catadores, para a geração de renda para eles, é fundamental que o material seja segregado corretamente na fonte, já na sua casa, na sua empresa, para que possa chegar um material mais limpo e de melhor qualidade.
10: Os desafios são muitos. Resíduos orgânicos misturados aos recicláveis, restos de comida, vidros quebrados e até materiais perfurantes ainda chegam diariamente às cooperativas. Além de reduzir o aproveitamento dos materiais, o descarte incorreto coloca trabalhadores em risco, avalia o gerente operacional de uma empresa de reciclagem em Brasília, Jorge Ribeiro Dias.
12: Porque se o material chega na cooperativa melhor, vai facilitar o trabalho do cooperado e ele vai vender um material de melhor qualidade. Além desse ganho ambiental que tem, ainda vai gerar esse ganho social que rende renda para as pessoas.
10: O governo do Brasil quer triplicar a reciclagem no país e lançou uma campanha nacional para ampliar a conscientização ambiental e fortalecer o trabalho das cooperativas.
13: O resíduo que você separa vira renda nas mãos de quem recebe. Valorize e respeite as catadoras e catadores. O descarte correto pode começar com você.
10: A orientação é simples. Papéis, plásticos, metais e vidros devem ser separados dos resíduos orgânicos. Reportagem Pablo Mundim.
5: Desde 2023, o BNDES, Banco Nacional de Desenvolvimento Econômico e Social, recebeu mais de 500 mil pedidos de crédito rural de produtores do agronegócio.
4: Mas em 1% deles, as propriedades em questão tinham sido apontadas em indícios de desmatamento ilegal pelo MAP Biomas, um sistema de monitoramento colaborativo da vegetação nativa em todo o país.
5: Nesses casos, para evitar o fomento a quem prejudica o meio ambiente, os pedidos foram negados pelo banco.
14: O BNDES, Banco Nacional de Desenvolvimento Econômico e Social, rejeitou mais de 1 bilhão e 100 milhões de reais em pedidos de financiamento feitos por produtores rurais que tinham propriedades com indícios de desmatamento ilegal nos últimos 3 anos. O monitoramento de propriedades rurais é feito em parceria com o MAP Biomas, uma rede colaborativa de organizações não governamentais, universidades e empresas de tecnologia que monitora os biomas brasileiros via satélite. O objetivo desse trabalho em conjunto é evitar a concessão de financiamentos a quem pratica o desmatamento ilegal. O chefe do Departamento de Acompanhamento e Prevenção de Inconformidades do Banco, Rafael Santelli, explica que o BNDES é um grande parceiro do agronegócio e valoriza a produção sustentável e ética no campo brasileiro. Mas o banco, de acordo com Santelli, não é complacente com o agro que destrói o meio ambiente.
15: O BNDES é uma das maiores instituições apoiadoras do setor agropecuário, sem dúvida alguma. Mas é claro, o agronegócio sustentável. Está dentro da estratégia do banco apoiar a agricultura sustentável, preservação das florestas, transição justa para uma economia neutra em carbono. E a gente vem buscando apoiar os produtores que têm boas práticas de manejo, de sustentabilidade, agricultores inovadores. Então a gente vem buscando apoiar essas boas práticas no setor agropecuário, assim como nos demais setores da economia também.
14: O Norte e o Nordeste foram as regiões que tiveram o maior percentual de financiamentos evitados pelo BNDES por conta de indícios de desmatamento ilegal. 1,7% dos 6 bilhões de reais em financiamentos solicitados na região Norte e 1,7% dos quase 8 bilhões de reais da região Nordeste. Reportagem André de Barros Lima.
4: E a Polícia Rodoviária Federal também aproveitou a Semana do Meio Ambiente para divulgar números recordes de combate aos crimes ambientais em todo o Brasil, especialmente na Amazônia Legal.
5: Desde 2023, quando foi lançado o Plano Amazônia Segurança e Soberania, também conhecido como Plano AMAS, foram apreendidos 300 quilos de ouro nos 9 estados da Amazônia Legal.
4: A PRF também atuou contra o tráfico de drogas na região, com a apreensão de 107 toneladas de maconha e 32 de cocaína, além de armas e munições.
5: O prejuízo ao crime organizado inclui a inutilização de equipamentos utilizados no garimpo ilegal, como balsas, motores, tratores, escavadeiras, caminhões e até aviões e helicópteros.
4: Mais de 14 bilhões de reais foram anunciados hoje para fortalecer a agropecuária pelo programa Move Agricultura.
5: O valor vai ser investido em crédito para aquisição de tratores, colheitadeiras, plantadeiras e outros equipamentos para o campo.
4: O anúncio foi feito durante uma feira de tecnologia agrícola no município de Luiz Eduardo Magalhães, na Bahia.
5: O vice-presidente Geraldo Alckmin também anunciou o financiamento de 21 bilhões de reais para a renovação de frota de caminhões, que deve atender às demandas logísticas do agronegócio.
16: Estão liberados 14 bilhões de reais para financiamento de tratores, implementos agrícolas, um ano de carência, 5 anos para pagar, juros em torno de 9% ao ano. A segunda boa notícia é o Move Caminhões, são 21,1 bilhões de crédito, 2 bilhões para ônibus, renovação de frota, melhora a logística, melhora a produtividade, melhora o meio ambiente, segurança automotiva para ajudar a mecanização da nossa agricultura.
4: Estudante do ensino médio e ainda não fez a sua inscrição para o Enem, atenção.
5: O Ministério da Educação ampliou o prazo de inscrições para as provas desse ano para até sexta-feira, dia 12.
4: O Exame Nacional do Ensino Médio seleciona estudantes para ingresso nas universidades públicas e privadas e institutos federais de educação superior.
17: A prorrogação foi anunciada pelo Ministério da Educação, MEC, e pelo Instituto Nacional de Estudos e Pesquisas Educacionais, Anísio Teixeira, INDEP. As provas continuam marcadas para os dias 8 e 15 de novembro. Vale ressaltar que ter direito à isenção da taxa não garante a inscrição automática. Quem recebeu a gratuidade teve a justificativa de ausência aceita na edição passada, participa do programa PED Meia ou conclui o ensino médio na rede pública neste ano, também precisa confirmar a participação no sistema. No caso dos estudantes da rede pública, a inscrição foi gerada automaticamente, mas é necessário acessar a plataforma para confirmar os dados, escolher o município de prova, a língua estrangeira e solicitar atendimento especializado, se necessário. Para os candidatos não isentos, a taxa de inscrição é de R$ 85,00 e agora pode ser paga até 17 de junho. O prazo para solicitar atendimento especializado e tratamento por nome social também termina nesta sexta-feira. Quem concluir o ensino médio em 2026 e participa do PED Meia recebe um incentivo adicional de R$ 200, desde que esteja presente nos dois dias de prova. Para conferir todas as regras da edição e se inscrever, acesse enem.inep.gov.br/participante. Dilson Santa Fé, para a Voz do Brasil.
5: O Ministério da Saúde suspendeu temporariamente a aplicação da vacina contra a dengue, desenvolvida pelo Instituto Butantan.
4: Segundo o ministro da Saúde, Alexandre Padilha, a ação foi necessária após o sistema de vigilância registrar 42 reações severas em pessoas que tomaram o imunizante, incluindo duas mortes.
5: Os casos equivalem a apenas 0,008% do total de 500 mil doses que já tinham sido distribuídas.
4: Mesmo assim, o ministro Alexandre Padilha explicou os objetivos para suspender a aplicação do imunizante.
18: Primeiro é a ação de precaução, que deve sempre guiar quem respeita a vida, quem respeita a ciência, ainda mais quando a gente está falando de vacinação. Segundo, para que Ministério da Saúde, Anvisa, Instituto Butantan aprofundem a investigação, tanto nos 42 casos, buscar fator de risco nessas 42 pessoas, identificar com pessoas que tomaram na mesma época, se tem alguma outra diferença em relação a essas pessoas, inclusive aprofundar a investigação sobre os 3 casos graves e os 2, em especial, que temos óbitos registrados, onde não existe informações suficientes para estabelecer uma causalidade entre a vacina e esses óbitos.
5: Importante destacar que esse imunizante nacional estava sendo aplicado apenas nas cidades de Botucatu, em São Paulo, Nova Lima, em Minas Gerais, e Maranguape, no Ceará, e ainda na região de Araguaína, em Tocantins.
4: Para quem tomou a vacina nos últimos 21 dias, a orientação do Ministério da Saúde é fazer o acompanhamento em uma unidade de saúde local para observar possíveis reações adversas.
5: E o Ministério da Saúde ampliou a capacidade de atendimento do SUS com a entrega de 300 equipamentos e a 185 municípios em todos os estados.
4: A modernização do Sistema Único de Saúde deve diminuir a fila de espera dos atendimentos em todo o país.
5: Os investimentos do novo PAC Saúde chegam a R$ 546 milhões de reais e vão viabilizar 428 mil cirurgias eletivas por ano.
19: O Ministério da Saúde iniciou a segunda etapa da entrega de equipamentos para hospitais públicos e filantrópicos em todo o país. A ação prevê a distribuição de 150 novos combos cirúrgicos e 20 tomógrafos para ampliar os atendimentos especializados no SUS. Com investimento de R$ 546 milhões de reais, os equipamentos devem permitir a realização de cerca de 428 mil cirurgias eletivas por ano. A ação deve reduzir filas e o tempo de espera dos pacientes. Os combos incluem equipamentos para cirurgias gerais e oftalmológicas, utilizados em procedimentos como vasectomia, laqueadura e cirurgia de catarata. Ao todo, 185 municípios vão ser beneficiados. As remessas começaram em fevereiro deste ano e seguem até o fim de junho. Além da entrega dos equipamentos, o Ministério da Saúde também garante instalação, treinamento das equipes e manutenção por 3 anos. A iniciativa faz parte do programa Agora Tem Especialistas e busca ampliar o acesso da população a consultas, exames e cirurgias pelo SUS, especialmente em regiões com menor oferta de atendimento especializado. Lucília Araújo, para a Voz do Brasil.
4: Entre 2023 e 2025, o Brasil levou mais de 26 milhões de pessoas para fora da faixa de insegurança alimentar.
5: Isso levou as Nações Unidas a retirarem o país do mapa da fome.
4: O resultado refletiu a adoção de uma série de ações para aumentar a oferta de alimentos e a renda das famílias mais vulneráveis.
20: Moradora do Sol Nascente, região mais pobre do Distrito Federal, Keila de Souza Barbosa tem 7 filhos e está à espera de mais 2. Segundo ela, com crianças ainda muito pequenas, é difícil trabalhar fora. Keila revela que a fome já fez parte da rotina do lar, mas hoje a situação mudou. O sustento vem principalmente do Bolsa Família. O benefício chega a R$ 1.400 reais por mês.
0: Já passei fome, mas meus filhos, e hoje meus filhos já não passam mais, né? Então, assim, é um benefício que me ajuda muito.
20: O Bolsa Família é uma das ações do Plano Brasil Sem Fome, criado em 2023. A iniciativa reúne o trabalho de 24 ministérios para aumentar a renda, garantir comida saudável e dar proteção social. E é coordenado pelo Ministério do Desenvolvimento e Assistência Social, Família e Combate à Fome. Valéria Buriti, secretária extraordinária de Combate à Pobreza e à Fome, explica que o plano nasceu num momento crítico e foi estruturado como uma das prioridades do governo do Brasil.
21: Eram 33 milhões de pessoas passando fome, então a gente conseguiu nesse período controlar a inflação de alimentos, gerar emprego, gerar ocupação e reduzir desigualdades.
20: Entre 2023 e 2025, o Bolsa Família atendeu, em média, 20 milhões e 700 mil famílias por mês. O total de repasses passou de 434 bilhões de reais. O resultado foi reforçado por ações como o programa Gás do Povo, o benefício de prestação continuada e a valorização do salário mínimo. Com isso, a rede de segurança alimentar avançou e a adesão de municípios ao Sistema Nacional saltou de 536 para mais de 2.200 cidades em abril deste ano. Mesmo com a saída do mapa da fome, 6 milhões e 500 mil pessoas ainda enfrentam a fome grave no país. Para mudar essa realidade, a nova etapa do Plano Brasil Sem Fome vai concentrar esforços em territórios onde há maior concentração de domicílios nessa condição. Valéria Buriti traz os detalhes.
21: A gente tem mobilizado os entes federativos para adotarem esses planos, também com estratégias que garantem acesso à água, produção de alimentos, abastecimento alimentar. Seja um esforço coletivo, um grande mutirão, para que a gente tenha, de fato, o direito à alimentação é garantido todos os dias para quem vive no Brasil.
20: Com o aumento da renda pelo trabalho, 2 milhões de pessoas deixaram o programa Bolsa Família entre janeiro e outubro do ano passado. Reportagem Luciana Colares de Holanda.
5: E assegurar renda para famílias vulneráveis que vivem da pesca é também o objetivo do Seguro Defeso.
4: Mais de 3 bilhões de reais foram pagos a pescadores artesanais de todo o país desde novembro do ano passado.
22: O seguro-desemprego do pescador artesanal, também conhecido como seguro-defeso, é um benefício que garante renda aos pescadores durante o período em que a atividade é interrompida para a reprodução das espécies. O valor das parcelas é de um salário mínimo e o tempo do pagamento varia conforme a espécie e a região. Uma ajuda necessária para conseguir manter-se na profissão. No caso da pescadora Sandra Paula Ribeiro, de 41 anos, que exerce a atividade em Santa Catarina.
23: Nesse período que a gente não pode pescar, é uma ajuda para casa, para renda, para ir mantendo as contas em dia. Se a gente não consegue trabalhar nesse período de defeso, a gente vai sobreviver do quê? Então a gente precisa do seguro para isso.
22: Desde novembro do ano passado, 745 mil pescadores artesanais foram beneficiados pelo Seguro Defeso. Ao todo, o Ministério do Trabalho e Emprego já repassou 3 bilhões e 130 milhões de reais a esses profissionais. O diretor do Departamento de Gestão de Benefícios, João Paulo Ferreira Machado, explica que a medida também tem importância ambiental.
24: Para garantir a reprodução das espécies, a continuidade da produtividade da produção de peixes, o seguro defesa é pago para que o pescador não pesque naquele momento, ele fique impedido de pescar e devido a esse impedimento, ele recebe uma parcela de um salário mínimo para cada mês em que há um impedimento.
22: Os estados do Maranhão, Pará, Bahia, Amazonas e Piauí concentram quase 80% do total de requerimentos do seguro defeso. Um dos beneficiados é o pescador José Leandro Melo, da cidade paraense de Santarém, que exerce a atividade no Rio Tapajós e recebe o seguro há 7 anos.
25: A distância onde vivemos para a cidade são de 6 horas de embarcação, né? Para chegar na cidade para comprar alimentação. Então, esse seguro ele é muito importante. ele serve para comprar a nossa alimentação, serve para comprar os nossos materiais de pesca, né? E comprar também combustível.
22: Para este ano, o orçamento destinado pelo governo ao seguro defeso é de 7 bilhões e 900 milhões de reais. Para receber o benefício, é preciso fazer o pedido no aplicativo da Carteira de Trabalho Digital ou no portal do Emprega Brasil. Tem direito ao seguro o pescador artesanal que já tenha pelo menos um ano de registro, que não tenha qualquer outra fonte de renda e que tenha se dedicado a essa atividade em todos os meses entre os períodos de defeso. Com locução de Natália Koslick, reportagem Márcia Fernandes.
5: 67 toneladas de drogas apreendidas, 639 armas retiradas de circulação e mais de 26 mil munições recolhidas.
1: Esses são alguns dos primeiros dados divulgados como resultado do novo programa Brasil contra o Crime Organizado.
5: Apenas 3 semanas após o lançamento da nova estratégia, 473 prisões foram realizadas.
1: O programa prevê ações integradas entre as forças policiais da União, estados e municípios.
5: E essas foram as notícias do Governo do Brasil.
1: A realização da Secretaria de Comunicação Social da Presidência da República.
5: Com produção da Empresa Brasil de Comunicação.
1: E agora com as notícias do Poder Judiciário e do Congresso Nacional. Boa noite.
5: Uma boa noite para você. Até amanhã.
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6: CNJ institui grupo de trabalho para aperfeiçoar sistema remuneratório da magistratura em cumprimento à decisão do Supremo Tribunal Federal.
8: STJ garante isenção de ICMS na compra de veículo por pessoa com visão monocular.
6: Tribunal Superior Eleitoral abre consulta pública para definir modelo da nova urna eletrônica.
8: Boa noite, eu sou Marcela Luiza.
6: E eu sou Walter Lima.
8: Conselho Nacional de Justiça institui grupo de trabalho para aperfeiçoar sistema remuneratório da magistratura em cumprimento à decisão do Supremo Tribunal Federal.
6: A medida integra ações para garantir transparência, uniformidade e controle dos pagamentos realizados no Poder Judiciário. Fernanda Porto.
9: O grupo de trabalho foi instituído pelo presidente do CNJ e STF, ministro Edson Fachin, a fim de realizar estudos para basear propostas legislativas sobre a remuneração da magistratura. A comissão tem a tarefa não só de analisar propostas já produzidas, mas consolidar e sistematizar conclusões voltadas a contribuir com a uniformização, padronização, transparência e previsibilidade das parcelas remuneratórias do Judiciário, em respeito à Constituição Federal. Para isso, os estudos e relatórios devem ser produzidos periodicamente e divulgados no portal do CNJ.
8: Pessoas com visão em apenas um dos olhos têm direito à isenção do ICMS na compra de veículo automotor.
6: Esse entendimento é do STJ. Fátima Uchoa.
26: A segunda turma do STJ rejeitou o recurso do Distrito Federal e manteve decisão que concedeu isenção do ICMS a um motorista com visão monocular. De acordo com o relator ministro Francisco Falcão, a jurisprudência das cortes superiores considera a visão monocular uma deficiência para vários efeitos jurídicos e uma lei de 2021 a classificou como deficiência sensorial do tipo visual para todos os efeitos legais. Assim, segundo o ministro, reconhecer a visão monocular como deficiência para diversos efeitos jurídicos e, simultaneamente, negar tal condição quando se trata de política pública voltada à promoção da mobilidade dessas pessoas implicaria incoerência normativa incompatível com a lógica do sistema jurídico.
8: Tribunal Superior Eleitoral abre consulta pública para definir modelo da nova urna eletrônica para as eleições de 2028.
6: Empresas especialistas poderão apresentar sugestões técnicas para aperfeiçoar o equipamento. Fábio Ruas.
27: As contribuições devem ser encaminhadas para o e-mail urna2028@tse.jus.br. As sugestões precisam ter fundamentação técnica com propostas de alteração, inclusão ou substituição dos requisitos previstos nos anexos do edital. O TSE poderá ainda solicitar esclarecimentos complementares às empresas participantes. A consulta pública vai ficar aberta por 21 dias, contados a partir da publicação do edital, e poderá ser prorrogada.
8: Ministério Público Federal entra com ação para que hospital em São Paulo implemente política de cotas na residência médica.
6: A instituição tem desrespeitado diretrizes do Ministério da Saúde, apesar de atuar no SUS e receber benefícios fiscais. Vanessa Pereira.
7: Na ação, o MPF pede que o Hospital Israelita Albert Einstein, em São Paulo, implemente a política de cotas nos programas de residência médica. Os pedidos incluem a abertura de editais complementares no atual processo seletivo de 2026, com a destinação de vagas para candidatos com deficiência.

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1: Uma boa noite.
0: E até amanhã.
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4: Eu sou Paula Groba.
5: E eu sou Ricardo Nakaoka.
4: E estes são os destaques de hoje do Jornal do Senado, que começa agora.
5: Congresso analisa a medida provisória para conter preço do diesel.
4: Policiais e bombeiros podem receber indenização por atuação na pandemia.
5: Aumento de pena para roubo de combustíveis e menores infratores está na pauta desta semana.
4: Boa noite.
5: Boa noite.
4: Quando o diesel sobe, o impacto é sentido em toda a economia, já que o combustível é essencial para o transporte de cargas e influencia o preço de alimentos, produtos e serviços.
5: E para tentar aliviar essa pressão, o Congresso vai votar uma medida provisória editada pelo governo federal que estabelece condições para produtores e importadores beneficiados ajudarem a reduzir o preço do combustível. Os detalhes com Lana Dias.
6: O subsídio de R$ 1,12 por litro do óleo diesel fica condicionado a critérios, como dedução do valor no preço de venda do combustível e identificação dos descontos equivalentes nas notas fiscais. A fiscalização dos preços será feita pela Agência Nacional do Petróleo, Gás Natural e Biocombustíveis. Para o senador Paulo Paim, do PT do Rio Grande do Sul, a medida foi positiva, especialmente em meio à guerra no Oriente Médio.
7: O governo continua entregando, apresentando, né, para o povo brasileiro subsídios como esse do óleo diesel, né, para que realmente chegue lá na bomba, lá na ponta, né?
6: Já o senador Isalci Lucas, do PL do Distrito Federal, espera que o incentivo tenha efeito real nos preços oferecidos ao consumidor.
8: Esse preço do diesel com relação à guerra do Irã, isso acaba comprometendo a economia. Espero que isso chegue na bomba, né? Porque muitas vezes também é dado desconto e o consumidor acaba pagando o mesmo preço.
6: A subvenção entrou em vigor em 1º de junho. Valerá até 31 de dezembro e substitui medidas anteriores. A medida provisória precisa ser analisada pelo Congresso Nacional.
4: E as companhias aéreas que operam voos regulares no Brasil também podem contar com um reforço bilionário no caixa. O Congresso vai analisar outra medida provisória que destina R$ 1 bilhão para financiar o capital de giro dessas empresas.
5: O objetivo é dar suporte às operações do setor, garantindo recursos para despesas essenciais e manutenção das atividades. O crédito extraordinário será administrado sob supervisão do Ministério da Fazenda e já está disponível.
4: O que é decidido no Congresso pode acabar no Supremo Tribunal Federal. E neste mês, temas que mobilizam parlamentares e dividem opiniões também estarão no centro dos julgamentos da Corte.
5: Entre os assuntos, a responsabilidade das plataformas digitais por conteúdos publicados na internet. A reportagem é de Márcio Maturana.
9: Nesta quarta-feira, dia 10, a Corte deve julgar recursos contra a decisão que ampliou a responsabilidade das plataformas digitais no julgamento sobre o Marco Civil da internet. No dia 17, está na pauta o prazo de 24 meses dado pelo ministro Flávio Dino para o Congresso regulamentar a mineração em terras indígenas. O Senado tem um grupo de trabalho sobre isso, que é presidido pela senadora Tereza Cristina, do PP de Mato Grosso do Sul.
10: O que nós não podemos mais conviver é com essa situação de infratores que invadem as terras indígenas, fazem o garimpo, na verdade, né? E ninguém ganha nada com isso. Nem os povos indígenas, nem o Estado.
9: E para o dia 24 está marcado o julgamento do Supremo Tribunal Federal, que discute o vínculo de trabalho entre motoristas e entregadores com plataformas digitais, a condição chamada de uberização.
4: Durante a pandemia de Covid-19, profissionais da segurança pública também estiveram nas ruas, mantendo serviços essenciais e atuando diretamente no enfrentamento da crise sanitária.
5: Agora o Senado pode ampliar um benefício já concedido aos trabalhadores da saúde, garantindo indenização para policiais, guardas e bombeiros que morreram ou ficaram permanentemente incapacitados em razão da atuação na linha de frente da pandemia. Os detalhes com Bruno Lourenço.
11: O projeto original, que está pronto para ser votado na Comissão de Segurança Pública, do senador Marcos Duval, do Avante do Espírito Santo,

0: foi apresentado no auge da crise sanitária em 2020 e pedia a criação de uma pensão especial para os dependentes dos profissionais da linha de frente. Naquela época, o senador destacava o drama de policiais e profissionais da saúde que iam para o trabalho sem saber se voltariam e de suas famílias.
1: É um amparo de toda a sociedade, um reconhecimento de toda a sociedade desse trabalho. Porque hoje, caso aconteça alguma coisa com ele, não é considerado acidente de trabalho, simplesmente uma morte natural. A família acaba não tendo a segurança, os benefícios que a família tem que ter uma profissão como essa, que você vai para o trabalho e não sabe se volta.
0: O relator da matéria, senador Márcio Bittar, do PL do Acre, atualizou o projeto para levar em conta a lei aprovada pelo Congresso Nacional em 2021, que garantiu uma compensação financeira paga pela União aos profissionais de saúde incapacitados pela Covid-19 ou aos seus herdeiros em caso de óbito. O substitutivo apresentado por Bittar estende os mesmos direitos e valores aos agentes de segurança pública, como policiais de todas as corporações, guardas municipais, bombeiros, agentes de trânsito e guardas portuários.
2: E o combate à criminalidade e à proteção do patrimônio público estarão entre os destaques das comissões do Senado nesta semana.
3: Na pauta, propostas que endurecem as punições para o furto de combustíveis e ampliam o tempo máximo de internação de menores envolvidos em atos infracionais graves. Saiba mais com a repórter Marcela Cunha.
4: Na terça-feira, a Comissão de Serviços de Infraestrutura pode votar uma proposta que endurece a punição contra o furto e o roubo de combustíveis, com penas de 4 a 10 anos de reclusão. E na Comissão de Segurança Pública, uma proposta aumenta o tempo máximo de internação de adolescentes que cometerem atos infracionais graves, especialmente os equivalentes a crimes hediondos. Hoje, pelo ECA, a internação não pode passar de 3 anos, como lembrou o senador Fabiano Contarato, do PT do Espírito Santo.
5: Não é razoável, por exemplo, hoje, se um rapaz de 17 anos, 11 meses e 29 dias, ele estuprar e matar e ocultar o cadáver, ele vai ficar, no máximo, 3 anos.
4: Na quarta, a Comissão de Constituição e Justiça analisa o projeto que facilita a cobrança da pensão alimentícia e outro que amplia o prazo para vítimas de crimes sexuais cometidos na infância ou na adolescência pedirem indenização na Justiça. Já na Comissão de Ciência e Tecnologia, destaque para o projeto que reforça a proteção de dados pessoais para reduzir o risco de vazamentos e uso indevido de informações dos cidadãos por empresas e órgãos públicos.
2: Já no plenário, estão na pauta desta semana medidas que ampliam a proteção aos trabalhadores domésticos resgatados de situação análoga à de escravidão.
3: A renegociação de dívidas de produtores rurais e a definição de novas regras para atividades de inteligência no país também estão na pauta. Repórter Pedro Pincer.
6: Na terça-feira, pode ser analisado o projeto que estabelece novas medidas de proteção e acolhimento para trabalhadores resgatados de condições análogas à escravidão. A ideia é ir além da punição aos infratores e assegurar o acolhimento estrutural das vítimas, com acesso facilitado a benefícios sociais, acompanhamento psicossocial e políticas de qualificação e inserção no mercado de trabalho. Outra novidade, segundo o senador veneziano Vital do Rego, do MDB da Paraíba, é o combate à exploração no ambiente doméstico.
7: O trabalho doméstico tradicionalmente invisibilizado nas políticas públicas e na fiscalização estatal. O projeto reconhece que esse setor apresenta riscos específicos de exploração em razão do isolamento do local de trabalho, da assimetria de poder entre empregador e empregado e da naturalização histórica de práticas abusivas.
6: Já na quarta-feira, o plenário analisa a criação de uma linha especial de crédito com recursos do Fundo Social do Pré-Sal para a renegociação de dívidas de produtores rurais. O relator, senador Renan Calheiros, do MDB de Alagoas, afirmou que o texto foi ajustado para impedir que a regulamentação da proposta crie exigências excessivas ou restrições que dificultem a sua aplicação. Constam ainda da pauta da semana o projeto que estabelece diretrizes para as atividades de inteligência no Brasil e o texto que cria a política de governança da administração pública federal.
2: E motoristas com bom histórico no trânsito já podem contar com uma novidade na renovação da Carteira Nacional de Habilitação. Entrou em vigor a renovação automática da CNH para condutores sem infrações sujeitas à pontuação nos últimos 12 meses.
3: A medida reduz etapas burocráticas, mas mantém a exigência dos exames médicos obrigatórios, retomada pelo Congresso Nacional. A nova lei também prevê a criação de um teto nacional para o valor desses exames, que será definido pela Secretaria Nacional de Trânsito. Com a edição de Paula Groba e trabalhos técnicos de João Lira, o Jornal do Senado fica por aqui. Acompanhe agora as notícias da Câmara dos Deputados. Boa noite.
2: Boa noite e até amanhã.
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9: Deputados aprovam convenção da OIT sobre segurança e saúde no trabalho.
10: Câmara cria cadastro de pesquisa sobre drogas experimentais contra o câncer.
9: Relatório final sobre o combate à misoginia deve ser apresentado na quarta.
10: Projeto que altera código de mineração já pode entrar na pauta do plenário.
9: Boa noite. O plenário da Câmara pode votar projeto criticado pelo governo que altera o Código de Mineração. O repórter Antônio Vital nos conta como está a discussão.
11: Ganhou o regime de urgência e pode ser votado a qualquer momento no plenário da Câmara projeto que altera diversos pontos da legislação da mineração. Entre outras medidas, o texto amplia o conceito de garimpeiro e cria o leilão social, que vai ofertar áreas de menor volume de minérios e pode beneficiar cooperativas de garimpeiros, que terão prioridade no processo de autorização. A lei atual define a garimpagem como trabalho individual que utiliza instrumentos rudimentares, aparelhos manuais ou máquinas simples. A nova definição prevê que a atividade não depende da técnica utilizada ou do tamanho da produção. A proposta foi apresentada por um grupo de trabalho criado em 2022 para propor mudanças no Código de Mineração. O projeto é assinado pelo deputado Felipe Barros, do PL do Paraná, coordenador do grupo. A justificativa é que o projeto dá mais agilidade ao processo de mineração. Um dos pontos permite que o plano de aproveitamento econômico da jazida levará em conta apenas questões de salubridade e segurança e não vai abranger o método utilizado no garimpo e beneficiamento. Outro dispensa licenciamento ambiental para pesquisa se a tecnologia usada não provocar impactos significativos. O regime de urgência provocou discussão no plenário. O governo se manifestou contra a proposta e pediu mais discussão antes da votação, como disse a deputada Érica Cocai, do PT do Distrito Federal.
12: Esse projeto é para legalizar o garimpo, e legalizar o garimpo sem regras. Nós, o Brasil inteiro, viu o desastre que houve no território Yanomami, pela ação sem regras do próprio garimpo. Porque não dá para ficar todo o tempo passando a boiada, porque meio ambiente é fundamental para a própria soberania. Mas nós também temos a posição do Ministério do Planejamento, da Casa Civil, do governo, contra esta proposição. Não dá para liberar, como está se propondo, o garimpo sem regras.
11: Já o deputado Joaquim Passarinho, do PL do Pará, relator do grupo de trabalho que apresentou a proposta, defendeu as mudanças na lei de mineração. Segundo ele, o objetivo é permitir que pequenas empresas atuem no setor.
13: No nosso projeto, não há nenhum tipo de restrição ao meio ambiente. Não há nenhum tipo de facilitação, não há anuência prévia, não há tácita, não há nada disso. Pelo contrário, o que nós estamos tentando é tirar da mão de 5, 6 empresas, umas nacionais, outras internacionais, que detêm quase todo o subsolo nacional pesquisado. Está na mão de 5 empresas. E essas empresas não dão anuência para as menores empresas trabalharem. E o subsolo brasileiro, ele é do povo brasileiro.
11: Com o regime de urgência, o projeto que altera diversos pontos da legislação sobre mineração pode ser votado diretamente no plenário da Câmara sem passar pela análise das comissões permanentes da Casa. Da Rádio Câmara de Brasília, Antônio Vital.
8: Relações Exteriores.
10: Pastor Henrique Vieira, do PSOL do Rio de Janeiro, protocolou no STF um pedido de inclusão de novas lideranças da oposição em inquérito que busca esclarecer a atuação de políticos brasileiros contra instituições e contra a soberania nacional junto ao governo dos Estados Unidos.
9: Pastor Henrique Vieira defende uma apuração técnica sobre reuniões ocorridas no país norte-americano. O deputado suspeita que a taxação a produtos nacionais e os ataques ao sistema de pagamento instantâneo PIX é fruto de pressão dessas lideranças.
10: José Medeiros, do PL de Mato Grosso, critica a condução da política externa do governo federal. De acordo com o parlamentar, o executivo cria atritos com o governo dos Estados Unidos para desviar o foco das críticas e dos vários problemas nacionais.
9: José Medeiros alega que possíveis taxações contra produtos brasileiros resultam de uma investigação sobre práticas comerciais consideradas prejudiciais aos Estados Unidos. Unidos. Ele reitera que as novas taxas não têm relação com qualquer atuação de parlamentares da oposição.
8: Educação.
10: Comissão aprova projeto que autoriza o uso de escolas para atividades da comunidade no entorno. A reportagem é de Júlia Lopes.
14: Quadra, auditório e sala de aula poderão ser usados pela comunidade fora do período letivo. A Comissão de Educação aprovou o projeto de lei que permite às comunidades utilizarem os prédios escolares para a prática de exercícios e atividades de lazer. Pelo texto, a direção de cada instituição será responsável pela autorização e quem solicitar o uso deverá assinar um termo de responsabilidade sobre o patrimônio escolar. Além disso, a utilização dos espaços não poderá interferir no funcionamento regular da escola durante o período letivo, nem em atividades extracurriculares. O relator da proposta, deputado Luiz Fernando Vampiro, do MDB de Santa Catarina, destacou que, em muitos casos, esses espaços são os únicos disponíveis na comunidade para a realização dessas atividades.
15: Porque em algumas cidades do Brasil, nós temos um ginásio, por exemplo, de uma escola que é único naquela cidade e por uma briga política de alguma coisa não pode ser utilizado pela comunidade. Esse é o objetivo dessa lei, é colocar como base nacional a autorização de prédios públicos para a utilização do seu entorno onde está inserido.
14: O projeto prevê a realização de atividades formativas, científicas, culturais e esportivas com o objetivo de integrar a comunidade escolar, incluindo as famílias dos estudantes e moradores do entorno de cada escola. O texto estabelece ainda que atividades com fins lucrativos só poderão ser autorizadas se forem realizadas por entidades públicas ou de caráter social ou filantrópico, com finalidade social comprovada. O deputado professor Reginaldo Veras, do PV do Distrito Federal, que participou da discussão da proposta, explica na prática como essa medida já acontece nas comunidades do Distrito Federal.
16: Até às 23 horas do sábado e do domingo, a quadra é utilizada ininterruptamente pela comunidade, porque simplesmente, senhoras e senhores, não tem outro espaço de lazer. E o grande barato, a gente dialogando com a galera que usa para jogar o futebol, a gente ainda faz os mutirões para que eles façam a pintura, para que eles mantenham o espaço.
14: A proposta que busca promover a integração entre a escola e a comunidade e altera a Lei de Diretrizes e Bases da Educação Nacional segue agora para análise na Comissão de Constituição e Justiça. Da Rádio Câmara de Brasília, Júlia Lopes.
8: 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Saúde.
9: Câmara aprova projeto que cria cadastro de pesquisas sobre drogas experimentais para tratar o câncer. A repórter Sofia Peçanha nos conta como deve funcionar.
17: A Câmara dos Deputados aprovou projeto que cria o Banco Nacional de Combate ao Câncer. O objetivo é divulgar em todo o país, de forma sistematizada, os protocolos abertos de pesquisa de drogas experimentais em oncologia já validadas pelas normas de ética médica. Segundo dados da Organização Mundial da Saúde, no ano passado o câncer foi a segunda doença responsável pelos óbitos registrados, juntamente ao grupo de doenças cardiovasculares e as doenças do aparelho respiratório. Nesse cenário, o projeto pretende democratizar os novos tratamentos, tornar os protocolos experimentais amplamente conhecidos pela comunidade médica e pelo público em geral, e humanizar os canais de acesso aos medicamentos e tratamentos, como ressaltou a deputada Rosângela Moro, de São Paulo, relatora na Comissão de Saúde.
18: A centralização dessas informações democratiza o acesso a novas opções de tratamento e fortalece a pesquisa clínica no país.
17: As pesquisas serão disponibilizadas ao público em geral, aos profissionais de saúde previamente registrados e às centrais de regulação de consultas de cada estado. Os dados coletados serão organizados e ordenados pelos ministérios das áreas da saúde e da ciência e tecnologia, ou por outro órgão indicado por estes ministérios. Médicos e demais profissionais poderão dispor de uma base de dados diversificada, atualizada, gratuita e de fácil acesso. Assim, a equipe médica ampliará o leque de alternativas de tratamentos, potencializando as possibilidades de recuperação de cada paciente, como destacou a deputada Rosângela Moura.
18: Permitirá que profissionais de saúde e paciente tenham acesso a tratamentos inovadores, aumentando as chances de sucesso terapêutico e possibilitando a escolha dos tratamentos mais adequados ao tipo de câncer.
17: As informações disponibilizadas no banco de dados deverão estar habilitadas pela Comissão Nacional de Ética em Pesquisa e pela Agência Nacional de Vigilância Sanitária. O projeto que cria o Banco Nacional de Combate ao Câncer será analisado em seguida pelo Senado, caso não haja recurso para análise no plenário. Da Rádio Câmara de Brasília, Sofia Peçanha.
19: Desenvolvimento Regional.
10: Ricardo Maia, do MDB, registra a visita que fez a vários municípios no interior da Bahia. O parlamentar cumprimenta a população e lideranças locais, especialmente das cidades de Tucano, Ouriçangas, Queimadas e Cansanção.
9: Ricardo Maia destaca seu retorno à cidade de Araci depois de uma ausência de 2 anos relacionada à morte de seu irmão. Ele ressalta que, mesmo distante, continuou enviando recursos para a compra de viaturas, ambulâncias, tratores e para a construção de quadras esportivas, entre outras iniciativas.
19: Trabalho.
10: Câmara aprova a convenção da Organização Internacional do Trabalho sobre segurança e saúde no trabalho. As informações com a repórter Daniele Lessa.
20: A Câmara dos Deputados aprovou o projeto que aprova o texto da Convenção 187 da Organização Internacional do Trabalho, a OIT, sobre o marco promocional para a segurança e a saúde no trabalho. O texto da convenção foi adotado pela OIT em 2006 e busca promover a melhoria das condições de segurança e saúde no trabalho, com ações para prevenir lesões, doenças e mortes relacionadas à atividade profissional. A mensagem presidencial que encaminhou o texto ao Congresso destaca que a segurança e a saúde no trabalho passaram a ser reconhecidas pela OIT como parte dos princípios e direitos fundamentais no mundo do trabalho. Segundo o documento, a proteção à vida, à saúde e à integridade física dos trabalhadores é um direito humano básico. A convenção prevê que os países que ratificarem o texto adotem uma política nacional, com programas nacionais de segurança e saúde no trabalho. Essas medidas devem ser construídas em consulta com organizações representativas de empregadores e trabalhadores. O texto também valoriza a criação de uma cultura de prevenção para reduzir riscos no ambiente de trabalho. Ao defender a proposta, o deputado Hildo Rocha, do MDB do Maranhão, argumentou que aumentar a segurança no trabalho melhora a produtividade das empresas.
21: Para que nós possamos criar um ambiente de trabalho mais seguro, mais saudável, e isso favorece, logicamente, a nossa economia brasileira, melhora, sem dúvida nenhuma, o custo Brasil, porque vai aumentar a produtividade.
20: Hildo Rocha disse ainda que o aumento da produtividade torna as empresas brasileiras mais atrativas para investimentos. O deputado Marcel Van Hatten, do Novo, do Rio Grande do Sul, encaminhou o voto contra a proposta, por considerar que o texto da convenção interfere no trabalho do parlamento.
22: Com tratados internacionais que afetam a nossa soberania, o Novo orienta contra. Afeta a nossa legislação nacional e a capacidade do parlamento decidir o que é melhor para o trabalhador.
20: O plenário da Câmara aprovou também mais 2 acordos internacionais. O protocolo de Montevidéu sobre compromisso com a democracia no Mercosul estabelece medidas a serem tomadas pelos países participantes em caso de ruptura da ordem democrática, incluindo fechamento de fronteiras e sanções políticas e diplomáticas. Também foi aprovado acordo com a Venezuela para a cooperação em ciência e tecnologia espacial, em projetos nas áreas de observação do território, telecomunicações, tecnologias e dados espaciais. O Brasil já mantém acordos similares com Argentina, Peru e Colômbia. A Convenção da Organização Internacional do Trabalho sobre Segurança e Saúde no Trabalho e os 2 acordos internacionais agora serão analisados no Senado. Da Rádio Câmara de Brasília, Daniele Lessa.
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0: Direitos Humanos.
9: O relatório final do Grupo de Trabalho sobre Combate à Misoginia deve ser apresentado na próxima quarta-feira. O repórter Murilo Souza adianta um pouco de como foi a última discussão do GT.
1: A Câmara dos Deputados encerrou a fase de audiências públicas do Grupo de Trabalho que analisa o projeto de lei que equipara a misoginia, definida como ódio ou aversão às mulheres, ao crime de racismo. O texto prevê penas de 2 a 5 anos de prisão para combater discursos de ódio e a discriminação baseada na crença da supremacia masculina. A coordenadora do colegiado, deputada Tabata Amaral, do PSB de São Paulo, anunciou que o foco agora está em receber sugestões técnicas para construir a versão para a votação.
19: O nosso trabalho está longe de ter terminado. A gente está agora numa fase muito importante de acolher as contribuições técnicas, de sugestões de alteração do texto que a gente está analisando. Então, por favor, me procurem, procurem a equipe do meu gabinete, a secretaria do nosso grupo de trabalho, para que a gente possa fazer esse esforço difícil, complexo, mas necessário, de tentar, não sei se consensuar, mas com certeza consolidar as contribuições para que a gente possa avançar.
1: A última audiência pública reuniu juristas, pesquisadores e representantes de embaixadas para avaliar a eficiência jurídica da proposta. O objetivo é assegurar que os novos mecanismos possam ser aplicados de forma prática pelo sistema de justiça e estejam alinhados com os princípios da Constituição Federal, como a liberdade de expressão e a dignidade humana. Segundo a deputada, o relatório final do colegiado será apresentado na próxima quarta-feira. Durante a reunião, representantes estrangeiros compartilharam as experiências de seus países. Simon Fairweather, conselheiro político da Embaixada Britânica, explicou que o Reino Unido incluiu o sexo na lista de motivações de crimes de ódio. Pela legislação britânica, se um crime for motivado por hostilidade baseada no sexo, a pena se torna mais severa. Ele também destacou ações voltadas para o ambiente digital, como a proibição de aplicativos de inteligência artificial que tiram a roupa de mulheres em fotos sem autorização. Já a representante da embaixada francesa, Cynthia O'Hyan, afirmou que a lei da França evita o termo misoginia, por considerá-lo amplo e subjetivo. O direito francês prefere focar em sexismo ou violência sexista. A constitucionalista Alice Bianchini, presidente da Associação Brasileira de Mulheres de Carreiras Jurídicas, garantiu que a proposta atende aos critérios técnicos necessários para integrar o sistema penal. Ela rebateu críticas de que o texto criaria um conceito vago e explicou que a proposta segue a mesma lógica das leis que já punem o racismo e a homotransfobia. O projeto de lei que criminaliza o ódio contra mulheres já foi aprovado pelo Senado e, se for aprovado pela Câmara dos Deputados sem alterações, poderá seguir diretamente para a sanção presidencial. Da Rádio Câmara de Brasília, Murilo Souza.
0: Segurança Pública.
10: Coronel Ulisses, do União do Acre, relata sua experiência de mais de 30 anos na segurança pública para apoiar a classificação do PCC e do Comando Vermelho como organizações terroristas. Segundo ele, as facções espalham medo nas comunidades, dominam territórios e impõem regras.
9: Para Coronel Ulisses, o governo federal é tolerante com o crime organizado e, por isso, resiste contra a classificação dos grupos criminosos como terroristas. O deputado entende que só o endurecimento das leis é capaz de desestimular a criminalidade e ampliar a proteção aos cidadãos.
10: Delegado Éder Mauro, do PL, critica a condução da segurança pública no Pará diante do avanço de organizações criminosas no estado. Ele relata que comerciantes de Belém têm sido ameaçados por criminosos que cobram taxas para permitir o funcionamento de estabelecimentos.
9: Delegado Éder Mauro responsabiliza o grupo político que comandou o governo estadual nos últimos anos. Ele também contesta a eficácia da PEC da Segurança Pública, que busca centralizar as ações no governo federal. O deputado entende que os estados precisam de mais autonomia.
10: Termina agora o jornal Câmara dos Deputados, produzido pela Rádio Câmara, com trabalhos técnicos de Wellington Teles e apresentação de Val Monteiro e Luciana Vieira. Uma boa noite para você.
9: Você fica com as notícias do Tribunal de Contas da União. Boa noite.
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5: 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Boa noite.

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0: Senhor, meu primeiro pensamento nesta manhã que começa se dirige para Ti, que velaste meu sono e assististe o meu despertar. Tu moras nas alturas e habitas bem no íntimo de minha vida. E todo esse dia é Teu. Consagro-Te agora a jornada que começa. Meu trabalho seja fecundo com o orvalho do Teu amor e a força da Tua bênção. Em vão trabalham os homens sem Tu. Não os ampara. Permita que eu possa responder claramente a todos a respeito da esperança que existe em mim, que todos aqueles que eu me encontrar possam receber uma palavra amiga de meus lábios, um gesto acolhedor de minhas mãos e uma oração sincera do meu coração. Olha na mesa dos homens, pobres, de que possam se alimentar para recuperar as forças e continuar a caminhada da vida. Que hoje à noite eu possa estar novamente contigo na intimidade, como alguém que reencontra um amigo, para poder dar graças pelo dia que me deste. Obrigado por mais este dia, Senhor. Lindo dia para você que nesse exato momento escuta o programa Fé Nos Conduz, iniciando aí a jornada da tua vida na luta diária. A você, meu amigo, a você, minha amiga, que tem fé, que busca através da palavra a tua proteção, o teu livramento. Mestre Ricardo, agradece a todos vocês que todos os dias estão sintonizados no programa Fé Nos Conduz. Estou aqui e tenho um propósito de, através da palavra, o libertar de todo mal, de toda sombra negativa e obscura que nesse exato momento toma conta dos teus pensamentos, te guia no vale das sombras. Meu amigo, minha amiga, busque através de si próprio a proteção. O mal não tem poder. Ele usa os teus pensamentos através dos problemas gerados todos os dias. Quando você amanhece o dia agradecendo a Deus por mais essa oportunidade de estar aqui na terra para batalhar em um propósito só, o propósito da evolução, da permanência, que os atos do bem, que você, que nesse exato momento está a me escutar, busca não só para você, mas para a tua família, que possa ser sim glorificado, que possa ser sim exaltado ao Pai Superior. E eu tenho sim a plena certeza e convicção que você vai dar a volta por cima. No programa de hoje, daqui a instantes, estarei trazendo a oração. A oração e a fé, no momento certo, ela afasta o mal, ela traz a cura, ela protege não só você que está orando, mas todas as pessoas que estão ao teu lado. O poder da oração traz a cura. O poder da oração afasta o desespero que nesse exato momento estás vivendo. Mas, mestre, eu não sei orar, eu não sei ler. Amigos, amigas, graças a Deus, hoje, através da tecnologia, temos a possibilidade de estar escutando as orações. Então, a você, nesse exato momento, escuta o meu programa, queira escutar as orações, entre em contato comigo através do WhatsApp. Estarei te enviando todas as minhas orações em áudio. DDD 739-9831-2506, DDD 739-8888-8040, e você vai estar em contato com esse amigo de hoje todos os dias, Mestre Ricardo. Vamos sim estar glorificando a tua vida através do poder da oração. Você vai aprender a fazer as orações e com toda certeza, meu amigo, com toda certeza, minha amiga, vai exaltar a tua casa, libertar de toda pontuação do mal e trazer a felicidade. Se você tem a possibilidade de estar comigo pessoalmente, estarei atendendo hoje aqui na cidade de Gitaúna, na Pousada Paraíso, em frente ao posto Gitaúna. A você que faz planos há muito tempo, você vai vir e você vai voltar para agradecer. Amigos e amigas, a todos que sempre fazem as orações com o Mestre Ricardo, você que protege não só você, mas toda a sua família, nesse exato momento, com muita paz no coração, coloque o seu copo com água, acenda a sua vela e vamos glorificar através do poder do bem, através da oração. Vamos ao momento de paz.
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0: oração, pela força e prosperidade, divino Criador, neste momento, venho a ti com o coração aberto e cheio de gratidão. Reconheço a tua presença em minha vida e agradeço por todas as bênçãos que já recebi. Peço que me concedas força e coragem para enfrentar os desafios que surgirem em meu caminho. Ajuda-me a manter uma mente positiva e um espírito resiliente, mesmo diante das adversidades, que eu possa ver as lições em cada situação e crescer com elas. Peço também por prosperidade em todas as áreas da minha vida, que eu possa atrair oportunidades que me levem a realizar meus sonhos e objetivos. Ajuda-me a ser uma fonte de luz e generosidade para aqueles ao meu redor, espalhando amor e bondade. Que eu possa ter clareza em minhas decisões e confiança nas escolhas que faço. Que minha jornada seja guiada pela sabedoria e pela paz interior. Agradeço por tudo o que sou e pelo potencial que carrego dentro de mim. Que esta oração ressoe não apenas em minha vida, mas também na vida de todos aqueles que precisam de força e coragem. Pai nosso que estais nos céus, santificado seja o vosso nome. Venha a nós o vosso reino. Seja feita a vossa vontade, assim na terra como no céu. O pão nosso de cada dia nos dai hoje. Perdoai as nossas ofensas, assim como nós perdoamos a quem nos tem ofendido. E não nos deixei cair em tentação, mas livrai-nos do mal. Ave Maria, cheia de graça, o Senhor é convosco. Bendita sois vós entre as mulheres, e bendito é o fruto do vosso ventre, Jesus. Santa Maria, Mãe de Deus, rogai por nós, pecadores, agora e na hora da nossa morte. Amém. Amigos, amigas, a você que fez a oração, colocou a água para o benzimento, sente dores no estômago, tome 3 goles dessa água. Se estás qualquer tipo de enfermidade no seu corpo, lave as partes afetadas com essa água. O restante da água que sobrar, jogue nos 4 cantos da sua casa, para trazer paz, harmonia e prosperidade. A todos que queiram estar com o Mestre Ricardo, o atendimento hoje vai ser realizado aqui na saída para Ipiaú, Pousada Paraíso, em frente ao posto Gitaúna, a partir das 9h30 da manhã. Aguardo todos vocês. A todos do estado de Minas Gerais, atendimento sexta-feira e sábado no estado de Minas Gerais. O atendimento na sexta-feira, a partir das 7h30 da manhã, saída para Rubelita, Pousada JF, na rua Araçuaí. Atendimento percorre até as 11 horas na sexta-feira, em Salinas. E a partir das 13h30, o Mestre Ricardo se encontra aí, chegando à cidade de Taiobeiras, no atendimento aí da Pousada Sol Poente, na rua Santa Rita de Cássia, número 22, Pousada Sol Poente, fica ali na mesma quadra da Câmara Municipal. No sábado, atendo até as 11 horas na Pousada Sol Poente, às 11h30, passando aí na residência de Dona Joelisa, e às 12h30, em Curral de Dentro aí, na pousada de Dona Geizinha. Amigos, quando damos passos firmes, buscamos a proteção, a paz espiritual de modo correto, estamos livrando-nos do mal que muitas vezes bebe no nosso copo, come no nosso prato, nos abraça, nos beija, e não conseguimos perceber por termos coração bom. Então, se você sente que tem algo de anormal na tua vida, e há muito tempo fez planos de estar comigo, não perca a oportunidade. Quero aqui agradecer a todos por mais um programa e as bênçãos do Pai Superior e a luz do Divino Espírito Santo os glorifique. Fiquem todos com Deus e lembrem-se, faça as pazes com você mesmo, diminua as expectativas e entenda que a felicidade, amigos e amigas, não é ter, é ser. Fiquem todos com Deus e até o programa de amanhã, se assim meu bom Pai me permitir.
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Oi, de volta, pessoa! Hoje é terça-feira, dia 9 de junho de 2026. Tá começando o programa Manhã Sertaneja no clima do São João. E até 6h30 nós vai estar aqui acunhando forró. Olha a hora, 4h36. Bora! A gente tem que ir. Zé Nilton, 4h36.

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1: Olha a hora! 4h39! Cremilda, a garrafada de moi!

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2: Vai a hora, 4h41. Eduardo, vou contar pra Marilu. Mandar um abraço pra Jorge lá em Itagi. Damiana Prança Ruim, tá ligada também. E um abraço pro Gaúcho da Bahia, lá em Itapirama. 4h41.
3: Ô, minha filha, o que é que você tá achando desse machucadinho? Tá bom demais, né? Então vamos embora. Nós dois.

0: E tá aí o meu recado. Quem quiser raspar o cabelo do coelho, pode ir raspando.
1: Vai a hora, 4h45. Vai lá.
0: Cabeludo.
1: Agora é 4h45, levanta que tá na hora.
2: Ei, cabelo, velho. Vamos forrar filha com o Piauí, moleque.
1: Pusagão, aproveite a gente.

0: do Honório também tá ligado. Um abraço pra Jorge Queijão. João Padeiro. Agora é 4h48. Segura aí que daqui a pouquinho tem mais, viu, macho velho?
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6: Bora, capianga véia. Agora 5 horas no pau. 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
0: 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Viu? Agora 5:12, 5:12, levanta que passarinho que não deve dar a ninguém. Hora dessa tá no mundo. 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Agora 5:14, 5:14, lavanda que tá na hora.
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0: Bora forrofiar. Mandar um abraço pra Alberto Licor. 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

0: cabelo.
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2: Olha a hora, 5h16. A picada da cobra. Sandro Breck.

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2: Olha a hora! 5h20. Zé Nil, querendo desquitar. Já tá querendo desquitar.

0: 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Arrocha mais um forró aí, né?
1: Olha a hora, 5h22! Clemilda, intenção doce!

0: boca a boca. Agora 5h25, Clemil, da Intenção de Você.
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2: Ô, gente, é Ipiaú? Tá esperando o quê, menino? Arrocha mais um forró aí, menino.
0: Daqui a pouquinho tem mais. 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
0: 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É o vice-líder do campeonato contra o líder, neste domingo, 8 horas da manhã. 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Mandar um abraço pra Ney, pra Evanildo também, tá ligado? Obrigado pelo carinho da audiência. 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Agora 5:34. 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

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Agora 5:39, mandar um abraço pra Vivi do Sargado, a Capianga Véia, lá de Aiquara, tá ligada? Obrigado pelo carinho da audiência. Mandar um abraço também pra... Pra quem? Cadê? Mandar um abraço pra Conceição, lá no Hospital Prado Valadares, Riquié. Pessoal lá de Riquié, tá ligado? E mandar um abraço pra Gil do Açougue, lá de Aiquara. Lauro, Jurandir e Lúcio e Dadá. Pessoal de Aiquara, obrigado pelo carinho da audiência. Abraço pra Dadá, pra Louro, pra Luci, pra Jurandir, Casa Grande, Magnóia, lá no bairro Mané Correia, lá de Aiquara. Pessoal que tá ligado, obrigado pelo carinho da audiência. Agora 5:40, 5:40, levanta que passarinho que não deve dar a ninguém. Hora dessa tá no mundo, bora forrofiar, bora. Mandar um abraço pra Ticione lá na Jaula do Reis. E um abraço pra Fia Gaza, também tá ligado. É o gatinho de Selma. Sei que tu. Braço pra Jão e pra Selminha lá no ACM.

0: gosta.
1: Como é que ele faz?
0: Miau.
1: Uma?
0: Miau.
1: Mas com força.
0: Miau.
2: Esse gato tá muito é fraco. É coisa que eu vejo. É o gatinho de Selma. Lá do Tem de Tudo.
3: Ô, gente. Ei, Piau. Tá esperando o quê, menino? Arrocha mais um forró aí, nego.
2: Aí, ó. Pedro tá de olho na boutique dela. Pedro tá de olho na boutique dela. Manda um abraço pra Nildo do Salão.
4: É. Sabe quem é lá?
2: A tampada ali do Nildo. E você chorou?

0: boutique dela. É. Agora é 5h45. Pedro tá de olho na boutique dela. Pedro tá de olho na boutique dela. É. Mandar um abraço pra Denise lá em Itagi, pra André de Sargado, Vanaí de Ceci e Edivaldo Requeijão. Aí pra Chico. Chico, tá, ô Chico, tu tá querendo isso aí, é?
1: Sequestro do Tom.
0: Liberar o Tom, é. Você prendeu o Tom? É. Chico só pede essa música. Será que ele quer o que com isso? Renildo. Ele quer liberar, é?
1: É 10 contos, meu.
0: Será que ele prendeu o Tom? Chico.

Chico de Parmira, que ele tem um tom pra liberar. Libera o tom em cantidão, der o tom em cara da puxa.

0: É, esse Tonho seu tá muito caro, viu, Chico? Chico de Totonho, trabalhou na Embasa. Esse Tonho seu tá muito caro, viu?
1: Ei, capinga velho, vamos forrafiar com o Ipiaú, moleque!
0: Agora, 5:49, 5:49, levanta, passarinho que não deve dar a ninguém, uma hora dessa tá no mundo, oi, presta atenção, tá chegando São João, vai reformar a casa, quer receber o material na sua obra hoje ainda? 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
0: 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Deixa eu mandar um abraço aqui pra Pedro, Motax, André, Carlinho, Padim, pra Edvan, Valdério, pra Mirim, pra Roque. Tá ligado, pessoal que tá ligado aí, do Motax Caleira. Obrigado pelo carinho da audiência. 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Continua, começou. O doido começou, perturbação. Vou desligar o Wi-Fi, Gedeval, que eu quero ver desligar. Vou desligar o Wi-Fi tudinho. Ah, liga agora, Gedeval, pra mim. 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Agora 6h01, 6h01, viu? 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
1: 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Agora 6 horas, 3 minutos, bora pro zap zap?

0: pro zap zap? Bora pro zap zap! Bora, Damiana, prosa ruim! Fala, prosa ruim!
1: Bom dia, Chole, prosa ruim! Yeah. Marquinhos tá falando de Rio Sul, né, prosa? Vou mandar uma alô pra ela, Ana Laura de Freitas, pra Dona Marinava na Rua do Curral, minha pra Iraildo. É, prosa Marguenta. Muita gente com ciúme, porque eu te chamo prosa ruim, prosa Marguenta, prosa de Giló. Quem tiver com ciúme, com inveja, mete o dedo na boca e lá.
0: Ô, Damiano, tá com um pano na boca, é? Fala, Tele.
2: Eu quero ver o Gonzaga, choque ecológico, um abraço, amigão.
0: Pronto, tá valendo. Quem é aqui? Deixa eu ver aqui.
3: Bom dia, Chole.
0: Bom dia.
3: Deus que me deu uma feliz terça-feira.
0: Amém.
3: Ah, Chole, eu quero que você mande um bom dia pra todo o pessoal da Primavera. E Antônio da Saracura.
0: Pessoal da Primavera.
3: Principalmente pra Osvaldo Canoeiro. Tá bom?
0: Tá valendo.
3: Eu quero que você passe a música de Viviane, forró de toda a cidade.
0: Essa Viviane tá cotada.
3: Que Deus lhe dê um bom dia.
0: Amém, nós todos. Essa Viviane tá cotada mesmo. Fala, Alessandro, namorador.
4: Amigo, Chole, tô aqui na escuta, viu, Chole? Do programa Maior Sertanejo, velho. Deus abençoe uma terça-feira, que tudo deu certo, né? Aqui é Alessandro, namorador, velho.
0: Perigoso tudo.
4: Minha tia, digita uma, guerreira, tá baiadeira.
0: É, igual a ela não tem não.
4: Daiane, que Deus abençoe ela. Um alô pra ela e a família dela. E um alô pra minha prima Vitória, filha de Tia Dai, se arrumando pra ir pro colégio agora, essa menina inteligente que ela é. Tudo de bom na vida dela. E mandar um alô também pra minha professora Rita aí, de Itaúna. E um alô aí pra Nava do Gás aí, a mulher que comprava gás aí quando eu morava aí. Gente boa. Deus abençoe ela, dá um bom dia a ela e a família dela. E mandar um alô pra minha sobrinha Cristiane da Fazenda Pati, Elias da Fazenda Pati, Rô da Fazenda Pati, e minha criada Chiquita da Fazenda Pati. E um alô pra minha amiga Dana Santilha. Fica todos com Deus aqui.
0: Tá,
4: valeu.
0: Valeu, Capianga Réa. E aqui é quem? Bom dia.
5: Bom dia, Chole. Quer dizer, vaqueiro, Chole.
0: Olha ele aí, ó.
5: Manda um alô aí pra Lagoa dos Patos, pra Negão, Bel e Lauriette.
0: Negão tá dormindo.
5: E lá na Fazenda de Giricó pra Zé e Zélia.
0: É a dupla, é? Zé e Zé.
5: Aqui nós mandamos para Adriano, Selma, Nene e Ada, viu?
0: Tá
5: aqui
0: valendo.
5: Aqui na quadra 17, Pazélia, Midinha, Job,
0: tá.
5: Val, Jusce e Gilson.
0: Tá valendo.
5: Valeu, Falcão.
0: Tá amarrado em nome de Jesus. Qual é, Zé? Até tu, Zé. Ah, Zé. Fala, Carlos.
6: Bom dia, Chole.
0: Bom dia.
6: Ótimo terça-feira, Chole.
0: Amém.
6: Tá como os dias aí, Chole. Pra mim aí de magnífico. Olho por olho, dente por dente.
0: Ixi.
6: Tô na escuta, meu brother. Pensei pra Damiana Rua do Campim. Veinha no Marrapado, Chico do Jornal, Pio da Tilapa, Bula, Valdedo Duro, Manuel aqui no Marrapado, no na favelinha, Ival, Pintor, aí no Santa Rita. E todos estiver na escuta, Guedes do Leite, Mirão, Miriano, Paulo Campo Largo, todos.
0: Tá valendo. Fala, Vanderlei, potência.
7: Bom dia, Chole.
0: Yeah.
7: Deus abençoe. O Chole manda alusão aí pra Joelma, Dona Lia, Quizinho no Rio do Peixe, Bebe Óleo, Neide, Valta Carolina, Aninha do Constância, Teu do Teiu, pessoal do GEI, todos lá, meus colegas, professores, pessoal do ACM, e tu está na escuta, passa um forró aí com calango aceso, Chole. Bom
0: dia. Tá valendo. Valeu, Capianga Véia. Fala, Everardo.
8: Brasil estreia.
9: Bom dia, Chole, bom dia, Chole, bom dia, Chole. Aqui é Everardo Nunca Mãozinho, velho Chole, meu amigo. Manda um abração aqui pra esse povo aqui, Nunca Mãozinho aqui, rapaz, todo mundo ouvindo aqui a IPA UFM, viu? É, inclusive nosso amigo Dionero Chapéu de Couro.
0: Perigoso.
9: Que já fez o licor e disse pra você vir tomar o licor com tira-gosto de lampreia e
0: lanchinho.
9: Venha, Chole, venha.
0: Tá amarrado, vai tu. Deus é mais. Fala, cachorrão do brega.
10: Bom dia, Chole. Bom dia a todos da IPA UFM, que é o nobre cachorrão de raça. Tô aqui ligado.
0: Já se for a raça.
10: Um abraço aí. Deixa um alô aí pra Pio Rico, Som no Alequim, Nego na Irmã Dulce, e Licão na Irmã Dulce, e Zé Nilton na Irmã Dulce, e todos em Piauí região, que é o Nobre Cachorrão de Raça.
0: Que raça, valeu, Chole, okay.
10: Obrigado, bom dia, homem que ama. Tá valendo.
0: Tá é valendo.
10: Cachorrão de Raça. Bom dia, bom dia, bom dia.
0: Só se for a raça, mandou dois áudios, vou passar um. Quem é aqui?
8: Chole, bom dia, Chole.
0: Yeah.
8: E aí, Chole?
0: Beleza.
8: Manda um abraço pra Mirtão da Lagoa Dantra e Léo. Léo tá tomando muito, pega bem, viu?
0: É, o pegador, ele tinha pegador.
8: Não tá dormindo de noite, foi.
0: Ixi, tá violento assim, é? Quem é aqui?
11: E aí, Chole, bom dia.
0: Bom dia.
11: De Taia.
0: Sim, senhor.
11: Gostaria de ver uma música de pitoco aí. E oferecer pra todos. Você
0: tá tocando forró agora, bicho.
11: E oferecer aqui pra Biretaia, Nova Biretaia de Baixo, Nova Biretaia de Cima, Alto do Mirante.
0: Eu corto a jegue.
11: É, oferecer aí pra Guenzer Russo, Júlio César, Nildo Chapa, Dica da Seresta, Marquinho e Leque Leque.
0: Leque Leque. Fala de mim, o Dúdio.
12: Bom dia, meu amigo Chole, com chegar e ouvindo também o sertanejo. Bom dia, meu amigo Chole, com chegar.
0: Bom dia, Deus, é mais doido mesmo esse.
12: Bom dia, meu amigo Chole, com chegar.
0: Tá doido, Ademir?
12: Chole, hoje eu quero ouvir uma música, viu? Diz que o disco tava arranhado e ficou repetindo o tempo todo. Viu?
0: Tá doido, mas você é doido mesmo.
12: Todos. Desenrola esse negócio aí, do amigo Ademir Peixoto.
0: Grande Deus, padre. Fala, Zéia.
13: Bom dia, Chole.
0: Yeah.
13: Aqui é o Zé do Milhão 3.
0: É só 10 milhões.
13: Você, bata o forró pra nós aí, Chole. É o de Gama Branca. Um abraço pra você, pra Neide, Marcelo, pra todos os radialistas da MPAU.
0: Tá valendo, brigadão. Fala! Denilson Vitória da Conquista.
14: Fala, Chole, bom dia, Chole, bom dia. Aqui é Denilson, Vitória da Conquista, Chole. Quero mandar um alô aí pra minha mãe Yuride, meu pai Didi, meu irmão Adalberto, minha cunhada Maricélia, Caetano Carmelita, Nogueira Rose, Clóvia Alzira, Beck Masconça, na Serra do Pau Seco, Gésio Marneta, Carlinho Pranalto, Iri Jucinha e João de Mila, e aqui Vitória da Conquista, Valmir Ronaldo, Chole. Tenha um bom dia, Chole, fica com Deus.
0: Tá valendo. Valeu, Galopeira.
15: Bom dia, Chole, Galopeira.
0: Galopeira tá ligado. E aqui é quem?
16: Bom dia, Chole, fica o CN, seu programa, viu? Seu programa nota 10. Manda um alô pra minha família, pra ele, que não quer seu programa também. Diga seu bem, fica e dá um bom dia.
0: Amém. Ó, Gedeval, manda no da rádio. Quem mandar pro meu vai ficar pra trás, viu? Santinha, bom dia.
17: Bom dia, Chole, manda um alô aqui pra... Pra LN do, no quilômetro 19, indo pra Jequié, LN do Tempeiro, Deus cuida dela sempre. E também tô mandando alô pra seu Carlinho na Rua Pará e moça, pra cabeleireira aí na Rua Aurora. E também tô mandando alô para Noelia na Curitiba Neto, pra toda a galera aí. Esse povo bom que tá acordado cedinho pra mandar os alô. Deus proteja nós todos. Bom dia, Chole.
0: Tá valendo. Fala, Misael.
18: Bom dia, Chole. Bom dia, Chole. Mandar um alô aí pra toda a galera do Cid do Pica-Pau aí, Chole.
0: Fala com quem
18: que eu quero falar com ela, Chole.
0: Quem? Quer falar com quem? Quem?
18: Cid do Pica-Pau aí, Chole. Fala com quem que eu quero falar com ela, Chole.
0: Ai, atrás de negocinho pra morder, tá em Goiás de Gamão Branca, é? Bom dia, Chole. Aqui é Van... É tu? Aqui vendo vocês dando dinheiro. Oxe lá, que dinheiro que é, pai? Quem é aqui?
19: Bom dia, meu amigo Chole. Tô aqui ligado, né?
0: Gilberlan, lá de São Paulo.
19: É um bom dia aí pra todos nós. Manda um abraço aí pra toda a minha família. Pra minha mãe, pros meus pais, pra minhas primas aí de Birataia. E toca um forrózinho bom aí de Luiz Gonzaga. Tamo junto, Gilberlan de Santander. Tá aqui ligado na FM de Piauí.
0: Já tem um no ponto aqui. Deixa eu mandar um abraço pra Jarley lá de Burataia também, tá ligado? Mandar um abraço também pra o homem da Ita também, já levantou? Eu acho que já, né? É, o homem da Ita Telecom, deixa eu mandar um abraço pra ele. Só lembrando que a Ita Telecom faz aniversário, mas o presente quem ganhou você, hein? Ita Telecom tem até dezembro sorteando o prêmio, viu? É, e domingo tem campeonato de 50 anos na BB e o time da Ita joga, hein? É o vice-líder contra o líder domingo. Você é o nosso convidado, é meu time, tá brocando. É. Domingo, a Ita Telecom, lá no campeonato cinquentão da Bebê. Bora forrofiar? Bora forrofiar! Aí pra tele. Shot ecológico, Gonzagão! 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
0: Oxe, Bill, vá sozinho. Eu quero ver o forró agora, a rocha.
2: Olha a hora, 6:17. Dando break. Briga no forró. E tem, hein?

0: Agora eu não sabia que tava problema de forró, não. A Aninha do Consciência falou que ia fazer um bocado de forró, nunca teve esse negócio, não. De acude um, acude outro, acude dois, acude três. Lá não tinha esse negócio, não. A não ser que era o forró que veinha aí, que aquele forró do lenga-lenga. Aí pode ter confusão mesmo. Negócio de acude um, acude dois, acude três. Ana disse que nesse forró que ela ia não tinha, não. É. Agora no que velhinha tinha, velhinha já é uma lambanceira nata.
1: Mas eu que sou um cabra,
0: e ainda no forró de lenga-lenga, dizendo que só tinha quenga. Aí pode ter confusão mesmo. Vai falar de forró, dia 27, vai ter forró lá no bar de Joaquim dos Cocos, viu, aí no Pati. É, viu? Dia 27, vocês do Pati, vai rolar um forró lá de Joaquim, viu? É, agora não vai todo mundo assim, caçando.

0: areia também. 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Olha, larga esse negócio quieto, viu? Que esse negócio de tá acudindo todo mundo não vai dar certo, tu vai levar cacete. É melhor largar isso quieto, viu? É! Ô Joaquim, tu manda escrito, viu? Que eu tô no ar. Como é que eu vou escutar áudio? 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É, um abraço pra Tati Bocão, aí vem mandando áudio também. Vocês mandando áudio na hora que eu tô no ar, vai ficar tudo sem escutar. 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Calma, Joaquim. Tá nervoso? Vai pescar. 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Mandar um abraço pra Robin, lá no Sucuruiú, tá ligado? Barroso e Pedrito. E também 627. 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
0: 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Agora 6:30 no pau, lavando a cambada. Tá na hora.
3: Ô, bicho, aí tu não vai ler o WhatsApp, não?
0: Bora pro Zap Zap. Bora. Deixa eu desligar o Wi-Fi aqui pra mó Gedeval não ligar, se prosa ruim. É parente da Damiana, só pode. Bora que hoje é aniversário de, olha o nome, Saustri Barreto, o filho de Ana e Paulo Bento, lá do Mercado Deus Te Ama. Olha, também aniversário de Vardemar Leitão, corretor, 71 anos no couro. Aniversário também de Vívia, a neta de Geisa, Isaac, lá no Constança, Júnior, lá no Bairro Novo, viu? Noi, a irmã de Maria do Bar, do Bacaxi, lá de Burataia, Cris, lá no Japeri, e Elton Novaes, na saída pra Burataia. Joel, caçador de onça. Tá valendo. Vou saltar de banda, mandar um abraço pra Domingo da Gaiola. Ô, Domingo da Gaiola, tu quer um gato? Ah, quem vai trocar é Marcelo Rodrigues, lá no bar de Joaquim dos Cocos, dia 27. Forró a noite toda. Viu, Joaquim, é, Domingo da Gaiola? Vou arrumar um gato pra tu, viu? Tem um gato lá pra lidar. Vou embora. Amanhã nós voltamos, 4:30. Mandar um abraço pro Brocador Bobô. Tá ligado? Botou lá no fundo da gaveta. Joelson não viu nem o cheiro. Mandar um abraço pra Lívia também, tá ligada? Valeu, um abraço pra todo mundo e tchau.

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0: Agora 6h44, 6h44, terça-feira, 9 de junho, ano 2026, começando agora, aqui pela 91, mais uma edição do programa Hora da Verdade. Fique ligado e confira os principais destaques do programa de hoje. Por unanimidade, Tribunal Regional Eleitoral derruba cassação e garante permanência de Larissa e Orlando nos cargos. E você vai conferir também no programa de hoje, despressurização em avião gera pânico em ACM Neto e aliados políticos. Idoso de 61 anos foi resgatado após 4 dias desaparecido no oeste da Bahia. Bebê de 10 meses morre em UPA de Salvador. Polícia investiga estupro de vulnerável. Homem foi encontrado morto dentro de cisterna na zona rural de Jacobina. Polícia Militar prende integrante de facção e evita ataque em Jaguaquara. Um dos presos teria atirado em mãe e criança de 2 anos. Essas e outras em destaque a partir de agora no programa A Hora da Verdade.
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0: Opa! Cheguei, meu povo! 6h48! Hoje é terça-feira, dia da terça-feira verde do Borges, dia 9 de junho, o ano 2026. Vexole, bom dia!
1: Bora! Bom dia pra todo mundo, acorda pra cuspir que o dia já amanheceu. Hoje é terça-feira, ou sexta demorada da gula.
0: Rapaz!
1: Bora trabalhar!
0: E pra ontem foi trabalhar segunda. Pra dar trabalho? Dá trabalho é Cajaíba. Cajaíba é, dá trabalho é
1: você
0: ali.
1: É empregado dele, é?
0: Virei.
1: Parece.
0: Virei. Rapaz, ele faz
1: menino
0: um negócio.
1: De recado.
0: Ele faz os negócios tudo planejado. Tudo planejado. Eu descobri ontem. Descobri ontem. 6h49, mas em breve a rádio com 6 kg de novo, viu?
1: Eu vou estar portando lá pela banda de Deus. Queixa, não sei de onde foi.
0: Tá bom, tá fazendo
1: queixa. Me pararam essa semana lá, que disse que dá, não sei, pra banda do Valentim, aquele meio lá. Diz que lá não tá chegando, não.
0: É, aí, mas agora vai.
1: Aí eu expliquei.
0: Chegou o bicho aí novo, ó.
1: Já chegou já?
0: Chegou.
1: Então logo, logo nós tá chegando aí, viu?
0: Rapaz, ó.
1: Viu, Nilza? Avisa a mulher lá, Nilza.
0: O talho do Cajaíba.
1: Ali é Maquiavel.
0: Sabe o que ele fez ontem, ó, Rob? Sabe o que ele... Depois que eu descobri. Ele falou assim, não, pai, tem que pegar o transmissor, que a rádio tem que ir pra 6 kg, que não sei o quê, coisa e tal. Beleza, eu moro de que é.
1: Na agonia.
0: Já passo lá. Beleza, só que assim, eu moro lá no Joaquim Romão. Ele é e Cajaíba cá no Jiquezinho.
1: Jardim de Zagaroba tá lá ainda?
0: Cá em cima, perto da foi? Universidade.
1: Aí, já mudou de casa do Jardim das Zagaroba?
0: Já, já. Aí, resultado, fui lá. Aí, sinceramente, eu tenho que passar na casa dele.
1: Claro,
0: aí, tá descansando. Aí, eu falei assim, não, rapaz, não precisa tu passar aqui em casa, não, porque tu vai passar na Lomanto Júnior. Puxa, é passagem pra casa. Beleza, quando eu chego na Lomanto Júnior, que eu peguei a encomenda que ele falou, eu achei estranho, né? Eu achei, não era um transmissor. Aí, eu falei assim, ô, Cajaíba, eu vim pegar um negócio aqui, mas isso aqui é uma gráfica. Ele disse, não, rapaz, é um negócio que vai pegar aí. O transmissor tá cá em casa.
1: Vixe!
0: Aí eu falei, tu quer que eu volte aí, Cajaíba? Ele volta. Vai tá certo, infeliz.
1: Eu achei como um bom empregado.
0: Voltou. Desse jeito, né? Mas deu certo. Agora tu quer que eu instale também? Porque se quiser,
1: só faz...
0: eu vou instalar.
1: Não, quer trabalhar. Não, pelo amor, isso é caro. Isso aí é caro, você tá doido, é?
0: 6h50, por falar em FM Piauí, deixa eu mandar um abraço pro neguinho. Rapaz, cadê ele?
1: Rapaz, eu passei
0: o
1: aqui.
0: O talho foi... do Jota Santos.
1: Foi no feriado, eu passei aqui que eu fui levar a dona da pensão no salão. E aí eu passei aqui, bati um papo com o neguinho aqui, quase uma hora de relógio.
0: Ele tava trabalhando no feriado?
1: Tava trabalhando. Sei que milagre.
0: É.
1: O neguinho que pega, vai pegar fogo em férias igual aquele ali, eu tô pra ver aqui na rádio.
0: Pois é. Um abraço, Jota Santos, minha pedra 90.
1: Logo eu vejo trabalhando no feriado, mas aquele neguinho...
0: É o Jota lá de Mirataia, Jota Santos, Jota Fio.
1: E aquele neguinho é todo sistemático, né?
0: Quem?
1: A gente quer ir embora, né? Não, peraí, bicho, peraí.
0: Ele tá usando aquele...
1: A gente quer ir embora.
0: É, aqueles espíritos do cabelo ainda?
1: Tá.
0: Ele passa.
1: Tá todo jovial.
0: Jovial.
1: Tá. Já ele.
0: Grande Jota Santos, dos maiores comunicadores que eu conheço nessa região.
1: É o segundo mandador lá de Burataia.
0: Dois comunicadores que eu tiro meu chapéu e respeito pela qualidade do serviço entregue. Um é Jota Santos, eram dois na verdade, hoje só existe o Jota Santos. E o outro era o saudoso Gentil Neto.
1: Gentil Neto.
0: Ali era diferente, viu? Jota Santos também é diferente. Inclusive, já tive a grande satisfação de dividir palco com o Jota Santos, que o homem é diferenciado, viu?
1: Ali é.
0: Se a luva sair, é caro.
1: Mandar um abraço pro prefeito, o futuro prefeito aí das bandas de lá de baixo. Já tá lá. Ele vai, jovial.
0: Jovial.
1: Ei, ó, quero sei lá domingo, que a briga é grande, viu?
0: Meu prefeito, eu vou mandar o Pix, viu? Viu? O negócio já caminhou, caiu.
1: Ele deu o número, mano.
0: Já vou mandar já o projeto.
1: Vai mandar
0: todo.
1: O Pix ou mandar o número do Pix?
0: Tá querendo teu golpe direto, então faz logo um negócio de verdade, sério.
1: E lá é de mentira?
0: O seu é?
1: Lá é briga de cachorro ganha domingo. É líder contra o vice-líder. E ele vai estar lá. Domingo.
0: Parabéns pelo sucesso. Abraço a Chole, viu? Jota Santos é relíquia da FM Piauí,
1: banqueiro. Vai vender aqui, quando vender a rádio, vai ter que.
0: A metade
1: vai ter que botar Jota Santos, Del Júnior, pra fora, vai ter que vender a rádio pra pagar esses homens.
0: Me recuso a falar esse nome, Balta Peceiro. Me recuso.
1: Vou falar disso.
0: É Valdo Melo? Não, lhe compararam com ele hoje, parece.
1: Tá amarrado. Esse pessoal parece que tá. Depois que liberaram os negócios, o pessoal tá meio viajando. Vou lá ele, vai pra lá, doido.
0: 6h52.
1: Você tá igual a Jamile Rasta lá do bodegão agora? É?
0: Gente boa.
1: Jamile parece que tá...
0: Mandar um abraço tá aqui pra Rafael.
1: Rafael.
0: A potência do bodegão.
1: E onde?
0: Eu vi que tá lá ontem, lá. Tá todo porcadinho, né? Tá igual o prefeito.
1: Tá.
0: Tá todos dois. Será que tem um marombado, é?
1: Tá mudando a cara do bodegão, dando um grau.
0: Tá ficando top de linha, viu?
1: E quem tá
0: fundado no LX, sabe quem que tá? Domingo eu estava em Itapirã. Tapiranga? Tapirama deve ser, né? No bar do meu amigo Bal. Não, é um sem que fazer, que é Bal.
1: É
0: Bal.
1: O outro.
0: É o outro Bal.
1: Falando. Sabe aqui. Quem tá fundando o LX?
0: Não.
1: Texai.
0: É mesmo,
1: né? Texai e Rodrigo Jones que vai cair dentro também. Mas não, acho que o Rodrigo já tá tomando já.
0: O Rodrigo é pepudo.
1: Cosmin, o boiador que disse que é bom mesmo, hein?
0: Cosmin?
1: Vou ver se é bom mesmo.
0: Mas Cosmin, Texai, eu tive com ele ontem.
1: Tava lá, reunião ontem. União. Rafael, Texai, Rodrigo e Cosme de banda, olhando.
0: E o pior que Texai
1: agora... E eu meio conversando sobre o negócio.
0: Texai, ele é tirado de jogador agora, né?
1: É, isso que deu agora domingo lá no estádio, que ia...
0: Jogador que anda alisando o cabelo demais, não é jogador não, Texai, tu sabe,
1: lá
0: né?
1: Não tem televisão não,
0: viu? É.
1: Pra tu ficar
0: olhando. O único que faz essas pataquadas que dá certo é o talho do Cristiano Ronaldo, mas tu não vai não, Texai. É o jogador ficar arrumando o cabelo pra chutar uma bola. É por isso que a seleção brasileira tá nessa perrengue doida aí, viu?
1: Botar televisão também. Marcelo, foi inventar de botar de televisão no estádio, não sei pra quê.
0: Marcelo,
1: bom dia. Em casa.
0: Marcelo, bom dia. Estou ouvindo você aqui do hospital. Esperei alguma resposta de você. Ô, Duda, eu pedi. Agora, pra eu te dar uma resposta, depende da resposta dos outros. Duda, pediu? Ela está no HGI precisando fazer, cadê? Uma... Está esperando a regulação para fazer uma tomografia.
1: É, regulação famosa.
0: Eu vou mandar mensagem aqui pra... Cadê, rapaz? Oxi. Olá, ele. Mandar um abraço aqui pra diretora aqui do HGI pra ver o que é que a gente pode fazer pra te ajudar. Porque foge até a alçada dela, né? Que tem que esperar a regulação, não tem jeito.
1: Vem de lá de riba.
0: É. Mas assim, eu vou correr atrás pra te ajudar, porque assim, ela tá com uma criança recém-nascida, e tá lá 5 dias no hospital, e a criança quem tá olhando é os outros. Imagine que situação com a mãe.
1: Complicado demais,
0: viu? Vou falar com o Thaís aqui, viu? Ver se a gente consegue resolver essa situação tua. Manda seu nome completo aí, Duda, por favor. Por favor.
1: Arrasta Aparecido.
0: Jamile? Mas foi pra tu aí, viu? Olha, 6h55 na Bahia, 6h55.
1: E mandar um abraço pra Carlos, com o filho de carga torta, lá em São Paulo. Tá lá pegando a BR ligado na FM Piauí.
0: Com a carga torta.
1: Carlos, o filho de carga torta, irrita.
0: Ô, Joelson, cadê o contato, Joelson, que tu não mandou até hoje? Vou falar em Joelson, ele traz os aniversariantes do dia. Fala, gordo, bom dia.
2: Marcelo, bom dia. Bom dia, Chole, bom dia, Neide, bom dia, ouvintes da Piauí FM. Hoje, 9/6, Marcelo. Terça-feira já passou 9 dias do mês de São João. Tá chegando a hora. Hoje é aniversário de meu primo, Saustre. Saustre Barreto, é o Barreto conhecido, né? Lá do Mercado de Deus Te Ama. Hoje é aniversário de meu amigo Valdemar Leitão, corretor. 71 anos cura. Esse homem tomou muita catinga de porco, viu? Graças a Deus tá vivo. 71 anos, Valdemar tá comemorando hoje. Alô, Valdemar Leitão, corretor. Hoje é aniversário de Lívia, a neta de Geisa. Isaac no Constância. Hoje é aniversário de Júnior aí no Bairro Novo. Hoje é aniversário de Noi. Noi é a irmã de Maria do Bar do Abacaxi, lá em Miratá. Tá ouvindo aí, viu? Programa nesse instante. Hoje é aniversário de Cris no Japão Mirim e Elton Novaes aí na saída de Miratá. Um abraço, Marcelo. Boa sorte. Que Deus te abençoe. Deus ilumine. Tá chegando a hora.
0: Tá na agonia. Tá na agonia pra vir pras casas dos outros. Tá na agonia aí que eu falo sempre. Tá vendo você? É São João, São Pedro se aproximar, as parentadas começam a querer vir pra casa, ó.
1: É, o bonito é quando chegar na boca da viagem, você vai falar, ó, já, você precisa tu vir não. Precisa tu vir não, que a casa aqui tá lotada. Já aluguei tudo.
0: Deixa ele, viu?
1: Aí tu vai vir,
0: cai. Olha, 7h55, meu amigo Nenê, tá aqui agradecendo pelos serviços que estão sendo realizados lá no bairro Santa Rita. Sabe quem é Nenê? Nenê do transporte escolar. É conhecido por Edilson, né? Mas um pouco mais por Nenê, é. Acho gente, é. No bairro Santa Rita está acontecendo um trabalho de patrulhamento e aplicação de material fresado. Deixa eu explicar aqui pro pessoal, porque às vezes as pessoas, as coisas são fáceis de compreender, mas as pessoas se dificultam. E tem uns cabeça de bagre por aí. Vocês estavam perguntando qual o custo daquele asfalto. Olha, eu vou me calar para não falar nada. Vamos lá, gente, o que é que tá acontecendo? A prefeitura tem feito patrulhamento constantemente nos bairros de Piauí. Só que em alguns bairros está tendo um reforço, além do patrulhamento, do material fresado. O que é material fresado? o material que é retirado, vocês lembram que estava a BR-330 em manutenção? Então é retirado aquele asfalto que estava com buraco, arranca tudo e traz o novo. E esse material fresado, ele é reaproveitado pela empresa. Porém, nesse caso, a prefeita, conversando com os responsáveis pela empresa, conseguiu esse material fresado. A empresa doou e a prefeitura tinha que fazer o serviço. E assim está sendo feito. Foi feito na Irmã Dulce, lá no Jequitibá. Está todo feito com patrulhamento e material fresado. E ontem, na quarta-feira do Santa Rita, na famosa Baldo Alves.
1: Graças a Deus, Marivaldo.
0: E ontem eu voltei, passei pelo Baldo Alves todinho, de 10 Galvão.
1: Vou testar lá também.
0: E agora tá sendo feito, deve terminar hoje, a Jaciara Assis, que é a rua de Neném, aquela rua do Barrancão ali da parte de baixo. E posteriormente, talvez ainda hoje, já comece a parte de cima. Viu, Fernando? Ontem me perguntou, vai passar aqui? Vai. Isso aí é um reforço, gente, que é um patrulhamento que é feito. Aí vem com material fresado que tem uma durabilidade maior. Então assim, tá sendo feito patrulhamento, tá sendo jogado fresado, tá sendo feita a compactação com o rolo compactador. Fica um material muito bom para ter uma durabilidade melhor e uma trafegabilidade melhor também para vocês, moradores aí do Santa Rita.
1: Tá certo? Tem que botar a sacola no pé na hora de vir pro forró.
0: Isso, tá sendo feito todo esse serviço aí. Tá na Jaciara Assis, finaliza hoje e vem pra parte de cima da Igreja Adventista ali, né? A parte de cima, do barrancão ali, em frente ao Neném. Parece que é o nome, eu não sei o nome da rua ali. Eu sei que é de baixo, Jaciara Assis. E junto com esse trabalho de patrulhamento, segue, não para, é 24 horas por dia. Tá quase 24 horas por dia já. O serviço de retirada de entulhos. Nossa Senhora. Que, por sinal, deu uma melhorada significativa.
1: Mas o pessoal ainda continua ainda.
0: Não, aí já são os mal educados.
1: Mal educado continua botando entulho, caiu no lugar errado e na hora errada.
0: Não
1: tem papo
0: na língua não, para falar. Está por aqui o secretário de Urbanismo e Serviços Públicos, Nassé Barros. Um dos maiores vendedores de cassola do Brasil. Fazer que nem aquele negócio, aí eu me garanto, ele se garante na vendação de cassola lá. Joel só, Nassé Barros, bom dia.
3: Primeiro, cadê meu diretor? Cadê meu diretor, Alexandre?
0: Atrasado.
3: Alexandre, você tem que estar aqui, você é já muito importante pra cidade. E pra mim também, você tem que estar aqui. Já. De coração. É 5h40, eu recordo todo mundo, meu irmão. Bom dia, Marcelo, bom dia, ouvintes da FM Piauí, agradeço a Deus por estar aqui mais uma vez. Porque tudo de bom da vida vem dele. Antes de iniciar minha fala, três recadinhos.
0: Olha.
3: Um é pra casa do meu amigo Du. Hoje o almoço é lá. Mandando um recado aqui pras duas colaboradoras, Dona Indy e Dona.
1: Diz onde é.
3: Dona Cris. O almoço é lá.
0: Ele
3: e o
0: tá
3: café.
0: Avisando que vai.
3: Isso. E o café da manhã agora na casa de Beto Marques. Fui na quinta-feira, o café foi fraco.
0: Vai hoje na terça pra
3: ver se melhora. Hoje, assim que eu sair da entrevista aqui, o café é lá. E o aniversário antes de sábado, que é aí na nossa co-irmã cidade de Ibiratá, eu vou dançar lá sábado.
0: Tem seresta?
3: Tem seresta, só que ele disse que... Olha, você não traz cueca, não. Ano passado eu trouxe cueca.
1: Deu
3: aí
1: problema.
3: Marcelo e ouvintes, eu trabalho com cueca, eu vou levar aqui presente pra ele.
0: Uma cueca.
3: Não é isso?
0: Mas duas ou três. Em casa,
3: sabe o que é que ele falou pra mim?
0: Dá briga.
3: Pra me levar uma caixa de charuto. Eu disse, não, meu amigo, tá fora do Brigue Brother, eu não vendo... eu não vendo charuto.
0: Esse aqui é charuto?
3: Eu sei lá. Eu vendo é cuecas, então vou te levar cuecas. E diz que... E tá de namoro novo ele.
0: Olha que é,
3: vai fazer...
0: Tua língua tu não falar demais.
3: Olha, vai fazer 50 anos, sábado, dia 13, e tá de namoro novo. Falou pra mim, olha, eu tô de namoro novo. E vai ser a festa no sítio dele. Diz que é segredo de estado.
0: Assunto.
3: E vou chegar aí, se Deus assim permitir, 10 da noite.
0: Deixa, é segredo, ele já contou.
3: Não, deixa meu Campari... Lá, meu Campari, você... Ele já sabe que eu sou abusado, eu sou shake.
0: Shake é o shake. É o shake da cassola.
3: Vamos agora, Marcelo, entrar no assunto que
0: é mais importante. Aí já mandaram aqui, Leliane Noran diz, bom dia, Marcelo, eu amo essa risada de nascer.
3: É de Deus.
0: Aí o cara ganhou o dia.
3: Jesus,
0: ganhou o dia
3: não, Jesus disse o que quando ele vê o mundo? Tenha bom ânimo, que eu venci o mundo.
0: É
3: Jesus.
0: Mas, Leliane, e se não andar assim, nesse negócio de entulho, o cara vai endoidar.
3: Oh, meu Deus. Marcelo, agora eu tenho uma novidade pra falar com você.
0: Fale.
3: E os ouvintes. Não leva os problemas da prefeitura pra minha casa e nem traga da minha casa pra rua.
0: Porque olha, esse cara endoida.
3: Olha, Marcelo, olha. Pensa num homem, um negrão de 1,87m, feliz com a vida, tá aqui diante de... Quem vos fala nesse momento é um homem feliz.
0: Se levar pra casa, o cara endoida.
1: Vai.
0: Se levar endoida. Mas nessa, vamos lá.
1: Vamos mandar um abraço pra Théo Mexeringuinha da Brigadeira. Tá lá no Paraná. Tá lá escutando. Sim, lá. Tá pra lá.
3: Ô, Marcelo, tá você show? Conhece um sapateiro que tem ali próximo à Bola 7, no bairro Clis Neto, né? Próximo à padaria, não sei o nome dele ali. Próximo
1: é, de perto da igreja ali, acho que é branco. É branco?
0: Não lembro, não.
1: Esse é quem é?
3: Você sabe como é que eu faço? Inclusive, eu preparei, vou levar o sapato hoje, que ele que faz a costura do meu sapato me dançar.
1: Pé da igreja de ali, pai.
0: Que dança desgraçada que rasga até o sapato.
3: Não aguenta, não. Se, meu amigo, eu sou atleta.
0: Nazé Barros, o serviço de retirada de entulhos, roçagens, podas, tudo é da sua área. Como é que tá esse serviço? Porque eu percebo que a questão do entulho deu uma diminuída. O que não deu diminuída foi a falta de educação de algumas pessoas, que espera limpar para depois sujar. Mas o trabalho tem fluído.
3: Marcelo, primeiro, parabenizar a senhora prefeita Larissa. Parabenizar duas vezes pela vitória que ela teve agora no TRE Bahia.
0: Eu nem ia falar nisso aqui agora, porque já começou essa tentação aqui, ó.
3: É, parabenizar ela e o vice-prefeito Orlando. Que Deus abençoe, prefeita. A senhora continue cuidando dos pequeninos, daqueles que mais precisam, Marcelo, porque a população, os carentes, é o que mais precisa, Marcelo. Que sim, não é brincadeira, é o ser humano, aqueles que se encontram desempregados, aqueles que precisam do serviço público, de modo geral. Então, parabenizar a senhora prefeita por essa vitória. E quem foi agraciado e contemplado com isso é a nossa cidade de Piauí. Então, parabéns, prefeita. Parabenizá-la também, que ela me deu um tratorzinho novo.
0: Olha!
3: Ou me deu um tratorzinho novo com a carreta.
0: Tá equipado.
3: É que esse trator é que tira aí roçagem e podagem da cidade 4 vezes por semana.
0: Inclusive já tem na escola dela a mata ali, e ó.
3: Também
0: tá cheio.
3: Agradecer ela por Alexandre fazer parte hoje.
0: Alexandre.
3: É, do entulho. Alexandre, ele veio com a roupagem nova, né? Com sua experiência. E tem nos ajudado muito.
0: Eu veio da terraplanagem.
3: Nos ajudado muito a experiência dele. Então quem ganha isso é a cidade. Dizer à população que muitos ligam. Ah, tem o mesmo intuito, mas planeje, faça planejamento. Por exemplo, hoje eu tenho 4 planejamentos de intuito para amanhã, dia 10. As pessoas vêm na prefeitura e planejam. Olha só, eu vou colocar meu intuito. A gente sabe.
0: Tem ouvidoria na prefeitura para isso,
3: viu? Piauí tem 615 ruas. 615 ruas, então não vou adivinhar, nem Alexandre, onde é que está teu intuito. Então, quer que a gente trabalhe por bloco? Nós temos o bloco 1, que é o bairro Antônio Lourenço, Irmã Dulce e Aparecida, bloco 2, que é 2 de dezembro, que estaremos lá hoje.
0: Sim.
3: 2 de dezembro, ali a Rua da Granja, aquela região, Hospital do Estado e bairro Santana. Bloco 3, 4 e 5, então a população tem que entender isso. Agora, não bote seu intuito aleatoriamente, que não tem como.
0: Eu vi um exemplo no sábado, ali próximo à subestação. O pessoal tava fazendo retirada de entulho e um
3: eu
0: rapaz...
3: Eu tava naquela equipe, Alexandre tava na região e eu em outra.
0: Eu não lembro o nome do rapaz, eu lembro que eu tomei um café na casa dele. E ele tinha cortado um pé de manga, jogou na porta de casa e tava sendo recolhido. Ele falou assim, ó, que dia eu posso cortar
3: olha que
0: o
3: maravilha.
0: Restante do pé de manga?
3: Esse é educado, que
0: aí
3: Deus te
0: abençoe.
3: Aí eu falei
0: assim, ó, se tu cortar hoje, dá tempo levar.
3: Muito bem, empresário Marcelo.
0: Se não chegam a cortar, acho que não vai dar tempo. Ele falou assim, não, hoje não dá tempo porque eu tô trabalhando, mas eu quero reagendar. Eu falei com ele, procura a prefeitura.
3: Parabéns,
0: na ouvidoria
3: Marcelo.
0: Que você vai.
3: Parabéns,
0: então, assim,
3: Marcelo.
0: As pessoas, tem
3: parabéns,
0: pessoas conscientes
3: Marcelo.
0: E as pessoas estão se conscientizando.
3: Outra coisa, Marcelo, roçagem e podagem. Nós temos 16 bairros, 615 ruas, 29 praças, 2 cemitérios, agora tem colégios, UPA, creche para roçagem e podagem. Então a gente trabalha com planejamento. Inclusive,
0: sim,
3: estarei hoje na Fazenda do Povo, que vai começar o festejo do padroeiro daquela região. Eu mandei fazer o serviço e vou lá, zóia, zóia, que eu vou para cima do serviço. Eu vou observar como é que está. Se eu não gostar, Marcelo, começa tudo de novo.
0: Sim.
3: Porque o que a gente está fazendo, população, não é favor, é obrigação. É seus impostos. E a prefeita Larissa, você sabe, Marcelo, mas que ela acompanha a gente
0: Ave
3: em
0: Maria.
3: Tempo real.
0: Sei que
3: a prefeita fala
0: com
3: a gente 5 horas da manhã.
0: Direto.
3: À noite, eu na igreja.
0: Ela não tem hora, não.
3: Eu na igreja, a prefeita acompanha a situação da cidade em tempo real. Quem pensar que a prefeita Larissa fica no gabinete, ela acompanha a vida da cidade em tempo real. Então também a gente cobra da população, cobra quem trabalha com a gente. A equipe que eu tenho do desenvolvimento urbano é uma equipe, graças a Deus, muito preparada, que não, a secretaria não é na Sé, são todos que fazem parte dessa Fábio.
0: E aqui, pois não, sim, já chegou aqui uma reclamação, mas assim, ó, é da parte de Nassé, mas é um setor que funciona tranquilamente. É, dona Neide, ela mandou aqui, ó. Bom dia, Marcelo. Fala aí que a pracinha do ACM, a metade tá escura à noite. Por favor, meu filho gosta de ler livros, filho dela é especial. Gosta de ler livros na pracinha. Já encaminhei aqui pra Nassé e pra Dinho.
3: Qual é o nome da senhora?
0: É dona Neide.
3: Dona Neide, não só aí.
0: A esposa de Juvenal.
3: E estaremos aí hoje, vou pedir a Dinho. Tive com o Dinho ontem fazer uma inspeção na cidade. Sobre lâmpadas queimadas, ele 6 horas da tarde nós saímos. Primeiro local foi a Praça de Eventos, Alvo Jardins, e estaremos aí também. Avenida Lauro de Freitas, já contei, temos 17 lâmpadas queimadas naquela avenida. Consegui um carro, Marcelo, amplo, né? Um caminhão com a gaiola para que se possa chegar nos postos mais altos, né? Os braços mais altos. Então, dona Lígia, estaremos aí, não só aí. Como todos, porque Edinho é um diretor competente,
0: sim,
3: de iluminação. Ele
0: é diferente.
3: Não, é diferente, uma pessoa muito boa, humilde. E eu tenho abusado dele até de domingo.
0: Não, ali é retado. Ali é
3: a
0: retado.
3: População nos cobra. E até os domingos eu peço desculpa a ele à noite e entro em contato com ele cobrando, Marcelo.
0: Verdade. 7 horas. O diretor chegou aí, viu?
3: Oh, que bom, maravilha.
0: Chega aqui, Neide. Você, dona Neide falando aqui, muito obrigado, vocês são tops. Vai passar aí hoje ainda, viu, dona Neide?
3: Isso aí no bairro ACM.
0: Bom dia, Marcelo. Bom dia, Nassé. Marcelo, por gentileza, quero pedir o apoio do setor responsável com a rua Carlos Lessa, próximo a Robel, Travessa Benito Lessa. Esse esgoto a céu aberto, o mau cheiro está insuportável.
3: Sabe onde é? Sim, perto aí, Robel. Olha, tem que saber se é boca de lobo, é comigo. Se for esgoto, a gente vai conversar com o nosso secretário da infraestrutura, que é Ítalo, que também vai pra cima. Ele, cadê você, meu diretor?
0: Bom dia, chegou agora.
3: Já lhe cobrei logo aqui sua presença. Acabou de chegar aqui nosso diretor, Alexandre. Então, se for, tá, Marcelo, avisar o pessoal aí. Inclusive, a Benedito Lessa já se encontra toda iluminada, viu, Marcelo? A Benedito Lessa ontem, a Avenida Benedito Lessa, ela já se encontra toda iluminada, que certamente no futuro vai ganhar um asfalto, né? Novo aí, essa avenida, que é uma avenida muito importante, que faz ligações a duas BR, uma federal e uma estadual. Logo está ganhando asfalto aí, a Avenida Benedito Lessa.
0: E vou falar em Benedito Lessa, vamos falar daqui a pouco, que tem Praça de Eventos, tem São Pedro. Alexandre Ferreira, bom dia!
4: Bom dia, Marcelo, bom dia, Xoli, nosso secretário Nassé, bom dia a toda a população de Piauí. A satisfação é imensa, Marcelo, estar aqui mais uma vez dando esclarecimento à nossa pasta aqui de entulho na cidade de Piauí.
0: Bom, vocês dois é o que estão uma rebombada do povo na rua aí.
3: As predadas.
0: Mas tem quanto tempo você é à frente junto com o Nascer dos Entulhos? Já fez um mês?
4: Dois meses.
0: É perceptível uma mudança, uma melhoria nesse trabalho? Fluiu, tem fluído, a população tem passado a colaborar mais. Qual é a sua avaliação, você que chegou depois nesse setor que é tão complexo e difícil de se lidar?
4: Com certeza, Marcelo. A gente, quando aceitou o desafio, né, que a prefeita nos convidou na sala e pediu para que a gente desse essa força, essa ajuda. E a gente, eu afirmo a você, quando a gente entrou e viu assim nas ruas.
0: Deu medo, né?
4: Deu medo, um cenário assustador, né? Mas assim, a gente também entende que muitas pessoas têm construído mesmo, têm aumentado o número de construção civil aqui na cidade. E quando a gente se depara com os entulhos nas ruas, é mais entulho de construção mesmo. Então, assim, a gente fica feliz, por um lado, né, que as pessoas estão realizando reforma das suas casas, construindo novas casas, mas, de certa forma, a gente também entende que precisa se ter uma colaboração, né? Porque, por exemplo, a gente lembra de uma operação que nós fizemos, né, na Avenida São Salvador, ali, você também estava presente, a gente coletou ali mais de 30 entulhos. Hoje, se você voltar lá, não tem essa quantidade. Tem 4, tem 5 entulhos. Mas não vai ter mais aquela localidade, não vai ter mais aquela quantidade. Então a gente tem cobrado, assim, Marcelo, da população.
0: Naquele dia eu fiquei chateado, porque no domingo já jogaram
4: entulho. Já jogaram
0: entulho. Limparam no sábado.
4: Nós estamos nesse exato momento no sítio do Pica-Pau. Sim. Nós fizemos a avenida principal ali, que é inclusive até Juninho, o Salve Jorge, tinha pedido pra gente, Pop. É uns caras que estão sempre no WhatsApp aí cobrando nos grupos.
0: Todo mundo.
4: E aí, quando a gente teve um entulho que a gente pegou, a hora que a gente deu as costas, o pessoal começou a jogar. Então a gente veio, conversou com o pessoal, inclusive até a própria moradora botou, pegou na pá e jogou dentro da concha da reta. Então, assim, a gente pede a colaboração, que nós estamos fazendo essas operações, principalmente nos bairros carentes da cidade de Piauí, né? Santa Rita, bairro Euclides Neto, Rua da Granja,
0: Sítio, Pau d'Arco.
4: Irmã Dulce. Então, assim, nós pedimos a colaboração para que vocês possam nos ajudar também, porque agora tá chegando a época de São João, de
0: todo
4: São Pedro.
0: Todo mundo quer se divertir aí, rua limpa.
3: Limpar a sua rua, exatamente.
0: Sim, claro. Marcelo. Marcelo, bom dia. Pode pedir alguém para vir podar umas árvores aqui que estão em cima do fio, no Horto Florestal, Galego da Oficina. Um bequinho da
3: olha,
0: creche ali.
3: For, dá, olha bem, Cris, quando tem uns fios já na, é com a Coelba, a gente Coelba. Não tem como, a prefeitura não tem como fazer um tipo de poda.
0: Tem que ser Coelba.
3: Mas é preciso que ele, ou ele mande uma foto, ou eu vou lá pessoalmente, ou eu mando o Fábio, coordenador, poder ver a situação para que a gente possa resolver.
0: Pronto. Suíca! Tá aí, ó, tem queixa também. O que é que tá acontecendo, Suíca? Bom dia!
5: Bom dia, Marcelo. Fala aí, minha rua. Já falei 20 vezes, está cheia de mato e poeira. Me paro ali a padaria Dois Irmãos ali, descendo. Falei com eles, não limparam, tá lá. Pior sujeira lá, mato e poeira.
0: Suíca, tá, 2 de dezembro ali, no, quem entra pro hospital, a primeira esquerda ali. Entrando sim. Pro hospital, a primeira esquerda. Suíca.
3: Minha empresária Suíca, eles estão aí ainda, nessa equipe estão aí ainda.
0: 2 de dezembro. Eu vou e você está 2 de dezembro também,
3: vou
0: né?
3: passar essa informação para Fábio e pessoalmente irei lá observar como está esse serviço. Mas Fábio já está ouvindo aí e ele vai tomar as providências. Tá ok?
0: Dal Barnabé, vocês conhecem? Bom dia, Marcelo, Nassé e Xande. Aqui na rua B, bairro Constança, a empresa pegou um lado da rua e deixou o outro.
3: Foi sábado? Sábado. Foi sábado. Aí, foi a meta?
0: Foi a meta. Foi a empresa, foi a meta, né, Dal? Pegou um lado da rua e deixou outro.
3: E a gente retornar, a gente vai ter que retornar. E também a rua Alvorada Nova, que fica próxima à rua de Dal, que é um bairro, ali é o bairro, pertence ao bairro Constância, né? Que é a Constância, a Luiz Conrado e Santana. São um complexo de bairro, sim. São três bairros pequenos, mas são três bairros. Então aí é próximo do nosso amigo Dal. Aí fica também a rua Alvorada Nova, que eu observei, tem quatro entulhos também aí nessa rua.
0: Você falou de programação, hoje estamos aos 9 dias de junho. São Pedro está se aproximando e a Praça de Eventos precisa de uma repaginada. Quando é que começa esse trabalho lá? Porque ontem já falaram do canteiro ali onde as pessoas estão andando.
3: Hoje.
0: Começa hoje.
3: Hoje, começa hoje. Começamos ontem, mas hoje a gente vai ampliar, inclusive com roçagem e podagem, pegando a rodoviária, a BR-330, toda aquela região, com pintura de mefio, roçagem, podagem e iluminação. Todos esses dias, ou começando hoje, dia 9, atenção, é toda a cidade, mas de modo especial, toda a área central da cidade.
0: Por conta dos festejos que vão acontecer, né? Tem ouvinte na linha? Alô, bom dia!
6: Bom dia, Marcelo.
0: Quem fala?
6: É Rony.
0: Rony, fala de onde?
6: 2 de dezembro.
0: Pois sim.
6: Primeiro, parabenizar essas duas figuras ilustres aí, cara do bem, gente boa, e fazer a reivindicação. Eu não sei se é da pasta deles ou se é da meta, mas aqui na 2 de dezembro, na minha, principalmente aqui na minha rua, começando aqui da principal até aqui a loteamento Sagitário, tem muito, não vou dizer entulho, mas mato, nas ruas uma, na esquina logo aqui, perto de Boboco da Serralheria, já tem uma ruma de entulho, que a Embasa fez o serviço, colocou aqui um stand aqui, e tem uma ruma de lixo, velho. Tá subindo a minha rua aqui, tem mais outra ruma de mato, mas é mato, as rumas, e fica o negócio feio, vai chegando tempo de festa, e vem as visitas, rapaz, que rua é essa? Mas é complicado, né? Fazer o quê? Eu não sei se é da parte dos meninos, ou se é da meta que tem que pegar esses lixos.
0: Aí na 2 de dezembro também. Já isso. Sabe que o pessoal já sabe onde é a tua casa aí. Valeu, Rony, um abraço. Fica à vontade.
3: Nosso amigo Xande está saindo da região do sítio, né? E vai dar uma na 2 de dezembro. Ô, Rony, você me explique, por favor. Você fala, o que está aí em Túlio é de roçagem, podagem, ou você estava no mato alto precisando de roçagem? Me informe, por favor. Tire a dúvida aí para mim, Rony. Se for em Túlio, o Xande está saindo hoje lá da região do sítio Pica-Pau para essa região. Agora, se for roçagem e podagem, o pessoal já se encontram aí também, nessa região. Me informem aí direitinho, por favor.
0: Rapaz, o Edmilson me mandou uma foto aqui e um vídeo de um entulho. Ô Edmilson, nesse vídeo que tu me mandou, inclusive, eu tô vendo que até eu saí nesse vídeo. Aqui lá embaixo, de rosa, é impossível não reconhecer, ó. Aqui lá embaixo.
3: Que bairro é, Marcelo?
0: É onde está, o que eu tô falando, da subestação. Aqui foi lá que eu tava tomando café, ele mandou um entulho na rua Doutor Antônio José Marques Filho. terminou aquela área toda ali, Xande, ou ainda falta alguma coisa?
4: Não fiz essa área ainda. Quer ver, Marcelo?
0: É ali na subestação, naquela subida ladeira ali, quem...
3: Não. Ia... Da Água Viva, aquela região, não, você fui. Fala?
0: Não, no lado oposto, pela Batateira, subindo ali, depois da Casa da Menor, subindo a outra ladeira. É lá em cima, perto de Pio ali, Pio que vende a leite, mas na parte lá de cima. Foi no Sonival, foi onde eu estava lá. Aí foi onde eu estava na rua.
3: Então foi sábado.
0: Foi sábado, né? Foi sábado.
3: Foi da tua equipe aí, Xande.
0: Aí tá perguntando onde é que foi esse serviço aí que tá faltando aí. É. Mas eu vou ir com a minha paixão de aqui, viu, Edmilson?
4: Fique tranquilo. Veja bem, Marcelo, nós estivemos ali no Alto da Bela Vista, né? Uhum. Que tinha uns entulhos ali há muito tempo já. E nós fizemos essa coleta sábado.
0: Alta subestação, né?
4: É, aquela região ali da 105, isso, FM subestação, Livre. Subestação, é. Só que assim, sábado o horário da equipe reduzido.
3: É reduzido.
4: Isso. É de 7 da manhã, tem algumas empresas que até 10h30 e outras até 11. E assim, tem momentos que por a gente ficava a tarde todo, o dia todo.
3: Não, mas... Alexandre ainda vai até 12 horas, 12 e meia que ele consegue.
4: Mas os meninos aí chegou o horário e aí a gente não consegue manter, né? Mas assim, nós estamos fazendo, Marcelo, a programação dos bairros pra gente atacar depois essa região central, que é próximo do circuito. É, da zona central da cidade e circuito das festas, onde a gente vai fazer essa peneirada aí durante uns 15 dias.
0: Ó, uma moça aqui mandou lá do Santa Rita, ó. Tá vendo? Ó que o povo tá se conscientizando. E adivinha da rua, Jorge? Qual é o nome da rua? A famosa?
4: Ubaldo Alves.
0: a moça mandou aqui, ó. Marcelo, bom dia. Aqui na Ubaldo Alves, os rapazes vieram na terça, limpou tudo, tirou todo o entulho, inclusive fez o trabalho fresado que eu acabei de falar. Aí ela acrescenta. Aí vem o povo, depois do asfalto, vem os miseráveis à noite e joga mais entulho, uma coisa que estava tudo limpo. Aí tá vendo? Que é o morador que tá reclamando. Pegou entulho, patrulhou a rua, aplicou fresada, por vai bagunça, joga entulho.
3: Aí, Marcelo, como é que a equipe, Alexandre, tá com a equipe lá no sítio, numa região...
0: Vai sair pra vir pra cá pro Ubaldo Alves,
3: 16 bairros.
0: Vai ficar o São João com o entulho na porta.
3: 615 ruas, então a população tem que colaborar. Nós não estamos dizendo que você não vai botar seu entulho, mas tem que... Faça um planejamento. Sua cidade, a sua rua, é sua casa, é sua cara. A sua rua é sua casa, é sua cara. Então a população, ela tem que colaborar. Você não tá prejudicando, não é a prefeita, não é eu, não é a... É sua rua, é seu convívio, é seu local. Então você tem que ter compreensão e nos ajudar também. Porque, como disse aqui, Marcelo, imagine os senhores aí que estão ouvindo, são 615 ruas, 16 bairros. Então imagine você como é que a equipe consegue resolver. Não tem nem eu, aqui, nem quem virar depois de mim, nem quem saiu, porque a população tem que colaborar.
0: Aqui é uma pessoa que já está retada. Por quê? Porque com certeza ela vai ser prejudicada com esse entulho que a pessoa jogou de qualquer
3: jeito
0: lá.
3: Sim, sim, sim. Não tem como de voltar.
0: É complicado.
3: Lá hoje, né? Amanhã, que a gente sabe lá.
0: Vai ficar o São Pedro com o entulho na porta, viu? Vai dar essa forró no entulho. Alô, bom dia.
7: Bom dia, Marcelo.
0: Quem fala?
7: Heleneuza,
0: tudo bem?
7: Tudo bem. Mas pois... não está muito bem que tem um poste aqui na rua... Adilson Aragão, a antiga Adilson Aragão, que agora é Rogério Ferrari, em frente ao sítio do finado Valdemar, o poste, aqui no bairro 2 de dezembro. Quem vai sair para a Rua da Granja?
0: Sim.
7: Tem um poste que está faltando um braço, porque tem um braço para lá e tem o outro, tem que ter um braço para cá, para nossa rua, e está escuro.
0: Qual é a sua rua? É da subida lá ladeira aí, é?
7: É aqui, não tem a rua calçada, não tem o centro de recuperação?
0: Tem.
7: Ah, pois. É, tem a rua calçada e tem o portão do final do Aldemar, no sítio.
0: Sei. Sei onde é.
7: Aí fica em frente, o poste fica em frente o portão.
0: Ó, Nassé tá te ouvindo aqui, com certeza Dinho também. Ele vai checar o local, que o bicho é retado.
3: Eu entendi. O poste já existe.
0: Existe com o braço
3: já
0: pra um
3: tem
0: lado.
3: Um braço, ela quer que
0: venha outro pro outro lado.
3: Ótimo, ela quer que amplie, mas o poste lá.
0: Já tá lá, tá já lá. Tá funcionando. Só para que melhore pro lado dela lá.
3: A gente vai cobrar e mandar Dinho colocar esse braço lá.
0: Ele vai dar uma olhada.
3: Vai dar iluminação lá nessa região.
0: Se vai ligando, o povo vai cobrando, vai apertando e vai fazendo. Falar em aperto, nem eletricista. Misericórdia, bom dia.
8: Bom dia, Marcelo. Bom dia, Xole. Bom dia a todos os ouvintes. Bom dia a essas duas máquinas aí. Eu tô alegre, mas é alegre mesmo, porque tem que trabalhar em equipe. Porque trabalhando em equipe, todo mundo ganha. O povo de Piauí ganha. Entendeu? Isso é bom. E o senhor Jeová abençoe a caminhada de vocês dois aí. Eu vou aproveitar logo os dois aí. Limparam aqui no bairro Constança, aqui na Rua H, do lado da casa de Né. Eu até liguei elogiando. Mas eu elogiei antes do tempo, né? Porque limparam uma parte e deixaram a outra parte. Eu tava sem que votar e não votaram. Já vai enterar 8 dias. Deixaram aqui o entulho aqui na esquina. Entendeu? Limparam aqui a frente, daqui, do lado aqui de casa, limparam todinho. Limparam. Capinou. Entendeu? E deixaram um entulho. Limparam uma parte e deixaram o outro. E foi o que aconteceu mesmo? Quebrou a máquina, o que que houve mesmo? Entendeu? Pois é, mas é aqui, pode ficar despreocupado que aqui, minha amiga, a gente joga duro, viu? Aqui não tem esse negócio de limpou agora e o pessoal do outro rapidinho jogou, não. Porque aqui, eu acho que é uma das ruas aqui no bairro, Constância, que eu jogo duro aqui. Então, se for possível, aí, na Sé, Xande, mandar máquina, vim pegar uma máquina, um trator, não precisa nem de máquina. Entendeu? Vim pegar aqui, eu agradeço. Um bom dia, que o senhor Jeová abençoe a caminhada de vocês aí, viu?
0: E é pé da carne na Sé. Já vou logo entregar.
3: Não, deixa eu responder ele. Eu vou botar mais na tua porta. Primeiro, mandar um abraço pra Ney. Ô, Ney, a gente vai ver igual que foi.
0: Se for entulho, foi mato,
3: Marcelo, nem tocou no assunto, eu gostaria de dizer uma coisa à população de Piauí. Estou hoje no meu 5º cargo público. 5º cargo, né? Estive chefe do Detran de Piauí, da Bahia, né? Do governo do estado, no cargo do governo do estado, na época de Paulo Souto. Estive diretor de trânsito de Heraldina, onde eu implantei os semáforos cinquentenário Praça dos Cometas, faixa de pedestre. Estive vereador, onde fiz parte da vinda da habilitação para Ipiaú, que era tudo Jequié. E hoje, graças a Deus, novembro de 2014, nós inauguramos aqui. Eu assumi como vereador em janeiro de novembro de 2014, nós inauguramos aqui a habilitação em Piauí. Depois de vereador, fui convidado pela prefeita Larissa para estar à frente da fiscalização do trânsito de Piauí, onde eu passei 8 meses. E fui convidado pela prefeita Larissa para estar secretário do SEDU, né? A Secretaria de Desenvolvimento Urbano. Dizer aos senhores que na vida política eu gosto de servir. Jesus, quando veio ao mundo, ele dissera para cada um de nós: olha, o dom do mundo, o que é que disse para nós? Eu vim para servir, não para ser servido. O mundo político eu gosto para servir. Não venho com ambição de cargos. Eu só tenho uma missão na minha vida, Jesus Cristo. Com todos os pecados, erros e falhas, eu só tenho uma missão, Jesus Cristo. Meus dias nas secretarias depende da prefeita e de mim, porque cargo de confiança nós estamos de manhã, à tarde nós não estamos mais.
0: Cantar exoneração, tchau.
3: Exatamente. Agora vocês estão diante de um homem que gosta da área pública e gosta de servir. Eu sou criticado, Marcelo. Eu tenho 3 empresários fortes, pior que eu não vou citar os nomes, que eles falam pra mim: Nassé, o que é que tu quer em prefeitura? Tu é um homem, poxa, que tem teus empreendimentos. Aí eu respondo: eu gosto de servir, gosto de estar presente na vida da minha cidade. Eu nasci aqui, Marcelo. Eu passei fome nas ruas de Piauí. E esse Deus está aqui no meio de nós, tem me honrado. Este Jesus está aqui no meio de nós, tem me honrado. Então, eu faço minha parte com minha cidade. Esse é o 5º cargo público. Não puxei o tapete de ninguém, não puxei calúnia com ninguém, vim por merecimento de Deus e a prefeita Larissa, que me convidou. Mas lá eu tenho meus dias contados, porque é normal, até porque eu tô ficando velhinho e quero viver mais um pouco. Então é meu último cargo público, a hora que eu sair continuarei votando num vereador, num prefeito, mas cargo público eu não vou mais, é o meu 5º. Então eu já tenho 25 anos na vida pública, onde eu gosto. Dizer à população de Piauí que eu gosto de cuidar dos pequeninos. Eu gosto de me fazer presente com os pequeninos. E dizer a Alexandre, que é jovem ainda.
0: Tá chegando.
3: E os outros, ainda o tempo de vocês está agora. O tempo de vocês está agora. Vocês vão na administração pública, vai gostando. Amanhã é um vereador, é um prefeito. Mas
0: que praga,
3: tá? Não diga não. Não diga não, porque quando Davi foi escolhido para matar Davi, foi assim. talvez muitos não saibam da história. Davi estava, um menino de 18 anos, dentro do rio, jogando pedrazinha do rio, nenhum outro, e foi escolhido por Deus para matar Davi. Mostraram todos os guerreiros. Quando Deus escolhe você, Marcelo, você, Alexandre, você que me ouve, não pode dizer um não a Deus, não, que é Deus que escolhe.
0: Olha, e o povo tá arretado e tá começando a colaborar. Era isso que eu queria. Gilmar tá dizendo aqui, ó, bom dia, meu lindo. Não sei que miséria, olha quem Deus pade, é essa aqui do final da Nova Conquista, na Cabana do Zorro. É um dia limpo e seis sujo. Vem o diabo, sai de lá do inferno pra jogar lixo aqui. Isso aqui é uma moradora, tá vendo?
3: Exatamente.
0: A prefeitura limpa, aí o povo vai lá e joga de novo. Isso aqui é uma moradora falando. Falar em moradora, tem mais uma na linha. Alô, bom dia.
9: Bom dia, Marcelo.
0: Rosângela Soares.
9: Isso, Marcelo.
0: Tudo bom, querida?
9: Tudo bom, Marcelo. Ô, Marcelo, eu gostaria, primeiramente, né, perguntar a Marcelo qual o projeto que ele tem aqui no lado do INSS, porque esse lixão aqui tá uma vergonha, né? Próximo a uma entidade federal, próximo à unidade de saúde, próximo à igreja. Então, a comunidade da região ali fez aquilo de lixão, infelizmente. E outra coisa, eu estou com vergonha de dizer que eu moro no bairro Aquiles Neto. De tanto lixo, do começo ao fim do bairro Aquiles Neto. Sexta-feira, a Sheldon informou que iria começar a tirar esses lixos do bairro Aquiles Neto segunda-feira. E não é isso que aconteceu. Então, eu deixo o meu repúdio aqui de tristeza de morar há 50 e tantos anos no bairro Aquiles Neto e ver tanto lixo. Infelizmente, temos culpa como moradores que vêm jogando lixo no bairro, né? Mas eu peço à administração que comece a tirar esses lixos por rua, que nunca foi tirado entulhos dessas ruas. Então, que o secretário na fé, juntamente com seus diretores, que faça uma limpeza geral nesse bairro Aquiles Neto. Muito obrigada e Deus abençoe a todos.
0: Um abraço, Rosa. O primeiro problema é o povo.
3: A Rosa
0: ela, é o povo, porque ela, assim, ó, ela tá falando da, que é a unidade federal, que é a INSS.
3: Mas cê, ela tá falando lixo, é lixo ou entulho?
0: Ali eu já vi colchão, eu já vi sofá. Aí onde tem entulho, pô, já joga lixo também.
3: Do lado do
0: INSS, perto do posto de saúde. Então é o povo. O povo.
3: E ali, assim, a gente foi retirado ali sim. Temos as fotos aqui, a gente manda pra ela aqui agora. Fizemos serviço. Agora, se a população não tá colaborando, Rosa, realmente você tá certo. O que é que a gente deve fazer ali? Não sei. Porque é uma rua central, como você falou, próximo de um órgão federal com o INSS e próximo
0: do posto de saúde, do CRES.
3: Então cabe, CRES, Rosa, a população se educar. A população se educar. Agora nós mostramos, mandamos para você aí quantas fotos daí dessa região, que a gente já fez aí essa região.
0: Várias vezes.
3: Mas a gente volta lá, viu, Rosa? E a gente agradece, porque você tá nos ajudando, vamos. Você está nos ajudando a administração.
0: Tem ouvinte, alô, bom dia.
10: Bom dia, Marcelo.
0: Quem fala?
10: Fernando Passos.
0: Hoje eu ia botar teu ódio que tu já tá no telefone, doido.
10: Mas eu já adiantei.
0: Bora.
10: Fala com a risada linda aí, meu brother. Que eu tô nessa praça Rui Barbosa hoje, primeiramente Deus, segundo ele. Que ele enfrentou a fera e me jogou lá dentro. Fala, você vai ficar aí porque você é cara do bem, você trabalha bem, então você vai ficar aí e segurou minha onda. O povo queria me tirar de todo jeito, mas enfim. Falar com o risada ali daí, rapaz, que lá na travessa, na segunda travessa, Rocha é o Medrado, velho. Já tá intransitável. Tinha uns quatro rumas de entulho lá, gigante. Dá uma passadinha pra nós lá, meu filho. Valeu. E aqui na Rua do Porto é assim, você limpa de manhã, de tarde tá sujo. Deixaram toda limpinha a rua, quando você chega ali no muro do posto de saúde, tá uma miséria de novo. Tu é doido, é direto assim.
0: Também,
10: né? Um abraço. Valeu. Fica com Deus.
3: Empresário Tonho, me fala aí, bonitão.
0: É Rua Rocha Medrado.
3: Que bairro é, Marcelo?
0: Ô Tonho, onde é Tonho? Manda aí no WhatsApp.
3: No bairro, por favor, no centro.
0: Ah, no Rua do Posto, pertinho dali.
3: Ah, tá ok.
0: Rocha Medrado.
3: Ok.
0: Valeu, Tonho, um abraço.
3: Bairro Clis Neto.
0: E aí na Rua do Posto, que ele tá falando a mesma coisa. É o povo de novo.
3: O cemitério, limpa, o cemitério a gente limpamos tudo sábado lá, próximo domingo, quando eu fui pra igreja, passa lá como você vê. Tá, e tem a placa, proibiram. Mas tá lá, mas a gente vai fazer o quê? Não tem. É retirar, não tem como. Não, a população vai
0: chegar. E Gilmara falou bem aqui, ó. Parece que vem à noite pra fazer isso, não é possível. Só tem
3: e como disse a população, vocês cobram, tem o seu direito de cobrar. É o direito de cada um de vocês. Agora, imagine, senhores, são 615 ruas. 615 ruas. Imagina cada um colocando entulho aleatoriamente. Como é que a gente. Como é que a administração. Não é nascer, não. Nem quem vem depois de mim, nem quem saiu. Não tem como. Se você não colaborar com sua cidade, com sua rua, não tem como.
0: Agora, nasceu, eu tenho percebido aqui que a parte da população tá, já era conscientizada e outra parte está começando a se conscientizar.
3: Graças a
0: e
3: Deus,
0: cobrando dos vizinhos.
3: Graças a Deus, o programa que você faz aqui, a divulgação, você e os outros, então, tem nos ajudado muito.
0: E que é outra coisa, quem joga o entulho. Já percebeu que ele não joga na porta de casa, da casa dele?
3: É, ele bota
0: na casa dos outros. É melhor, né, não? A porta dos outros, fica só na dos outros, não é minha porta. Rapaz, é
3: verdade,
0: complicado.
3: É verdade, é verdade.
0: Mas segue na praça de eventos, quais são os bairros que estão atacando?
3: Os bairros hoje, Xande vai estar hoje onde?
4: Veja bem, Marcelo, a gente vai estar num bairro, no sítio, a gente está dando uma continuidade nas ruas, vai descendo a Rua da Granja, que é em sentido ao 2 de dezembro, né? Isso, nós já estivemos nessas localidades fazendo visitas. E contabilizando as ruas que tem entulhos, né? Já está tudo na nossa programação para a remoção desses entulhos. E logo após, nós vamos atacar o bairro Euclides Neto. Então, eu deixar gigante, logo alerta para o bairro Euclides Neto. Muito que bem. A gente já.
3: Quem tiver seus entulhos, já coloca logo.
0: Que vai passar.
3: Exatamente, a gente vai estar.
0: Rapaz, eu fiz isso na avenida.
3: Coloque logo.
0: Eu fiz isso na avenida, falei a semana toda. O trabalho foi feito no sábado, no domingo, vai uma benção.
3: Rapaz, ontem entrei também, sabia onde, Xande? No bairro ACM, o querido ACM, moço.
0: Tá aqui, caminho 3, já pedindo
3: moço,
0: aqui pra
3: tirar. Moço, eu já tomei um susto ontem, quando eu entrei no ACM. Eu tomei um susto, olha, é um bairro pequeno, mas moço, mas o povo...
0: É entulho, viu? Aqui também tá aqui, aqui entulho, na entrada do caminho 3.
3: O bairro ACM tava observando ontem, né?
0: Gente, vocês que jogam entulho, lembra que passa um canal de água pluvial.
3: Exato, vamos começar a limpar ele amanhã, dia 10.
0: Na metade daquele canal ali, o Xande tava lá, lembra, foram mais de 30 caçambas.
3: Estarei lá amanhã, dia 10, limpando logo, preparando, porque a gente não sabe o que é que vem pra frente, então pois amanhã é. Já estou naquele canal de limpeza, aquele canal lá do ACM.
0: Alô, bom dia.
11: Bom dia, Marcelo.
0: Quem fala?
11: Denilson.
0: Diga, Denilson, fala de onde?
11: Ô, Marcelo, fala aqui no bairro Aloysio Conrado. Eu queria... Fala com o Nascer, pode dar uma passadinha aqui na rua, não é bom sim, Marcelo? Pra dar uma olhadinha pela gente aqui. Pra dar uma recolhida aqui, tem televisão velha aqui, um tanquinho de lavar roupa, Marcelo, pra ele dar uma passadinha, dar uma olhadinha pra gente aqui, Marcelo. Subir aqui pro hospital do estado.
0: Pagaram o quê? Um tanque de lavar roupa?
11: É, tem um tanquinho de lavar roupa aqui na rua e televisão velha, entendeu?
3: Aí ele fica próximo,
11: dar uma passadinha por aqui pra ver se aí pra gente aí.
0: Só estou do estado, já, é isso? Seguindo Cascalheira?
11: Próximo aqui a torre.
3: É bairro Santana. Aí é o bairro Santana.
0: Foi.
3: Olha aí, viu? Tá vendo mais?
0: Valeu, é um abraço. Aí, ó. Foi limpo quando, Xande? Foi limpo
4: recentemente, não tem nem 20 dias.
0: Aí já tem televisão, máquina
3: bairro de lavar Santana,
0: roupa.
3: Ali, o bairro
4: você
3: Santana.
4: Descendo ali, próximo à casa de Neide.
0: Eu sei.
4: Isso. É aqui da nossa repórter.
0: Foi feito
4: aqui.
0: Recentemente.
4: Tem um entulho do tamanho dessa sala aqui que colocaram lá.
3: Tá lá muito
0: então bom. Já limpou esse dia.
4: Já limpou, a gente vai ter que retirar.
3: Retirar que tá muito feio, então a gente chega até a essa região do rapaz que falou aí, ó, Ney, né?
0: É, agora veja só, o cara compra uma televisão nova, que bom, velho, que bom a televisão nova com a imagem de Full HD, a imagem HD. Aí a televisão velha que não presta mais agora, o que é que eu faço? Jogo na rua.
3: Ele liga pra gente, a gente manda saveiro da prefeitura buscar. Ir lá buscar.
0: Não, a mulher tá cansada de lavar roupa na mão, o cara comprou um tanquinho porque o outro tinha quebrado, o que é que eu faço com aquele velho? Jogo na rua.
3: E cama?
0: Não é assim,
3: e, Marcelo,
0: gente.
3: E cama e sofá?
0: Não, ó, Nascer.
3: Cama. Eu nunca vi.
0: Esse povo tão fazendo é menino, porque o que tem jogado de colchão velho fora, cama, tá comprando colchão novo, vai vir é menino com esse pegador aí.
3: Rapaz,
0: não é possível.
3: O frio tá rochando e o povo tá jogando as camas velhas. Então, olha, graças a Deus que as lojas não estão vendendo bem. Mas planeje pra gente buscar tua cama, teu sofá, teu tanque, planeje com a gente.
0: Aqui, ó, meu amigo Binho, sanfoneiro, esse aqui é Clebson Costa, conhecido Binho Sanfoneiro, diz aqui, ó, bom dia, meu brother. O povo tá tumultuando tanto com entulho quanto com lixo. Muitas pessoas colocam o lixo depois que o carro passa. Verdade?
3: Exatamente.
0: Verdade.
3: Exatamente.
0: Aqui são os mal educados chamados. É o povo que não tá nem aí pra nada. Não, por mim eu vou sujar com isso aqui mesmo, não tô nem aí.
3: É verdade.
0: É complicado, viu?
3: Mas agora imagine a casa de um cidadão desse como é.
0: Imagine.
3: Se você é imundo na rua, imagine.
0: Complicado.
3: A casa como um será.
0: Olha, porque... olha, você tá mandando um abraço pra Xande aqui, ó. Manda, manda meu obrigado a Xande pela limpeza na rua da ABB e rua Estezinha. Xande é mil.
3: Amém, assim, assim que é.
0: É Núbia. Se fosse 10, era 10.

0: mano, incomoda aquele que não tem coragem de trabalhar, aquele que não tem iniciativa. Tem gente aí na nossa cidade que simplesmente ele esquece de cuidar da sua vida para cuidar da vida dos outros. Eu tenho vivido isso com minha mulher e Deus é testemunha da luta, do sacrifício que a gente tem feito para chegar onde chegamos, graças a Deus. Parabéns, Nassé, um abraço. Tô indo para Carpina, churrão apanhando aqui em Pernambuco.
1: Valeu, um abraço. Nacelo, aqui é Osmar do Posto. Nassé é meu amigo. Pensa numa risada espetacular. Cuidado, viu, Osmar? Que nessas risadas de Nassé ele te dá uma cueca de presente. Até tu explicar em casa, meu amigo, que foi ele que te deu. O Beré vai inchar pro teu lado.
2: Não foi assim com minha amiga Dael, gente?
1: Eu não sei disso, não, comigo também. Vai explicar de trabalho de
2: desgraçado. A mulher me ligou, eu tô na estrada. Você na sede, peraí, deixa eu encostar aqui meu calambeque. Foi. Pois não, dona Norma, o senhor deu algumas cuecas.
1: Olha que
2: a Dael disse: dei uma vermelha e uma preta. E disse aí pra namorar com a senhora. Ela disse: ah, porque a Xane também já
1: recebeu. Tava dando todo
2: eu mundo. Falei, na conta. Foi eu que. Ó, dona, e essa é lançamento. Ela, como assim? Eu digo, tem chip.
1: Se ele. Se dizia, eu comi a lapita.
2: Ele desceu na correnteza.
1: Então, para 7h39, para fecharmos aqui, hoje tá no sítio descendo para a Rua da Granja e 2 de dezembro. E vocês também já tá com outra parte da 2 de dezembro, né?
2: Não, hoje Xande fica aí, eu vou para frente, hoje eu tô na Fazenda do Povo fazendo inspeção, vou ao Arara, né? O Arara, a prefeita me pediu uma atenção, né? Que vai passar para a tropa limpar, porque tá muito sujo. É, o
1: mato chegou
2: com o pessoal da infraestrutura, mas eu vou dar um apoio e estarei na cidade aqui acompanhando a pintura dos Menfilos, na área central da cidade. Estarei presente. Mas sabe como isso é você? Eu não sou o melhor, procuro fazer o melhor. Dizer à população de Piauí, vocês podem. Porque a Secretaria de Infraestrutura da Desenvolvimento do Mundo não recebe elogio, não. Só...
1: Pau, pedrada.
2: Né? Por exemplo, ontem o pessoal chegou lá para mim para falar sobre o cemitério, quer comprar o terreno dos seus antes queridos. Falei para ter paciência a partir do mês de novembro. A gente vai estar fazendo esse tipo, porque agora, Marcelo, a gente está organizando tudo ainda. Organizando, então, dizer às pessoas, fique tranquilo, que a partir de novembro, aquelas pessoas que querem comprar seu terreno, seus antiqueridos, a gente está colocando no jeito. Agradecer, Marcelo, a você e a Alexandre, que, como se você, Alexandre, chegou com o seu pensamento, só vem ajudar a administração, porque a prefeita Larissa, ela é a prefeita, mas cada secretário é a extensão. Tudo que ocorre com o secretário de bom reflete sobre o executivo, que é a prefeita, tudo que acontece negativo reflete também. Dizer à população de Piauí, conte comigo, eu tenho um cheiro do povo, Marcelo, não sou candidato a nada, mas eu tenho um cheiro do povo, é minha cidade natal, meu DNA é daqui, sou nativo daqui, apaixonei meus filhos, tudo mora aqui, eu tenho um bocado de menino, tu, vocês sabem disso. Meus filhos, só o neto já tem uma cacetada, misericórdia. Ainda bem que eu fiz uma casa grande, que é, rapaz, muito menino. É, moço, tem hora que eu olho assim, é tudo meus netos, tudo dessa ideia. Mas é de Deus, ele diz, crescer e multiplicar, foi Jesus que falou.
1: Foi.
2: Agradecer a Xande, a Isaac, nosso coordenador, a Fábio, a Guigui, a Guilherme, a... o pastor, a toda a equipe aí da minha sala aí que me dá apoio, a Noiata, dona Liz, a Tainara, o cidadão que chegou agora, né, que da área do combustível, que eu não sei o nome ainda, mas se sinta abraçado.
1: É você aí, é tu que tá chegou agora.
2: A todos os secretários que nos apoiam no nosso trabalho, que não é brincadeira, olha, Marcelo, a gente começa às 5h20 da manhã, eu já acordo, Alexandre namora até esse horário, depois ele namora.
1: Acabou, vai embora.
2: Pastor, todo mundo já está conectado comigo. Olha, hoje é assim a operação para dar tudo certo em bem-estar de cada um de vocês, da população de Piauí. Dizer essa pessoa aí, que não vou citar o nome, que quando você ajuda alguém, não precisa você falar o nome, que está fazendo sua casa. Sim. Aí na Irmã Dulce, já mandei já cumpri a ordem, já dei a ordem para pegar o material, é minha parte aí com você. Você não me pediu nada, é meu coração, ninguém manda no coração, e meu coração é assim, eu gosto de servir. Como disse a você, Marcelo, e ouvintes, passei fome nas ruas dessa cidade e esse Deus tem me honrado. E digo mais a você, a Marcelo, essa bonitona que chegou agora, você que tá tomando manjado, que você tá ficando bonito,
1: meu
2: Marcelo.
1: Deus, só se for.
2: Alexandre, a você, Xole. Aos ouvintes, eu quero mandar um recado para cada um de vocês. Eu sei que você não vai agradar todo mundo, mas faça o bem. Quando você faz o bem, seu coração...

0: coração é maravilhado. Você fica feliz consigo mesmo, você dá risada à toa. Você dá risada à toa quando você faz o bem. Por mais que alguém vai dizer que você é besta, ah, você é... faça o bem. Agradecer a você, Marcelo, esse comunicador e empresário. Quando você é comunicador, quem não sabe, ele é empresário, viu?
1: Olha.
0: É empresário.
1: A propaganda vem
0: não,
1: aí.
0: Graças a Deus, a palavra tem poder, que Deus te abençoe
1: amém,
0: na tua caminhada.
1: Jesus, amém.
0: Pra você sustentar sua família, porque dizer a cada um de vocês que me ouve nesse momento, tem duas coisas na vida do ser humano que você tem que ter. Fé em Deus, honestidade e se virar honestamente para sobreviver. Que viver não é fácil.
1: Não
0: é,
1: não.
0: Um abraço a todos. Vou dançar aí, viu? Em Pirataia sábado. O bambu vai gemer aí. Deus
1: e
0: abençoe.
1: Mandou aqui, bom dia. Ouvindo a entrevista, meu amigo. Nassé é uma pessoa de luz, tem Deus na vida dele. Essa luz incomoda muita gente, mas Deus o justifica. Sucesso, saúde e proteção sempre.
0: Olha, Beto Marco, pão com ovo para mim. Não, o café do meu de manhã é assim.
1: Pão com ovo.
0: Ô, Marcelo, eu sou um negrão e pego legal. Ele sabe.
1: Eu sei. A gente foi na casa do Dona Detinha, comeu o pão da mulher toda. Xande, um abraço, Xande.
2: Um abraço, Marcelo. Um abraço, Xole, Neide. Muito agradecido por estar aqui. E pedir à população que nos ajude nessa missão.
1: Continue ajudando, viu?
2: Porque a gente quer deixar a cidade limpa, a gente quer trabalhar, a gente quer que esses entulhos sejam removidos mesmo, para que a população tenha sua rua, né? Limpa, bonita, agradável. Principalmente nesse período de festas agora, Marcelo, para receber seus parentes, seus amigos, né? Então, uma rua limpa, é um ambiente agradável, é um ambiente feliz. Então, a gente pede esse apoio, dizer aos moradores do sítio que nós estamos aí fazendo nossa coleta de entulhos, Rua da Granja, 2 de dezembro, e após a conclusão desses bairros, a gente vai estar focado no bairro Euclides Neto e durante o período das festas aqui nesses raios centrais aqui da nossa cidade.
1: Valeu, Xande, um abraço.
0: Ô Marcelo, que moça bonita, viu?
1: Com a vida dela.
0: Não, eu conheço uma mulher bonita, tô 58
2: vou
0: anos.
2: Vou trabalhar.
0: Você é bonita, viu?
1: Com a vida dela.
0: Nossa, moça. Olha, encontrar uma moça dessa pela manhã, o dia fica maravilhado.
1: E conversa bonita, o inferno tá cheio, viu? Viu, nascer. 7h45.
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1: Rapaz, o cara tá aí bestando pela rua, recebe um papelzinho.
5: R$3.000 na boca do São João.
1: Pablo, traz pra cá pra gente estourar toda aqui, pra chorar com a gente.
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1: Valeu, Camila. Um abraço, querida. Olha, o Tribunal Regional Eleitoral da Bahia, o TRE, decidiu por unanimidade, 7-0. Não foi da Alemanha, não, foi 7-0. Na tarde de segunda-feira ontem, dá provimento ao recurso apresentado pela prefeita Larissa Andrade Santos Fernandes Dias e do vice-prefeito Orlando dos Santos Ribeiro, reformando a sentença da 24ª Zona Eleitoral, que havia determinado a cassação do mandato da chapa eleita nas eleições municipais de 2024. Ou seja, a decisão que eu proferi, lembra que a gente explicou tudo aqui? Só que aí aquela coisa, né? Eu entendo a euforia de alguns. Teve gente que comprou terno, teve gente que já tinha comprado fogos para depois. Tinha gente que planejou uma festa. E nós explicamos aqui que existiam instâncias. E assim foi feito. E o detalhe que essa matéria merece foi unanimidade. Ou seja, dos 7 que votaram, os 7 acataram dizendo não. A prefeita está tudo tranquila, prevaleceu a verdade e a prefeita continua no cargo. Agora deixa eu falar um negócio aqui. Bom dia, Jossi. Tu que gosta de fuxico.
6: Quem gosta de fuxico?
1: Tu.
6: Ah, e tu não. Quem mais conta fuxico?
1: Mandaram ontem uns prints de uns grupos aí que disse que teve gente que chutou porta. Teve gente que entufou. Teve gente que ficava assim, ó, que se a mulher me procurar hoje, eu vou mandar ir pra porra! Só porque saiu essa sentença. Meu amigo, se você for olhar aqui, prevaleceu a verdade. Foram 14 mil votos que a prefeita de Piauí teve. O povo quis ela prefeita. Negócio de tapetão não vai mais não. Mas foi, ela disse que teve um que deu uma bicuda na porta.
6: E ficar bicudo não adianta.
1: E o que, que a porta tem a ver com a bestar de vocês?
6: É.
1: Mas disse que deram uma bicuda numa porta aí, mandaram um sprint pra mim e depois apagaram.
6: Chore não, bebê.
1: É, vai pra Pablo. Dança chore lá em Pablo.
6: Não, bebê.
1: É porque vai, lá chora, viu? Lá chora, lá chora. Eu não garanto esse negócio de você ficar sem chorar, não, porque o talho do Pablo arrocha. Arrocha sem pena. Mas prevaleceu, o TRE determinou, Larissa e Orlando continuam. Já está, continuava, né? Mas ficava aquele desconforto, aquela coisa, porque a gente falou, tem as instâncias. E aí já teve. É, teve gente que apareceu depois de 300 anos apareceu em Piauí.
6: Foi.
1: Aí sumiu de novo agora. Aí já foi. Rapaz, meu amigo, ser humano terminou. Teve um que já tinha engomado a camisa toda. Ah, vou voltar! Pra onde, Jesus? Ô, Jesus do céu, viu? 7h52, bora com o Neide Pereira e as informações policiais no programa de hoje.
7: Neide Pereira, a repórter que está onde o fato acontece. 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
8: 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Ei, deixa eu falar uma coisa, trouxe como é o nome? Gaúcho? Como é o nome? Gaúcho da Bahia veio aí e trouxe calda pra cada um de nós, calda de jenipapo e limão. Pronto, tem calda e um abraço, Gaúcho. Hã? Já dá pra fazer os dois. Pronto. Charles da Fazenda Barra do Cedro. Charles, cadê essas laranjas? Traz essas laranjas. Eu vou comprar Charles todo dia. Deixa Charles enjoar de mim. Ele vai trazer essas laranjas. Em nome de Jesus. 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Fica quieto. Diacho. Então pronto, fique quieto. Você sabe sim. Tô chegando, é horário de conferirmos juntos as informações. Mas antes, vamos tomar aquele café. Bora, Marcelo, vou pagar café pra tu hoje.
1: Tu vai pagar.
8: Vou. Na Estação Gourmet.
1: Tu vai golpear.
9: Vai, barriga.
8: Vamos golpear comigo. Nessa
9: bora.
8: Vamos golpear
9: bora.
8: Comigo.
9: Bora.
8: Ei, antes disso.
1: Não, tem que levar um negócio, tá cheio. O carro Ixi. Tá cheio.
8: Vai, o trem pra onde tu? Depois de tomar café, besta. 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E Marcelo, se eles não quiserem, vão perder hoje. Ô Marcelo, ó pra cá. Você é um cara com zoi grande. O seu zoi é do tamanho do seu corpo. Sabe o que aconteceu ontem na casa de Lori?
1: Não. Miou.
8: Não saiu nada,
1: parceiro. Ô, coisa boa. Ô, coisa boa.
8: A mãe de Lori se picou.
1: Qual é o nome da mãe dela?
8: A mãe de Lori é Paty.
1: Parabéns, Paty.
8: Hoje que eu cheguei lá, a Paty já não tava. Paty
1: essa
8: tava
1: estratégia...
8: Paty estava em Itagil. Eu falei, como assim,
1: Paty? Bela estratégia. Olha, bela estratégia. Foi
8: ainda
1: pra Terra das Águas.
8: Ainda bem que eu levei duas bananas real... E um trem lá, crocante.
1: E se tu ficasse, pai, tu não ia ver o cheiro dessa banana real.
8: Eu levei uma pra ela também, fui boa, só que ela não tava lá.
1: Oh,
8: fui,
1: meu Deus.
8: Foi de lascar. Eu falei, gente, passou tá vendo aí? Perreque. Você não pode ficar falando as coisas que vai acontecer com você para o outro. Conte depois. Isso é o Zé de Marcelo. Eu falei, tá vendo aí? Eu acredito nisso, Jesus.
9: Deu certo o rango lá ontem, não, foi?
1: Não.
8: Não, eu... tá vendo falar? Então, eu fui lá agilizar meu cabelo com Lori.
9: Isso é livramento.
8: Saiu nada. 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Vamos seguindo, vamos falando de informações policiais. PM prende integrante de facção e evita ataque em Jaguaquara. Um dos presos teria atirado em mãe e criança de 2 anos. Policiais militares da 3ª Companhia do 19º BPM efetuaram na noite de domingo 7, por volta das 20 horas, uma operação que resultou na interceptação de uma ação criminosa, apreensão de armas de fogo e drogas, além de prisão de indivíduos envolvidos em tentativas de homicídio no município de Jaguaquara, no Vale do Jiquiriçá. Após tomar conhecimento do planejamento de um ataque que seria executado durante a madrugada da segunda-feira por integrantes de uma facção criminosa contra desafetos na cidade, Equipes policiais desencadearam uma operação com o objetivo de impedir a ação. Durante as diligências, dois suspeitos foram localizados portando armas de fogo. Com a continuidade da operação, os policiais apreenderam todo o material relacionado aos crimes investigados. Segundo a PM, um dos conduzidos assumiu a autoria e coautoria de 4 tentativas de homicídio registrados nos últimos meses, incluindo um atentado ocorrido na semana passada dentro de uma casa invadida na rua Altamira Sena, bairro Malvina 1, contra uma mulher e seu filho de apenas 2 anos de idade. O suspeito também identificou outros envolvidos nas ações criminosas. Sobre o atentado contra mãe e filho, a mulher e a criança seguem internadas após serem submetidas às intervenções cirúrgicas no Hospital Geral Prado Valadares, em Jequié, conforme apurou o blog Marcos Fran. A mãe sofreu 6 perfurações à bala, inclusive em um dos olhos, e o menino foi alvejado na nuca. Ambos continuam em acompanhamento médico. Os indivíduos foram conduzidos à Delegacia Territorial de Jaguaquara, onde foram apresentados à autoridade policial competente para adoção das medidas cabíveis, e com eles foram apreendidos dos 2 revólveres calibre 38, 34 munições calibre 38, 17 poções de crack, 1 poção de maconha, embalagens utilizadas para comercialização de entorpecentes, além de R$450 em espécie, roupas camufladas utilizadas para o cometimento de crimes. As informações é do blog Marcos Fran e do 19º BPM. Seguimos com mais informações policiais. Ubatã, mulher presa com 289 pedras de crack na Juscelino Kubitschek. Uma mulher foi presa em flagrante por suspeita de tráfico de drogas na tarde de segunda-feira, 8 de junho, na rua Juscelino Kubitschek, no bairro São Raimundo, em Ubatã. A ação foi realizada por guarnições do 4º Pelotão de Ubatã e da 61. Segundo informações da Polícia Militar, as guarnições receberam uma denúncia anônima informando que a suspeita teria acabado de receber uma sacola com entorpecentes e que já estaria comercializando drogas em sua residência há algum tempo. Ao chegarem ao endereço indicado, os policiais localizaram a mulher em frente ao imóvel. Conforme a PM, ao ser questionada sobre a existência de drogas na residência, ela teria informado espontaneamente que havia uma bolsa sobre o guarda-roupa contendo material ilícito. Durante a busca, os militares encontraram 289 pedras de substância análoga a crack, já prontas para comercialização. Também foram apreendidos 3 aparelhos celulares e uma bolsa utilizada para condicionar o material. Diante dos fatos, a suspeita recebeu voz de prisão e foi conduzida juntamente com todo o material apreendido para a Delegacia Territorial de Ubatã. Na unidade policial, a autoridade competente adotou as medidas cabíveis e lavrou o auto de prisão em flagrante pelo crime de tráfico de drogas. As informações é do Ubatã Notícias. Antes de ir embora, um cheiro para a Dani, Daniela, doutora Daniela Calumbi. Beijos, meu amor. Ela mandou aqui: Neide, bom dia, por favor. Avisa que tinha um show-show nas imediações da Clínica São Francisco com uma coleira vermelha, perdido, andando pelas ruas. Portanto, você que está procurando um show-show, um doguinho dessa raça, a Dani viu ali nas proximidades da Clínica São Francisco.
1: 8 horas na Bahia, agradecendo a todos pelo carinho e atenção dispensada. Rapaz, tem umas 10 pessoas perguntando assim, quem foi que chutou a porta? Rapaz, o fusqueiro da pega, viu?
8: E a porta, na hora que foi chutar, se ele bateu aí aquele dedinho, entrou assim, meu Deus, que dor. Ali você paga todos os seus pecados.
1: E se a porta empenou, vai lá no avistão. Compra a porta nova, pra botar na sua casa aí. A porta não tem nada a ver com os seus apurrinhamentos aí. 8 horas, vem aí, Amarelinho e Luiz Sérgio com Amarelinho Notícias. A todos uma excelente terça-feira. Valeu, gente. Beijos, tchau.

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0: Ok, você ligado no programa, bom dia! Olha, bom dia, boa terça-feira, obrigado pelo carinho, pela audiência. Você nos quatro cantos de toda a nossa região. Satisfação, mais uma vez aí, estar comunicando com você. Um abraço, vamos aos principais destaques no programa de hoje.
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0: Vamos chegando no programa de hoje, a partir de então, já com os principais destaques aqui em nossa programação. Inclusive, você já pode acessar agora o portal amarelinhonoticias.com.br. Olha, no programa de hoje, operação prende investigador da Polícia Civil e ex-estagiário do Ministério Público que seria infiltrado do PCC. Ainda Israel arrastou Estados Unidos para uma guerra. É o que diz especialista no Oriente Médio. O que poderia parar, agora pode intensificar ainda mais. Olha, a Federação Iraniana diz que Estados Unidos barraram ingressos para torcedores do país. Ainda também no programa de hoje, olha, Piauí, TRE reforma decisão e mantém prefeita Larissa Dias e o vice Orlando Santos nos cargos. Exército suspende ações na fronteira contra facções após corte de 4 bilhões e 300 milhões. Já policial militar é atropelado por motociclista durante abordagem na Bahia. Jaguaquara, ação da Polícia Militar frustra ataque e apreende armas, munições e drogas. Reginaldo Silva com o esporte. A partir de agora, esses e outros destaques aqui pela Ipiaú FM, a mais potente de toda a nossa região. É você ligado, a você na sintonia. Muito obrigado. Bom dia.

0: São simplesmente 34 anos lá todos os dias, lado a lado com você, a você ligado no programa. Um abraço para você, bom dia. Bom dia, bom. Falei satisfação, lembrei aqui de um colega. Lembrei aqui, sabe quem? Do colega do esporte, rapaz. Um abraço aí, viu? Tafarel Miranda. Um abraço, rapaz. Lembrei de Tafarel aqui agora. Falei satisfação. É que quando ele me encontra, ele fala assim, aí, satisfação, satisfação. Um abraço, viu, Tafarel? Valeu pela audiência, sempre aqui na nossa programação. É o homem do esporte. Olha, você ligado no programa, muito bom dia para você ligado. A partir de então, a gente já chega para comunicar em nome já dos maiores anunciantes de toda a nossa região. Portanto, a partir de agora, você ligado aqui em nosso programa. Um abraço pela audiência sempre. Vamos chegando no programa de hoje. 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

0: Agora são 8:27, 8:27, você ligado aqui já em nossa programação. Olha, gente, pode participar ao vivo através do nosso programa. Falando em participar ao vivo, olha, eu já quero convidar você para estar participando. Vem aí o grande São Pedro de Ipiaú. Vem aí o grande São Pedro de Ipiaú e você é o convidado especial. Preste atenção.
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2: Eita, vem São Pedão aí de Itagi, você ligado já aqui. Então se prepare, porque vai ter até puxada. São Pedro em Itagi, você ligado e acompanha todos os destaques aqui no Amarelinho Notícias.
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2: Venha para Itagi, o grande São Pedro. Um abraço a todo o pessoal aí ligado em nossa programação. Valeu aí pela audiência sempre. Olha, cadê? Um abraço. Ó, o pessoal de Itagi, pode mandar o alô aí pra gente também, viu? Pode mandar o alô pra gente aí, participe ao vivo. Olha aí, pra você participar, você pode mandar seu recado aqui, ó, através desses números aqui, ó, 99933-3310, ou então você liga através desse WhatsApp.
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2: Olha, agora são 8:30, 8:30. Olha, em Piauí, Léo Lomanto Júnior recebeu apoio aí e destaca a luta por mais oportunidade para empreendedores e trabalhadores de Ipiaúi. Já já trazer essa matéria aqui também em nossa programação. Então você que está ligado no programa, deixa eu ir logo com o Joelson, caçador de onça, e os aniversariantes do dia de hoje para esta terça-feira.
6: Olá, Luiz, bom dia Amarelinho, bom dia Jota Santos, dia chuvoso aqui em Pernambuco, viu, graças a Deus. Hoje é o 9º dia do mês de junho, mês do forró, e hoje é aniversário do meu primo, Saustre Barreto, filho de Ana e Paulo Bento, lá do Mercadinho Deus Te Ama. Hoje é aniversário do meu amigo Valdemar Leitão, conhecido, né, Valdemar Leitão, corretor. Hoje é aniversário de Lívia, a neta de Geisa, Isaac no Constância. Hoje é aniversário de Júnior no Bairro Novo. Hoje é aniversário de minha amiga Noélia. Alô, Nadinho, hoje é aniversário de Noélia. Hoje tem a irmã de Tom Careca Mototáxi, né? Completando de idade nova hoje. Um abraço, Noélia, que Deus te abençoe. Feliz aniversário, irmã. Hoje também é aniversário de Noi. Noi, a irmã de Maria do Bar do Abacaxi, lá em Biraté, na tua terra, Luiz, viu? Hoje também é aniversário de Cris, no Japão Mirim, e Elton Novaes, aí na saída de Biraté. Mais uma vez, obrigado, Jota Santos, obrigado, Amarelinho, e obrigado, Máquina Quente, meu amigo Luiz Sérgio, bom dia, direto da cidade de Carpim, no Matador de Onça. Hoje tá chovendo bastante aqui, viu?

Olha, agora são 8h32. Vamos chegando também com os destaques de toda a nossa região. Olha, professores da rede privada da Bahia realizam paralisação de 24 horas nesta terça-feira. Professores da rede privada da Bahia promovem uma paralisação de 24 horas nesta terça-feira, dia 9, suspendendo atividades em diversas instituições de ensino. O movimento organizado aí pela categoria busca pressionar os empreendedores por reajuste salarial, valorização profissional e melhorias nas condições de trabalho, enquanto as negociações seguem em andamento entre representantes dos trabalhadores e também os representantes das escolas. Portanto, a categoria cobra avanço nas negociações salariais, melhorias nas condições de trabalho e também em escolas particulares. Os líderes também colocam os posicionamentos e o que é que pode ser feito aí já pelos profissionais. Olha, a camisa da seleção brasileira é eleita uma das mais bonitas da história da Copa. A tradicional camisa amarela da seleção brasileira foi apontada por um site especializado em uma das maiores informações sobre uniformes e trouxe aí a camisa brasileira como a mais bonita da história da Copa do Mundo, figurando entre os principais uniformes já utilizado em mundiais. O levantamento levou em consideração critérios como design, identidade, a identidade visual, o impacto cultural e a relevância histórica, consolidando mais uma vez o uniforme brasileiro como um dos mais símbolos mais reconhecido e admirado do futebol internacional. Portanto, aí a camisa do Brasil, né? Uma das mais lindas da Copa e da história dos mundiais também brasileiro, uma das mais bonitas por levar uma cultura, já que representa de verdade o Brasil em vários detalhes colocados aí nas camisas. Olha, a nova caneta emagrecedora pode reduzir até 28% do peso e se aproxima dos resultados das outras pessoas que têm uma qualidade de vida, que praticam até academia. Olha, gente, medicamento em fase avançada de estudo apresenta resultados promissores no combate à obesidade e amplia a expectativa do mercado da saúde. Uma nova caneta emagrecedora chamada Relatadina demonstrou aí capacidade de reduzir em média até 28,3% do peso corporal em testes clínicos de fase 3, em desempenho considerado próximo do alcançado por cirurgias bariátricas. O resultado reforça aí o avanço do tratamento contra a obesidade. Mais especialista alerta que o uso do medicamento deve ocorrer de forma que seja acompanhada por profissional. Então aí, de forma por profissional. Olha, falar em injeção, a vacina contra a dengue do Butantan, o governo não tem prazo para investigação. O que acontece

Instituto Butantan, que teve aplicação suspensa temporariamente pelo governo federal. Ou seja, isso aí agora vai dar uma dor de cabeça até mesmo aí para as secretarias estarem já colocando aí, já em pauta, o calendário de vacinação para completar aí já o cronograma, devido aí à suspensão que foi colocado pelo Ministério da Saúde e também pelo governo federal. Durante a coletiva de imprensa, representantes da pasta afirmaram que o ministro tem cobrado rapidez nas análises, mas ressaltaram que o processo seguirá aos protocolos de segurança, já com toda a equipe da formação de vigilância adotado pelo SUS, Sistema Único de Saúde. Questionado sobre quantas cidades receberam a vacina durante a campanha, o ministro afirmou que os dados ainda seriam levantados e poderiam ser divulgados os números. Mas até então, estaria fazendo levantamento. Segundo dados apresentados pelo Programa Nacional de Imunizantes, foram aplicadas 501.044 doses da vacina entre janeiro e até 30 de maio agora desse ano. Desse total, 417.432 foram destinadas a profissionais da atenção primária, à saúde de todo o país, e o total de 83.612 foram aplicadas em estratégica para ampliar a vacinação realizada aí em São Paulo, Minas Gerais, Maragogipe, Ceará e também no Tocantins. A decisão não afeta a vacina contra a dengue atualmente oferecida pelo Sistema Único de Saúde para crianças e adolescentes de 10 a 14 anos. A suspensão envolve exclusivamente o imunizante desenvolvido pelo Instituto Butantan. Hoje, inclusive, vai ser atualizado as pessoas que tiveram algum tipo de reação por tomar a vacina contra a dengue. E também, se houve algum outro óbito que não foi registrado ainda pela questão aí já do sistema, que não foi atualizado, mas hoje será atualizado. Por enquanto, no momento, foram 42 casos que estão sendo investigados. De acordo com o Ministério da Saúde, o sistema de vigilância aí identificou 3.703 notificações de pessoas que apresentaram sintomas semelhantes ao da dengue após a vacinação, o que equivale 0,7 dos vacinados. Entre esses registros, 42 apresentaram sinais de alerta, com dor abdominal, vômito persistente e até mesmo sangramento. Segundo a pasta, esses eventos apresentados somam um total de 0,008 do total de vacinados e são considerados raros, embora inesperado, já que não havia sido identificado nos estudos clínicos nenhum imprevisto, ou seja, não havia registro na bula e não apresentava o produto, a vacina, nenhum tipo de reação para quem o fosse vacinado. Mas, de contrapartida, apresentou várias reações, inclusive sangramentos. Então, claro, foram notificados até ontem. Ontem foram notificados 3.703 casos de pessoas que tiveram sintomas.

sintomas semelhantes à dengue. Ou seja, dor de cabeça, febre, náusea, vômitos. Então, nesse total aí, 3.703 apresentaram. Já 42 tiveram uma apresentação mais avançada em problema, que até apresentaram sangramentos. Então tá aí, hoje o próprio ministro da Saúde estará já trazendo aí mais detalhes em relação à vacina contra a dengue. Agora são 8 horas 43 minutos, 8h43. Olha, você ligado no programa, acompanhando todos os destaques, claro, em nome da manteiga da vaca. 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

Ok, senhoras e senhores, o nosso bom dia com Jesus, o amarelo chegando na área e a partir de agora comandando a nave Piauí FM. Tive uma viagemzinha aí, né, pai, que a gente também é filho de Deus, mas já na fita, pra gente comunicar e levar a você tudo de bom no mundo da informação. Vamos destacar hoje, o avião de ACM Neto deu pane, a pressurização e foi momento de pânico. Com o coronel Cacá Leão, Leur Lomanto, o bicho pegou aí João Roma, ACM Neto. Daqui a pouquinho vou trazer detalhes aí desse fato que mexeu até com a mídia baiana. Tem sido destaque desde ontem e está claro no portal Amarelinho e nos Instagrams, arroba Amarelinho FM Notícias. A justiça que fez justiça. Larissa Dias ganha por unanimidade e continua no cargo de prefeita. Decisão da instância superior, a de Piauí. Por 7-0, afasta a possibilidade de novas eleições. A gente vai dar destaque também aqui hoje no programa. 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
1: Preste atenção nesses números. 14.370 votos. 57,40%. Segundo colocado, 10.664 votos. Esse foi o resultado das eleições em Piauí. Quase 4 mil votos de frente. Vou repetir. Quase 4 mil votos de frente foram resultado das últimas eleições em Piauí. Foi talvez a maior frente de um candidato para o outro. Porque ninguém até então tinha superado 4 mil votos de frente. De repente, acontece uma decisão por parte da justiça e piauense, né, primeira instância, cassando os mandatos da prefeita Larissa Dias e do vice Orlando. Uma das alegações, a Ipiaú FM. A gente para assim para se analisar, para analisar a coisa. Criou-se aquele alvoroço, aquela dúvida, aquela desestabilidade, porque obviamente a mudança de um prefeito ou uma nova eleição é algo que mexe por demais no dia a dia de um cidadão, de uma comunidade. E daí a prefeita recorreu e ontem saiu a decisão que eu vou classificar da democracia. Por isso eu comecei dizendo que foi a maior frente da história. 4 mil votos de frente. Por decisão unânime. Unânime, gente, é todos os desembargadores. Todos. Não ficou um de fora. No Tribunal Regional Eleitoral, deu-se provimento ao recurso da prefeita Larissa Dias e do vice-prefeito Orlando Santos, com uma votação expressiva de 7-0. Ou seja, nenhum desembargador, nenhum, foi favorável à decisão do magistrado em Piauí. Eu estou falando de fatos. Reformando a decisão que determinava a cassação da chapa, com um parecer favorável do Ministério Público Federal, o que o tribunal manteve a diplomação da prefeita, afastou novas eleições e reconheceu a legalidade e a regularidade do processo eleitoral. O que me chama a atenção, repito, é que foram 7-0. E ainda tinha um parecer do Ministério Público favorável às eleições ocorridas em Piauí. Aí o que a gente pode dizer hoje? A justiça que foi feita sobre a justiça. A justiça que foi feita em nome da democracia. Porque se a gente tivesse pelo menos uma eleição dura, né? Uma eleição com 50, 100, 200, 500, que fossem 1000 votos de frente, que já é muita coisa. Mas espera aí. Alvoroço. Com 4 mil votos de frente. 4 mil ipiauenses a mais. Mais de 14 mil pessoas foram às urnas, diz Larissa e Orlando. Dá pra gente imaginar? Então, assim, é a minha modesta opinião. Eu acho que tem que se ter mais cuidado, mais critérios, antes de se tomar uma decisão, porque isso causa, na minha avaliação, modéstia, um desserviço à comunidade. O que é que isso trouxe de benéfico? Euforia, temor. Porque assim, quantas pessoas estavam trabalhando e ficaram preocupadas? Quantos contratados disseram, poxa, e se Larissa sair? Vocês já pararam para pensar na vida dessas pessoas? Mas enfim, prevaleceu a democracia. Parabéns ao Tribunal Regional Eleitoral Salvador Bahia pela decisão. 7-0, prevalecendo os mais de 14 mil ipiauenses que foram às urnas e escolheram democraticamente a prefeita. E quem quiser entrar num cargo de prefeito, que vença nas urnas. Quem quiser se tornar prefeito, que consiga êxito, conquistando a família ipiauense. Chegue lá na urna e bote pelo menos o voto de frente e se torna prefeito. Mas desejamos à prefeita Larissa Dias o avanço para Ipiaú, que você e Orlando continue trabalhando, lutando e crescendo a nossa terra. É isso que nós queremos, desenvolvimento, e não bagunça, e não temor, e não medo, e não confusão. O que a gente quer é que uma cidade cresça com estabilidade, prevalecendo sempre a vontade do povo e a democracia.
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0: Meus ouvintes, ontem quem tomou um grande susto foi o pré-candidato a governo pelo estado da Bahia, Antônio Carlos Magalhães Neto. O avião com a Semi Neto fez um pouso de emergência após uma despressurização. Foram momentos de tensão que marcaram a viagem. Na manhã de ontem, meus ouvintes, durante um voo com destino a Livramento de Nossa Senhora, obrigando o piloto a reduzir rapidamente a altitude e retornar para Salvador. Segundo informações, o avião chegou a descer de aproximadamente 30 mil para 10 mil pés em poucos minutos, provocando apreensão entre os passageiros. Também estavam a bordo o ex-ministro João Roma, a sua esposa, a deputada federal Roberta Roma, o deputado estadual Nelson Leal, o senador Ângelo Coronel e o deputado federal Leur Lomanto Júnior. Após o susto, a CM Neto tranquilizou apoiadores e afirmou que todos os ocupantes passaram bem. Em mensagem enviada à imprensa, ele classificou o episódio como o maior susto de sua vida e agradeceu pelas mensagens de apoio e orações recebidas. A aeronave retornou à capital baiana e pousou em segurança. Apesar do incidente, não houve registro de feridos e o caso vai ser apurado para identificar as causas da falha técnica. Em nota também, o governador Jerônimo Rodrigues desejou solidariedade, afirmando que qualquer político nesse momento passa por esta agonia de viajar para lá e para cá. E demonstrou com humildade a sua solidariedade. O certo é que o susto foi grande e marcou a vida aí do pré-candidato, o ex-prefeito de Salvador, Antônio Carlos Magalhães Neto.
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0: Olha, eu quero parabenizar aqui porque participei de um grande evento realizado pela Agropecuária Pontal no último sábado. Foi o terceiro leilão da Pontal, que reuniu centenas e centenas de pessoas de toda a nossa região, da Bahia, do Brasil, mas em especial ali estavam ipiauenses, que fomentam a sua terra e que participaram desse evento, aonde, além de acontecer um desfile de gados de primeiríssima qualidade, de animais de excelência, também houve uma fomentação na economia local, aonde milhões e milhões de reais foram negociados ali, e obviamente grande parte desse gado ficou em nossa região. Então, parabenizar aí o nosso amigo Eduardo Amaral, toda a sua equipe, Ivan, a todos que fazem parte, claro, obviamente, primeiramente, ao grande empresário Jonas Aranha, que também se fez presente no evento e foi sinônimo de sucesso. Foi uma tarde bacana, foi comida para todo lado, para quem bebia uísque e vinho do bom, para quem não bebia igual Luiz Sérgio, foi guaraná, aguinha de coco, comida, lanchinho, buffet, foi tudo de bom. Mas o mais importante foi nós termos assistido uma empresa comprometida com a nossa região. 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Nossa palavra é parabéns ao Grupo Pontal. Pra eu ficar ouvindo.
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3: Muito bom dia, minha amiga Amarelinho, meu amigo Luiz Sérgio e ouvintes. É um prazer estar falando contigo, irmão. Ademir Peixoto de Alício, Medrado, Bahia. Eu estou observando essa questão de trânsito, a gente está vendo muito acidente e muitas vezes, além da imprudência, é falta de atenção. E às vezes é até preguiça mesmo. Tem gente que tem preguiça até de dar um acerto. E até o pedestre contribui com isso. Várias vezes eu já vejo o pedestre a 10, 15 metros da faixa, não vai para a faixa atravessar. E esse dia aconteceu até um fato até engraçado. Eu fui passando, o pedestre colocou o pé na faixa, eu parei. Só que ele ficou parado, eu falei, o senhor vai passar? Ele, não, então tira o pé da faixa. É simples assim, um abraço para todos, do amigo Ademir Peixoto.
2: Olha, a faixa existe para ser respeitada. A faixa de pedestre é preferência. Então, o motorista que se preza para o veículo e deixa as pessoas passarem, né? Então, é a famosa falta de educação no trânsito. Tô com você, meu irmão. Um abraço aí, obrigado pelo carinho e pela audiência.
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2: Obrigado, Luan, pela sua interação conosco. 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Alô, bom dia.
5: Bom dia, Amarelinho.
2: Com quem falo?
5: Lenilson.
2: Pois não, Lenilson.
5: Ô, Amarelinho, tô aqui falando empurrado. Amarelinho, eu tô ligando para fazer uma reivindicação e pedir a alguém responsável pela iluminação pública, Amarelinho, para vir aqui dar uma olhadinha aqui por nós, aqui quem tá no escuro.
2: Pronto. Tranquilo.
5: E tem umas lâmpadas aqui também, Amarelo, nos postos, que fica aceso durante o dia, entendeu? Aí pra alguém vir aqui, Amarelo, dá pra sair pela gente aqui.
2: Tá dado o recado, meu irmão, vou encaminhar aí a sua demanda, viu?
5: Valeu, Amarelo, valeu.
2: Olha, daqui a pouquinho, após 42 pessoas apresentarem sintomas severos, o Ministério da Saúde suspende vacina contra a dengue do Butantan, hein? Deram a vacina aí do Butantan, lembra do Butantan também na época da Covid? Misericórdia, Jesus. Ah, doido, daqui a pouquinho eu vou noticiar, mas solta mais meu povo, eu quero ouvir mais povo. Mais povo, meu.
6: Bom dia, Malerinho, tudo bem?
1: e um bom dia para todos os ouvintes. Aqui quem fala é Marinalva, esposa de Juraci, moro no sítio Travessa do Meio, região do Riacho do Santo, município de Itaúna, passando para te parabenizar o teu programa, que é muito maravilhoso, e deixar aqui um alusão para Edmilson e família, que mora em Piauí, e também um alô para os irmãos adventistas que congregam aí na horta comunitária, e também um alusão para os irmãos que congregam na igreja central aí do bairro Aparecida. E que Jesus continue te abençoando, Malerinho.
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2: 9h13 na Bahia. Vamos de mais povo.
7: Bom dia, Marinho. Bom dia. Bom dia, Marinho. Mandar um para meu irmão Cabeção, minha mãe Sonete. Dois da minha família de São Paulo, Fabinha Narraia. Um abraço.
8: Bom dia, Marilinho. Bom dia, Luiz. Que Deus dê um ótimo dia pra você. Bom dia, São Jesus. Manda um alô pra Dona Margarida, na Boa do Curral, pra cá, se na Vila Temão, Paninha, pra Idade, pra Miquel, pra Vitinho. Tchau, um abraço.
2: Tu acelerou aí ou foi ela mesmo? Ericórdia, vai, segue.
8: Bom dia, Marinho, bom dia, Luiz. Que Deus dê um ótimo dia pra você. Bom dia, São Jesus. Manda um alô pra Dona Margarida, na Boa do Curral, pra cá, se na Vila Temão, Paninha, pra Idade, pra Miquel, pra Ravinho.
2: Aí tu tá brincando.
8: Tchau,
2: ela
8: um
2: mesmo.
8: Abraço.
2: Ah, vai pro próximo ouvinte, Luiz.
9: Oi, Luiz, bom dia, que é ele da Vila São Salvador. Eu quero mandar um alô pra Chica. Mora ali acima da Baixada, uma vizinha maravilhosa. Meus vizinhos é tudo maravilhoso. Sinto muita saudade dos meus vizinhos. A Diva, Marlene, sua mãe, Duré. A todos nós. Que Deus dê uma feliz terça-feira na presença do Divino Espírito Santo. Que Deus traga livramento para todos nós e todos nossos inimigos. Né? Que Deus abençoe eles também.
10: E Amarelinho, quem fala aqui é Duda do Japão Merinho. Quero mandar um alô para Levi, para Tina, para Del, para Rick, pra Micaela e pra todo mundo que tá ouvindo. Dia dos namorados, eu quero um presente, viu? Arruma um namorado aí pra mim dar um presente, que eu tô aqui. É Duda do Japão Merinho.
2: Valeu, Duda. Tá uma tarefa difícil você me deu, Duda. O namorado tá mais difícil do que o presente.
11: Que Amarelinho, é Carlos, da Rua Pará. Queria fazer uma reclamação, Amarelinho. Eu soube lá no Ribeirão do Félio, até na Terra Fica. Estão passando a maca. E até na Terra Seca, a minha irmã que tem a Rocinha lá ontem, ela veio para Piauí, veio aqui na minha casa e falou que não está o serviço adequado, certo? Veio o responsável aí para botar um cascalho até lá na casa dela, lá que tem meu cunhado doente, deficiente da perna, e para poder sair para rua, meu irmão, sair para rua num carro para resolver alguma coisa, dá ruim. Vê que é o responsável aí para pôr um cascalho até lá na Terra Seca, lá na frente da casa dela, lá. Porque fazer coisa... Tem que fazer adequado, né? Fazer uma coisa boa. Para ter nome. Agora fazer porcaria, não. Fazer um negócio bem feito. Valeu, bom dia. Levação aqui para os mais, minha esposa Merinda aqui, seu Jairinho fazendo energia do ouro e quando Rebelando Fé do Zé Coutinho no Buri da Lisândia.
2: Olha, é com pesar que a gente informa aí, gente, o falecimento ocorrido no dia 8 de junho. 8 de junho, isso foi ontem, né? Na tarde de ontem, no hospital de base em Itabuna, de Roque Bispo dos Santos, conhecido popularmente como Zil dos Mestres de Poço Central. Poço Central é distrito de Aurelino Leal. No momento, eu mando um forte abraço a esses grandes amigos que temos aí em Poço Central. Obrigado pelo carinho, pela audiência. E desejar aqui o nosso sentimento de solidariedade aos filhos, familiares e amigos. O corpo de Roque Bispo, Zil dos Mestres, está sendo velado em Poço Central mesmo e o seu sepultamento será às 15 horas. É com sentimentos de pesar que comunicamos o falecimento de Roque Bispo dos Santos, conhecido popularmente como Zil dos Mestres.
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A Vi Campos aqui disse o seguinte: fala pra essa ouvinte que está à procura de um namorado que Ailton Bispo também está à procura de uma namorada. É, Ailton ali dos Quentenários, né? Nunca desiste Ailton, né? Vamos lá, mais gente, solta povo. Pode ir? São 9h17 na Bahia, vamos com informações logo após o intervalo comercial. Vamos dar a faturadinha agora, bora dar uma cartuchada no bolso e já já eu volto. Ainda tem Reginaldo Silva com as notícias do esporte, hoje tem amistoso da seleção, os preparativos com tudo, está chegando a Copa do Mundo 2026. Daqui a pouquinho continuo com a sua fala, mande seu áudio, se ouça, se escute e mais informações aqui no Amarelinho Notícias da sua Ipiaú FM.

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3: Agora são 9:32 na Bahia. Alô, bom dia.
4: Bom dia, Marali Sérgio.
3: Olha, é Ailton, é?
4: Com certeza.
3: Rapaz, há quanto tempo, rapaz, você não me dá uma ligação?
4: Eu quero agradecer a Deus por tudo, entendeu? Por maravilha, por ele curar a gente, por libertar a gente, por ele dar o livramento pra gente, porque sem Deus não somos nada. A verdade, dinheiro, entendeu? As pessoas acham que dinheiro é tudo, mas não é tudo não, dinheiro, entendeu? Não é felicidade pra ninguém. Hoje eu tô numa vida abençoada, minha família tá cuidando de mim. Hoje, graças a Deus, me sinto feliz pela vida que eu estou levando hoje, que minha família está do meu lado, que há muito tempo era para estar com minha família, entendeu? Mas a solidão para tomar conta de mim. E aproveitar, mandar um agradecimento para o pessoal que me ajuda muito aí, da Batateira, da Joelma, da Verdura, a meus amigos aí da Lotérica aí, entendeu? Todo mundo aí. E falar que eu estou sozinha. Eu fiquei interessada até nessa ligação dessa moça aí. Porque eu também estou dando um jantar garantido, entendeu? Para pessoas que estão namorar comigo, eu vou dar um jantar gratuitamente no Quebra Viola.
3: Pronto.
4: Tudo pago, entendeu?
3: Tudo pago.
4: Exatamente. Eu sou solteiro, 57 anos, não tô vendendo muito também, não tenho filho. Sou um cara hoje, graças a Deus, minha vida hoje tá graças a Deus, abençoada por Deus. E não tenho ninguém, sou ligado, eu moro sozinho na barra costada.
3: Aposentado também.
4: De boa família, graças a Deus, salariado. Não sou bom com ninguém. E eu queria saber qual que é dessa menina aí, que eu tô mesmo sozinha, não tenho namorado com ela, não.
3: Então pronto, você aí que mandou o recado, entre em contato aí com o Ailton, que Ailton tá disponível, ainda tem um jantar no Quebra Viola, um churrasco.
4: Você tem meu telefone, Maralinho?
3: Dá aí no Ailton seu telefone aí.
4: É 982
3: 982
4: 27
3: 75
4: 57.
3: Quem sabe agora dê certo, hein, Ailton?
4: Manda deixar o telefone dela aí, o nome dela, viu, completo. Viu?
3: Pronto, Ailton. Tá dado o recado. Sucesso aí, viu, Ailton?
4: E eu vou dar um jantar pra ela, se ela se interessar em mim. Sempre der certo aí, o jantar tá garantido. Viu?
3: Garantido. Não quebra viola ainda. Isso aí.
4: Um
3: abraço, Ailton.
4: Obrigado, viu?
3: Ailton é diferenciado, jogou logo o queixo. Olha, a família de Jorge Luiz Araújo dos Anjos, mãe Eronilta Pinheiro dos Anjos, e irmãos Genival Araújo, Antônio Araújo, Railda Araújo, Raíssa, Railce Araújo, Dilson Araújo, Oswaldo Araújo, Antônio Carlos Ubiriba, Helena e filhos Simone e Jorge Araújo comunicam com profundo pesar o seu falecimento ocorrido ontem. O velório está sendo realizado na Pax Nacional hoje. O sepultamento ocorrerá no Cemitério Velho, às 14 horas. É com pesar que a gente comunica o falecimento de Jorge Luiz Araújo dos Anjos. Inclusive é tio do nosso amigo Valzinho. Certo? É tio de Valzinho. A nota diz: agradecemos as manifestações de carinho e solidariedade neste momento de despedida. Que Deus conforte toda a família Araújo aí, viu, Valzinho? Que Deus dê um bom lugar ao seu Jorge aí. 9h36 na Bahia.
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3: É com você, garoto, me dê o seu bom dia, tamo junto, é Copa do Mundo.
5: Bom dia, Amarelinho, tudo bem com você, garoto?
3: Graças a Deus, meu irmão, tá na mão. Ó, a gente não pode reclamar não, porque a gente está aqui conversando, vivo. Lutando, né? Então, como diz, por tudo dai graças.
5: Verdade. Você falou que vai ter jogo da seleção hoje, eu fiquei querendo saber que jogo da seleção é esse que vai ter hoje.
3: Não, eu me confundi. Eu tô achei que era amistoso hoje. Eu me confundi. Não. Mas ainda bem. Ainda bem que você está aí para corrigir. Agora é Copa do Mundo mesmo.
5: Agora é Copa do Mundo, né? Próximo sábado, sim. Brasil estreia na Copa, 19h contra Marrocos. É o jogo mais difícil do Brasil, é contra Marrocos. Que não perde, sabe a quantos jogos? 29 jogos. A última derrota foi ano passado, no meio do ano. Ano passado, quer dizer. O time está invicto aí há muitos jogos. É um time que foi o quarto colocado na última Copa. O Brasil precisa ficar de olho na estreia de sábado.
3: É isso aí. A gente agora já tivemos o probleminha ali na lateral esquerda, né, Reginaldo?
5: Toda Copa tem sempre essas baixas, né? Próximo à Copa do Mundo, né? 98 tivemos Romário. Depois tivemos a Copa 94, foram dois jogadores, foi o Márcio Santos, não, foi Ricardo Rocha e Ricardo Gomes. Eram os dois titulares quando se machucaram, e aí a dupla foi Aldair e Márcio Santos, né?

0: cotado para ser titular e de repente teve esse azar de se contundir e ser cortado. E aí todo mundo esperava que o Ancelotti iria chamar alguém da posição. Chamou o Ederson, que é um volante. Ele vai improvisar ali ou o Ibanez ou o Danilo do Flamengo na lateral ali para cobrir o Ederson cortado. Esse Ederson, ele joga em várias posições, entendeu? Então por isso que o Ancelotti preferiu chamar, ao invés de chamar o Paulo Henrique do Vasco, que é lateral, e o Vitinho do Botafogo, que também é lateral, não chamou.
1: Então tá aí, agora, poxa, quantas baixas, né? Aí vem o Neymar também. É, dá pra Ancelotti calibrar esse time aí pra gente chegar competitivo na Copa do Mundo, Reginaldo?
0: Olha, o time, pelo menos amistosos, contra o Panamá foi fácil. Agora, contra o Egito, encontrou dificuldade, teve um Marcinho que falhou na defesa, o Vinícius Júnior não conseguiu fazer as jogadas de gol, né? Tentou, firula ali, não conseguiu nada. Possa ser que na Copa o time vai se empolgando. Mas eu acho melhor o Brasil chegar assim, sem favoritismo, né? Porque quando é favorito, há uma cobrança muito grande. Pra mim o Brasil não é favorito. Então é melhor assim que chegue com as beiradas.
1: Pé no chão, né?
0: Vai chegar pé no chão. Porque, ó, pra ganhar essa Copa aí, ó, nós temos seleções superior ao Brasil em termos de valores individuais. Que a França, a própria Espanha, que tem o Yamal, inclusive a Espanha ontem ganhou do Peru em amistoso 3-1, e a França ontem ganhou de 3-1 ontem, da Irlanda do Norte, 3 gols de Olise. Ele havia perdido o amistoso semana passada para a Costa do Marfim em casa, e aí ontem jogou sério e ganhou da Irlanda do Norte 3-1. A França é favorita, a Argentina, aliás tem um robô, viu, Amarelinho? Criaram um robô que não ia lá nos Estados Unidos, para saber quem vai ganhar a Copa. Então esse robô, ele pegou ali todos os jogos nos últimos 2 anos, gols marcados, vitórias, gols sofridos, ele apontou a Argentina como a favorita, de novo, né? A Argentina que é a última campeã. Apontou a Argentina como campeã e o Brasil ficou em quarto lugar aí por esse robô inteligente que criaram, né? Para dizer quem vai ganhar a Copa. Eu prefiro o povo, né? Aquele povo lá que criaram, que tinha uma vez que apontava lá quem ia ser campeão.
1: É isso aí. Mas quem se deu de bem antes aí do início da Copa do Mundo foi o Vitória, né? Campeão da Copa do Nordeste. O Vitória tem apresentado um bom futebol em campo e terminou o semestre aí com essa vitória, salvo engano, pela primeira vez no Nordeste?
0: Não. 5 títulos. Ah, ele empatou com o Bahia. Ele é o maior vencedor do Nordeste ao lado do Bahia dessa competição aí.
1: Mas tem muito tempo sem vencer, não?
0: 2010, a última conquista.
1: Faz 16 anos. Isso aí que me confundiu. É muito tempo, viu, irmão?
0: Muito tempo. É o povo. Eu queria lembrar o nome do povo. Povo que criaram lá pra ele jogar o alimento com a bandeira do país lá, e ele ia naquele país que ganhava o jogo. E ficou famoso, né? Todo o alimento que ele pegava com a bandeira do país é quem ganhava a partida. Ficou famoso. E agora o pessoal criou aí um IA, um robô inteligente, para apontar quem seria o campeão, e apontou a Argentina. Tomara que ele esteja errado, esse robô aí da IA.
1: Pra mim, a favorita é a França.
0: A França é a favorita. Né? Ela ganhou uma Copa, foi vice na outra, perdeu pra Argentina nos pênaltis, a última Copa. O exame de imagem ontem do Neymar apontou evolução no edema da panturrilha. Sim. Quer dizer o seguinte, que tá evoluindo bem, mas não ainda suficiente para ele entrar em campo contra Marrocos sábado. Então, quer dizer, vão segurar o Neymar, certamente, vai jogar contra o jogo com para ele, campo, justamente para não correr o risco de a lesão se agravar e aí ficar fora de vez da Copa. Vão segurar ele, para mim, contra a Escócia, se o Brasil estiver precisando vencer mesmo a Escócia, ou no mata-mata, né? Porque se já for classificado contra a Escócia, é capaz que ele entre aí no finalzinho do jogo para poder esquentar um pouco, pegar o clima da Copa. Mas se não, ele vai entrar mesmo só na fase de mata-mata. E antes das oitavas, tem uma outra mata-mata, né? Porque agora são

0: 8. Então não vai direto da fase de grupos para as oitavas. Ainda tem uma fase antes disso aí, para depois chegar às oitavas.
1: É isso aí. Rapaz, que período bom nós vamos passar, né? Primeira Copa do Mundo aí, depois o São João. Aí a gente já vai descambar no São Pedro. Aí do São Pedro já vem a Romaria da Lapa, que é de 1º de agosto, que todo mundo, muita gente vai, né? Que é uma tradição. E aí vem de recheio as eleições, né? Então, de agora em diante, não para não, meu irmão.
0: Para não. Agora as eleições vai dar uma murchada nas eleições, quer dizer, a Copa vai dar uma murchada nas eleições, né? Porque a TV vai ficar em cima da Copa o tempo todo, e aí dá uma murchada. Depois termina a Copa, aí sim volta a esquentar as eleições de novo, né?
1: Aí volta com tudo. Aí volta com tudo.
0: Aí volta com tudo.
1: Volta com
0: serão,
1: tudo.
0: Serão aí.
1: Na verdade, os políticos, né, vão estar rodando, né, como estão rodando o estado todo para cima, para baixo, mas realmente os holofotes aí vão para a Copa do Mundo. O povo não vai querer saber de voto, de eleição agora não, quer saber de Copa do Mundo e São João e São Pedro, agora sim.
0: É, Brasília tá praticamente às moscas, porque essa fase do ano, mês de junho, os políticos vão para seus estados visitar suas bases e participar do arrasta-pé, né?
1: Agora é prefeito subindo em palco, saindo em palco, com deputado voltando, governador, tá beleza, né?
0: E obrigatoriamente...
1: E aqui tá vindo é São João de Itajibá, São João de Birataia, aí já vai pro São Pedro de Itagi, de Escambano de Piaú, depois vem o de Barra do Rocha misturado com o de Gitaúna. Segura que vem festa por aí, meu irmão. Licore, é muito licore.
0: O bom é que, assim, nesse ano, assim, as ruas estão enfeitadas para duas festas, para a Copa e já para a festa de São João, né?
1: É um clima bonito, né? E Piauí mesmo aqui está ornamentado, está bonita, né? Muita gente, o comércio aquecido e, obviamente, a expectativa é do São Pedro, né? Que é um dos maiores eventos que nós temos na Bahia. São Pedro de Piauí, com grandiosas atrações, e com certeza promete aí esse ano de 2026.
0: O bom que os jogos agora, a maioria deles vão ser à noite. Isso é bom, que ajuda a aquecer o comércio de dia, porque quando os jogos é durante o dia, o comércio é quase que obrigado a baixar as portas durante os jogos do Brasil. Então aí quebra um pouco o clima das vendas. Como é à noite, o cara trabalha, curte, vai na loja, pega lá a pipoca, pega o licor, pega tudo e vai pra casa, pro sofá.
1: Maravilha, né, velho? É uma maravilha. À noite, né, meu irmão? Isso aí também foi muito bacana. E também se trata da maior Copa do Mundo, né? Em número de partidas, de extensão de período.
0: 48 seleções, não é brincadeira, não.
1: Termina que dia a Copa do Mundo?
0: Ela vai até dia 19 de julho.
1: Julho?
0: É.
1: Então a gente vai passar São Pedro com Copa do Mundo, né? Porque São Pedro...
0: Isso, é mais de um mês a Copa, né?
1: Mais
0: dia 11,
1: um mês, até dia 19. Irmão. Rapaz, então pela primeira vez nós vamos passar o São Pedro também com Copa do Mundo rolando.
0: Isso.
1: Aí termina dia 19, Brasil campeão, já pensou? Que maravilha.
0: Ai, ai. Que festa. só para dizer o seguinte, na quinta-feira, às 4 horas, na abertura da Copa entre México e África do Sul, vamos ter o árbitro Wilton Pereira Sampaio, goiano, apitando essa abertura de Copa do Mundo. Quer dizer, nós que costumamos criticar os nossos árbitros, tem moral lá com a FIFA, apitar a abertura da Copa. Só não queremos nenhum deles, nem o Rafael Claus, nem o Abate Abel, que são os árbitros da Copa, apitando a final, porque se algum deles estiver na final, é porque o Brasil não chegou lá.
1: É isso aí, mas quem sabe, rapaz, eu tô botando fé, não sei se você tá botando fé, Luiz Sérgio, hein?
2: Eu tô.
1: Brasil campeão?
2: Tô, com certeza.
1: Já pensou, velho? Porque assim, o Tia, como você falou, Aginaldo, a gente tá indo com sapatinho baixo, sem ser favorito, né? Não é aquele clima de já ganhou. Então, assim, quem sabe, né? Passa a primeira fase, vem a segunda, vai pra terceira, chega na final, campeão, pensou?
0: Já pensou? 24 anos.
1: Sim, agora deixa eu destacar aqui o comportamento daquele Hendrick, viu? Aquele menino, eu estava hoje assistindo de manhã cedo uma reportagem sobre ele. Um menino que não bebe, um menino que não frequenta balada, extremamente família. Ele deu um depoimento que até o dinheiro dele não procura se envolver. Ele não quer que suba pra cabeça dele o dinheiro. Treina corretamente, inclusive é menosprezado no Real Madrid, assim, não tem aquele tratamento, né? Tem até um vídeo do Mbappé, assim, passa por ele, finge que não, não é? Então, assim, é um menino de postura, um menino de caráter, e quem sabe esse rapaz brilhe nessa Copa do Mundo, faça igual o Mbappé fez, né? Que é jovem, brilhe aí e faça diferença e nos traga esse caneco aí. O Hendrick, anote esse nome. Hendrick.
0: Novo, bem centrado ele, bem focado no futebol.
1: É. Mandar um abraço a Luan Senna, tá aqui de boa aqui com a gente. Um abraço, Lu, fazendo sucesso aí aos sábados e domingo. Vamos lá.
0: E você sabe, Marcelinho, quem orientou ele a ir para o Lyon, emprestado, foi o próprio Ancelotti, que estava visando a Copa do Mundo, ele estava sem espaço no Real Madrid para jogar, ele precisava jogar, aí orientou que ele fosse emprestado, e aí ele foi emprestado para o Lyon, lá ele fez muitos gols, e aí o que acontece, caiu nas graças de novo da seleção e está aí.
1: E vamos lá, né, que brilhe Hendrick. 9:02 na Bahia, meu colega, quero lhe agradecer pela sua interação e vamos prometer voltar amanhã, se Deus assim nos permitir, com mais informações, e nós vamos contar muito com você aí nesse período de Copa do Mundo pra gente estar comentando cada jogo e, claro, trazendo os detalhes para aqueles que nos ouvem, que é a nossa estrela maior.
0: Tá bom. Ah, só pra uma curiosidade aqui.
1: Pode acrescentar, né? Fique à vontade.
0: Curiosidade aqui, é o México, né? O México, o único país que vai sediar sua terceira Copa, né? O México, porque a primeira Copa do México foi em 70 no Tri, depois em 86. Quem iria sediar a Copa de 86 seria a Colômbia, mas a Colômbia teve problemas na época, questão do tráfico, da violência, e aí o México, de última hora, resolveu assumir a Copa, e um ano depois de um terremoto terrível, né? No México em 85. Mas ela conseguiu fazer a Copa de 86. E agora, novamente, palco da maior Copa, né, da história em três países, Canadá, Estados Unidos e México. E o México vai abrir a Copa quinta-feira, 4 horas, com a África do Sul.
1: É o outro diferencial, uma Copa com três países, né, irmão?
0: Três países. Agora já tivemos aí problemas com delegações. A gente sabe que tem um árbitro da Somália que foi barrado no aeroporto lá nos Estados Unidos. Mandaram ele de volta, ele foi para a Turquia e não conseguiu entrar. Tem lá um decreto que os migrantes da Somália não podem entrar nos Estados Unidos. E ele, chamado pela FIFA, nem pela FIFA, ele conseguiu entrar nos Estados Unidos, teve que voltar. Ele está na Turquia aguardando aí talvez uma licença para poder apitar jogos. É o melhor árbitro lá da África, ficou barrado aí nos Estados Unidos. E a delegação do Irã, né? Que não vai poder dormir, Amarelinho, nos Estados Unidos. Você vê, ela foi para o México, está no México, os jogos vão acontecer nos Estados Unidos, ela vai ter que viajar nos Estados Unidos, fazer o jogo e apanhar de volta para o México, porque ela não pode dormir nos Estados Unidos. Olha que coisa, né?
1: Que onda, né, velho? É o Trump.
0: É o Trump.
1: O Trump não é brincadeira. Ontem eu tava vendo um documentário, o Trump esculhambando uma repórter todinha, meu irmão. Todinho. Da CN. Não é a CNN, não. É a CNB, algo assim. Não era CN, não. É, não, BBC. E assim, ela fazendo a entrevista e ele esculhambando todinha a repórter ali. É diferenciado o Trump, viu?
0: Mas ontem, na partida final de basquete, quando mostrou no telão a imagem dele, nossa, o ginásio inteiro foi só vaia pra Trump. Ele tá embaixo lá, viu?
1: É, tá embaixo, claro. Não poderia ser diferente, não. Só tá em alta para os bolsonaristas.
0: É.
1: Mas é isso aí. Vamos ver, eleição tá vindo por aí. Cabe o povo decidir se vai continuar Lulinha ou vai entrar alguém da direita. Vamos ver aí. Seja feita a vontade do povo. E cada povo tem um governo que merece. Valeu, Regis. Um abraço, meu irmão.
0: Abraço. Boa terça-feira para todos. Bom dia.
1: 9h55. Cadê Joelson? Joelson. 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
4: Olá, Luiz. Bom dia, Amarelinho. Bom dia, Jota Santos. Dia chuvoso aqui em Pernambuco, viu? Graças a Deus. Hoje é o nono dia do mês de junho, mês do forró. E hoje é aniversário do meu primo, Saustre Barreto, filho de Ana e Paulo Bento, lá do Mercadinho Deus Te Ama. Hoje é aniversário do meu amigo Valdemar Leitão, conhecido, né? Valdemar Leitão, corretor. Hoje é aniversário de Lívia, a neta de Geisa, Isaac no Constância. Hoje é aniversário de Júnior aí no Bairro Novo. Hoje é aniversário de minha amiga Noélia. Alô, Nadinho, hoje é aniversário de Noélia. Hoje tem a irmã de Tom Careca Mototáxi, né? Completando de idade nova hoje. Um abraço, Noélia, que Deus te abençoe. Feliz aniversário, irmã. Hoje também é aniversário de Noi. Noi é a irmã de Maria do Bar do Abacaxi, lá em Biratã, na tua terra, Luiz, viu? Hoje também é aniversário de Cris, no Japão Mirim, e Elton Novaes aí na saída de Biratã. Mais uma vez, obrigado, Jota Santos, obrigado, Amarelinho, e obrigado, Máquina Quente, meu amigo Luiz Sérgio, bom dia, direto da cidade de Carpim, no Matador de Onça. Hoje tá chovendo bastante aqui, viu?
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1: Tá dado o recado, meu Joelso. Gente, muitíssimo obrigado pelo carinho da audiência, da sua sintonia. Nós prometemos voltar amanhã, se Deus assim nos permitir. E, obviamente, eu não paro por aqui. Eu continuo no seu celular aí, ó. É só você pegar o Instagram, colocar no Amarelinho FM. Coloca aí, vá. @ Amarelinho FM, nos siga e nos acompanhe. Porque aqui você vai ficar sempre muito bem informado. Meu nome é Tchau, meu apelido é Fui!
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0: Confira na sua Ipiaú 10 e 9. Bom dia! Tô chegando com o Top Hits 91, a sua programação musical até às 11, trazendo o melhor do forró pra você curtir aqui na melhor.

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0: Confira na IPAU 10 e 10. Hoje é terça-feira, 9 de junho, ano 2026. Bom dia.
5: Alô, alô.
0: Muito bom dia para você que ouve a gente aqui em Piauí e em todas as cidades da nossa região. Alô, amigo internauta, você que interage com a Piauí FM por meio das nossas redes sociais e curte a nossa programação pelo nosso aplicativo. Alô, dona de casa, bom dia. Bom dia para você que está no trabalho. Bom dia para você que está viajando, está chegando de viagem. Seja bem-vindo à nossa cidade. Bom dia para você no comércio de Piauí e nos comércios da região ouvindo a Piauí FM. Bom dia para você na zona rural também ouvindo a gente. Enfim, bom dia pra todo mundo, uma ótima terça-feira, um dia super abençoado. Tô chegando com o Top Hits 91 até às 11, trazendo o melhor do forró. Logo mais às 11 tem o Zap do Ouvinte e até o meio-dia tem Jota Santos modulando a frequência e fazendo do jeitinho que você mais gosta de ouvir. Confira na Ipiaú 10 e 11, estamos começando o forrozão aqui da Ipiaú FM. Que vai até às 11 horas, tocando sempre o melhor do forró. Aqui na Ipiaú FM nós temos um arraiá, né, abastecido de muito licor. 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

0: Bom Estilos na IPA UFM, música nova, chora, 10h26. Daqui a pouquinho a gente volta com muito mais músicas. Fique ligado.
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0: Aqui na IPA U, 10h26.
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3: Aqui na sua Ipiaú são 10h33. Bom dia. Já estou de volta com o Top Hits 91, a sua programação musical até às 11, trazendo o melhor do forró para você curtir aqui na melhor.

0: Continue mandando sua mensagem para o nosso WhatsApp, peça a sua música e interaja comigo aqui na sua IPA UFM.
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0: 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Ok, são 10h34 agora aqui na sua IPA UFM. 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
1: O nosso TBT, claro, é no clima do forró. Nando Cordel e Amelinha, o ano era 1986. É de dar água na boca, na Ipiaú.

0: dar água na boca. Esse foi o nosso TBT de hoje, a nossa grande saudade em clima de forró. Até às 11.
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2: Ei, Piauí, tá esperando o quê, menino? Arrocha mais um forró aí, nego.
0: 10h46.

Mastruz com Leite na Ipiau FM, faz parte da minha vida, fechando o seu Top Hits 91, tocando o melhor do forró. Daqui a pouquinho a gente volta com o Zap do Ouvinte, mande sua mensagem de voz e peça a sua música. O forrozão da Ipiau FM volta amanhã, logo após o Amarelinho Notícias, tocando só forró pra você.

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1: Aqui na sua IPAU 10h58.
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0: Pedro. Pra você participar comigo é muito fácil, é só mandar sua mensagem de voz e pedir a sua música. Eu tenho o maior prazer em tocar pra você.
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0: Muito bem, são 11 horas e 11 minutos na Ipiau FM. Deixa eu mandar os parabéns para Anne, lá do Quebra Viola, que está aniversariando hoje. Alô, Anne, parabéns aí para você, tudo de bom, feliz aniversário. Receba os parabéns da sua amiga Nea Celes e também de todos os seus colegas de trabalho, tá bom? Portanto, os parabéns para Anne, aí do Quebra Viola, aniversariante do dia de hoje. Um abraço aqui de toda a equipe da Ipiaú. 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
0: Primeira de hoje na Ipiaú, bom dia.
4: Bom dia, Jota. Tudo bem? É Tatiana. Tudo bem? Do bairro Valdemar Sampaio. Quero ouvir uma música com Cupim de Ferro. Ofereço pra você e pra todos os ouvintes.
0: Obrigado, Tatiana. 11:12 na Ipiaú.

0: e 15 na melhor.
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3: Bom dia, é Daiane do Japumerim. Eu queria ouvir Henry Freitas, Cadeira Cativa.
0: Tá legal, Daiane Japumerim, um abraço. 11 e 15.

0: Em Freitas, aqui na sua IPAU FM, são 11:17.
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0: Até o meio-dia tem o zap do ouvinte aqui na sua IPAU FM, só mensagem de voz.
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4: Ouviu a música com Bom Dia Jota, que tá falando, é Eliana, da Água Vermelha. Gostaria de ouvir a música com Barões da Pisadinha.

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2: 1222 aqui na Ipiaú.
3: Jota, aqui é a Bianca Consuelo Pinheiro. Eu gostaria de ouvir uma música de Silvano Salles. Vou oferecer pra Nice na Santa Rita, pra Vilma, pra Tatiane, pra Midi, pra Solange, Sueli, pra Vevé, pra Silvano Salles, pra Isa, Stephanie e Júlia. Muito obrigada.

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1: Confira na IPAU 11:26.
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6: Aqui na sua Ipiaú são 11:33.
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6: De volta ouvinte. Com o Zap do Ouvinte até o meio-dia. Sua participação aqui pelo nosso WhatsApp.
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6: 11:34 agora aqui na sua Ipiaú FM, é só mandar sua mensagem para o nosso WhatsApp 982017006. 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Eu disse licor da Selma, 11:35.
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6: Mais uma participação aqui no Zap do Ouvinte. Quem vai falar comigo? Bom dia.
8: Oi, Jota. Bom dia. Oi, Jota. Eu gostaria de parabenizar meu filho Vinícius Barbosa, que completa mais a idade nova hoje em Itaipó. Quer dizer, que eu amo muito ele, que Jesus dê muitos anos de vida e saúde para ele. E faça um louvor de Damares para ele, Jota. Que Deus abençoe. Bom dia.
6: Amém. Bom dia para você também. Parabéns para o seu filho. 11:36 na Ipiaú. É incomparável. Damares, no nosso momento gospel de hoje.

0: Piauí FM, é incomparável. 11h40 na Piauí FM, até o meio-dia tem o Zap do Ouvinte.
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0: 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Mais uma participação aqui na Piauí. Quem vai falar comigo? Bom dia.
3: Bom dia, Jota Santos. Falo de Birataia. Eu queria que você mandasse uma música pra mim, de Bruno Ramos, pra mim. Jal de Birataia.
0: Grande Jal de Birataia, bairro Mirassol, ouvindo a gente. Um abraço, Jal. Tudo de bom. Bruno Ramos, na Ipiaú.

0: Existe Amor 1143.
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0: Mais participações aqui no Zap do Ouvinte. Quem vai falar comigo?
3: Bom dia, Jota. Aqui é a Luna da Água Vermelha. Gostaria de ouvir Neto Brito. Ofereço para todos que curte.
0: Tá certo. Um abraço para vocês na Água Vermelha, curtindo a Ipiaú. Mais uma. Mais uma participação aqui no Zap.
4: Oi, Jota. Bom dia. Aqui quem fala é a Ângela da Fazenda São Luís. Gostaria de ouvir qualquer música de Neto Brito. Ofereço para todos os ouvintes da FM Piauí.
0: Bom dia, Ângela. Um abraço para vocês aí, Fazenda São Luís, ouvindo aí Piauí.

0: Forte aqui no Zap do Ouvinte da Ipiaú.
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0: Mais uma participação, quem vai falar comigo? Bom dia.
4: Oi, Jota, bom dia. Tudo bem? Aqui é Miriam Santos, aqui de São Paulo. Eu gostaria de pedir uma música e oferecer para minha irmã Anne Presente, minha mãe Dona Coy no Corta Jegue, meu irmão Val, Gum, Del, nessa hora tá na zona rural trabalhando. Um abraço, Jota, que tá um dia lindo de sol. A música é Nath Zufferin.
0: Bom dia, Miriam Santos, falando com a gente lá de São Paulo. Obrigado pela participação. Hoje também tá um dia maravilhoso aqui em Piauí, um dia de sol. Bom demais. 11:48, Nath Zufferin.

0: galerinha, a gente encerra o Zap do Ouvinte de hoje aqui na sua Ipiau FM. Olha o dedinho de não. São 11h50. Amanhã tem mais Zap do Ouvinte na Ipiau.
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0: Vamos agora aos aniversariantes do dia. Parabenizar essa galera que está completando idade nova hoje. Parabéns para Salstre Barreto. É o filho de Ana e também de Paulo Barreto, lá do mercado Deus Te Ama. Valeu, Salstre. Parabéns aí para você. Parabéns também para Ademar Leitão, corretor, 71 anos. Valeu, Ademar. Aliás, Valdemar Leitão, corretor, aniversariante do dia, 71 anos. Grande Valdemar, parabéns. Quem também está aniversariando hoje é Lívia, é a neta de Geisa. Alô, Lívia, feliz aniversário para você. Parabéns também para Isaac, lá no bairro Constança. Alô, Isaac. Parabéns para Júnior, lá do bairro Novo, também está de idade nova hoje. Parabéns para Noélia, é a irmã de Tonho Careca. Noélia, a irmã de Tonho Careca Mototáxi, também está aniversariando hoje. Parabéns para Noi, a irmã de Maria do Bar do Abacaxi, lá de Birataia. Alô, Noi, parabéns aí para você. Parabéns também para Cris, lá do Japumeri, de idade nova hoje, hein, Cris? Feliz aniversário. Feliz aniversário também para Elton Novaes, na saída de Birataia. Valeu, Elton. Parabéns aí para você também. Parabéns a todos os aniversariantes do dia. Sintam-se parabenizados aqui pela equipe da sua Ipiaú e também pelo amigo Joelson Passos. Tá chegando aí Beto Marques com o Panorama 91, o mais completo jornalismo do seu rádio. A gente volta amanhã, logo depois do Amarelinho Notícias. Tchau, gente. Um abraço, tudo de bom. Uma ótima tarde.

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2: A médio espiritualista Ana Luz Divó, baiana, residente em Santa Catarina, tornou-se alvo de repercussão nas redes sociais após publicar uma série de previsões envolvendo o cenário político brasileiro. As declarações que tratam do futuro de lideranças como o presidente Luiz Inácio Lula da Silva e o senador Flávio Bolsonaro não possuem qualquer fundamentação científica ou comprovação oficial. O que ela fala é muito grave. Vamos ouvir o que essa média espiritualista fala. Olha só.
3: E vai ser notícia mundial, porque eu vejo a morte do Lula, tá? E eu não vejo o Lula vivo. Então a gente pode esperar aí, entre o mês de setembro e outubro, eu não vejo mais o Lula sendo vivo. Então o Lula, pra mim, ele vai se hospitalizar, ele vai ficar muito ruim da saúde, muito ruim mesmo. E ele não vai estar vivo nessa política. Então mudou muito as energias do Lula mudou. É um câncer, tá? Esse câncer vai tomar ele e o Lula vai morrer, assim, como se fosse um câncer pegando todo ele, geral, sabe?
4: Ah, que é a metástase.
3: É isso, tá? Meu Deus. Então o Lula, nós não vamos ter cenário com o Lula, esquece. Agora, com o Flávio Bolsonaro, é mais preocupante ainda. Porque desde semana passada eu tô dando a previsão que eu tenho, né, que eu vi, a visão, e só aumenta muito. Ele vai ser baleado e ele pode não sair desse tiroteio, tá? Ele vai ser baleado, então assim, vai tentar contra a vida dele e eu não vejo ele também assim, bom não. Então a gente vai ter um cenário muito, muito dinâmico aí, vai mudar muito a política, sendo porque os dois lados que as pessoas estão querendo, né, tanto Lula quanto o Flávio Bolsonaro, eu não vejo isso aí acontecendo sendo para as eleições de 2026 agora.
2: A senhora passa os números da Mega Sena para mim também, viu? Tá repreendido, em nome de Jesus. O sangue de Jesus tem poder. Misericórdia. Eu percebo que essas pessoas assim nunca fala que alguém vai ganhar na Mega Sena, só fala desgraça. Só fala que fulano vai morrer, que vai receber tiro. Tá repreendido. Daqui a pouco o Grilo liga dizendo: quem vai morrer é ela, Beto. Já Grilo, que tá retado com Lula também. O ex-Lula Grilo de Ibirataia. Hoje, dia 9. Dia 9 de junho, o fazendeiro está de volta. 12/6 está começando a sua revista eletrônica diária.
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0: no Cemitério Velho às 14 horas. Agradecemos as manifestações de carinho e solidariedade neste momento de despedida. Foi Jorge, foi Valzinho? Como eu não conheço, Valzinho? Coloca aí, né, que tá dizendo só a família. Tá aqui, comunica, deixa eu ver, Helena, filho Simone, Jorge Araújo, comunica com profundo pesar o seu falecimento. Fica aqui os nossos sentimentos. Doze horas mais 22 minutos, 12:22. Manda um abraço aí pra Valzinho, na escuta do Panorama. 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Deixa eu mandar um abraço aqui para João, da vistoria. 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São 12:25. 12 horas mais 25 minutos. A gente vai ao intervalo e volta. Que Larissa, a prefeita de Piauí, derrotou de novo seus adversários. Se fique e vai apanhar, é para apanhar e ficar calado. Larissa Dias, dessa vez a surra foi maior. Foi por unanimidade. Pelo menos na eleição teve uns voltinhos, agora não teve nenhum. Foi por unanimidade. Larissa continua no cargo de prefeita de Piauí. É pra apanhar e ficar calado.
1: E Piauí é tudo 11.

0: Faz o L de Larissa. Depois do intervalo, Larissa vai dançar no São Pedro e fazer o L dela mesma. O São Pedro para Larissa e Orlando Santos vai ser bem melhor. Depois do intervalo, a gente inclusive vai tocar Toque 10, Pablo. Respeita! Eita,
1: eita, respeita meu pre... E agora pula, pula, pula! Vai, vai!
0: Eita. Agora você não vai pular no São Pedro! Depois do intervalo.
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3: Agora 12 horas mais 32 minutos, o Wagner, o Vaguinho, tá montando uma mensagem aqui para Larissa Dias. Cadê, meu Deus, o texto de Vaguinho, senhor? Aqui tá dizendo o seguinte: bom dia, joia. É, prefeita Larissa, o nosso vice Orlando estão mais fortalecidos para a nossa alegria. Essa Larissa Dias é uma máquina, é a nossa camisa 10, aliás, camisa 11. Vamos juntos até o final, Larissa. A avenida está contigo. Vai que é tua, Larissa. Vaguinho. O Dinho tá dizendo, faz o L. Olha, comunicamos o falecimento de Jorge Luiz, irmão de Dilson Araújo, oficial de justiça, Railda do Cartório, Biriba, Gaso da Seplac, o tio dele, Divalzinho, foi assassinado em casa, uma faca. Roubo seguido de morte. Levaram celular e dinheiro. Foi assassinado com uma faca. Em Ilhéus. Fica aqui os nossos sentimentos. Olha, o avião de ACM Neto, que transportava o ex-prefeito de Salvador e pré-candidato ao governo da Bahia, sofreu uma despressurização durante um voo com destino a Livramento de Nossa Senhora no sudoeste baiano. O incidente ocorreu ontem, dia 8, quando a aeronave seguia para uma agenda política no município. O avião perdeu altitude de forma abrupta, veja só, de 30 mil pés, olha só, desceu para 10 mil. Parece que era queda livre. Além de ACM Neto, estavam a bordo o ex-ministro João Roma, pré-candidato ao Senado, a deputada federal Roberta Roma e o deputado estadual Nelson Leal, do PP, apontado como um dos coordenadores da campanha. De acordo com os interlocutores do grupo político, o momento causou preocupação entre os passageiros. O piloto da aeronave também teria ficado abalado com a situação. Após o problema técnico, o avião retornou a Salvador em segurança. Não houve registros de ferido. Num contato com um site de Salvador, a ACM Neto classificou o episódio como o maior susto de sua vida. Ele afirmou que todos os ocupantes da aeronave passam bem. O ex-prefeito também agradeceu as mensagens recebidas após o incidente. Segundo ele, houve um problema técnico durante o voo que levaria o grupo para uma agenda em Livramento de Nossa Senhora. Mas a aeronave retornou à capital baiana sem novas intercorrências. A agenda em Livramento de Nossa Senhora fazia parte das atividades políticas de ACM Neto no interior da Bahia. Eu já vi esse filme, viu? Lembrei agora de Eduardo Campos, lá que foi, se não me engano, governador de Pernambuco. Eu já vi esse filme. A Carol, a professora Carol, tá dizendo quanta crueldade, meu Deus. É meu tio também. Ô, Carol, fica aqui meus sentimentos, viu? Tragédia. Ô, Jesus. Outro aqui tá dizendo, Beto, estou com Larissa e não largo. Aqui é Gazo do ACM, do projeto Driblando o Craque. Pois é, voltando ao caso de Larissa, Gazo. Larissa foi... Vou jogar assim, né? Foi absolvida, né? Vamos dizer assim, porque por unanimidade. A decisão foi de 7 a 0. Aí virou passeio. Aí não tem que... Que isso?
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5: Faz o L de Larissa.
3: Ei, você não baixa o volume do rádio não, viu? Não baixe não. Aumente o som, DJ!

Muita gente amanheceu chorando hoje e a maioria feliz. O cenário político de Piauí passou por uma mudança significativa. O Tribunal Regional Eleitoral da Bahia, por unanimidade, decidiu dar provimento ao recurso apresentado pela prefeita Larissa Dias. Aliás, eu vou falar o nome dela completo. Larissa Andrade Santos Fernandes Dias. E pelo vice-prefeito Orlando dos Santos Ribeiro. É ele mesmo que vocês falaram do filho do vaqueiro que ia ser caçado. O filho do vaqueiro continua no poder.

0: dobradinha. Com a decisão, foi reformada a sentença proferida pela 24ª Zona Eleitoral, que havia determinado a cassação da chapa eleita nas eleições municipais 2024. Falaram até que Larissa usou espaço do Panorama e foi por isso e por aquilo. Já que ela usou espaço do Panorama...
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0: Calma, não bota pra torar agora não. Com o julgamento, a prefeita e o vice-prefeito permanecem nos respectivos cargos e fica afastada, por enquanto, a possibilidade de realização de novas eleições majoritárias no município. Então, você que está aí, que diminuiu o volume do rádio, a ação teve origem em uma ação de investigação judicial movida por adversários políticos. Na denúncia, foram apontadas supostas irregularidades relacionadas ao abuso de poder político e uso indevido dos meios de comunicação durante o período eleitoral. Que a gente abriu espaço pra ela.
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0: Não baixa o volume do rádio, não. Eu sei que você tá ouvindo. Baixa não, viu? Durante o julgamento do recurso no TRE da Bahia, a defesa sustentou que as provas utilizadas no processo apresentavam fragilidades. Entre os argumentos apresentados, os advogados destacaram a ausência dos arquivos originais de áudio e vídeo, que fundamentaram parte das degravações constantes nos autos. A defesa também argumentou que o material questionado representava uma parcela reduzida da programação da emissora de rádio mencionada no processo, não sendo suficiente entre, segundo a tese, acolhida pela corte, para comprometer a igualdade de condições entre os candidatos durante a disputa eleitoral. O julgamento contou ainda com parecer do Ministério Público Federal, que se manifestou favoravelmente à reforma da sentença de primeira instância. Apesar da decisão favorável, a atual gestão municipal, o processo ainda pode ser objeto de recurso junto ao tribunal. Instância responsável pela análise final de questões eleitorais em âmbito nacional. Portanto, aí Larissa ganhou duas vezes. É pra apanhar e fica calado.
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0: Olha, tanto é que o São Pedro, para Orlando e Larissa, ia com um look. Depois dessa decisão da justiça, vai ser outro look. Os dois estão bastante felizes, mas não só são eles não, viu? Pela minha voz, dá pra perceber também.
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O Rony tá dizendo, boa tarde, meu líder. Tu não fica cutucando onça com vara curta. Qual é a onça, Rony? Aí agora já virou, foi um gatinho. Porque o primeiro áudio, Ildo. Porque, Rony, essa vai pra você.

0: Faz um L, Rony. Ô, Rony, faz um L, que o São Pedro vem aí, viu? Você é o nosso convidado, Rony. Deixa eu ver, Luan Calhau. Ó, até Luan Calhau tá feliz, gente. Dona Luzia, ouve o áudio aí, a mãe do vice-prefeito Orlando.
1: Alberto Marques, fala toda a população de Piauí e região, Médio Rio das Contas. Eu quero saudar minha prefeita Larissa Dias, saudar meu vice-prefeito Orlando Santos, saudar toda a bancada de vereadores da nossa base, saudar nossos deputados estaduais, saudar nossos deputados federais, saudar nosso governador, saudar nossos senadores, tá? Quem fala aqui é o local economista. Eu estou muito feliz hoje, muito alegre, muito contente, não só eu, como os 14 mil que votaram na prefeita, tá? Não foi aquele gato pingado que me deu do outro lado. Também agradecer a Deus também pela vida de Assemi Neto, nosso opositor. Caiu, tá em queda livre, não foi? Tipo na eleição dele. Mas ainda bem que ele tá com vida, tá com.

0: tato a concorrer. Uma eleição assim, concorrência é muito sem graça, né? É, menos ele sendo um peso morto, um porte. É, também dá meus pêsames aí, a Valzinha, a família do Valzinho, a família Araújo, dizer que a violência ela não pode ser nunca ser efetivada e tem que ser sempre combatida. Um abraço, tamo junto. Valeu, Iraildo. Valeu, FM Piauí. Um abraço a todos.
1: Valeu, meu líder. Saudade daquele ovinho, viu? Camargo, já tem mais de mês, né? Tem mais de mês. Aumenta o fundo aí, Iraildo, porque quando falar nesse ovo de caipira, tem mais de mês. Gente, a dupla que governa em Piauí tá tão feliz, que a gente vai aqui dizer para vocês quem vai tocar no São Pedro. Sábado, dia 27, contará com as atrações. Sábado, Tarcísio do Acordeon, Rafinha, o Bom de Verdade, Mestrinho, sábado, Toque 10, Andinho Brito, Carol Souza e Adriano Rios, Netinho Cabral e Cal Love Hits. Portanto, isso é no sábado, Toque 10. Vai tocar no sábado, dia 27. Aí, quando faltar 1 centímetro, você fecha os olhos, viu? Thaís, Juninho, Josivaldo.
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1: Essa é Toque 10 no sábado. Vamos para o dia 28, domingo. Segundo dia do evento, terá como atrações Neto Brito, Magníficos, Léo Foguete, João Gomes, Juninho dos Teclados, Dudu Ferreira, Banda Carretel, Larissa Souza, Festival de Quadrilha Junina. Repito, no domingo, Neto Brito, Magníficos, Léo Foguete, João Gomes, Juninho dos Teclados, Dudu Ferreira, Banda Carretel, Larissa Souza, Festival de Quadrilha Junina.

Aí no, na segunda-feira, dia 29, o último dia, o encerramento, quem vai tocar, cantar, Dorgival Dantas, Telzinho, Pablo, Heitor Costa, Cacau com Leite, Davidson Machado e Cupim de Ferro. Pablo, é na segunda-feira. Ah, Beto, eu trabalho na terça, problema seu.

Luan Calhau tá dizendo: eu vou levar agora os ovos caipira. Oh, quem não chora não mama. E aí, B? A Gil tá dizendo: fala mais, Beto. Fala mais de você, Beto. E fala mais da prefeita. Pensa numa pessoa que vai dançar, sou eu. Eu, quem quiser, que lute. Assinado Gil. Ô Gil, eu vou pedir permissão até Daniel. Eu não queria dançar, sabe, Gil? Agora, se Daniel permitir, eu tô tão feliz que eu vou dançar uma parte de 10 segundos...

0: dizendo: Beto, quem perdeu que chore. Lugar de se queixar na delegacia. Um monte de secadores toda hora olhando o site do tribunal. E acabou caindo do cavalo. É, Beto, é Valzinho que tá falando. Empurra, minha prefeita. E outra! A prefeita tem um almoço pago no João de Barro por minha conta, diz Valzinho.
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0: A Gil tá dizendo: dança comigo também, Beto. Danço, né? Agora é assim, já começou o ciúme. É por isso que eu não falo pra dançar com ninguém, tá vendo? Cadê? Bota pra torar, Irad. Parece que você é do contra. Cadê? Aí. Essa vai pra Jocival.
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0: Tem um da oposição aqui, tá mandando pra mim aqui uma mensagem. Tá dizendo: acaba esse panorama, pelo amor de Deus, acaba!
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0: Valzinho tá dizendo: o programa tá bom. Tá bom pra você, Valzinho. Agora, quem é do contra ouvindo o panorama, tá dizendo assim: tu vai ver. Tu vai ver, puxa.

0: Deixa com nós.
1: Quem não... A gente vai ao intervalo e volta. Que o Nen eletricista, tô achando que ele quer jogar areia num brinquedo aqui. Ele tá gravando áudio e eu volto. Não sei o que é que ele vai falar. Deixa rolar. O intervalo e volto. Segura aí, rapidinho.
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4: 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Manda um abraço aí para Marley Produções. Obrigado aí pela audiência, Marley. Cadê o grupo Rasta Chinela? Grande Marley. Força, viu, irmão? Vai dar tudo certo. Vai dar, não. Já deu tudo certo. Marley e a banda Rasta Chinela, tocar neste São João, no São Pedro. Obrigado aí, Marley Produções, a sua esposa. Obrigadão mesmo pela audiência, viu, Marley? Sucesso, irmão. 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
4: 13h05. Olha a informação que a gente recebe, que estão colocando aí enfeites juninos muito baixo, viu? Muito baixo, e amarrados na base da coelba ou nos telhados das residências. Deixando claro que os caminhões da limpeza, os caminhões de entregas, entre outras situações, podem passar e arrancar e arrastar esses enfeites do telhado. Fique atentos. porque geralmente vai, ô Beto, o caminhão passou aqui e arrancou tudo, porque você não colocou na altura padrão. É importante isso, viu? Porque tem motorista aí que não tá nem pra São João. Ele tá viajando, ele disse, eu tenho que chegar em casa, eu vou sair arrancando esses enfeites tudo, quem quiser que lute, viu? É bom deixar isso claro. O Diogo tá dizendo, boa tarde, meu amigo, teve uns fogos ontem, você sabe o que foi? Diogo Araújo, deve ser o botar pra torar, não Diogo? Diogo Araújo disse que chegou uns fogos tocando. Eu não sei não o que foi não, Diogo.
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4: A 13.7, a Cláudia tá dizendo, ô Beto, você não sabe como eu fiquei feliz, contava com isso, dei muita sorte, e dizendo assim, aqui pra nós, eu já estava, pra mim, sem chance, eu sou fã de Pablo, pra mim ele ia cantar em uma sexta-feira ou sábado, e ele vai cantar justamente num dia que eu estou de folga. Eu sou foguista no fim de semana. Como disse, dei sorte. Eu já estava pensando o que fazer com Ademar. Levava ele também, né? Leva Ademar e curte os dois. No Pablo, de segunda-feira. Não é isso? Ô Pablo, canta um pouquinho pra Cláudia, que ela disse que é sua fã. Por favor, Pablo, solte a voz aí aqui no Panorama, por gentileza.

0: 13:08. Vamos ouvir o Nê, eletricista.
1: Por favor, Nê, fala.
0: Boa tarde. Nê, ele disse que alguém estava falando demais. Vamos saber quem é esse alguém.
2: Boa tarde, meu Beto. Boa tarde, Iraildo. Boa tarde a todos os ouvintes. E uma boa tarde aí para a senhora prefeita, meu Orlando estourado. Cadê o velho Lucas, Orlando? Cadê Lucas, o conversador? Ô, Lucas. E aí, Lucas? Tu conseguiu dormir de ontem para hoje, meu parceiro? Você tava comentando para todo mundo aí que a mulher ia perder o mandato. E aí, rapaz? É, rapaz, perdeu na urna e perdeu agora de novo. Vocês não têm vergonha não, rapaz, é? Se aquieta, meu amigo. Valeu, Beto. Uma boa tarde e até lá.
3: Pra apanhar e ficar calado. É pra apanhar e ficar calado. Negócio de vir dar explicação aqui em grupo, não. Apanhou, ficou calado.
0: Eita. Agora... Foi Lucas, foi Nê? Vixe. Nê falando que Lucas saiu espalhando pra todo mundo que ia ser caçada. Rapaz, quem diria, né? Nunca imaginava isso. Isso é Nê que tá falando que foi Lucas. É, a Diveli tá dizendo também. É meu sonho um show de Pablo. Verdade, viu? Diveli diz que vai... Nunca mais ouvi essa palavra, já viu em festa assim, só vou sair no Cisco, né? Acho que não tem mais isso, não. Pablo, dá seu show aí, solta a voz pra Diveli, que ela quer ouvir você. Por favor, Pablo, é com você.

0: Você venceu, vou
1: pro... Aumenta, DJ. Nossa Senhora. Uma música dessa, a cerveja abre sozinha.
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1: E dançando assim, diva. Nossa. Ei.
0: Na vida, tudo
1: não baixa o volume do rádio, não, que é pra apanhar e ficar calado. Você também vai pro São Pedro, dia 27, 28 e 29. Pablo, é com você.
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1: A Ediane Medrado colocou aquela figurinha. Respeita a minha prefeita. Boa tarde. Nem uma figura, é figura, né? Agora, lembrando, deixar bem claro que pode chegar nos ouvidos de Lucas Vereador. E não tem nada com Lucas Vereador, não, viu, gente? O Nem, eletricista, segundo ele, não se referiu ao Lucas Vereador. Porque, de repente, você já ligou para Lucas. Tu viu o Nem falando que tu queria que a prefeita fosse caçada? Nem, então vou soltar até o áudio de Nem aqui. Para depois dizer, ah, você falou mesmo, você não explicou. Você não explicou. Então, vou passar o áudio de Nem. Sumiu, Nem. Oh, meu Deus, até o áudio de Nem dá trabalho. Ah, tá aí? Não, não é aquele não, é o outro. Ele falando que não é Lucas. É esse aqui, ó. Deixa eu ver, é esse aqui, ó. Ele tá dizendo que não é Lucas Vereador, não, ó.
2: Não é Lucas Vereador, não, Beto. O burro não ficar pensando que é Lucas. O estourado, o vereador estourado. É Lucas lá do Bairro Novo, o irmão de Binho.
1: Ah, ele falou, foi Nem.
2: Ele conseguiu dormir, rapaz, ontem pra hoje. Foi? Tem um jacu doente, Beto.
1: Ah, não sabia não. Então tá bom.
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1: Diveli, ô Beto, eu te amo. Obrigado, Diveli. Agora ela diz assim, eu não bebo, não. Inclusive, ela soltou até um áudio aqui cantando a música de Pablo. Deixa eu ver aqui o áudio dela. Rapaz, Diveli canta demais. Eu não sabia que cantava assim, não. Nossa Senhora. O Valzinho tá dizendo, teve um jacu aqui que diz que vai recorrer no tribunal dos Estados Unidos. Já está tudo alinhado com Donald Trump. Tá alinhado é isso aqui, a segunda-feira, ó, Valzinho.

0: Agora, 13 horas, 15 minutos, tem um que mandou áudio, mas não falou o nome aqui. Deixa eu ver aqui quem tá falando, vamos lá.
1: Boa tarde, Beto Marques, tudo bom? O que seria da gestão se não fosse seu programa?
0: Mas não falou o nome, né? Ô, meu amigo, obrigado aí pela audiência, viu? Um abraço, meu irmão. Olha, 13 e 15, tem outra aí, a Vanessa também, a menina. É, deixa eu ver.
2: Hello, boa tarde, Beto Marques. Quem tá falando aqui é Vanessa. Larissa é potência, gente. Vocês lembram muito disso, ela é potência. Ela do jeitinho dela aí, trabalhando, é igual uma formiguinha, toda carismática, toda bondosa, toda carinhosa, olhando aí no olho do povo, que é isso que o povo quer, simples, muito humilde, uma pessoa maravilhosa, encantadora. Eu, sinceramente, não tenho mais nem palavras para decifrar, definir essa pessoa. Desde quando aconteceu esse problema aí da denúncia, eu sempre acreditei que ela era e que ela é uma pessoa inocente. Por quê? Porque quem colocou ela no poder, né, que ajudou, quem apoiou foi Maria, que foi uma mulher também de caráter. Então eu nunca duvidei do caráter delas e dela. Então a partir de agora é nós, Larissa. Larissa é potência e sempre vai ser potência, e é nós de novo.
0: 13 horas mais 16 minutos. O Marco Martins mandou esse áudio aqui, ó.
3: É, PMP, tem mais que aplaudir a gestão mesmo. Tem mais que aplaudir, levantar a bandeira mesmo.
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0: Treze e 17, Joelson Passos e sua participação. Joelson, boa tarde.
6: Cadê, João? Beto, meu líder, boa tarde. Boa tarde, Iraildo, boa tarde, Piauí. Um pouquinho tarde já, mas dá tempo. Hoje, Beto, dia 9/6, é aniversário de Salstre. Salstre Barreto, o filho de Ibana e meu amigo Paulo Bento, lá do Mercadinho. Hoje é aniversário de Vardemar Leitão, minha potência. Vardemar Leitão, corretor, 71 anos no couro. Hoje é aniversário de Lívia, a neta de Geisa, Isaac no Constância. Hoje é aniversário de Júnior, no Bairro Novo. Noélia é a irmã de Tô em Careca Mototáxi. Tá feliz da vida hoje, porque Noélia tá fazendo aniversário. Noi, a irmã de Maria do Bar, do Abacaxi, lá em Biratá. E Cris, no Japumirim. Elton Novaes, na saída de Biratá. Um abraço, Beto, mais uma vez. Deus te abençoe. Cidade de Carpina, matador de onça. Boa tarde.
0: Amém, Joelson, um abraço pra você, meu amigo. Grande Ediane Medrado, grande Ed, obrigado. 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Boa tarde, Nê!
7: Boa tarde, meu amigo Beto. Boa tarde, Iraildo, que está ao seu lado. Boa tarde, Piauí. Boa tarde, região, meu irmão.
0: Ô, meu irmão, eu quero aqui te pedir desculpas que na última sexta-feira que você ligou, eu acho que foi na sexta, e também, inclusive, Reginaldo, eu recebi a notícia que Valdinei tinha morrido. E aí eu fiquei muito triste naquela situação e não dei uma ênfase que você merece. Você me perdoa, tá bom?
7: Tá perdoado. Você, e você sabe que eu já sabia o motivo desse, né?
0: Ah, você é um cara inteligente, sabe isso.
7: Um já conhece o outro há muito tempo.
0: É verdade.
7: É 30 anos ao lado.
0: Verdade.
7: Junto, trabalhando junto.
0: Isso, e as pessoas, quem tá em casa não entendeu, né? Eu fiquei muito triste com aquela situação, mas vamos lá. Vamos falar do peru, de pescoço de peru, tem aí?
7: É, o Beto tem, o pessoal, nós ficamos todos sentidos, Beto. Agora, vamos aqui, Beto, parabenizar aquela equipe dos meninos sub-9 que foi a Salvador, que fez bonito lá no torneio Band Bahia 2023, os garotos do River 7 Academy de Piauí. A parabenizar todos eles, Beto, a diretoria, os familiares que acompanharam ele, em especial o meu netinho Cadu.
0: Cadu é zagueiro ou centroavante, né?
7: Ele joga mais na defesa, viu, Beto? Mas já é treinando no meio de campo, na defesa. Mas no futuro ele vai se deslanchar em tudo, Beto.
0: Agora, tem você que é avô, sem mimo, sim, o Cadu joga bola mesmo, né? Ou é melhor que o Nempatinha?
7: Ô, Beto, vai ser melhor do que o Nempatinha, viu, Beto? Vai. Eu te garanto.
0: Você já assistiu o jogo dele, né?
7: Já. Tô falando que eu assisti o jogo, Beto.
0: Eu soube que é raçudo.
7: Raçudo, Beto. Realmente tem garra. Apelido dele lá em Salvador, rapaz, botou Cadu Pitbull.
0: Atenção, presidente da liga, vem aí, ô Pitbull Cadu, futuro cabeça de área.
7: Jogador de futebol, né, Beto?
0: Daqui um dia tá no Barcelona, no Real Madrid.
7: Parabenizar também a todos os pais, a mãe de Cadu que acompanhou também, todo mundo que viajaram, Beto, que sair daqui pra Salvador, disputar um torneio, Beto, com a idade que ele tem, de 8 ou 9 anos, não é brincadeira, Beto.
0: Que maravilha, parabéns Cadu, parabéns o Rian, parabéns Miguel, parabéns o filho de doutor Ricardo, que vai ficar lá pra fazer o teste, né?
7: É verdade, Beto, a todos eles que merecem, né? Eles são guerreiros, os mirim guerreiros, Beto, de Piauí.
0: Que maravilha, agora eu soube que muita gente chorou, né? Muitos meninos choraram aí porque perdeu o título.
7: Ô, Beto, mas não é pra menos, não sou novo ainda, Beto, 8, 9 anos, 10 aninhos, ele sabe tudo já, Beto, ele não sabe perder ainda, Beto.
0: É verdade. 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
7: Olha, vou parabenizar também seu programa, Beto, quando eu entro no ar, junto com você aí, a vendagem, graças a Deus, Beto, o povo tá ouvindo, Piauí região tá ali ouvindo, viu?
0: Amém.
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7: Um abraço ao meu amigo também, Reginaldo, de São Paulo, que ele vai deixar de estar no ar, vai te falar do jogo do Brasil, Beto. Um abraço.
8: Outro!
7: Um abraço, Elcio, você que tá lá nos Pernambuco.
8: O Reginaldo, ele falou do neto dele, agora liga pra falar do seu filho que tá jogando no Palmeiras, viu, Reginaldo? Esse nem quer tomar o lugar de Reginaldo, falando de futebol, esse nem, um abraço, potência. 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Olha, por falar em campeonato, ontem a gente ia falar do campeonato da ABB, que foi realizado domingo, aconteceu mais uma rodada, né? No primeiro jogo, o único gol deu números finais à partida. A Itatelecom venceu por 1-0. E ocupa a vice-liderança da competição. Dacau 0, Itatelecom 1. Gol de um dos melhores jogadores do mundo, Bobô. E já na segunda partida do dia, a líder da competição, Hortifruti São Luís, venceu mais uma vez e está na liderança isolada. Consucred 1, Hortifruti São Luís 2. Consucred marcou para Sid Clay, marcou para Consucred. E quem marcou para Hortifruti São Luís foi Paulo Souza e Valdir. Quem é o artilheiro do campeonato é Givaldo. Givaldo, o Magrão, é artilheiro da competição. Genésio vem em segundo. Valdir em terceiro. Paulo Souza, 2 gols. Lindomar e Caboquinho. Portanto, só tem craque aí. Ancelotti está de olho em Givaldo, Genésio, Valdir, Paulo Souza, Lindomar e Caboquinho. Segura, viu, seu Hendrick, seu Igor Thiago, cuidado, que Givaldo é o artilheiro da competição. Se contundir, Ancelotti pode chamar Givaldo. Próximo domingo, dia 14, às 7 horas, Consucred, Coxinha Real. Às 8h15, Hortifruti São Luís e Ita Telecom. 13 horas mais 28, estamos falando de futebol. Vamos dar um pulinho até São Paulo. Vamos conversar que o assunto com ele é seleção brasileira. Este repórter, Reginaldo Silva, está no mesmo perfil de Elcio Venâncio, Heraldo Leite, Gilson Ricardo e Denis Menezes da Rádio Globo, da extinta Rádio Globo, do Panorama Esportivo, que agora é com José Carlos Araújo. José Carlos Araújo, cheguei! Olha o Mengão de novo! O Mengão das Orionara, cara! Boa tarde, Reginaldo!
9: Tarde, Beto! Boa tarde! Que alegria, irmão! Falar com você, Iraildo! Boa tarde a todos! Grande Gilson Ricardo, saudoso Gilson Ricardo!
8: Gilson Ricardo, Kleber Leite, Heraldo Leite, Elcio Venâncio, Denis Menezes. Que maravilha. Só fera, viu? Só fera, viu?
9: Eu fui provocado. Você sabe que eu sou igual ao Supremo. Supremo, as pessoas falam assim, o Supremo está interferindo. Não, o Supremo só age quando é provocado. Então, no caso, fui provocado. Um abraço, nem patinha. Falou meu nome, um abraço para ele. E aí eu falei, deixa eu ir. Eu não iria entrar. Estou num compromisso aqui, mas como eu fui provocado, deixa eu dar um, deixa eu dar um salve lá pra rapaziada e falar as últimas da seleção brasileira. Até porque eu dei lá ontem, no exame de imagem, não foi tão satisfatório assim. Porque houve evolução, houve. Mas vai continuar fazendo tratamento. Então, assim, o certo é, Neymar não vai para a estreia sábado, 7 da noite. Vai continuar de molho se recuperando.
10: Eu já acho que houve, foi satisfatório, porque houve uma evolução e já estava no cronograma que ele não estava apto para estrear na Copa do Mundo. Eu acho que houve contra o Marrocos.
9: A evolução teve a evolução. Teve a evolução. Mas assim, não para estar treinando intensamente ainda com o grupo, né? Tá ali tocando bola e tal, mas sem intensidade. Então é isso.
10: Agora, Reginaldo, já que você disse que foi provocado, não sei por quem, mas participou, teve um desaforado no grupo aí, que a gente participa, diz que dá 2 gols contra o Marrocos. E aí eu também respondi, eu disse, olha, aí teve um chamado Assis, disse, quem é que vai torcer contra a seleção brasileira? Eu disse, eu não vou torcer contra a seleção, mas se der 2 gols, eu aceito a aposta. Eu sou Marrocos recebendo 2 gols, Reginaldo.
9: Ah, então vai, você vai ganhar com esses 2-0 então só.
10: Ele vai me dar 2 gols e apostar, eu sou Marrocos.
9: Porque eu estou acreditando que o Brasil não vai... É uma estreia nervosa, estreia sempre complicada, mas vai ser um jogo muito truncado. E eu acredito que vai ser um jogo empate, aí você vai ganhar com esses 2 gols.
10: Porque não é torcer contra o Brasil, que eu estou vendo que o Marrocos tem 29 partidas invictas, Reginaldo. Tem o melhor lateral do mundo, Hakimi. É um time bom, Reginaldo. É depois de amanhã a estreia da Copa, Reginaldo? África do Sul e México? México e África do Sul?
9: México e África do Sul. México e África do Sul com a arbitragem do Wilton Pereira Sampaio, brasileiro.
10: Ai, ai, vai dar lambança esse jogo.
9: O Wilton Pereira Sampaio tá prestigiado, né? Pra fazer o jogo de abertura, é pra ter prestígio mesmo com a FIFA. Ele apita muito bem, né? Ele apita muito bem quando apita jogos lá fora. Porque, eu vou te falar o porquê. Lá fora não tem a choradeira que tem aqui, o cai-cai, a cera, o cara vai no pé do ouvido do árbitro, fica falando um monte de abobrinha, reclamando de tudo, pedindo VAR. Lá não, lá os caras reclamam pouco, os caras, o jogo é mais jogado, não é muito truncado, não tem faltas muito duvidosas, é um jogo mais aberto, por isso ele apita bem lá fora. Aqui não, aqui é um bafafá danado e o árbitro já fica pressionado pelos dois lados, por isso que acaba errando.
10: Verdade,
9: muito.
10: Lá é um respeito, né? Tem respeito. Marcou a falta, marcou, tá marcado. E que deveria, o jogador de futebol deveria entender isso, que já marcou, não tem mais jeito, Reginaldo, não pode. E se marcar a falta e voltasse atrás, não marcou a falta, marcou. O Reginaldo, a cerimônia, o horário está previsto para as 16 horas, horário de Brasília, no estádio Azteca, onde Pelé deu um show em 70.
9: Aliás, a primeira Copa do México foi em 70, né? O Pelé deu um show, né? O Brasil ganhou naquela final lá na Itália. Agora, depois o México sediou mais uma Copa em 86. Essa Copa de 86...
10: Aquela que Platini eliminou o Brasil.
9: Isso, seria aquela Copa do... Seria na Colômbia. Aí a Colômbia teve problemas lá com a questão do tráfico, de droga, muita confusão, violência, e acabou essa Copa indo para o México às pressas, e o México sediando essa Copa. E aí o que acontece? Agora a terceira Copa, é o único país do mundo sediando 3 Copas, é o México. Então, a abertura será às 4 da tarde, show de Shakira e muito mais, viu?
10: Aqui Zico perdeu o pênalti.
9: Foi 86, né?
10: 86, Zico perdeu o pênalti e Platini fez o gol de empate, e aí o Brasil foi eliminado nos pênaltis. E nos pênaltis Zico fez, porque se Zico faz num tempo normal, era show. E um passe extraordinário do Galinho de Quintinho, e se eu não me engano, foi o Branco que cavou o pênalti.
9: Pois é, eu não tenho boa memória igual você tem assim, não. Agora, deixa eu falar uma coisa, o México, que chega à sua 19ª Copa na história, essa é a 23ª Copa, e chega à sua 19ª Copa, o México tem um trauma no 5º jogo, porque eles geralmente eles avançam na primeira fase, e vai até as 8ª, ou cai nas 8ª, ou cai nas quartas. Então o Messi nunca passa da quinta partida na Copa do Mundo. Vamos ver se dessa vez consegue avançar um pouco mais, mas o time é muito fraco do México. Que tem um goleiro, o Shoa. O Shoa está indo para a sua quinta Copa do Mundo aos 40 anos de idade. Aliás, o México, Pedro, tem o jogador, o Shoa, indo para a sua sexta Copa, ao lado de Cristiano Ronaldo, também com 6, e Messi também com 6. Porém, Messi ganhou uma. Cristiano Ronaldo nunca ganhou, e nem o Shoa. Então, o México foi o jogador mais novo da Copa também. É um garoto de 17 anos de idade. Então, bom saber disso, viu?
10: E a Espanha venceu ontem o Peru, Reginaldo?
9: É o Gilberto Mora. Gilberto Mora é o jogador mais novo da Copa. É do México. Olha, a Espanha viu que na semana passada ela empatou com o Iraque, 1-1, o Iraque também está na Copa. E aí ontem ela realmente deu a volta por cima, meteu 3-1 no Peru do técnico Mano Menezes, que treina o Peru. Então 3-1 para a equipe da Espanha. E um outro jogo interessante foi o Olise, que deu um show ontem na vitória contra a Irlanda. Meteu 3 o Olise. Esse Olise vai dar o que falar. A França que perdeu de Costa do Marfim semana passada, e aí tomou com muitas críticas, resolveu ontem jogar bola e fazer 3-1 na Irlanda ontem a equipe da França. Outra coisa também, tá? Hoje tem Argentina e Islândia. É o último jogo aí de amistosos hoje. Argentina em campo, logo mais à noite.
10: O Ancelotti tá dando indícios, Reginaldo, dando indícios que pode começar com Endrick como titular, Reginaldo.
9: Ele está falando para a imprensa, que está perguntando o tempo todo quem é o time titular, porque assim, 9 jogadores já estão definidos que são titulares. Está com dúvida ali no ataque, que é entre o Endrick e o próprio Igor Thiago. Ele não fala abertamente. Certamente ele vai deixar ali para a última hora do jogo ali para definir o time principal. Mas eu acredito que ele vai entrar com o Endrick também, porque o Endrick cavou a vaga no jogo contra o Egito.
10: Verdade, verdade. Ô, Reginaldo, você falou aí da escalação. Você entraria com o Endrick ou Igor Thiago ou o Matheus Cunha? Só essas três posições, né? Só essa posição para ver quem você entraria.
9: Não, eu entraria com o Endrick. Endrick, ele é mais, como eu já falei ontem, mais objetivo na finalização. Ele demonstrou isso lá no Lyon e demonstrou isso na seleção. Toda vez que ele entra, ele é definitivo. Então eu acho que ele tem que ser o jogador. E por quê? O Brasil vai pressionar o Marrocos lá. O Marrocos, ele só tem uma escapatória contra o Brasil. É o contragolpe do lado direito com Hakimi. Porém, o Brasil sufocando, vai chover bola na área. E tem que ser um cara finalizador, parece que o Endrick sai na frente.
10: Sai na frente, né? Em termos percentuais, na sua concepção, quais são as chances do Brasil chegar à final da Copa, Reginaldo?
9: Eu continuo com os mesmos 40% de possibilidade ali do Brasil chegar. Vamos respeitar a camisa, respeitar os 5 títulos. O Brasil sempre que chega meio desconfiado, sempre chega lá. Então eu acredito que 40% está bom, porque não podemos menosprezar as chances maiores de duas grandes potências, que é, no momento, a França, a Espanha e a Argentina.
10: O Luan Calhau está dizendo, pede para ele explicar por que os que estão entrando de reserva estão jogando melhor. Nos dois jogos, os gols vieram do banco. Luan Calhau, eu tô lendo aqui a mensagem dele, que ele trouxe uns ovos caipira para mim, Reginaldo. Aí ele tá com moral comigo. Responde ele, por favor, na educação.
9: Olha, quando o time reserva entra, eles já sabem que são reserva. O que é que eles têm que fazer? Mostrar serviço. Tem que realmente superar o time titular. Então, assim, entra aquele grupo que geralmente treina juntos, que é o time reserva, está mais entrosado e pega o adversário totalmente cansado. Então, assim, essa motivação a mais de tentar ganhar a posição no jogo dá esse gás a mais que faz com que o time reserva pareça melhor do que o principal. Porque o principal já entra sabendo que é titular. Então fica daquele, sobe no molha, toca daqui, cerca Lourenço e para lá. Quando você entra tentando garimpar uma vaga, você dá um gás a mais. Então por isso que acaba aparentando que o reserva está jogando muito mais.
10: E também o reserva tem aquele de reserva, quer jogar mais, correr mais, mostrar serviço para ser titular. E quando você entra de titular, se acha já o titular. E a grande vantagem que eu vejo aqui no Ancelotti para o grupo, Reginaldo, é porque o Ancelotti ele é respeitado. Ou seja, o que eu quero dizer com isso, se fosse o Diniz ou o Dorival ou outro, qualquer treinador brasileiro, a seleção seria Neymar já convocado com antecedência, Neymar mais 11. E aí ficou essa interrogação se Neymar seria convocado ou não, justamente por esse respeito que tem o Ancelotti, um treinador europeu e que lá não tem um nome, e sim quem está jogando futebol, Reginaldo.
9: Ele só teve uma contradição lá atrás, antes da convocação, quando perguntaram para ele se Neymar iria ser convocado, e ele falou em alto bom som que só levaria jogadores que tivessem bem fisicamente, bem psicologicamente e jogando bola, né? E jogando, né? No caso, Neymar ficou vários jogos sem jogar pelo Santos.
10: Mas quer dizer,
9: ele acabou se contradizendo quando ele falou isso lá atrás. Depois ele convocou Neymar e Neymar na seleção machucada.
10: Deixa eu só levantar uma tese aqui a respeito desse comentário que você fez. Na minha opinião, em relação ao Ancelotti e o Neymar,

0: muito bom craque, você sempre abre uma brecha para Neymar entrar no time, o Messi, o Cristiano Ronaldo. Você viu que o Wesley se contundiu, foi logo cortado, mas o Neymar é diferente, é por isso que o Ancelotti quis dizer isso assim, é o meu modo de ver. Ele sabia que Neymar ia ser convocado porque era o único garantido, o Neymar. Mas enfim, mas o Neymar tá lá, não foi cortado, vamos orar para tudo dar certo pro Neymar. E te digo mais, Neymar vai ser o autor do gol da final da Copa do Mundo, Reginaldo.
1: Brasil e Portugal na final.
0: Pronto, pronto.
1: Um abraço para você, boa tarde, um abraço também, Patinha. Muito obrigado aí pelo carinho e pela atenção de todos vocês.
0: Um abraço, irmão. 13h42, vou intervalo com Neymar ou sem Neymar. O Brasil vai ganhar a Copa, Vaguinho. Vamos orar. A seleção brasileira não tá bem, tá não. Agora teve um no grupo, botou assim, ah, deu dois gols, sou Brasil contra o Marrocos. Venha. Então, tu tá pensando que berço de jegue é arroz doce?

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1: Avança aí, Piauí. Olha, bom dia, Beto, irmão Beto. Manda um abraço aí pra todos aqui, os vigilantes. A João Sivaldo tá falando aqui, ouvindo o panorama, viu? Grande abraço, tá tudo lindo hoje, tá tudo rosa. Bota pra torar, Iraildo, porque João Sivaldo tá dizendo... que tá tudo rosa.
2: Bota pra torar!
3: Vai, DJ Bonecão.
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1: Quem tá ouvindo é o senhor Miqueias, grande Miqueias, o genro de nego da Itapajipe. O Valzinho, quem mais aqui? O Cascatinha, Jocivaldo, Simval, o Luan Calhau, a Top... Ixi, rapaz, deixa eu ver quem mais. Joelson Passos, Assis Produções, Ediane Medrado, Jarley Pintor. Tá dizendo assim, toca a música do Bicudo, amigo. Viva Larissa. Tem Bicudo aí, tem? Não sei que música é essa, não. Que é essa?

0: Essa música quem mandou tocar foi Miqueias.
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0: Esse Miqueias e pirraça mesmo. Que é isso, Kekea? Que é isso, Kekea?

Olha, deixa eu ver aqui, repetindo a programação do São Pedro. Dia 27 de junho, Tarcísio do Acordeon, que é sábado, Rafinha, o Bom de Verdade, Mestrinho, Toque 10, Andinho Brito, Carol Souza, Netinho Cabral e Cal Love Hits. Dia 28 de junho, domingo, Neto Brito, Magníficos, Léo Foguete, João Gomes, Juninho dos Teclados, Dudu Ferreira, Banda Carretel, Larissa Souza, Festival de Quadrilha Junina. Na segunda-feira, Dorgival Dantas, Telzinho, Pablo, Itô Costa, Cacau com Leite, Davidson Machado.

0: Então, você que está em casa, ô Beto, que dia, se alguém te perguntar que dia Pablo vai tocar? Segunda. Ah, mas tem seu trabalho. Não vai?
1: Bilu, bilu, bilu,
0: bilu. Bilu, bilu, bilu. Vai dar gente, viu? Cláudia vai. Jaqueline Brandão, não sei se vai, não me confirmou. Keké vai. E toque 10, toca que dia, Iraído? Ah, acertou. Tô te perguntando por isso, pra ver se decorou. Que dia toca? Sábado. Ah, sábado, toque 10. Neto Brito, toca que dia? Domingo? Ah, tá sabendo. Ô, Juninho! Então vamos tocar essa pra Cláudia. Porque é sábado, toque 10? Tô te perguntando. Vamos lá, vamos pro parte.
2: Vamos pro parte.
0: Segura de velhinho.

Será? Ô Luiz, Iraildo tá perguntando se você e Tati vão. O Luiz da comunicação, já falei isso aqui, viu, Luiz? Da comunicação, já falei isso aqui. Luiz tá com look novo. E até agora foi a única pessoa que mandou o look pra mim, dizendo que comprou um de sábado, domingo e de segunda. Ele disse que vai igual o look de Pablo. Foi 2.500. Tu quer saber até o valor, é? Diz que um só foi 2.500. Nossa, no dia que eu comprar uma roupa de 2.500, tô morto.

0: Deixa o beijo durar, gente. Que esse São Pedro, depois dessa decisão judicial, vai ser melhor ainda, viu? Porque se não fosse isso, ia dizer: ah, tá inaugurando São Pedro, aproveite. Mas agora, filho, fecha os olhos, deixa rolar.
1: Deixa o beijo durar. Deixa rolar. Deixa rolar, vamos.
0: Nós vamos ficando por aqui, viu? Grande abraço a todos. Amanhã a gente fala com a Top Clean, amanhã aqui no Panorama. Boa tarde a todos e até lá.
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0: Pois é, 2:11, 2:11, uma ótima tarde pra você.

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2: Hora certa na IPAU 227.
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3: Eu quero vocês comigo nessa, por favor.
4: Kevin Johnny, Amor Sem Medida, agora 3 e 3.
3: Kevin Johnny!

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6: 3:35 na Ipiaú FM.

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1: Hora certa, 3h58.
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Olha a hora, gente, olha a hora, já são 4:34. Olá, o nosso muito boa tarde, um grande abraço para todos vocês, já estou por aqui. O dia hoje foi bacana, solzinho, temperatura agradável, né? Ah, se fosse assim no verão. Grande abraço, boa tarde para todos vocês. Bom, ontem ganhou fácil, Targino Godinho, e hoje, hein? Hoje, Magníficos e Arribaçaia e Magnífico. Gosto dos dois, hein? Gosto dos dois. Vocês que vão escolher, tá bom? Entre Magníficos e Arribaçaia. 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Bom, 4:36. 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Bom, vai votar na banda Magníficos ou vai votar em Arribaçaia? Inclusive, esse forró aqui é da Bora Arribaçaia, ó. Eita. 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Magníficos ganha ou Arribaçaia? 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Supermercado Família, você está em Itajibá, Salvador e equipe, agradece a sua preferência. 4:39, será que Magníficos vai ganhar? Será que Arribaçaia? 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
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São 4:40. 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Ó, quem tá aqui, meu amigo Lucas Mototáxi. Olha, boa tarde, grande homem, na escuta, sou mais magnífico, Lucas Mototáxi, lá em Itajibá, esse sim transporta você com muito mais segurança. Fala aí, Lucas, manda um abraço aí pra meu amigo Adevaldo, aí em Itajibá, grande Adevaldo. Eu descobri que é Adevaldo que é o dono da empresa, rapaz, da empresa de Lucas Mototáxi, é meu amigo Adevaldo. Um abraço, Lucas, 4:41. Ó, sai na frente, magníficos. 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Só corrigindo aqui, rapaz, não é Lucas Mototáxi, não, é Lucas Crispim, o homem que tá levando o povo pra São Paulo aí agora, né? Eu botei aqui Lucas Viagem, e aí eu pensei que era Lucas Mototáxi. Pois é, o Lucas Crispim, voltem magníficos. Valeu, meu patrão, valeu, meu irmão. 4:42. Opa, esse rapaz, que Deus o tenha em bom lugar, filho do cantor Flávio José, ele faleceu vítima de um grave acidente de carro. Já não tá mais aqui. Faleceu aos 40 anos. Aí é o Mike José.

0: Tá aí, Mike José, filho do cantor Mike Flávio José, que infelizmente esse cantor já não tá mais por aqui no plano terrestre, né? Foi um grave acidente, acabou perdendo a sua vida. 4 horas e 46 minutos. Bom, tá na frente, magníficos. Deixa eu dar uma olhada quem tá por aqui no zap, vamos ver. Quem voltou foi meu amigo Lucas Crispim. Alô, Lucas Crispim. Um grande abraço pra você. Ih, rapaz, vou ter que passar uma música aqui porque a menina chegou. Ó, quem tá fazendo aniversário hoje, meu amigo o Barreto. É o Salestre. Salestre Barreto, deixa eu ver aqui.
1: Vê aí aquela música aí, Rick Renner, vê se você bota aí a homenagem ao nosso amigo Barreto, aniversário do dia aí, viu, velho?
0: Valeu, Paulo Bento.
2: Boa tarde,
0: oi,
2: Paulo.
0: Loura. Loura. Boa tarde.
2: Hoje eu escolho a Ribaçaia.
0: A Ribaçaia.
2: Olha, eu vou oferecer para Paulo, para Fábio do Baitaba, para você, para a Lúcia, para a Samanta e para todas as pessoas que mandam alô para mim. Um
0: valeu,
2: abraço,
0: Loura.
2: Amigo,
0: valeu, Loura.
2: Também.
0: Valeu, manda um abraço aí para meu amigo Barreto, aí do Mercadinho Deus Te Ama, completando idade nova hoje. E agora é bem especial, né, Barreto? Barreto agora é papai. Felicidade para você, muitos anos de vida, com muita saúde, muita energia para você conduzir o Mercadinho Deus Te Ama e deixar os preços bem bacana pra gente aí, viu, Barreto? Grande abraço, meu irmão. É, grande abraço. Deixa eu passar a chamada gravada aqui, é o tempo que eu vou ali abrir a porta, porque a Priscila, que vai falar do LX Pegador, ela chegou.
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8: Olha, já são 4 horas 52 minutos, 4h52. Eu falei que não ia fazer sorteio mais dia de terça-feira e segunda, né? Mas não tem jeito não, o patrocinador chega e fala o seguinte: eu vou terminar de atender tudo aqui, terminar de atender as pessoas, e aí a gente vai ter promoção aqui, viu? É, a gente vai ter. Inclusive, ô, meu amigo Alê Farias, sua pomada tá na minha mão, viu, Alê? Tá dentro do carro, tem que marcar o dia aí pra você pegar sua pomada de São Caetano, viu?
9: Boa tarde, Falcão. Eu voto em magníficos Eliseu Pimentel.
8: Valeu, Eliseu.
10: Boa tarde, Falcão. Hoje eu vou escolher calcinha preta.
8: Oxe, que calcinha preta, menina.
10: Vai pra Ângela, Aline,
8: Arrebaçar é magnífico.
10: Que tá te ouvindo. E vai. E um feliz aniversário pra Ivan. Deus que dê muitos anos de vida e saúde a ele.
8: A Ivan, completando a idade nova hoje. Ô, Alda, é magnífico hoje de Arrebaçaia, viu?
11: Falcão, boa tarde.
8: Boa tarde.
11: Hoje em magníficos.
8: Magníficos.
11: Não apareço, não fico magníficos hoje. É, manda os parabéns pra Ivan de Tia Alda. Ele faz aniversário hoje. Meus parabéns, Ivan, que Deus abençoe.
8: Valeu!
11: Um abraço pra Tia Ângela, que tá na escuta do programa. Valeu, Falcão. Boa tarde, Deus abençoe a todos.
8: Valeu,
11: um
8: abraço.
10: O Falco, eu queria mandar um alôzão aí também pra Barreto, viu?
8: Barreto,
10: que hoje é aniversário dele, queria desejar muitos anos de vida e saúde, que ele continue sendo esse cara, esse gerente aí excelente do Mercadinho Deus Te Ama. Que Deus abençoe a chegada do filhinho dele juntamente com a família. Muitos anos de vida e saúde, tudo de bom e de melhor na vida dele.
8: Valeu, Barreto é gerente, Barreto agora é o proprietário.
10: Boa tarde, meu amigo Falco, aqui sua amiga Samanta de Barra do Rocha, meu alô hoje vai pra Prolura, pra você, pra Renan, pra meu filho, pra minha mãe, pra Gaga. Filha do Eterno Caifá, pra Dona Adélia, Popular Boca de Fogo, lá no Aloysio Galvão, e pra Dona Paula e todos os seus funcionários. E pro pessoal lá no Mercadinho Deus Te Ama, porque eu nunca vi um povo top no atendimento, igual aquele Barretão.
8: Aí, Barreto é o cara.
10: E o pessoal do fundo lá, viu, Falcão?
8: Rapaziada do fundão.
10: Léo, trabalha lá no açougue, top, é mil essa galera aí. Valeu, Falcão,
8: eu fico
10: com Magnífico.
8: Valeu, que bom, você sai de Barra do Rocha para comprar aqui em Piaô, bacana, viu? Valeu, Samanta, grande abraço. Vou atender todo mundo que eu vou fazer um sorteio, tá bom?
6: Para me curar. Boa tarde, Falcão,
8: tá ligado? Boa tarde, Severo.
6: O Iogoto e Magnífico. E meu olhar para todos os vídeos, meu irmão. Deus continue abençoando você e tô jogando.
8: Valeu, Severão.
12: Boa tarde, Falco. É da minha opinião. Eu vou botar em Arribaçaia. Manda um alô para todo mundo que tá curtindo esse programa.
8: Todo mundo que participou vai participar de novo. Daqui a pouquinho que eu vou ter promoção aqui, viu? Falei que não ia fazer, mas não tem jeito não. Quem manda é o patrocinador. Não.
13: Eu queria, Falcão, boa tarde. Eu queria desejar um feliz aniversário para minha esposa Sara, que tá aniversariando hoje. Eu queria que você mandasse uma música do programa, um forrozinho bem animado para ela, tá bom? Ela me desculpa de eu ter esquecido, mas tô lembrando agora. Feliz aniversário pra ela.
8: É,
13: pra
8: meu
13: amigo. Que mora aqui no Santa Rita.
8: Esqueci o aniversário da mulher, meu amigo. A mulher fica zangada.
14: Boa tarde, Falcão.
8: Ô, velho, boa tarde.
14: O voto vai pra Arribaçaia.
8: Arribaçaia.
14: Padre, pra nosso município de Ubaitaba. Mandar um alô aí pra Buíca em Travessão, pra Rock da Viola, pra Pio da Tilápia, Ivo Vaqueiro, pra Babão, pra Tubaína, pra Pé de Pano, Bota Terceiro, pra Ticiane na Rua Rajal do Rei e pra todos os ouvintes de AZ, pra não esquecer.
8: Valeu, meu amigo Fábio.
15: A Cebola Branca. Assim,
16: boa tarde, Falcão.
8: Boa tarde.
16: De Itagi. Meu voto hoje vai pra Magníficos.
8: Valeu, meu irmão. A gente deve estar um clima bom danado aí, né? 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
17: Olá, meu querido.
8: Oi, Thaís,
17: bem?
8: Tudo legal.
17: Oi, Thaís, Johan de Aiquara.
8: Ô, Terra Boa Aiquara.
17: Escuta, como sempre, né? Hoje vou ficar com o Magnífico, meu amor.
8: Beijo. Magnífico. Daqui a pouco tu participa de novo, viu, Thaís? Minha vontade é morar em Aiquara, viu? Terra Boa, retada Aiquara, viu? É, das cidades aqui, Aiquara é a melhor cidade pra se morar, né? É, saiu agora recentemente aí. Deixa eu ver quem tá por aqui, Falco.
15: A Cebola Branca. Assim,
16: boa tarde, Falcão. Aqui é Zé de Itagi.
8: Tu não falou agora, rapaz? Zé de Itagi.
16: Boa tarde, Falcão.
8: E Birataia agora.
16: Duas grandes bandas. Vou ficar com o Ribaçaia.
8: A Ribaçaia. E aí, Quara, fui pra Itagi. De Itagi, voltei pra Ibirataia. Agora vou pra onde? Deixa eu dar um olhada aqui.
18: Boa tarde, Falcão.
8: Boa tarde. Aqui é
18: o número da Barrinha, Falcão.
8: Barrinha.
18: Ontem eu pedi pra você passar o forró de Genival da Serra, cotejando da Ivete.
8: Mas só passou, que teve um somzinho ao vivo ontem, né?
18: Todos os dois é bom, eu gosto de todos os dois, mas eu vou votar em Magnífico hoje, hein?
8: Magnífico.
18: E você puder, passa o forró hoje aí de cotejando da Ivete. Tô ligado na melhor, mandar uma alusão pra toda a galera aí que tá ligado na 95 FM, da galera da Barrinha aí. Pra meu amigo Clóvis aí no Ribeirão da Mata.
8: Valeu, Clóvis. Valeu. Eu peço às pessoas que não liguem pro zap, porque se tiver rolando um áudio, sabe o que vai acontecer, meu amigo? Vai parar o áudio, tá bom?
19: Rádio Falcão.
8: Boa tarde.
19: Aqui é Deus da Barra Luiz do Conrado.
8: Oi, Deusa.
19: É, vou ficar com Ribaçaia, mandar um alô aí pra Neto, na região dos Boi, pra Loura, Paulo, a Bobô, pra Gel. Domingo, pra todo mundo da região dos Boi aí, Poliana, o esposo e todos que estão ouvindo esse programa aí e aqui do Barra Luiz Conrado. Um abraço aí, Falcão.
8: Valeu, minha amiga.
20: Boa tarde, Falcão.
8: Boa tarde.
20: Thiago de Itajibá.
8: Ô, Thiago.
20: Eu voto em Arribaçaia.
8: Terra boa Itajibá, terra boa pra morar, Arribaçaia. Valeu, Thiago, aí de Itajibá. Já tem um tempinho aí que eu não vou em Itajibá, né? Dá um abraço aí pros... Pô, rapaz, já fala pros carecas, né? Mas o nosso saudoso vereador não se encontra mais aí. Mas um abraço aí pra Alex, da Oficina Piticá. Eu nunca mais fui aí, quando vou, sempre visito aí o nosso amigo Alex, tá bom? Deixa eu chamar aqui Dona Paula, ligeirinho. Dona Paula que vai falar do mundo real. Daqui a pouco eu quero todo mundo participando. Pra tá concorrendo aqui um brinde, tá bom? 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Dona Paula, boa tarde, traga as novidades do mundo do real.
0: Muito boa tarde, Falcão, muito boa tarde. 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Tem alô todo especial aí pra Cal, na Antônio Lorenzo. Temos também para Valdecino Japumirim, Valdenildes, esposa de Painho aí na Serra do Choro, e Monzara, sua filha. 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
8: Valeu, Dona Paula, daqui a pouquinho ela volta com mais novidades do Mundo Real. Não participe na votação agora não, aguenta um pouquinho aí, tá bom? Mas tá ganhando ali, magníficos, com 2 votos de diferença. Hoje vai embaraçar de novo, vai embolar de novo. É mesmo que eu tá vendo. Deixa eu pegar aqui o boa tarde do meu amigo Gilmar, ele que é o diretor-presidente da 7 Mais Produtos Naturais, o homem que é responsável pelo LX Pegador, esse que não pode faltar na sua casa, e também o queridinho que chegou agora, né, que é o óleo de avestruz, e a gente vai falar também, claro, e da pomada de São Caetano. Meu amigo Gilmar, um grande abraço, como é que tá? Tudo elegante, rapaz, tudo em paz?
21: Boa tarde, Falcão, eu tava falando pra você, no São João todo mundo se veste bem, né?
8: Rapaz,
21: todo
8: é um friozinho bom, né, rapaz? E que, na verdade, 16 graus, 15 graus, não é tão frio, mas pra gente aqui
21: pra gente,
8: é frio,
21: aqui, né? Com 35, sábado 36, mesmo 37.
8: Deu um friozinho gostoso, rapaz, sábado é um friozinho gostoso, e a gente se veste melhor, claro. Eu tô ali com o meu capote de frio, com o meu casaco de frio também.
21: Sim, é um clima muito gostoso. Como é que tá gostoso. Você? Muito bom, tô bem, graças a Deus, bom estar aqui com os ouvintes. Eu fiz questão de vir aqui hoje, porque a audiência do seu programa, esse pessoal participa, isso é gostoso demais, não é?
8: Ô Priscila, você vem aqui, eu falei o quê? Deixa eu pegar uma bola, deixa eu ver aqui. Boa tarde, Priscila.
22: Boa tarde.
8: Não, peraí, não, vê o outro microfone lá. Vem aí agora, vem aí.
22: Boa tarde. Fala.
8: Agora vê o de cá agora.
22: Boa tarde.
8: Tem que ser o outro mesmo, vá pra outra cadeira. Véi, vá pra lá. Eu falei o quê quando você, eu vi um terça-feira, falei, vai fazer sorteio só a quarta, não falei?
22: Né?
8: Ah, mas aí não tem jeito, não. Ele tá aqui, né? Ele tá aqui.
22: A gente vai seguindo.
21: É, quando eu vi no seu programa, Falcão, eu falei pra você ali na... Nem sabia que você tava fazendo esse sorteio aqui, né? Essa participação. Eu falei, o que eu gosto aqui é da galera participando, pô.
8: Não, então, aqui todo dia. Só não
21: é
8: tem...
21: muito bom, pô.
8: Só não tem essa votação com o pessoal. É o que segura o nome do programa. Quarta-feira, sexta-feira que eu faço especial. Quer ver tu vir aqui no, e tu não dá entrevista, é sexta-feira.
21: É. Eu só não trouxe o óleo de avestruz, que zerou no estoque. Pegador zerou? Também zerou.
8: Sim, rapaz, como tá aí? Como tá o óleo de avestruz? As pessoas estão comprando.
21: Nossa senhora, rapaz, que espetáculo. 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
8: Claro,
21: o pegador é um sucesso absurdo. 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Eu tô preocupado. O cliente me ligou nesse instante, ligando. Ah, o pessoal tá procurando. Eu falei, gente, tô esperando chegar. Pra, a partir de amanhã, dia 11, vai chegar. 11 da manhã é quinta?
22: Hoje, hoje é quinta.
21: Quinta,
22: amanhã,
21: né?
22: É 10.
21: Hoje é 9. É, então tá é, aí pra chegar o lixo pregador quinta-feira pra gente começar a distribuir essa galera é, pro São João.
8: É bom tomar lixo pregador pra preparar o coração pra assistir os jogos da Copa, principalmente o jogo do Brasil, Priscila. Até pra melhorar a imunidade, até pra pessoa também ficar forte pra comemorar o jogo do Brasil e pra dançar muito forró.
21: Ah, você falou. Eu não sou pessimista não, viu? Mas eu não vou botar. Ontem eu tava assistindo assim um trailerzinho do jogo ali e tal, tal. Aí eu comecei a me emocionar. Eu falei, ó, acaba com isso. Acaba com isso, porque eu vou curtir o São João, o que é melhor, eu gosto do clima, apesar que eu não vou em festa, mas eu gosto muito do clima.
8: Ah, o clima bem é gostoso.
21: Nossa, tem comida em tudo que é lugar. Agora, né? Vou na casa de manhã ter comida, agora, vou na casa de
8: outra comida. Essa tradiçãozinha tem acabado mais. Antigamente tinha milho cozido e tinha todo derivado do milho, sim, que é gostoso, verdade. A canjica. Ô, cuida gostosa da canjica, né?
21: Agora a canjica tem um segredo, não tem?
8: Dizem que
21: se
8: tem
21: o cara chega com sangue ruim na hora, diz que ela desanda
8: toda. Dizem que é, dizem que é. Nós vamos falar o que agora, minha amiga Priscila?
22: Bom, primeiro eu quero conversar um pouquinho com vocês sobre esse tema aí, né? Copa do Mundo, São João, São Pedro. Rapaz, eu tô animada, viu? Se vocês estão meio assim, depois que o Brasil ganhou duas, eu tô super animada.
8: É, duas partidas.
22: É. Oxi! Rapaz, pra quem levou 7-1, ganhou duas partidas, tá ótimo.
8: O Egito não é ruim, eu sei, né?
21: O Egito, eu sei que tem pirâmide, eu sei que tem múmia, lá, mas jogador não tem, não.
22: Não, não, mas...
8: Tem um salá,
21: Salá?
8: É, Salá, tá lá, é bom. Que é doido.
22: Mas se esses jogadores da seleção experimental, eles te pegador, ganha o Hexa, viu? O Hexa veio.
8: Vai dar de goleada,
21: Ei, se usarem o chip pegador, todo dia não tem jogo não, ok?
8: Não, vai ter mais energia pra jogar, pra correr, né? Porque ali, naquele período ali, não pode não.
22: Não pode não, vai quarentena.
8: Neymar tá lá, desanda. Desanda. Vamos falar.
22: Vamos lá. 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Dançar forró é bom, comemorar é bom, mas ter um desempenho no momento da relação sexual é melhor ainda. Quem vai de casal, vai lá fazer aquela goleada. E quem vai procurar ainda, encontrar essa parceria, também precisa ter um bom desempenho. E o Elixir Pegador vai estar te ajudando. Na cápsula do Elixir Pegador contém a vitamina E, que contribui para a produção dos hormônios sexuais, tanto do homem quanto da mulher. É importante ter os hormônios em equilíbrio. Para quê? Para que você, homem, tenha uma ereção prolongada, te ajude a combater a ejaculação precoce, para você, mulher, melhorando o seu libido. E o boro, que está na cápsula do Elixir Pegador, contribui para equilibrar a sua testosterona, homem e mulher, para que assim vocês tenham um bom desempenho. Afinal, manter relação sexual com frequência e ter um desempenho satisfatório é muito importante para o relacionamento.
21: Exatamente, faz bem pra saúde, né?
22: Faz! Olha, falando
21: agora
22: em
21: faz bem pra saúde e faz bem pra segurança do homem. Porque assim, ó, quando o homem não marca a presença dentro de casa, ele tá correndo risco.
8: Tá. Outra coisa, a mulher fica estressada também.
21: É,
8: né?
21: Isso aí.
8: A mulher fica estressada demais.
21: Eu falo isso aí, é estressado.
8: Agora, a mulher também pode tomar. Eu sempre fico preocupado.
22: Pode,
8: né?
22: Pode sim. Inclusive, eu faço uso. Vocês falaram de faz bem. E realmente faz bem. São dados que a ciência traz, né? O hábito de ter a relação sexual aumenta a autoestima. A confiança ajuda a reduzir os níveis de estresse. Se a pessoa não faz, fica estressada.
8: Principalmente também a mulher, que a mulher vem mais.
21: Não tem café da manhã.
8: Não tem nada mesmo. Qualquer coisinha, a mulher tá zangada.
22: Então, ter o ato ali da relação contribui para diminuir os níveis de estresse e também, olha só que curiosidade interessante, ajuda a prevenir problemas no coração. O ato de estar ali tendo a relação sexual frequentemente e desfrutar de diversos outros benefícios para a saúde física e emocional, porque eu não conheço ninguém triste que tenha uma boa relação sexual, que tenha um bom desempenho com o companheiro e a companheira. 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
8: Eita. Que beleza. Ah, vou lhe falar. Eu não minto pra vocês. Final de semana eu tomo logo é 2. Eu tomo de manhã, tô falando. Bicho é pra e manhã, aí de noite, na hora...
21: Já vai na maldade.
8: Já vou na intenção. E vou te falar, o desenvolvimento... Chega a ser a 100%.
21: Agora, Falcão e Priscila, eu fico assim impressionado, porque a gente fala do LX Pegador em várias áreas, né? Aí um cidadão falou, isso aí funciona pra tudo. Eu falei, não funciona pra tudo, não. Funciona porque a gente tá falando aqui. Tô até falando da área sexual, não tô falando da área física. Falcão, eu tenho 47 anos. Velho, essa semana no feriado, eu falei, cara, eu vou fazer aqui uma mini maratona. 20 quilômetros.
8: Oh, 20 quilômetros. Puxada boa.
21: 20 quilômetros e o impressionante, eu tava até falando com Priscila, é a recuperação muscular rápida que você tem. Porque um cara de 47 anos fazia, é uma mini maratona. Maratona é 40 quilômetros, né? Fiz 20 quilômetros, meu amigo. Isso eu já tinha feito 13 na segunda. E é um negócio, a minha vida é correr. Correr por esse país, como o povo, como a música fala, né?
8: Mas assim,
21: isso. Mas a recuperação no outro dia é muito rápida. Então assim, você que precisa acordar cedo pra ir pra academia, você que precisa acordar cedo pra pedalar, não é? Pra malhar, enfim, pra todas as atividades, pra jogar bola. Meu amigo, LX Pegador é espetacular. E isso, não sou eu que tô falando, não. É o povo de Piauí, é o povo de Biraté, é o povo de Gandu, é o povo
8: da
21: de
8: região, né?
21: É a região toda, velho.
8: Como é que tá lá em Léus?
21: Ah, show de bola, meu amigo.
8: Show de bola,
21: nossa,
8: né? Agora é importante salientar também, né? É importante que a pessoa tem que praticar atividades físicas, ver como tá a testosterona também, né? Porque tem gente que tá derrubado de tudo.
21: Ah, aí não vai, não.
8: Toma uma cápsula e já quer virar o Tazão, o Rambo, né?
22: É, isso mesmo. Só pra enfatizar essa parte da atividade física, na cápsula do Elixir Pegador contém a arginina e a taurina, que contribui para essa recuperação muscular e o ganho de massa muscular. Uma boa massa muscular resulta o quê? Em força. E tendo esse bom desempenho físico, praticando atividade física como corrida, caminhada, musculação, pilates, crossfit, a atividade que você mais gostar, também vai contribuir na tua parte sexual. Porque alguns fatores aí que traz, como por exemplo o sedentarismo, a obesidade, acaba trazendo disfunção erétil. Oh. Então... tem que associar a atividade física.
21: E atividade física é para a vida. Eu tenho um padrinho, né? Ele já tá com, acho que, 65 a 70 anos. Caiu, quebrou a bacia.
8: Ei, meu Deus.
21: Então assim, ó. A você que tá chegando pra idade, 45, 46, 47, 60, tem que praticar atividade física pra ter perna. Perna pra quê? Pra ficar em pé. Porque o homem é perna. Se você não tem perna, o velho não pode cair, viu?
8: Meu amigo, o velho cair é problema, não. Vai cair é problema. Então, assim,
21: e como é que você fortalece? Priscila pode estar falando mais aqui. Exercício, vá pra academia. Pratique exercício físico, fortalecendo seu corpo, né? Sua mente, suas pernas. Porque o cara chega a 65, 70 anos com as pernas fracas.
8: Aí não dá.
21: As pernas da grossura do braço. Não dá, meu irmão. Aí você sofre uma queda, já sabe, Priscila sabe que é fisioterapeuta. Que trabalho é meu uma Deus pessoa que cai. Então assim, hoje é o dia, hoje é a hora de você ir pra sua academia. E pra ir pra academia você precisa de energia. Acordar 5 horas da manhã todo dia, como eu faço?
8: É todo dia, energia,
21: só descanso na quarta.
8: É energia e disposição, né?
21: É, só descanso na quarta. E aí, ó, toda disciplina, tem que ter disciplina.
8: Tem que ter disciplina.
21: Entendeu? E pra acordar cedo, meu amigo, aí eu acordo ali em torno de 5 horas.
8: O friozinho que tá fazendo é...
21: Coloco ali a água ali, tomo o lixo pegador, meu amigo, 30 minutinhos. Não é? É um sucesso.
22: É, isso mesmo. E esse ganho, né, de força muscular é essencial para você pensar assim, como que eu quero envelhecer, né? E ter esse ganho de massa muscular, você vai trazer prevenção para sua saúde, ter uma boa qualidade de vida. E o LX Pegador, sozinho, ele não faz milagre, mas ele vai te dar a disposição e a energia que você precisa para você estar praticando a tua atividade física. Melhorando a tua força, para que você envelheça bem, com saúde, com força muscular, que é essencial para gerar sustentação do nosso corpo. Quem sustenta o nosso corpo são os nossos músculos. Se você observar, quando a gente tinha 20 anos, a força muscular era maior. Hoje
8: Deus,
22: em dia, a nossa própria idade, independente de homem ou mulher, vai trazendo essa sarcopenia, essa fraqueza muscular. Então, por isso a importância de ter atividade física. E o LX Pegador vai estar contribuindo para esse ganho de força, esse ganho de massa muscular, mais disposição e energia. Bom, trazemos o nosso recado de atividade física, sim, de desempenho sexual. Sim. Olha só.
21: Ela agora... tá pensando no forró. Ela vem com o negócio de forró.
8: Aí gosta, gosta e não dança. É. Gosta e não dança.
22: Eu não danço. Olha aí, velho. Que ironia, né? Eu gosto, mas eu não danço. Não olha dança, só. É. Olha só. E aí, o que é que eu
21: e
22: quero
21: deixar? Eu nem
22: danço,
21: nem gosto.
22: Aí, eu gosto. O Luiz Gonzaga. O Luiz Gonzaga é muito bom. Mas voltando aqui para o nosso assunto, agora vai ter São João em Jequié. Deixa, sim, eu ver. São João. Vamos começar aqui. Biratá e Itajibá.
8: Isso.
22: Né? Vamos falar dessas três. Aí depois disso, vem o quê? Vem São Pedro e Piauí, Itagi e Birapitanga. Essas Ibirapitanga três também. E três. Lembrei de
8: Fora
22: três de
8: cada. Palmeirinhas, tem Palmeirinhas, Quatro de Pedra.
22: Se a gente for falar todas, também, né? O horário não vai dar.
8: É verdade.
22: E aí, Falcão, o que acontece? O pessoal de Piauí tá trabalhando aqui na rotina normal. Vai pra Ibirataia curtir o São João. No outro dia cedo tem que fazer o quê?
8: Trabalhar.
22: E aí, meu amigo, você vai precisar de uma boa disposição e energia. O MX Pegador vai estar te ajudando nessa rotina, porque eu sei que vocês vão querer curtir e eu concordo com vocês, porque não dá pra perder essa época do ano. Tem que aproveitar mesmo. É uma das melhores épocas do ano. E o MX Pegador vai trazer essa disposição que você precisa para a tua rotina do teu dia e para que você consiga curtir e aproveitar dançando muito forró.
21: Viu, Focão? Alguma coisa que precisa estar falando que eu nem sabia. Que quando vai viajar uma turma, tem o motorista do quê?
22: O motorista da rodada.
21: O motorista da rodada, que é aquele que vai levar todo mundo, não bebe e volta sem beber, né?
8: Isso.
21: Então assim, ó, você que vai viajar para essas cidades aí da região, muito cuidado com a pista nesse
8: tem que ter atenção.
21: E aí, você tomando o lixo pegador, o motorista da rodada tomando o lixo pegador, né?
22: É.
21: Ele vai ficar ligado a noite toda, meu amigo.
8: Isso é uma 220. Prática, é uma prática. Geralmente eu vou em Leão, se eu ver alguma, sim, coisa lá. Eu saio daqui em torno de 4 horas, 4 e meia. Eu tomo o lixo pegador para ficar bem atento,
21: sim,
8: bem ativo.
21: Sim, sim, você fica atento. Ativo. Hoje eu saí 4, nós saímos 3 horas, não foi? 4 horas.
22: 4 horas.
21: Foi. Lá fazemos rádio hoje, 4 horas da manhã.
8: Meu Deus do céu.
21: Um painel, fazer rádio lá na Gabriela FM. E meu amigo, rapaz, acordei. Nós já rodamos essa baia toda. Santo Antônio de Jesus e a região toda aqui, né?
22: Isso mesmo.
21: Então o que acontece? Eu tomei logo de manhã, cara. Tô aqui, ó,
8: ligadão. Você fica aceso, parecendo um valor de milha ligado.
21: E aí de manhã a testa tá lá em cima.
8: E dá mais, você fica mais atencioso ali, sim, na pista,
22: sim,
8: né?
22: Tem mais atenção. E a cafeína que tá na cápsula do Erixir Pegador contribui para essa atenção, para essa concentração e para essa velocidade de raciocínio que o Erixir Pegador traz para você no momento da direção motorista. Afinal, o sono, ele é tão traiçoeiro quanto o álcool, então, sim, é importante ter esse cuidado. Primeiro, observe se você tem capacidade de fazer a direção, se tá com muito sono. Mas você tomando o Elixir Pegador antes, o Elixir Pegador vai trazer essa atenção, essa velocidade de raciocínio para que você faça essa direção segura, aproveite bem, chegue bem ao seu destino e retorne também com segurança para casa. E assim o Elixir Pegador contribuindo para vocês curtirem e aproveitarem esse forró. Lembrem que é o motorista da rodada. Motorista não da pode rodada, faltar, né, Falcão?
8: Não pode faltar.
22: É a peça principal aí, viu? Do
21: agora,
22: motorista
21: Falcão, vou dizer
22: da rodada.
21: Com você, corra já. Eu tava até passando na loja ali, o camarada gritou, eu tô precisando do lixo pegador. Eu falei, não tenho. E a pomada? Eu falei, não tenho. Vai chegar ainda quarta-feira. E o óleo de avestruz? Eu falei, não tenho também. Rapaz, você... Eu falei, tô esperando chegar. Então, assim, corra já nas farmácias e casas de produtos naturais. 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Vamos falar no instante da pomada e do óleo de avestruz?
8: E do óleo de avestruz.
21: Então, mas nós estamos falando do lixo pegador agora, né?
8: É.
21: Então, vá já e compre o seu lixo pegador. Se você não ganhar aqui no sorteio, né? Se ganhar no sorteio, beleza.
8: E ganhando seu tempo, vou comprar também. Bom, estamos conversando aqui com Priscila, ela é fisioterapeuta e está falando do LX Pegador. E estamos conversando também com o Gilmar, ele é o diretor-presidente da Sete Mais Produtos Naturais, o homem responsável pelo o LX Pegador, também pela óleo de avestruz e a pomada de São Caetano, dentre outros produtos. Tem mais produtos, não tem, Priscila?
22: 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E tem outros produtos, tem pomada de São Caetano, elixir de São Caetano.
8: Vamos falar da pomada de São Caetano agora?
22: Bora! Ó, vai eu voltar pro forró de novo esse mês. Eu não tenho outro assunto, viu, pessoal?
21: Agora, esse assunto
22: eu não tenho outro assunto, não.
8: Agora o período.
21: Fala, Priscila.
22: Rapaz, ó, pensa aí, vai ter energia e disposição pra curtir, né? Mas são vários dias, gente. Sim, são vários dias. E depois que você passar a noite toda forrozeando... Mas tem uns que não dança forró como eu, né? Mas fica lá em pé, olhando.
8: E canta muito. Vou lhe falar, e canta também em pé.
21: É só colocar na cabeça e vendo dançar.
22: É, vendo os outros dançar. E aí, quando chegar em casa, vai ter que relaxar. 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
21: mastruz ali quando a gente quebrava o dedo, né?
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22: 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Pra manhã, tudo caiu, é mastruz. 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
21: Viu, Falcão, Priscila?
8: Para não comprar falsificação, só na Shopee.
21: Na Shopee,
8: né?
21: Você chega na Shopee, digita lá, tem falsa lá.
8: Estão
21: vendendo falsa na Shopee.
8: Rapaz. Hoje... Brasil da gente tem jeito não.
21: Entendeu? Então, tem que ser original.
8: Tem que ser original. Ô, Priscila, eu quero que você traz um recado agora. Eu quero que você dê um recado para aquela pessoa... Tem diabetes, né? Com feridas, cicatrizes, que de repente difícil de sarar, né? E aí eu quero que você fale também do óleo de avestruz.
22: Falcão.
21: Sucesso absoluto, né? Óleo de avestruz.
22: Eu tô usando o óleo de avestruz, pessoal. E agora eu brinquei até com o Gilmar. Eu falei, rapaz, cadê meu óleo? Que eu tenho que falar de uma coisa que eu uso.
21: Não, você tem que comprar.
8: Agora, interessante que não é óleo, é cápsula, né?
22: É cápsula.
21: É cápsula com óleo dentro da cápsula.
8: O óleo dentro da cápsula.
22: É em cápsula. E aí eu comecei a tomar o óleo de avestruz. Que óleo maravilhoso, viu? Ele contém o ômega 3, 6, 7 e 9. O óleo de avestruz é retirado da gordura do avestruz.
21: Não é de peixe.
22: Isso mesmo. É 100% natural. E ele contribui para a prevenção de doenças cardiovasculares, prevenção do Alzheimer. 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Mas atenção! 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
22: 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Eu, por exemplo, graças a Deus, eu não sofro com nenhuma dessas doenças crônicas, né? Mas eu tô fazendo uso do óleo de avestruz para a minha saúde. E outra curiosidade, ele tem um ômega 6 que contribui para a regeneração da pele.
21: As mulheres,
22: tá?
21: Né?
22: Agora uma homens também!
21: Homens e mulheres. Uma coisa importante, viu, Falcão, Priscila, é a questão da ereiagem. Eu tenho um problema, né? Jogador ruim.
8: Gandula.
21: Gandula? Aí machuca joelho, né, velho? Eu machuquei meu joelho, lesão no joelho, cara. E eu desci a escada lá de casa, de lado, velho. Eu não conseguia descer. Eu tô dando o meu testemunho que eu tomo. Eu só trago pra nossa região, só trago pra o Brasil o que é bom. Se não funcionar, eu não trago. É, eu vou passar vergonha no
8: vai, passar, vai passar vergonha.
21: Vou passar vergonha. Você tava falando disso aqui, né?
8: E vai perder quando... dinheiro ainda. Tu vai pagar pra divulgar e, na verdade, o povo vai... É, vai achar ruim o produto.
21: Você tá falando disso, mas, rapaz, você que emplacou o produto Alixir Pegador aqui é sucesso absoluto no Brasil todo. Então, assim, eu não trago que não funciona, porque eu vou passar vergonha. E aí eu comecei a tomar o óleo de avestruz, cara. 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Sucesso absoluto aqui em Piauí e no Brasil. E
8: opa, com certeza.
22: As pessoas que estão tomando óleo de avestruz, né, acaba conversando comigo e tá falando isso, né? Isso. Que tá tomando e tá melhorando as dores articulares que a pessoa sente ali.
21: É porque ele é um anti-inflamatório poderoso, isso, né? Agora é importante, Priscila, você tem falado isso, ó. Produto natural não é químico. Muitas vezes são 3 cápsulas ao dia, né? Isso. Aí o cara toma o primeiro dia, tô sentindo a minha coisa. Toma o segundo dia, ei, produto natural não é químico. E cada organismo funciona de uma forma. Isso então, mesmo. Assim, você comprou o pote ali, tem 60 cápsulas. Você tem que tomar ali 3 por dia. Vão dar quantos dias? Matemática rápida, 20 dias. Tome o primeiro frasco todo. Espere. Tu tá entendendo? Tome. Aprovou? Compre outro. E você pode fazer o tratamento, né?
22: Isso.
21: Tá entendendo? Então, assim, não é químico. O que você toma lá, meu amigo, outro dia tu tá novo, né?
8: É, mentira, verdade. Mas tá estragando. Bom, nós temos o que hoje pra sortear? Duas pomadas.
22: E um elixir pegador.
8: Não tem o óleo de avestruz.
21: Não, o óleo tá zero no estoque. Pegador também, mas a gente ainda conseguiu esses dois pra sortear.
8: Bom, então mas você no próximo programa eu trago vai participar daqui a pouquinho falando que quer ganhar o elixir pegador e também a pomada de São Caetano.
21: Isso. Tem dois elixir pegadores.
22: E manda o nome, pomadas, né, Falcão?
8: Tem que se não mandar o nome, tá de fora.
22: Manda o nome.
8: Se não mandar
22: o nome,
8: tem mais alguma coisa que acrescentar aí, Priscila?
22: Não.
8: Antes de começar esse sorteio.
22: Não, só esclarecer novamente, Falcão, que o óleo de avestruz é em cápsula, tá,
21: e
22: pessoal?
21: É da avestruz, não é de peixe.
22: Isso, retirado da gordura do avestruz. E experimentem, que óleo maravilhoso. Não é só porque eu venho falar dele, não. Eu tô fazendo uso e eu afirmo que o óleo de avestruz é muito bom. Então, excelente qualidade. E a 7 Mais Produtos Naturais tem esse cuidado pra trazer pra vocês, né?
8: Bom, eu vou começar aqui a atender as pessoas, só que, como a gente vai começar o sorteio agora, tem algumas pessoas que participaram antes, que tá participando da minha votação. A partir de agora, vocês podem participar dizendo que quer ganhar o Elixir Pegador e a pomada de São Caetano. Enquanto isso, eu vou atender aqui algumas pessoas que já estavam na fila aqui.
2: Boa tarde, Falcão. Eu vou votar em Magnífico. Fazenda Bom Sossego, município de Capitanga. Eu vou comprar um Elixir Pegador pra me pegar mais mulher ainda do que eu tô pegando.
8: Tu ouviu, Gilmar? Esse aí já vale?
2: Tô solteiro na
21: tá
2: pista.
21: Dentro, já esse é valente,
2: viu? Aí, a morenona aí, tô colado.
21: Tá dentro com o nome dele aí. Deu o nome aí.
8: Deixa eu ver aqui. Vamos ver aqui se ele falou o nome.
2: Boa tarde, Falcão. Eu vou votar em Magnífico. Fazenda Bom Sossego, município de Capitanga. Eu vou comprar um LX Pegador pra me pegar mais
8: mulher. Só não falou o nome. Agora, se comprar um LX Pegador, viu? Agora, não falou o nome, não tem como ganhar, né?
21: Manda ele falar o nome.
8: Você precisa falar o nome, viu?
21: Gostei dele aí.
8: Deixa eu ver esse aqui. Precisa falar o nome, rapaz.
3: Rapaz, o que eu quero... Quero ganhar aí o LX Pegador e a pomada. Pra minha imagem, eu quero a pomada São Caetano, que me deu muito de bem. Tá bom?
8: Mas também não falou o nome.
21: Faltou o nome, tem que falar o nome.
8: Não falou o nome, gente. Participou de um sorteio, fale o nome. Priscila vai anotando aí, viu, Priscila? Vai numerando. Uhum. E deixa eu ver se aqui, peraí. Vamos ver se aqui. Tem que falar o nome, vamos lá.
4: Boa tarde, Falcão. Meu nome é Fábio. Eu quero ganhar o LX Pegador e a pomada de São Caetano.
8: Aê, Fábio. Esse é da zona rural, sabe da onde? Baitaba, meu irmão. Esse é de Baitaba.
21: Aí daqui vai até aí.
8: Baitaba, deixa eu ver aqui.
23: Boa tarde, Falcão. Aqui é Rosa do Japumerinho. Meu voto vai para Ribaçaia, viu? Uma boa tarde para você e todos os ouvintes.
8: Essa daí ainda não participou porque mandou antes. Deixa eu pegar aqui agora. Aqui agora já tem uma sequência boa das pessoas que vão participar. Será que Dona Otávia mandou ali? Meu Deus. Dona Otávia sempre tá ligada. Deixa eu ver aqui. Parei aqui. Vamos lá. Agora sim. Tem que falar o nome, viu, gente? Tem que falar o nome. Vamos lá.
4: Ei, Falco. Boa tarde. Fala comigo. Voto magnífico aí, viu? Quero ganhar aí o LX Pegador e a pomada de São Caetano aí, viu, Falco? Aquele abraço. Fera da pintura aí, Jarley Pintor.
8: Ele falou no apagar das luzes. Vai anotando aí, Priscila. Vai numerando.
22: Jarley Pintor.
8: Jarley Pintor. Esse é de Ibinataia. Deixa eu ver quem tá por aqui. Vamos ver, hein?
1: Ô, Falcão, boa tarde. Aqui é Louro, falando da região do Chaparral, município Nova Ibiá, cara, não é lixo pegador. E o outro ali é magnífico.
8: Magnífico, ele fala do Chaparral, a região de Nova Ibiá.
22: Como é o nome dele?
8: Ele falou Louro, Louro.
22: Louro.
8: Eu pensei que o Chaparral era de zona rural de Ibirataia. Valeu, Louro, um abraço, Louro. Deixa eu ver quem tá por aqui, lá do Chaparral, rapaz, que beleza. O
21: pegador Engandu é sucesso, viu?
8: Rapaz, é Engandu também, na verdade história é na região. Deixa eu ver aqui, Dona Otávia, ela vai voltar e vai falar.
23: Falcão, boa tarde, meu voto pra Magnífico também. Eu gostaria de mandar um alô pra todos que tá na escuta. Ô Falcão, é Otávia, boa tarde. Eu gostaria de participar da promoção. Eu quero ganhar o LX pegador ou a pomada.
8: Aê, anotou aí? Você tá anotando?
22: Otávia.
8: Dona Otávia, se você não anotar aí, você
22: tô
8: vai...
22: Tô anotando.
8: Eu falo pra Gilmar, Gilmar tá aqui, tá vendo tudo. Tem que falar o nome, vamos lá de novo, vamos lá.
5: Boa tarde, Falcão. Aqui quem fala é Magnólia de Aiquara. Gostaria de ganhar a pomada.
8: Magnólia de Aiquara, a terra que eu vou morar, viu? A terra que eu vou morar, anotou aí.
21: Aiquara, viu, professor? Foi desconfiado, tomando 2 lixinhos pra pegador por dia... Rapaz, conta essa história aí.
8: Ai, cara, terra boa pra morar. Deixa eu ir agora no meu WhatsApp, que deu lá no meu WhatsApp. Deixa eu dar uma olhada no meu WhatsApp, eu fico atendendo dois WhatsApp aqui. Vou dar uma olhada aqui, deixa eu ver aqui, vamos ver.
7: Boa tarde, Fala. Aqui é Daiane Japumirim, eu quero participar da promoção.
8: Daiane Japumirim. Anotou aí, Daiane Japumirim? Ela falou o nome, vamos lá de novo.
5: Boa tarde, meu amigo. Um alô aí pra Prolora e pra todas as pessoas da zona rural. E o meu voto vai para Magnífico. E eu quero ganhar o LX pegador, viu? Quem tá falando aqui é Neuza, costureira.
8: Aí, dona Neuza, costureira de mão cheia, viu? Vai numerando aí, Priscila!
22: Ô, Falcão, sabe Oi. O que é que eu tô observando?
8: Sim. Fala.
22: Que o pessoal não quer perder a votação e não quer perder o sorteio. Já um áudio só!
21: O áudio econômico!
22: O áudio tempo. Só!
8: E já tá um recado que pra mim é bom. Tem mais gente aqui. A gente agora vai voltar lá pra zona rural de Ibiratá de novo.
9: Tá, como que fala, negro aqui no sítio Raio do Sol. Eu quero participar aí da promoção do sorteio aí do LX Pegador. Valeu.
8: Aí é negro do sítio Raio do Sol, zona rural de Birataia. Agora Iraildo.
24: Aí, meu bom. Boa tarde, Gilmar. Boa tarde, Priscila. Quero concorrer aí esse LX Pegador, essa máquina. Esse LX é fera, pai. É o único remédio que eu faço uso, papá. O LX é top demais.
8: Iraildo. Anotou, Priscila?
22: Anotei.
8: Vamos ver quem tá por aqui agora.
22: Vai lá.
25: Focão é a Anny, quero participar da promoção. Quero ganhar a pomada de São Caetano e o LX pegador.
8: Seu marido tá precisando. Viu?
21: Ela tá querendo que é o kit completo, né?
8: É, Rafael tá precisando porque o menino já tem um ano, já tá na hora de vir outro já, né?
22: Eita, é a Anne, né? Isso?
8: É Anne do Japumirim. Sim. Anote aí, Priscila, viu? Deixa eu ver quem tá por aqui.
26: Boa tarde,
8: que não pode é ligar. Não liga não. Aí quando liga, atrapalha.
26: Eu quero ganhar aí a pomada
8: de São Caetano. Deixa eu ver aqui de novo. Deixa eu ver aqui de novo, seu alto que liga. Ó, quem ligar não vai nem participar. Ligou, não vai nem participar. Vamos ver aqui.
26: Boa tarde, Falcão. Aqui é a Adélia de Barra do Oeste, conhecida de Boca de Fogo. Eu quero ganhar aí a pomada de São Caetano e o LX pegador, viu?
8: Adélia de Barra do Oeste, conhecida como Boca de Fogo. Agora eu vou voltar pro zap da Ipiau FM de novo. Vamos ver aqui onde foi que eu parei aqui, Falco. Eu parei aqui, ó. Aqui já passou. Aqui não. Essa aqui já falou, mas não falou o nome. Vamos ver aqui.
5: Ô, Falco, eu esqueci. É Santilha que está falando. Eu quero ganhar a pomada. São Caetano ou LX, mas eu quero mais o LX, a pomada.
8: Ah, tá legal. Anotou Santilha. Meu amigo Gilmar tá aqui. Meu amigo Gilmar tá aqui, ele tá agoniado pra... Ô, Gilmar, então quantos LX pegador, eu falei?
21: 2 LX pegador e 2 pomadas.
8: Ah, 2, que beleza. Não, tá faltando o meu também, é?
21: É.
8: Quer dizer que eu vou ficar na requenguela, é?
21: Vou sorteando e daí eu vou mandar entregar pra você aqui amanhã, no mesmo horário, no mesmo horário.
8: Vou falar pra minha namorada que sábado que não vai ter não, viu?
21: Sábado não vai ter. Eu fico impressionado, Falcão, eu falei pra você, com a participação da galera nesse programa, né? A galera tá de show, toda a região, né? Ibiá, Ibiratá. Estamos
8: interando 10 anos de programa, aqui e sempre foi assim, graças a Deus.
21: Que legal,
8: bom véio. Demais. Vamos de novo?
22: Vamos lá.
8: Ah, numerando aí, você sabe qual o número que a gente chega, viu? Você sabe, tá?
22: 20.
8: E qual, que número tá aí?
22: Ah, tá no 12 ainda.
8: Vamos lá.
27: Aqui é Júlio César Falcão.
2: Primo de Naciel, Fazenda Bom Sossego, município de Itapitanga.
8: Município de Itapitanga, é, manda um abraço aí pra Ninho Sanfoneiro, viu? Ninho Sanfoneiro, a gente da gente, já tocou até na Cacau com Leite. Júlio César, lá de Itapitanga. E olha que a FM não tá com o transmissor mais potente, com a antena mais potente ainda. Mas olha que tá jogando na região.
21: Nessa região toda.
8: Na região toda, né? Deixa eu ver o que tá por aqui agora, vamos ver, tem que falar o nome.
6: Djalma Leandro,
10: boa tarde pra você.
6: Quer ganhar o
8: Elixir
6: Pegador.
8: Ele embolou, foi tudo.
21: Djalma Leandro quer ganhar o Elixir
8: Pegador. Djalma Leandro quer ganhar o Elixir Pegador. Bota aí, deu pra entender. Djalma Leandro, ainda bem que Gilmar tá aqui me ajudando. Deixa eu ver quem tá por aqui. Vou atender os dois áudios dela aqui. Ela vai voltar e no outro áudio ela participa da promoção, quer ver?
11: Oi, Falco, boa tarde, tudo bem? Aqui é Gerliane de Birataia. Gostaria de mandar um alô pro meu filho Heitor, meu sobrinho David. Deixa eu te dizer, o LX Pegador que eu ganhei no sorteio, no último sorteio. Eu vou ver que eu vou aí amanhã em Piauí, viu? Te dou um alôzinho quando tiver aí pra me pegar na sua mão, viu? Que eu ganhei do último sorteio. Hoje eu vou votar em Arribaçaia. Eu não vou participar do sorteio hoje, não, porque no último sorteio eu ganhei. Vou deixar pra... para as outras pessoas ligar e ganhar, sortear, tá bom?
8: Tá legal. Essa é de Birataia, você marcou para pegar dia 8. Dia 8 você não teve aqui, mas tá comigo, tá dentro do carro, hein? A hora que você chegar, só entrar em contato comigo, essa não vai participar. Foi que ganhou o sorteio passado e tá comigo aqui também. Tá comigo, tá guardado. Vamos ver quem tá por aqui, vamos ver.
12: Boa noite, Falcão. Aqui quem fala é a Adelison. Fazenda Cachoeira Bonita aqui, próximo ao Baitaba. Gostaria de participar desse sorteio aí. Do LX Pegador.
8: Adélio, lá da zona rural de Ubaitaba.
21: Aí tá soprando longe, hein?
8: E não tá com a potência total. Mas vamos ver quem tá por aqui, vamos ver quem tá por aqui. Priscila tá anotando ali, viu?
13: Me dele?
14: Boa tarde, Falcão. Que é Joesso de Aiquara.
17: Eu pensei que o Chaparral era de.
14: Ele é o óleo de LX Pegador.
17: Valeu, Louro. Um abraço, Louro.
8: Joelso de Aiquara embolou o áudio dele com o áudio mesmo. Joelso de Aiquara.
22: Já coloquei.
8: Anotou aí. Deixa eu ver quem tá por aqui. Falcão. Deixa eu ver quem tá por aqui.
13: Nome
27: boa
13: dele?
27: Tarde, ele falou Louro.
28: Quem tá falando aqui é Marquinhos da Cerveja. Eu conheci ele, Marquinhos da Cerveja. Vou ficar com o Magnífico.
27: Valeu, Louro. Um abraço,
28: quero ganhar o LX Pegador. E se você puder botar o Lordãozinho, eu aceito.
8: Aí é Marcos. As pessoas estão mandando o áudio muito próximo do rádio.
21: É.
8: E aí tá embolando tudo.
21: Tá tendo um reverbezinho aí.
8: É, tá ouvindo a minha voz. Deixa eu ir aqui no meu zap de novo. Meu Deus do céu.
22: Só falta três agora, viu,
8: Falcão? Se você chegar por aqui, Gil, você vai ver, rapaz, é gente demais pra
29: escutar. Falou, Falcão, boa tarde, Miro Barbosa.
8: Oi, Miro.
29: É, Falcão, eu também quero essa promoção aí, hein? Passa pra promoção do LX, LX Pegador e a pomada São Caetano. Eu mereço ganhar, tá, hein? Pelo amor de Deus, né? E o meu voto hoje é pra Banda Magnífica. Um abração, povo do Chaparral. Eu trabalhei nessa região aí. Aí é show de bola, conheço demais aí.
8: Rapaz, eu conheço 9BA, Chaparral, eu não conheço bem, não. Anotou aí, Valdomiro?
22: Sim.
8: Vamos ver aqui, vem gente.
30: Falcão, eu quero participar da promoção. Eu quero ganhar o LX Pegador. É Alda.
8: Falou no Apagar das Luzes. Alda.
31: Faltão, boa tarde, Falcão. Aqui é Nilzete de Itajibá. Eu quero ganhar aqui o LX Pegador, viu? Em nome de Jesus.
8: Em nome de Jesus. Com Priscila, Deus, como Deus, tá aí? Nilzete de Itajibá. Passou?
31: Não sei se eu
22: fui. Já
21: deu 20. Olá, 20 agora, né?
8: Então aguenta um pouquinho aí que a gente vai botar mais uma quantidade de pessoas. Tem gente demais aqui. Deixa eu falar aqui, ligeirinho, Gilmar. 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Ô, Gilmar. Vamos colocar mais quantas pessoas aí, vai, falei.
21: Falta mais umas 5, né?
8: Vamos ver aqui, mais
21: 5.
8: Vamos ver aqui mais 5, tem gente demais, viu?
21: Deixa eu ver aqui. Graças agora. A Deus, esse programa tem audiência.
8: Vamos ver aqui, deixa eu ver aqui. Fica falando assim, na hora que eu pedir aumento, tu vai ver.
21: Tá vendo que maldade? Aqui maldade.
8: Vamos lá.
21: Pode elogiar o cara,
32: né? Boa tarde, Falcão. Sou Edna Lúcia. Moradora aqui da CM. Gostaria de participar aí da promoção aí. LX Pegador e o E o óleo de avestruz.
8: O óleo de avestruz hoje okay, não.
32: Valeu, boa
8: tarde. Hoje é a pomada de São Caetano, mas já anotou aí?
22: Sim, é de Ana Lúcia.
21: Vou trazer, Ana Lúcia, vamos lá. Pessoal,
8: rapaz, não pode faltar nada. Caiu no gosto do povo, é. Viu? Caiu, vamos ver aqui.
0: O Facão, boa tarde, Facão. Mais uma vez, Facão. Eu já votei já de Magnífico e aí eu não vou. Meu voto não vai valer mais, mas deixa eu falar. Eu quero ganhar esse pegador aí, essa pomada de São Caetano aí, hein? Que eu tô coroa, tô precisando. E pensando esse empregador, hein, que tá chegando aí o dia dos namorados, né? Dos namorados tem que arrumar uma negra daqui pra lá, hein.
8: Uma negra? Uma negra, agora não falou, mulher, não falou o nome de
22: não
8: novo,
22: rapaz.
8: Rapaz, olha, vou lhe falar, a mulher não gosta assim, eu vou arrumar uma negra. Quando você já tá com a mulher, você pode chamar a mulher de negra, mas pra arrumar você... Aí agora eu coloco fora da bacia. Ele não tá participando de novo porque não falou o nome, nem eu sei.
21: Ainda não vai arrumar negra.
8: E não vai arrumar negra, não vai nada.
1: Opa, boa tarde, eu vi a Madalena fazendo a bicinha. Eu quero ver se passa pra dar uma promoção. O Alexi pegador e a pomada São Caetano.
8: Marilene tá fazendo a banquinha, deu pra notar, deu pra ouvir. Deixa eu ver aqui agora quem tá por aqui.
3: Boa tarde, Falcão, aqui é Jorge de Algodão. Eu voto em Magnífico, manda uma lupa pra mim aqui na Fazenda São Luís, município de Algodão.
8: Ela não participou da promoção, valeu, Joanes, lá de Algodão, ô lugar bom, já andei muito nessa região, viu?
4: Ai, Falcão, quero também participar do LX Pegador aí. Meu nome é Deusa, do bairro Luiz Corrado.
8: Deusa, do bairro Luiz Corrado, anotou, Priscila?
22: Anotei, olá, só falta dois agora.
8: É, né, viu? vamos lá.
6: Boa tarde, Falcão, boa tarde, patrão. Eu quero participar, deixa a pomada aí. Eu tô precisando, Falcão, bota aí pra me ganhar aí, essa pomada. Isabel da Puta Jaqueira.
8: Isabel, o negócio é sorteio aqui, viu? É, não, porque o amigo de Falcão não nem vai que é barriga, é sorteio, vamos ver aqui.
6: Boa tarde, Falcão. Aqui que tá falando é Maria da Paz, Rua Cantinho do Céu. Eu quero participar da promoção. Eu quero ganhar o LX Pegador ou o óleo de avestruz.
8: Ah, Maria da Paz, rapaz, eu tomei uma queda aí nesse Cantinho do Céu. Tava namorando com a menina aí, rapaz. Aquele tempo na bicicleta, aí comecei a pedalar, rapaz, a corda soltou, eu caí por cima do pescoço, uma vergonha danada.
21: Senta que lá vem a história, aí eu vou contar a minha também, né? Eu fui pra Roda Grande, eu caí lá na Roda Grande, atrás de uma nega lá na Roda Grande.
8: A corrente soltou, meu irmão, antigamente
21: eu caí também,
8: tinha negócio de moto.
21: Não.
8: E aí quando eu emborquei.
22: Rapaz, só pra lembrar vocês estão ao vivo, né, velho? Completou, viu?
8: Completou.
22: 25.
8: Tava 25, só mais, peraí, vou um pouquinho, só mais.
10: Boa tarde, Falcão, aqui Elias de Jequié, vale eu ganhar também, entrar no sorteio, se eu ganhar, passa pra Rita, na saída de Piaú para Ibirataia.
8: Poxa, daí quer ganhar e quer dar pra outro. Bota o nome de Elias aí.
21: Elias, né?
8: Elias. Bota o nome de Elias, vai, vamos ver.
21: Passar pra ele. Vamos
13: ver. Djalma Leandro, Jequié, Bahia. Eu quero ganhar o Alexinho Pegador. Eu falei aí, mas na nossa cidade. Eu fico sendo.
8: Djalma Leandro de Jequié. Ele quer ganhar também, viu? Tá lá na cidade
21: de Paulo. Viu? Que é sucesso também.
8: Eu tava em Jequié aí, sabe? Que dia foi.
22: Mas tem
8: um
22: Djalma Leandro aqui já, pô.
8: Ah, porque ele participou, foi. Aí eu falei, pode colocar o nome? É esse mesmo, então não coloca não.
22: É esse mesmo.
8: Vamos lá, vamos lá.
15: Boa tarde, Falcão. Aqui é Dene de Birataia. Gostaria de participar também dessa promoção do LX Pegador.
8: Dene de Birataia.
16: Boa tarde, Falcão. Eu também quero ganhar esse LX Pegador. Eu também quero ganhar, que é da região de Equara. É, boa tarde.
8: E tu não falou teu nome, menina? É da região da Equara, não sei quem falou. Vamos ver.
18: Boa tarde, Falcão. Eu quero participar da promoção do LX Pegador, mas é pra ser o seu Paulo da Silva.
8: Tenha calma, menina. Tenha calma.
21: Rapaz,
8: porra. Tenha calma. Oxe. É isso.
19: Boa tarde, Falcão. Aqui é Carmen, do bairro Cris Neto. Gostaria de ganhar o LX Pegador.
8: Carmen.
19: Eu voto em Magnífico.
8: Carmen. Doutor, tem quanto aí?
22: 29.
8: Ah, só uma agora, porque também aí já é demais,
21: fecha
8: né?
21: 30.
19: Tá de Falcão, é carro da Rua Pará, o jogo vai estar para Magnífico. Eu quero entrar nessa promoção aí, LX Pegador em São Caetano, tomara em São Caetano. Nós vamos para os Magnos, esposa Marina, e João Bicho Rio na Rua Aurora.
8: Carlos na Rua Pará, ainda voltou em Magnífico. Não, tô aí, Priscila, falta um.
22: Falta um agora.
8: Então pronto, só esse aqui, pronto.
20: Boa tarde, Falcão, São Antônio, daquele subida da Embasa. Eu quero ganhar o LX. Que tá na promoção. Uma boa tarde, fica com Deus.
8: Aí, agora fechou, né?
21: Fechou.
8: Foi Maria Antônia.
21: Maria Antônia.
8: Maria Antônia, tem mais gente aqui. O que é que meu amigo Luiz quer? Meu amigo Luiz, o que é que você quer, meu amigo Luiz? Meu amigo Luiz do Mercado Quitanda. Fale, Gilmar. Você ia falar aí.
21: Eu tô olhando o O pessoal já se preparando pro São João. Todo mundo quer entrar, o São João animado, né, velho?
2: Eu cansei.
21: É.
2: Ah, já, o outro falou aqui, minha sogra, Luiz. Vou passar, porque ela me disse que é a sogra dele, ó.
5: Ô, Luiz, depois tu manda o zap de Falcão pra mim, que tu tem, né? A minha entrada no programa dele, vai me falar com ele.
7: Vamos falar, a mulher não gosta assim.
5: Ganhar Alex pegador. Pra ver se eu pego meu marido. Tá difícil.
21: Mas quem tá frio, rapaz. Esse programa é o show.
2: Ô Luiz, rapaz, ela não falou o nome e não vai estar concorrendo, gente. Não tem como a gente adiantar mais, viu? Deixa eu falar aqui, meu amigo. Deixa eu falar aqui. Cadê? Eu prefiro, já anotou tudo direitinho aí. São quantas pessoas, Gilmar?
21: Foram 30.
22: Do 1 ao
2: 30. Não. Quantas pessoas irão ganhar?
21: Vai ser dois Elixir Pegador e duas pomadas. Então, bom, quatro pessoas.
2: Vamos botar aqui primeiro as duas pomadas.
21: Sim.
2: Vou sortear aqui. Vou soltar uma música aqui, é o tempo que eu numero aqui tudo direitinho.
21: Certo.
2: Pera aí, é o tempo que eu numero aqui direitinho.

0: Então, para adiantar aqui meu lado, já numerei tudo direitinho, eu vou falando e a Priscila vai falando quem ganhou, tá bom? Vamos lá, Gilmar?
1: Começando pela pomada, né?
0: As duas pomadas. Sim. Vamos lá, vou sortear aqui, vamos lá, tá rodando. Primeiro número.

0: El. Vamos lá, outro LX pegador, número 26.
1: 26, Elias.
0: Essas pessoas, rapaz, essas pessoas não iriam ganhar, porque a gente vai até 20, né? A gente vai até 20.
1: É, então, verdade.
0: Repetindo aí tudo direitinho?
1: Sim. É, Júlio César ganhou a pomada. Deni de Ibirataia ganhou uma pomada. E Isabel ganhou um Elixir Pegador. E Elias também, Elixir Pegador.
0: Pronto, essas pessoas têm até sexta-feira pra pegar comigo. Porque senão, gente, eu vou e volto pra casa com esse produto. Eu não deixo aqui. Eu vou e volto. Meu amigo Gilmar, fique à vontade aí.
2: Só vou falar uma coisa. Quem ganhou, corra. Porque teve um colega que pediu uma amostra do Elixir Pegador. E eu dei a amostra. Ele deixou na loja. Quando foi de tarde, ele tinha deixado o dinheiro e a amostra. Sumiu a amostra. O dinheiro ficou.
0: O dinheiro ficou.
2: Então, amigo, corra, porque senão o Falcão vai detonar seu lixo pegador.
0: Tem até sexta-feira. Tem até sexta-feira. Se a gente não botar um limite assim de dias,
2: sim,
0: as pessoas ficam à vontade, né?
2: À vontade.
0: Eu vou e venho com esse produto, vou e venho com esse produto. Então, as pessoas que entram em contato comigo, meu zap é o 98805-8672. 98805-8672, tá bom? Pra você pegar. Gilmar, algo mais acrescentar?
2: Infelizmente, quem não ganhou é ir pras farmácias.
0: Tem muita gente aqui ainda, né? Viu, Gilmar? Tem muita gente.
2: É correr nas farmácias e casas de produtos naturais, já reservar seu lixo pegador, pegar seu lixo pegador, porque nós temos quantas semanas pro São João?
1: Agora, 10.
2: Essa semana é a outra, né?
1: É, essa semana é a outra.
2: E eu tenho certeza que vai faltar nas lojas semana que vem, viu?
0: Vai faltar de novo.
2: Vai faltar.
0: Tá, foca agora nesse período de forró, meu amigo, pode ter certeza. Adiante. O bicho vai pegar. E até eu também vou tomar, porque eu vou botar o bicho pra pegar também, viu? Obrigado, Gilmar. Obrigado, Priscila.
2: Abraço e até mais.
0: Coloque na agenda aí um dia de quarta-feira pra vir agora, viu?
1: Tá.
0: Até que o povo votou também. Já
1: tá.
0: Magnífico que ganhou. Magnífico.
1: Tá certo. Um abraço.
0: Um abraço.
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0: Eita, nós! São 5 horas 49 minutos. Gente, eu falei que não ia mais fazer sorteio, mas o Gilmar chegou aqui e Gilmar é... Ele tem três produtos aqui comigo, eu não posso chegar na hora, né? E não dá

0: Não, embora eu já tinha falado que eu prefiro só quarta-feira, mas Gilmar chegou e tem três produtos anunciando comigo e vai entrar com a loja também anunciando comigo, né? Claro que a gente não pode dar um não para um patrocinador correto, realmente Gilmar. Alô, meu amigo Luiz do Quitanda, sua sogra se perdeu no horário. Passa o meu telefone para ela aí, viu? Passa o meu telefone para ela, porque ela merece ganhar um LX pegador, viu, meu filho? 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Obrigado a vocês pela grande audiência que vocês dão pro programa, viu? Muito, muito, muito obrigado. Tá bom? Se eu tivesse uma loja, eu mesmo patrocinaria meu programa. Tô te falando. Ô, coisa boa retada. Olha, boa tarde, Falco. Meu voto vai pra Ribaçaia. Se puder, passa uma música de Luiz Gonzaga, Triste Partida. Triste Partida eu já não toco, praticamente não toco, porque essa música quase 9 minutos. É, Alexandro Rocha, do canal Nossa Pesca Raiz. Valeu, Alexandro. Um abraço, meu irmão. Olha, boa tarde, meu bem. Meu voto vai pra Magnífica, até Dalila. Ganhou Magnífico pela diferença. As pessoas foram participando da promoção e foram votando. Magnífico ganhou, viu? Dona Paula tá aqui? 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
0: Valeu, dona Paula. 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Tem pra mais de 300 pessoas aqui participando. Claro que o tempo não deu. Ganhou Magníficos, porque as pessoas foram participando da promoção também foram voltando, né? As pessoas que ganharam aí, entrem em contato comigo. Você tem até sexta-feira pra pegar os seus brindes, tá bom?

Eita, mais 5 horas e 53 minutos. Aí o magnífico. As pessoas foram participando aí do sorteio e também votando, viu? Magníficos passou. Então é Magníficos e quem Falco. Eu até esqueci, mas tá aqui. Magníficos e Targino Godinho pra ver quem vai ser a final, ou seja, o especial, né? Vamos embora, beijo no coração, vem agora o programa Cidade Modelo com meu amigo Nailton Borges pra deixar você muito bem informado. Dá um abraço aí pro vereador Fernando, tá ouvindo, vereador Fernando de Alípio. Homem que levou a gente lá em Jequié pra conversar com o Silva Neto, viu? O Silva Neto que vem aí forte como pré-candidato a deputado estadual. Ele foi candidato lá na última eleição, teve mais de 46 mil votos, mas não conseguiu, né? E agora vem forte aí o pré-candidato a deputado estadual, o Silva Neto, que é de Araci, mas ele tem vínculo aqui com o Piauí, muitas amizades em Piauí, em Itajibá também, e em Jequié, tem moradia ali em Jequié também, né? Vamos embora, beijo no coração, tchau, tchau, gente!

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1: Agora são 18 horas na nossa querida cidade de Ipiaú, chegando Cidade Modelo para deixar você muito bem informado. Mandar um abraço para todos vocês comemorando aniversário nesta terça-feira, recebendo as homenagens de toda a produção do Cidade Modelo. Hoje, 9 de junho, é dia de Anchieta, comemorado em 9 de junho. Essa data comemorativa é uma homenagem à figura histórica de José de Anchieta, padre jesuíta natural das Ilhas Canárias. José de Anchieta chegou ao Brasil em 1553 com a missão de catequizar os povos indígenas, de acordo com os princípios do catolicismo. Dirigiu-se à capitania de São Vicente e ali atuou como catequista, defendia os indígenas dos abusos dos colonos e servia como intermediador nos conflitos que surgiam. Hoje também, dia 9 de junho, celebra o Dia Nacional da Imunização no Brasil, uma data dedicada a conscientizar a população sobre a importância das vacinas para a prevenção de doenças. E quem fala com a gente hoje no programa Cidade Modelo, falando sobre vacinação, é Everaldo Lourenço, representando a Secretaria de Saúde do município de Ipiaú. Tá chegando Cidade Modelo na noite desta terça-feira, 9 de junho, para deixar você muito bem informado, porque juntos por uma Cidade Modelo.

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1: Tá aí, mandando um abraço para todos vocês do distrito de Córrego de Pedras e também da Fazenda do Povo, você ouvindo a gente em toda a zona rural, em todos os bairros da cidade, um abraço para você, um abraço aí para o gabinete da prefeita Larissa Dias, Fernanda Harris, ela assessora da prefeita Larissa Dias, nosso diretor de comunicação Marcelo Silva, para a Sueli também, aí no gabinete da prefeita Larissa Dias, e hoje um dia bastante movimentado, tem sido assim, é sempre assim, o gabinete da prefeita Larissa Dias, recebendo a comunidade de Piauí, autoridades e a comunidade civil, e hoje, ela diz aqui, hoje recebi representantes da equipe do projeto Catadores Mais Forte, uma importante iniciativa voltada ao fortalecimento das organizações de catadores de materiais recicláveis das regiões Sul, Sudeste e Médio Rio das Contas. O projeto será implantado em parceria com a Defensoria Pública junto à Associação Amigos de Piauí, promovendo o fortalecimento da gestão institucional, administrativa e financeira, além da qualificação da estrutura de trabalho para a coleta, triagem e comercialização dos materiais recicláveis. Fico muito feliz em ver Piauí inserida nesse processo de aprimoramento de um ecossistema que gera benefícios para o meio ambiente e contribui diretamente para a geração de renda e a melhoria da qualidade de vida de dezenas de famílias. Seguimos trabalhando por uma cidade cada vez mais sustentável, inclusiva e comprometida com o desenvolvimento social. Larissa Dias, prefeita de Ipiaú. Então, uma manhã muito bacana aí no gabinete da prefeita Larissa Dias, nós estamos tratando do projeto Catadores Mais Forte, uma importante iniciativa voltada ao fortalecimento das organizações de catadores de materiais recicláveis das regiões Sul, Sudoeste e Médio Rio das Contas. Está aí prefeita Larissa Dias, que também já divulgou a grade do São Pedro de Ipiaú, São Pedro de Ipiaú 2026. Prefeitura divulga grade oficial de atrações para os 3 dias de festa. A Prefeitura de Ipiaú, em parceria com a Superintendência de Fomento do Turismo do Governo do Estado da Bahia, oficializou a programação de shows para a edição do São Pedro de Ipiaú. Toda a região esperando, toda a Bahia esperando o melhor São Pedro da Bahia, e já está tudo definido aqui. O evento será realizado entre os dias 27 e 29 de junho, reunindo artistas de projeção nacional e regional, além de manifestações culturais tradicionais. Então está aí dia 27 de junho, no sábado. A abertura dos festejos contará com as apresentações de Tarcísio do Acordeon, Rafinha, Mestrinho, Toque 10, Andinho Brito, Carol Souza e Adriano Rios, Netinho Cabral, Cal Love Hits. E no dia 28, no domingo, segundo dia do evento, terá como atrações Neto Brito, Magníficos, Léo Foguete, João Gomes, Juninho dos Teclados, Dudu Ferreira, Banda Carretel, Larissa Souza, Festival de Quadrilha Junina. Já no dia 29 de junho, na segunda-feira, terceira noite do São Pedro de Ipiaú, o encerramento do cronograma de shows programados para o circuito será composto por Dorgival Dantas, Teozinho, Pablo, Heitor Costa, Cacau com Leite, Davidson Machado e também Cupim de Ferro. Tá aí o tão esperado São Pedro 2026, que acontece na Praça de Eventos Álvaro Jardim, prefeita Larissa Dias, ouviu a comunidade de Piauí, aceitou o que a população pediu e está aí o São Pedro já pronto nos dias 27, 28 e 29 de junho, esperando por você ali na Praça de Eventos Álvaro Jardim. Gente, nós temos uma novidade aqui muito fantástica, ó. Mais um grande passo para o desenvolvimento de Piauí. O mercado da economia criativa está ganhando forma e será um espaço moderno pensado para fortalecer o empreendedorismo local, valorizar a nossa cultura e impulsionar a economia do município. Com 21 boxes comerciais, praça de alimentação, playground, palco para eventos culturais, banheiros acessíveis e quiosques, o novo equipamento público vai gerar oportunidades, incentivar negócios e oferecer mais lazer para toda a população. E Piauí segue avançando com investimentos que transformam vidas, movimentam a cidade e constroem um futuro ainda melhor para todos. Avança em Piauí, juntos por uma cidade modelo, prefeita Larissa Dias. Ítalo Maurício, secretário de infraestrutura do município de Piauí, traz mais informações sobre o mercado da economia criativa, Cleraldo Andrade. Secretário de infraestrutura do município de Piauí, Ítalo Maurício, falamos sobre a obra de construção do mercado da economia criativa, uma obra em andamento, mas bastante adiantada. Secretário, muito boa noite.
0: Boa noite, Dailton. Boa noite a todos os ouvintes. Mais uma vez, uma satisfação muito grande estar falando com a comunidade piauense. E nós temos essa obra aí já caminhando aí para o seu arremate final, para que possa ser entregue muito em breve à comunidade. E é um espaço que foi pensado com muita qualidade, com muita responsabilidade, para entender os anseios da sociedade piauense.
1: O que significa essa obra para a comunidade de Piauí e região também, que visita sempre a nossa cidade?
0: A obra do Mercado da Economia Criativa, ela foi visada aí pela Secretaria de Cultura, também a Secretaria de Desenvolvimento Econômico, onde possa ter um espaço amplo que possa fomentar o desenvolvimento regional, e esse espaço ele irá atender a essa finalidade, tanto a parte cultural como de artesanato e, enfim, um fortalecimento econômico.
1: Secretário, com relação ao cronograma dessa obra, como é que está?
0: Ela já passa aí dos seus 85% de conclusão. Então, nós já ficamos bem pertinho aí de finalizar todo esse projeto e poder entregar à comunidade, onde possui espaços estruturados, espaços bem organizados, com a questão de espaços que serão destinados a restaurantes, artesanato, como nós já citamos, onde possui espaços para banheiros adaptados, onde existe acessibilidade, onde a cobertura é termoacústica, enfim. É um mercado da economia criativa que realmente possui uma visão diferente, um fortalecimento que movimenta a cidade, movimenta a economia regional e entrega mais um equipamento muito em breve à prefeita Larissa, à comunidade piauense.
1: Uma obra com recursos do município de Piauí.
0: Uma obra 100% dos recursos do município de Piauí, e nós ficamos muito felizes porque nós conseguimos visualizar um recurso sendo muito bem aplicado. Então, naquele espaço onde não existia tanta vida, ali agora a gente consegue ver uma obra grandiosa, com muita vida, com muita qualidade, trazendo melhor ambiência, e a gente consegue também fazer com que os espaços urbanos da cidade cada vez mais possam ficar embelezados, bonitos e tendo obras estruturantes como o mercado da economia criativa.
1: Secretário, muitas pessoas curiosas de Piauí e também da região já visitando o local, conversando com os senhores, com os profissionais que estão trabalhando na obra. Para vocês e para todos nós é motivo de alegria.
0: Sem dúvidas, toda vez que nós vamos fomentar uma entrega nessa proporção, a comunidade piauense ela fica muito satisfeita, em especial a prefeita Larissa, que ela nos cobra isso. ela solicita isso. Ela realmente busca atender os anseios da comunidade todos os dias e dessa forma a gente vai buscando atender todas as pessoas com os novos projetos e, mais especificamente agora, com a entrega muito em breve do Mercado da Economia Criativa. Isso traz esse fortalecimento, traz esse vínculo e, de certa forma, traz aquela alegria, porque a gente vê uma obra que foi construída, uma reforma de um galpão que não tinha tanto brilho, mas hoje o brilho dele vai tomar conta daquele espaço e aquela praça ali em São Salvador ficará a coisa mais bela, tanto visualmente como em si, na finalidade do equipamento, que será realmente fomentar a economia local.
1: Dentro em breve nós estaremos entregando a gestão pública municipal, a prefeita Larissa Dias estará entregando este investimento, esse empreendimento muito importante para Ipiaú e também para toda a região.
0: Isso, estamos ansiosos, aguardando aí muito em breve, quem faz o gol é a nossa camisa 10, aí a prefeita Larissa, então esse gol aí ela vai fazer e determinar a data da entrega. Então, a empresa executora tem se dedicado, tem acelerado o seu ritmo, tem também buscado cada vez mais entregar ali a qualidade e a exigência. Já aproveito para deixar um abraço bem especial à Nathalie, que é a engenheira responsável ali por todo aquele acompanhamento. Estamos aí ansiosos, aguardando os próximos passos para entregar à comunidade peonha.
1: Secretário, parabéns, muito obrigado pelo trabalho.
0: Nailton, nós que somos gratos, obrigado a você pelo seu desprendimento, sua disponibilidade. E dentre muitas atividades você sempre se destaca porque chega junto com a gente, desenvolve esse projeto e mostra à comunidade piauense aquilo que precisa ser visto.
1: Valeu, obrigado.
0: Obrigado, amigo. Forte abraço a todos.
1: Valeu, secretário de infraestrutura do município de Ipiaú, falando em Secretaria de Infraestrutura. Quero mandar um abraço aqui, meu amigo Evandro de Jesus e também nosso grande amigo Timóteo. Alô, Timóteo, um abraço para você acompanhando o programa Cidade Modelo. Então, hoje dia nacional de Anchieta, eu falei há pouco instante aqui, é uma data histórica, né? Data comemorativa, homenagem à figura histórica de José de Anchieta. Hoje dia 9 de junho, hoje é 9 de junho também, e celebra o Dia Nacional da Imunização no Brasil, uma data dedicada a conscientizar a população sobre a importância das vacinas para a prevenção de doenças. Amanhã nós estaremos aqui com Keila Maia e também Everaldo Lourenço, ele responsável pela vacina do município de Ipiaú, coordenador do setor de vacina, ele vai estar aqui com a gente também. Não foi possível estar hoje, mas amanhã ele estará aqui com a secretária Keila Maia tratando sobre a vacinação. Vacinação é muito importante, é um trabalho da Secretaria de Saúde que visa cuidar da saúde da nossa população. 14 unidades de saúde do município cuidando da nossa comunidade. Nós falávamos que a prefeita Larissa Dias recebeu hoje representantes da equipe do projeto Catadores Mais Forte, uma importante iniciativa voltada ao fortalecimento das organizações de catadores de materiais recicláveis das regiões Sul, Sudoeste e Médio Rio das Contas. O projeto será implantado em parceria com a Defensoria Pública, junto à Associação Amigos de Ipiaú, promovendo o fortalecimento da gestão institucional, administrativa e financeira, além da qualificação da estrutura de trabalho para a coleta, triagem e comercialização dos materiais recicláveis. A prefeita recebendo, na manhã desta terça-feira, e é muito bom porque a gente sabe que a população procura a prefeita porque entende do compromisso da nossa gestão, gestão pública municipal. Ontem nós falávamos aqui sobre o vôlei de Ipiaú, Secretaria de Cultura, Esporte, Lazer e Turismo movimentando o ginásio de esportes Clériston Andrade. Foi um sábado e domingo de muito voleibol, qualidade total, alto nível. E nós estivemos ali acompanhando, porque foi bom e bom demais ver o ginásio de esportes Clériston Andrade voltando em grande estilo para a população de Ipiaú e o São Pedro de Ipiaú, em Ipiaú e região, aguardando o melhor São Pedro da Bahia. Prefeitura de Ipiaú, em parceria com a Superintendência de Fomento ao Turismo, SUFOTU, do Governo do Estado da Bahia, oficializou a programação de shows para a edição do São Pedro de Ipiaú 2026. O evento será realizado entre os dias 27 e 29 de junho, reunindo artistas de projeção nacional e regional, além de manifestações culturais tradicionais. Então, tá aí, dia 27, sábado, a abertura dos festejos contará com as apresentações de Tarcísio do Acordeon, Rafinha, Mestrinho, Toque 10, Andinho Brito, Carol Souza e Adriano Rios, Netinho Cabral, Cal Love Hits. Já no dia 28, na segunda noite, segundo dia de evento, terá como atrações Neto Brito, Magníficos, Léo Foguete, João Gomes, Juninho dos Teclados, Dudu Ferreira, Banda Carretel, Larissa Souza, Festival de Quadrilha também. Já no dia 29 de junho, na segunda noite, nós teremos o encerramento. Dia 29 de junho, é a terceira noite, aqui está a segunda noite, é a terceira noite, o encerramento do cronograma, segunda-feira. Cronograma de shows programados para o circuito será composto por Dorgival Dantas, Telzinho, a grande atração pedida aí por Ipiaú e também toda a região, a participação de Pablo, Heitor Costa, Cacau com Leite, Davidson Machado e também Cupim de Ferro. É o que a população pediu, população de Ipiaú, da região, essa comunidade que comparece para os festejos juninos de Ipiaú, e nada melhor do que a prefeita Larissa Dias atender o pedido dessa comunidade, porque juntos por uma cidade modelo, juntos por uma cidade modelo, e se nós estamos aqui buscando essa cidade modelo, claro que a prefeita Larissa Dias vai ouvir a nossa comunidade.

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1: Um abraço aqui ao meu amigo Dedéu do Quiosque. Alô, Dedéu, um abraço pra você. Nem eletricista também, um abraço, felicidade pra você. 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
2: É demais, esse mercado vai dar o que falar, viu gente? 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Amanhã nós estaremos com a Secretaria de Saúde. Tem muita coisa boa para você ficar sabendo e para você também usufruir. Então amanhã tem a Secretária de Saúde, Keila Maia, no programa Cidade Modelo. Um abraço, felicidade. Volto amanhã a partir das 18 horas. Que todos nós possamos ter uma noite na dependência de Deus.

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2: 18:31. Muito boa noite, nossos amados ouvintes do programa Cristo Satisfaz. Hoje, dia 9 de junho de 2021. E 26, chegamos ao meio do ano, né? Parece que foi ontem, mas estamos já na metade do ano de 2026. E até agora, o que você fez? O que você realizou? Você está satisfeito com sua vida? Com as decisões que você tomou até agora? Nós, durante o programa, vamos falar um pouco sobre isso. Reflexão e que você possa refletir um pouco mais na sua vida, esse resto de ano, a metade do ano a seguir, você possa refletir um pouco mais sobre a sua vida. Vamos orar ao nosso Deus. Amado Deus, soberano Pai, nós te somos gratos, ó Deus, por mais esta oportunidade, por mais um dia que tu nos deste, pelo pão de alimento, pelo vestir, pelo caminhar, ó Deus, pela saúde, pela família, pelo lar, por todas as famílias, ó Pai, por todos os ouvintes, pelos nossos colaboradores, muito obrigado a Deus pela vida de cada um, que possamos, durante esta caminhada, ó Deus, prosseguir, ó Deus, juntos, para expandir a Tua Palavra através desta emissora. Muito obrigado por tudo, continue, ó Deus, nos dando a direção, em nome de Jesus, amém.

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3: Estas são as boas novas de Deus para você memorizar durante esta semana.
4: Efésios, capítulo 2, versículo 8 e 9. Porque pela graça sois salvos, por meio da fé, e isto não vem de vós, é dom de Deus. Que Deus nos abençoe e que você fique com este versículo da palavra de Deus, Efésios 2, versículos 8 e 9.
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4: Hoje, dia 9 de junho, está aniversariando o nosso irmão Agenor Elias de Araújo. Que Deus abençoe sua vida, irmão Agenor, irmão Agenor, pai de Nelci, de Alaide, de Adenice, de Edinaldo, são muitos irmãos ali na igreja, filhos e netos, graças a Deus pela sua família, irmão Agenor, que Deus lhe dê muita saúde, muitos anos de vida entre nós. Que Deus possa conceder à sua família também muita alegria neste dia. Nós vamos ouvir mais um louvor ao nosso Deus, em homenagem a todos os nossos aniversariantes e ouvintes do programa Cristo Satisfaz.

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1: São 18h48, quero convidar você para amanhã, às 19h30, ali na Primeira Igreja Batista de Rio Novo, cultuar o nosso Deus, né, o soberano Pai que está nos céus, junto conosco, agradecendo a Ele por todas as bênçãos, por sua vida, tudo que nós somos, né, dependemos dEle, sem Ele nada somos. Então, é necessário que nós louvemos o seu nome, né? E agradecemos a nossa gratidão, prestemos culto a Ele em gratidão. Amanhã às 19h30, ali na Primeira Igreja Batista de Rio Novo. Domingo às 9 e às 19h, culto noturno, 9 horas é EBD, Escola Bíblica Discipuladora, onde estudamos a palavra de Deus. Quero lembrar que ainda temos vaga para o retiro, né? Aqueles que se interessarem, nos procurem. No boletim tem o zap da secretaria, o telefone. Você pode ir através do telefone e nos contactar para dar o seu nome, né? E pagar para a inscrição do retiro. Ainda temos vaga. Eu quero mandar um alô aqui a todos os nossos ouvintes. O José Tomé, né? Nosso irmão José Tomé, nossa irmã Deja, nosso irmão Ismael Ivanda, Margarete Lindaura, a irmã Eronita Pinheiro, a irmã Emília Cardoso, a irmã Edene Sampaio, irmão Duzim, irmão Zezito Farias, lá na Avenida São Salvador, irmão Luiz aí da Nova Conquista e família, Paulinho aí na Praça dos Cometas, também aí na Fazenda Água Vermelha, nossos irmãos Vigilina, Cosme, Joel e família, Maria Ferreira e todos os ouvintes aí da região do Bom Sem Farinha, Fazenda do Povo, enfim, toda a zona rural, receba o nosso abraço e o nosso muito obrigado pela audiência do programa Cristo Satisfaz. Neste momento, nós vamos meditar um pouco na palavra de Deus e o texto escolhido é 1 Coríntios, primeira carta de Paulo aos

Coríntios, aos Coríntios, né? Aos moradores da cidade de Corinto, capítulo 9, 1 Coríntios 9, do versículo 24 ao versículo 26. Diz assim: não sabeis vós que os que correm no estádio, todos na verdade correm, mas um só leva o prêmio? Correi de tal maneira que o alcanceis. Todo atleta em tudo se domina, aqueles para alcançar uma coroa corruptível, nós, porém, a incorruptível. Assim corro, também eu, não sem meta, assim luto, não como desferindo golpes no ar, mas esmurro o meu corpo e o reduzo à escravidão, para que, tendo pregado a outros, não venha eu mesmo a ser desqualificado. Lemos até o versículo 27. Nós sabemos que naquele tempo de Paulo, né, tinha as competições, né, foi de onde surgiu as Olimpíadas na Grécia antiga, né? Era onde havia muitas disputas, né, muitos atletas, e eles, como os atletas de hoje, né, também treinavam, se privavam de muitas coisas para que eles pudessem ter toda a energia para as disputas dessas competições. Nós estamos no mês de junho, né? E ano de Copa do Mundo, uma grande competição mundial, né? Onde envolve muito dinheiro, muitos atletas famosos. E, enfim, eles são convocados, né, por cada país, cada seleção. Aquelas seleções já são pré-qualificadas para a disputa, né? Não são todos os países que estão qualificados para disputar a final, né? Porque, na verdade, as eliminatórias começam antes. Então, aqueles países que conseguem passar pelas eliminatórias chegam às finais da Copa do Mundo, que só são nesse ano, são 48 equipes, 48 países representando, né, suas equipes. E eles correm, Paulo diz aqui, que eles correm para alcançar uma coroa corruptível, né? Um troféu. Vai, isso representa muito dinheiro, muita fama. Enfim, envolve muitas coisas. Mas tem uma coroa, tem uma convocação que está aberto para todos aqueles que queiram, né? É a convocação celestial. Você já foi convocado? Você já aceitou essa convocação? Olha, quantos atletas gostariam de estar nessa Copa do Mundo, né? Nessa convocação. E nós sabemos que é um número bastante restrito se nós formos comparar a grande quantidade de atletas profissionais que existe no mundo. Mas só aqueles escolhidos a dedo por cada seleção para essa disputa. Mas essa convocação que estou lhe falando, todos estão abertos para aceitar. Basta que você aceite essa convocação que Deus está lhe chamando. É a convocação para a morada celestial. Que maravilha! Essa convocação, todos podem estar lá. Basta você querer, basta você aceitar. É diferente dessa outra, da convocação para a Copa do Mundo, para o time de cada país. Ali só estão os melhores atletas, são escolhidos a dedo. Mas Deus dá oportunidade para que todos sejam convocados. Agora, é necessário que você aceite as condições para que você possa entrar no céu, entrar nessa convocação. Todos são chamados, mas poucos escolhidos. Mas não é porque Deus escolhe, é porque muitos não aceitam a convocação, infelizmente. E esta é para ganhar uma coroa eterna. Não é uma coroa de ouro,
não é prata, não é bronze, não é os melhores prêmios, os maiores prêmios em dinheiro, mas sim uma coroa eterna, um prêmio que jamais será desfeito, que jamais acabará, onde a traça nem a ferrugem o consome. Então você está preparado para esta convocação? Você já aceitou essa convocação? Se você não aceitou ainda, procure fazer uma reflexão em sua vida. Ainda há tempo. Enquanto o apito final não for soado para a sua vida, você ainda pode aceitar essa convocação. Na Copa do Mundo, na partida final, quando o juiz apita o último minuto, nada mais se pode fazer. Aquele que ganhou vai receber o prêmio, vai receber as medalhas, e aquele que perdeu, infelizmente, vai receber uma medalha de segundo lugar, mas com certeza virá a frustração de não ter alcançado o prêmio maior. E o prêmio maior que nós podemos receber na vida espiritual, em nossas vidas, é a salvação em Cristo Jesus. Que você possa compreender, refletir sobre a sua vida e aceitar Jesus Cristo como único e suficiente Salvador da sua vida, que você com certeza terá uma coroa no céu. Que Ele nos abençoe.

Chegando ao final do nosso programa, 19 horas, quero aqui mandar um alô especial aqui para o nosso irmão Osanias, Jamile e Lara, que estão aí ligados no programa Cristo Satisfaz, direto aí de Campo Limpo, São Paulo. Que Deus abençoe sua vida, irmão Osanias e sua família, e a todos os nossos ouvintes. E agora que a chama foi acesa, não deixe a chama apagar.

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3: 7h03. Boa noite para você nos quatro cantos da Bahia, do Brasil e do mundo. Terça-feira, 9 de junho de 2026. Todo mundo já sabe, né, Del? Não precisa nem falar, né?
4: Com certeza.
3: Pois é, mas isso. Nós já estamos aqui com tudo preparado, graças a Deus. Eu quero agradecer a Deus pela sua vida, pela sua audiência, pela sua paz, pelo seu carinho para conosco, tá? E para agradecer a Deus, temos que estar sempre aliados com Ele. Por isso, eu convido você agora para uma pequena reflexão que nós vamos buscar aqui no livro de Abacuque. É, quando fala em Abacuque, Amós, esses profetas aí, olha, gente, faz tremer a terra, viu? Abacuque 3, versículo 19, diz assim. O profeta Jeová, ó Senhor, Jeová, o Senhor é minha força e fará os meus pés como os das servas e me fará andar sobre as minhas alturas para o cantor mor sobre os meus instrumentos de música. Não sabia que Abacuque era músico também, tá, gente? Era adorador. Com o Senhor ao nosso lado, gente, temos um andar seguro e firme. Temos um futuro certo e um destino definido. Entrega os seus dias nas mãos do Senhor. Confie o seu caminhar a Ele. E deixe que Ele guie seus passos hoje e sempre. É, que beleza, né? Se nós fizéssemos isso, hein? Não, se tivéssemos essa preocupação em deixar Deus guiar os nossos passos, fazer tudo que agrada ao coração de Deus, pudéssemos antes de tomar a decisão, perguntar a Ele, né? Sempre estar ao lado dEle, interrogando Ele sobre a nossa vida, sobre o que devemos fazer, o que não devemos fazer. Seria tão bom se tivéssemos essa obediência ao Senhor Deus, nosso Pai. Porque às vezes as pessoas sofrem e fica pensando até que é o inimigo e tal, mas o próprio Deus diz que todo pai corrige o seu filho. É, todo pai corrige o seu filho, e Ele é Pai. Muitas vezes nós precisamos aprender a caminhar mais ao lado dEle, a ouvi-los mais, a procurar entender mais a palavra dEle, que quando é dEle, vem direto aos nossos corações. E eu queria lembrar você uma coisa. Às vezes a gente, em algum lugar, a gente ouve, até mesmo na internet, tanta coisa lá, né? Tantos pregadores, tantos profetas passam por lá. e muitas pessoas dão ouvido à voz do homem e não dá a voz de Deus. A voz de Deus está bem perto de ti, ao teu alcance, dentro do seu coração. Só você buscar isto na palavra dele, na Bíblia, e ele irá lhe conduzir, ou melhor, irá nos conduzir ao caminho reto e suave. Vamos à mensagem para hoje, Deus.
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6: A prática do tênis como esporte desenvolve capacidades reais para quem pratica seriamente. Nos aspectos físicos, fortalece coordenação, resistência e agilidade. Nos aspectos mentais, produz concentração, resiliência e controle emocional. Nos aspectos morais, estimula disciplina, respeito e perseverança. Outros esportes individuais, corrida, natação, ciclismo, também moldam essas capacidades. Quando você lê a Bíblia, encontra: o exercício físico é de pouco proveito. Não se trata de alguma proibição à prática do esporte. Trata-se de corrigir prioridade. O exercício físico para pouco é proveitoso, confrontando a inversão de prioridade. Você fortalece músculos, mas fortalece sua intimidade com o próprio Deus pela fé de Cristo Jesus? A piedade cristã alcança esferas que nenhum treinamento físico consegue tocar. As disciplinas espirituais são como que caminhos de transformação interior. A oração disciplina desejo. O jejum confronta impulsos. A meditação nas escrituras reorganiza pensamentos. A solitude expõe o coração diante de Deus. Você pode ter preparo físico admirável e ainda possuir uma alma desgovernada. O tênis exige foco constante na bola. A vida cristã exige olhos fixos em Cristo Jesus. O esporte exige repetição diária. O evangelho lhe chama perseverança diária na graça. O atleta aprende domínio próprio diante da pressão, do pecado, do orgulho e das tentações. O esportista suporta fadiga corporal. O cristão amadurece suportando aflições, correções e provações espirituais. Muitos treinam o corpo enquanto abandonam oração, arrependimento e comunhão com Deus Pai. Desenvolvem performance pública, mas negligenciam o caráter secreto. Entenda, sem piedade cristã, o corpo fica forte enquanto a alma permanece gravemente doente. Cultivar disciplinas espirituais no relacionamento com Cristo Jesus transforma a consciência, as emoções. Vida eterna é conhecer a Deus Pai e a Cristo, a quem Ele enviou. Assim acontece a transformação na prática desportiva. Deste modo, a piedade ganha valor eterno, mesmo com a idade, mesmo diante da morte. A ressurreição é o prêmio eterno.
3: Graças a Deus. É isso que nós temos que aguardar. É a ressurreição. Agora tem um detalhe. Para que você tenha a oportunidade de ressuscitar para a honra, aí tem que nascer de novo. Tem que ser transformado pela palavra do Senhor. Tem que entregar os seus caminhos a Ele. É preciso que haja uma reconciliação para com o Pai, para que possamos chegar a esse estágio de uma ressurreição para uma vida eterna na glória com Ele. Que Deus nos dê essa capacidade de compreensão da sua palavra e de seguir os seus conselhos. 7:07, Del Júnior, boa noite.
4: Boa noite, Zé Gomes, boa noite, ouvintes do Alerta Cidade.
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4: Ok, então vamos aos destaques de hoje, desta terça-feira, dia 9 de junho, aqui no seu programa Alerta Cidade. Entregador de produtos do Mercado Livre fica ferido após moto perder freio na Floriano Peixoto. Câmara inicia processo de julgamento das contas da ex-prefeita Maria das Graças referente ao exercício 2021. Polícia apreende drogas, armas, prende 10 pessoas durante a operação no extremo sul da Bahia. Cigano é morto após ser atraído para receber dívida em emboscada na Bahia. Mais de 180 tabletes de maconha são apreendidas dentro de freezer em Feira de Santana. Estas e outras notícias a partir de agora no seu Alerta Cidade.
3: E outras também você encontra aqui no ipiaurgente.com.br. Esta que deu, não deu para você. Olha, PM apreende armas em ação contra caça ilegal na cidade de Una. É, deu, ainda bem que deu, não foi lá essa semana, senão ia caçar. Governo prevê cerca de 4 bilhões em nova linha de crédito para compra de motos. Tenho certeza que dessa vez Del vai comprar uma. Eita, Del, tu monta em moto, Del?
4: Monto, eu tenho um carteiro de habilitação para moto.
3: Tem habilitação. Sim. Pois é, então vamos lá. Ibiratá e a Prefeitura fortalece planejamento esportivo e projeta novas conquistas para o futebol municipal. Eita, Ibiratá é arretada. Esse prefeito tá botando para focar. Prefeito de Luiz Eduardo Magalhães grava vídeo reafirmando apoio a Flávio Bolsonaro. Mercado Livre perde 263 mil em golpes de pastores, diz investigação. Está aqui no ipiaurgente.com.br, que diz também que Polícia Federal investiga fraudes na obtenção de financiamentos rurais no Tocantins. Ex-ministro Valdeque Ornella realizará programa voltado ao desenvolvimento de Ipiaú. Em Birataia, a prefeitura realiza patrulhamento e cascalhamento da região do Riacho Dantas. E eu falei, o cara ligou para cá, eu falei, aguarda, deixa levantar o tempo que a gente chega lá. Vamos aos nossos comerciais, Del Júnior.
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6: Opa, 7:32, de volta com o Alerta Cidade, já dando um pulinho lá em Ibiratá e depois a gente volta para Ipiaú, né, Del? É, prepara aí a nota, tá, cadê aquela matéria, viu? Prepara ela aí do nosso ex-ministro, né? Aí, né? Sabe quem é, não sabe? É, você sabe quem é. E aí nós vamos trazer. E agora eu vou falar um pouquinho de Ibiratá, que tá arrebentando, viu? Ibiratá tá arrebentando. Del, você já passou um dia em Ibiratá?
7: Um dia inteiro? Já passei um dia inteiro. Passou
6: fazendo o que lá?
7: Quero saber. Eu fui na casa de Jota, só tem tempo
6: foi
7: já,
6: mas
7: eu
6: fiquei na casa de Jota. Ferrou o rango lá, foi? Meu Deus.
7: Já tem um tempinho já, mas eu... Mas eu,
6: Jota também não chama a gente lá pra comer uma feijoada, nem nada, né?
7: Agora todo ano eu vou mais na festa, assim, durante São João à noite, né? Agora João, durante o dia só fui umas duas vezes.
6: Pois é. Mas lá em Ibiratá, a prefeitura fortalece o planejamento esportivo, viu, Del? Projeta novas conquistas para o futebol municipal. É a união entre a Liga Ibirataense de Futebol e a Secretaria de Esportes. A Secretaria de Esporte define estratégia para impulsionar o esporte no segundo semestre. O esporte de Ibirataia segue avançando com planejamento e resultados expressivos. Na manhã desta terça-feira, 9, o presidente da Liga Ibirataense de Futebol, Damião Santos Jordão, apresentou ao secretário municipal de Esporte e Lazer, Bonfim Frois, o troféu de campeão da Copa Intervale 2024. Conquista que marcou a história de futebol ibirataense e reforçou o potencial esportivo do município. Durante o encontro foram discutidas ações estratégicas para o fortalecimento do futebol local no segundo semestre de 2026. Entre as pautas abordadas tiveram o incentivo aos atletas, desenvolvimento de competições esportivas e ampliação de projetos voltados para a formação de novos talentos, consolidando o compromisso da gestão municipal com o crescimento do esporte. O secretário de Esporte, Lazer e Bonfim Frois destacou a importância do trabalho conjunto para o avanço da área. Abro aspas. O esporte é uma ferramenta de transformação social, inclusão e cidadania. Seguiremos trabalhando ao lado da Liga e com o apoio do prefeito Sandro Futuca para criar oportunidades e fortalecer ainda mais o esporte de Ibirataia, afirmou o secretário. As ações integram o planejamento da gestão do governo no caminho do progresso, que mantém investimentos contínuos para as conquistas esportivas do município Del Júnior. Beleza, né?
7: Isso, com certeza, muito pois bom mesmo. É. Agora, 19 horas e 35 minutos, olha, a Câmara inicia o processo de julgamento das contas da ex-prefeita Maria das Graças referente ao exercício 2021. A Câmara Municipal de Ipiaú dará início nesta quinta-feira, no dia 11, ao processo de apreciação das contas da ex-prefeita Maria das Graças Mendonça referente ao exercício financeiro de 2021. O parecer prévio emitido pelo Tribunal de Contas dos Municípios do Estado da Bahia, que opinou pela aprovação com ressalva das contas, será lido durante a sessão ordinária que, excepcionalmente, ocorrerá às 10 horas da manhã no plenário da Câmara Municipal. Embora o órgão de controle extremo tenha recomendado a aprovação das contas, a decisão final compete ao Poder Legislativo Municipal, conforme estabelece a Constituição Federal e a legislação aplicável. Desta forma, caberá aos 13 vereadores do município analisar o parecer técnico e deliberar sobre a matéria. Para que as contas sejam rejeitadas pela Câmara, é necessário o voto favorável de pelo menos dois terços dos membros da Casa, o que corresponde a 9 dos 13 vereadores. Caso esse quórum seja alcançado, prevalece entendimento consignado no parecer prévio do TCM. A apreciação das contas possui relevância jurídica e política, uma vez que eventual rejeição pelo legislativo poderá produzir reflexo na elegibilidade da ex-gestora no termo da legislação eleitoral vigente. Como parte do trâmite regimental, o parecer prévio do TCM já foi encaminhado à Comissão de Constituição de Justiça e Redação Final, à Comissão de Finanças, Orçamento e Serviços Públicos, que darão análise à matéria e emitir seus respectivos pareceres antes da votação em plenário. A sessão desta quinta-feira marcará, portanto, o início formal da tramitação legislativa do processo que de julgamento das contas referente a 2021, etapa que antecede a deliberação definitiva pelos vereadores de Ipiaú.
6: Com certeza, não tem como não passar a conta da nossa eterna prefeita Maria das Graças César Mendonça. É uma das mulheres mais queridas depois da minha, né? De Ipiaú. Depois da minha. Pra mim, a mais querida é a minha.
7: Com certeza,
6: é,
7: né?
6: É verdade? Pois é, mas Maria, como prefeita, todo mundo gosta, né? É verdade ou não é, Del?
7: Eu acredito que até a oposição também, viu?
6: Hein?
7: Até a oposição também.
6: Todo mundo respeita, eu respeito que tem por Maria. Aquela seriedade, aquele compromisso, aquela gentileza, a humildade, né? Eu não pensava, porque eu conheço essa família Mendonça desde quando eu morava em Salvador, em Feira de Santana. Mas José, todo mundo tinha aproximação, porque você estava transitando desde o mercado sem encontrar com ele. Mas com Maria, não. Tá entendendo? Não conhecia. Eu conhecia os outros parentes, mas Maria, não. Tinha, assim, uma visão diferente dela. Até cheguei a dizer que não seria uma boa gestora no nosso município. Queimei minha língua, graças a Deus. Tá certo? Graças a Deus por isso. Olha aí, falar em queimar língua, eu já vi muita gente queimando foi o crédito em tempos atrás, com esse negócio de financiamento de moto, de carro. Eu conheci uma pessoa mesmo que pegou, naquele tempo, Del, os números, os telefones era difícil, né? Era quase todo mundo, quase ninguém tinha um telefone fixo.
7: Era caro.
6: Eu tinha. Era o 4707, até hoje, 3531-4707. E lá uma pessoa comprou comprou uma moto nesse financiamento do nosso mestre, foi Lula. E aí, meu amigo, não pagou e deu meu número, né? E aí era cobrança todos os dias. Sabia, Del? Que era cobrança pra mim todos os dias. Eu quase fico doido. Tanto toda hora chegava a cobrança. Gente, por que você não vem buscar moto? Fica me cobrando. Não comprei moto na mão de você. Não, mas deixa o seu número de referência. Mas é por isso que eu agora mesmo, o presidente Lula, é o governo, né? Isso é o povo que incentiva ele para poder ganhar popularidade. Prevê cerca de 4 bilhões em nova linha de crédito para a compra de motos. Né, Lula? Não, Lula não bota o dinheiro dele lá não, entendeu? E nem o dinheiro do povo também. Mas ele pega, sabe o quê? Ele abre essa linha de crédito, essas cartas de crédito aos bancos, dá uma garantia às financeiras para poder financiar esses veículos. E quando as financeiras chegam lá na frente, que os caras dão o calote e não podem pagar, aí eles têm que ter um fundo garantidor para cobrir isso. E aí, enquanto ele tiver a oportunidade, eles vão cobrando das pessoas. Mas quando as pessoas não podem dar o calote, quem paga é todo mundo, que não tem nada a ver com isso, né? E o fundo garantidor está aí para isso. Então, a gente está vendo aqui mais uma de Lula. Porque quer todo mundo montado, não quer ninguém andando de pé, não. Todo mundo andando de moto. A nova linha de crédito para aquisição de motos que está sendo preparada pelo governo Lula do PT, deve prever cerca de 4 bilhões de reais em financiamento para entregadores de aplicativo, segundo duas pessoas, a par das discussões ouvidas pelo Folha. Segundo um integrante do governo, a taxa de juros deve ficar próxima a 12,6% ao ano, percentual já praticado na linha para motoristas de aplicativos, lançada em maio. Com cerca de 20 mil por CPF, considerando esse valor médio, seria 200 mil potenciais beneficiários, 200 mil pessoas. Os empréstimos devem ter garantia, óbvio que falei, do Fundo Garantidor de Operações. Não é? É o Fundo Garantidor de Operações, é FGO, viu? É, Fundo Garantidor. Então, gente, o governo discute se fará aportes adicionais no fundo, que é administrado pelo Banco do Brasil, para aumentar o alcance da linha, eliminar as necessidades de entradas, é outra possibilidade na mesa, já que muitos motoboys não têm dinheiro para arcar com a parcela inicial do financiamento. Vou fazer uma pausa e volto à leitura. Se os motoboys não têm dinheiro para arcar pelo financiamento, como é que ele vai ter dinheiro agora para pagar esse financiamento? Será que vai ter, Del? Pagar esse financiamento?
7: Aí ficou difícil para ele, né?
6: Não é? Então, continuando aqui. As regras do enquadramento também devem ser parecidas com as da linha para motorista de aplicativo. Nesse modelo, a verificação da elegibilidade é feita pelas plataformas como iFood, 99, Kit, Kita e Rap, ou Hip, como queira, com anuência do trabalhador e comunicada ao governo. A linha de crédito para aquisição de motos faz parte de um pacote de bondade lançadas pelo governo Lula em ano eleitoral. Nos últimos 2 meses, o governo anunciou crédito subsidiado para taxistas, motoristas de aplicativos e caminhoneiros, além de um novo programa de negociação de dívida. Integrantes do governo federal negam que as medidas sejam eleitoreiras e dizem que o governo trabalha de forma consistente desde o primeiro dia do mandato, e o povo está quebrado. Com os 4 bilhões anunciados para a aquisição de motos, o valor total de crédito pode chegar a 75,2 bilhões de reais, contando motorista de aplicativo, máquinas agrícolas, caminhões e

0: ciclistas de aplicativo, disse Belchior. Os detalhes da nova linha de para motos estão sendo discutidos por Fazenda, Planejamento e Ministério do Desenvolvimento, Indústria e Comércio e Serviço, como já mostrou a reportagem da Folha de São Paulo. Escalado para negociar entre trabalhadores e aplicativos, o secretário-geral da presidência, Guilherme Boulos, também participa da discussão, além da Casa Civil. Segundo o IBGE, Instituto Brasileiro de Geografia e Estatística, o Brasil tinha 1,7 milhão de pessoas que trabalhavam por meio de plataformas digitais e aplicativos de serviço em 2024. Desse total, 58,3%, ou seja, 964 mil, exerciam um trabalho principal por meio de aplicativo de transporte, incluindo o de táxi. Outros 29,3%, ou seja, 485 mil, eram trabalhadores de aplicativo de entrega. Olha, o país só tá bom quando está todo mundo endividado, porque o país, o déficit, ó, gente, eu não vou nem falar nada, viu? Porque se a gente falar aqui, vocês não vão acreditar. Mas faz o seguinte, pergunte aí o Google, que ele vai dar para você como é que tá a situação financeira do Brasil. Pergunte para você ver. E cada dia mais esse compromisso. Soube até que não sei se foi o governo, se foi algum inteligente, né, que já queriam capar também o FGTS naquele projeto do para acabar com o 6x1, que iam também fazer a redução em algumas coisas, inclusive nos 8% de FGTS. E eu acho que essas pessoas que trabalham lá em cima, eles esquecem que o FGTS... O que é o FGTS, Léo, para você?
1: É o Fundo de Garantia que, do Trabalhador, né?
0: Sim, mas de onde é que sai esse dinheiro?
1: Isso sai do bolso da gente. A gente trabalha pois um mês, recebe então, salário
0: mas
1: descontado.
0: Mas é o que mesmo? Você acha que é o quê?
1: É dinheiro nosso que
0: está sendo... Olha, é uma poupança confiscada, obrigatória do trabalhador. Porque, veja bem, você é obrigado a fazer essa poupança, só que você não tem liberdade para administrar sua poupança. Você está entendendo? Você não tem liberdade, nós trabalhadores, não temos liberdade, ficamos presos. Por quê? Porque esse dinheiro fica sendo administrado pela Caixa Econômica Federal, e esse é um fundo que já chama fundo, tá vendo? Fundo, né? E esse fundo você não tem direito. Olha, só é liberado quando você sai do emprego e se o governo quiser. E em muitos casos, tem muitas pessoas que até perdem esse fundo. E veja só, uma pessoa que ganha 10 mil reais, ele vai recolher 8% de 10 mil reais. Não dava para ele pagar um financiamento de um apartamento, de alguma coisa? Pois é, esse dinheiro vai direto para os cofres desse fundo, que é administrado pela Caixa Econômica, à disposição do governo, tendo como gerência o governo federal. E esse governo faz o seguinte, ele gera para você, tá, uma conta em que quem administra é ele, não é você, não sou eu, não somos nós. E ele faz com o nosso dinheiro o que eles quiserem. Eles pegam o nosso dinheiro que fica lá, que é uma poupança forçada, é um confisco oficial do nosso, de parte do nosso salário, de 8% do nosso salário, e aí pega e deposita lá. Lá, se tiver um dono da JBS, por exemplo, querendo fazer, ampliar, comprar mais uma usina hidroelétrica, né? Instalar mais um frigorífico lá na Holanda, nos

0: Estados Unidos, onde ele quiser, ele pega esse dinheiro emprestado. Você sabia disso? É, ele pega esse dinheiro emprestado, o JVS, qualquer coisa. A Petrobras, qualquer uma empresa dessa aí, entendeu? E aí você vai ganhar o que com isso? Uma ninharia que o governo coloca como uma correção mensal para quando você perder o emprego receber aquilo ali. Só que se você, vamos supor, um cara como o Del Júnior, que ganha 15 mil reais por mês. Agora, veja bem, 8% de 15 mil dá quanto, Del? Você sabe, não?
1: Não estou por fora.
0: Então, 10 reais dá quanto, então? 8%.
1: O quê?
0: É, 10 reais, 8% dá quanto?
1: 15 mil de 10% dá 1.500, né? Foi 10%.
0: É, mas eu tô falando de 8.
1: 8 aí diminuiu.
0: Então dá 12.
1: É, né?
0: É, 1.200. Então, com esse dinheiro, Del, não dá pra você... Não dá pra você financiar até uma fazenda? Pagar um pedaço de terra por aí, um terreno? Ou financiar um carro bonito também, pagar... Dá! Mas o governo pega esse dinheiro, confisca esse dinheiro, fica com esse dinheiro lá para ele fazer o jogo dele. É fundo, tem um monte de fundo aí. E esse fundo serve até para alimentar os caixas do Banco Master, tá? Muito dinheiro, olha, de previdência, foi parar no Banco Master. É por isso que nós estamos com esse problema todo com o Banco Master, com o BRB também, tá entendendo? Porque roubaram o povo brasileiro, roubaram os velhinhos como eu, do INSS, aposentados, dos pensionistas, e aí ninguém fala nada, gente, porque tudo isso é confisco. Eles chegaram lá, os ladrões, meteram a mão comprida, viu? Por isso, agora fala, então, sem querer defender, mas será que o perigo nosso é somente o PCC e o PV? Não é. Tem gente aí que não tem nenhuma pecha, não tem nenhuma sigla representando e mete a mão nos cofres públicos e tira o que querem, a hora que querem, come a hora que querem, joga fora, distribui, faz farra, como o próprio Vorcaro fez, apadrinhado por um monte de políticos de qualquer lugar do Brasil, aliás, de todos os estados federativos, de toda a federação, ele tirou, foi do Rio de Janeiro, tem gente tapeando ainda em alguns lugares aqui. Então é por isso que o Brasil, aliás, o Brasil não, o povo brasileiro não consegue decolar enquanto estiver dentro desse sistema, não decola, só trabalha para pagar imposto. 7h54, porque tem gente que não está gostando da minha conversa. Tem gente que não está gostando da minha prosa. Mas é isso aí, eu tenho que falar. Agora, se você quiser, vai aprender mais um pouquinho para você entender tudo isso. Tudo isso, né? Você está vendo aqui, por exemplo, Conjunto ACM, Fundo de Garantia por Tempo de Serviço do Trabalhador, foi quem financiou aquilo ali. Mas nós, dono do dinheiro que financiou aquilo ali, tivemos que comprar. E se não fosse a nossa briga, aqui eu vou me estender a pessoas que nem estão mais entre nós, o senhor senador da República, Antônio Carlos Magalhães. Foi um dos padrinhos daquele conjunto ali. Muita gente não sabe. Mas o senhor Antônio Carlos Magalhães. Aí nós ajuntamos lá uma turma de pessoas que também muitos já não estão mais entre nós. E fizemos aqui, junto com o vereador Rezedar. O vereador também que ajudou muito na época aqui, um cara que sempre ajudou, Herbert Emanuel Campos, Amadeu Lima de Oliveira. Não vai dar para citar nomes, não, que são tantos que ajudaram a gente. Carlos, o médico, dono da clínica São Francisco, Carlos Henrique pagou, porque eu ia pagar um carro de som para sair do ACM, fazendo uma caminhada do ACM até a porta da Caixa, porque a Caixa Econômica, porque nós não tínhamos condições de pagar 50, olha, Del, era quase 50% do salário mínimo naquela época, que era 10% o valor de uma prestação. E a Caixa Econômica começou a confiscar e tomar ali de todo mundo, até do saudoso Joselito. eles colocaram a casa de Joselito no leilão lá no cartório em Eunápolis, para dificultar. E Joselito chegou a mim, o que é que a gente faz? Eu falei, vamos fazer uma campanha. Vamos,
1: e eu morava lá. Cima. Eu morava lá nessa época.
0: É? Você não morava?
1: Morava.
0: Você lembra daquele carro que saiu? O Ivan, meu amigo Ivan. Sim. Tinha um carro de som, até que era. Ele era muita gente, muito ligado à época. Parece que era uma picape. E eu contratei esse carro de som para fazer, puxar, fazendo e parar na porta da Caixa Econômica. Entramos no ar, no programa, com o pastor Vicente na Rádio Educadora, na época, que ela era administrada pela... Era um consórcio alugada, a Igreja Universal. Entramos diversas vezes e o povo foi para a porta da Caixa. E nós fizemos um abaixo-assinado aqui e enviamos essa reivindicação ao senhor Antônio Carlos Magalhães. Foi quem nos deu o direito de estar ali morando em nossas propriedades hoje, o senador, saudoso senador.
1: E foi bom ver a proposta.
0: Não foi isso mesmo?
1: Pagou baratinho. Eu me lembro até o valor. Foi pouco mais de que 100 reais.
0: R$189 e pouco. Já com pagamento
1: de quitamos a casa. Quitamos aí a casa.
0: Você tinha a casa lá, foi?
1: E, com certeza.
0: É,
1: depois que eu quitei a casa, passei para o nome dos meus filhos.
0: Passou
1: para o nome dos filhos. Ian Wesley foi.
0: Pois é. Então, é isso que a gente recebe desses governos que estão aí. Você está entendendo, gente? E aí nós quase éramos despejados. Porque a Caixa Econômica montou um stand na minha porta. Foi ou não foi?
1: Com certeza.
0: Minha porta. Para tomar as moradias que eram do trabalhador, que foram adquiridos, construídos com dinheiro do trabalhador. Isso é uma vergonha. E quando a gente fala, a gente tem história. Por isso que muitas pessoas moram ali, moram bem hoje. Mas graças a essa luta que nós travamos ali para poder conquistar isso, foi uma luta muito grande, uma mecha de antipatia no meio das pessoas que eram defensores das coisas erradas, e a gente sempre defendeu os nossos direitos, vou continuar defendendo. É por isso que nós temos hoje a propriedade ali. Por isso que nós temos, e com poucos meses chegou, com poucos meses que nós demos a entrada, mandamos para Brasília, chegou através, me parece o vereador Rezedá que levou, encaminhou isso, né, junto com Amadeu e tantos outros vereadores que tinha aqui, que naquele tempo nós tínhamos vereadores que se interessavam pela defesa do povo, chegou ao ponto até de Hebe ser caçado, porque Hebe comprou um carro e transformou uma ambulância para carregar o povo. Então a gente fica, pensando hoje, naquele tempo nós tínhamos políticos que defendiam o povo. Chico do hospital também, me lembrando dele.
1: Amadeu Lima.
0: Amadeu.
1: É, também.
0: Gente, a gente lembra de tudo isso, eram 9 vereadores, mas que trabalhavam e discutiam e defendiam, era o elo da comunidade, do povo, para com o governo estadual, federal e municipal. Nós fizemos isto e nós conquistamos nossa moradia. Deu é prova viva disso aqui. Ó. E quando eu fui pagar a Ivan, me lembro, R$120 naquela época, pelo tempo que ele trabalhou ali, quase uma manhã inteira com o carro lá ligado. Uma D20, me parece. Aí Carlos Henrique falou, não, essa conta é minha. Carlos Henrique, essa conta não é sua, é minha. E pegou o dinheiro na minha mão, que estava na minha mão para pagar Ivan. Ele avançou, tomou o dinheiro, meteu a mão no bolso e pagou Ivan. Carlos Henrique, nós temos muito a agradecer você também, Carlos Henrique. Porque você lutou muito com a gente pelo ACM. É isso que a gente tem que reconhecer. 8 horas, Deljuno.
1: Olha, 8 horas. Uma matéria aqui, já a gente vai no intervalo. Olha, a prefeitura divulga a grade oficial das atrações para os 3 dias de festa em Piauí, viu? A prefeitura de Piauí, em parceria com a Superintendência de Fomento ao Turismo, a Sufotur, do governo do estado da Bahia, oficializou a programação de shows para a edição do São Pedro de Piauí 2026. O evento será realizado entre os dias de 27 a 29 de junho, reunindo artistas de projeção nacional e regional, além de manifestações culturais tradicionais. Olha, no dia 27, no sábado, A abertura dos festejos contará com apresentações de Tarcísio, da Cordeon, Rafinha, o Bom de Verdade, Mestrinho, Toque 10, Andinho Brito, Carol Souza, Adriano Rios, Netinho Cabral e Cal da Love Hits. No dia 28, domingo, nós teremos aqui o segundo dia de evento, terá como atrações Neto Brito, Magnífico, Léo Foguete, João Gomes, Juninho dos Teclados, Dudu Ferreira, Banda Carretel, Larissa Souza e Festival de Quadrilha Junina. No dia 29 de junho, segunda-feira, olha, o encerramento do cronograma de shows programado para o circuito será composto por Dorgival Dantas, Teozinho, Pablo, Heitor Costa, Cacau com Leite, Davidson Machado, Cupim de Ferro. É as atrações do São Pedro de Ipiaú, de 27 a 29.
0: Tô esperando meu crachá, que até agora não chegou, né? Será que vamos dar gente? Vai, as coisas mudaram muito, né?
1: Mas eu acredito que sim, né? Eu vou tirar logo minha foto, deixar pronta aqui.
0: Tira e me entrega aí pra gente resolver logo essa parada. Eu tiro essa foto aqui. Olha, gente, deixa eu falar aqui. Eu ia falar mais de Birataia, mas daqui a pouco, né? Porque são 8 horas e 2 minutos. Deixa eu falar também do... Sabe de quem? Nem sabe amanhã que dia.
1: Amanhã é quarta-feira.
0: Quarta-feira é dia de quê? Você sabe não? 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
0: tá perto dentro, do, né? Sorteio, né?
1: Mercado Criativo Cleraldo Andrade.
0: E tá perto, né, Del? Do sorteio também lá. Vai sortear o quê?
1: Sortear prêmios, né? Vai ter sorteio
0: aí lá no Deus Te Ama. Vai agora em junho.
1: Também, promoção de São João,
0: Junina. Um abraço aí pra Barreto, Paulo Bento, toda a equipe boa ali, né? Então vamos lá. Vamos lá, daqui a pouco a gente volta.
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5: 8:17, com Zé Gomes e com Del Júnior. Olha, Del, eu vou chamar aqui alguém para falar com a gente. Antes eu quero... Deixa eu ouvir aqui, rapaz. Deixa eu mandar um abraço aqui pra essa menina que tá lá distante, com saudade da família dela, né? Ela tá mandando um abraço aqui pra Lene, Luci, Cleito, Sinho, Lani, Vitor. É, e também pra irmã dela, né, Zete, que tá lá no... ali pertinho de Itajibá, naquele lugarzinho que é bonito, sabe onde é? Sim, não, depois de Itajibá. Ah, é, daqui a pouco eu falo o nome, deixar você no suspense. É, gente, é Rosana, um abraço pra você, Rosa, um abraço pra Nete também, que tá lá curtindo o nosso programa Alerta Cidade, toda a família ligadinho com a gente lá ali. Já, é, então eu falo, como é o nome? É daquele... Eu me esqueci o nome agora. Mas Del sabe, Del vai falar. É, Tapiragi, rapaz.
6: Tapiragi.
5: Ah, é. Del lembrou, rapaz. É Tapiragi. Del não esquece, não. Olha, Del, eu pego Del aqui, mas ele lembrou, viu? Ele lembrou. Olha, gente, deixa eu falar aqui pra Brede também. 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
5: O Júnior já segurou, foi tudo de vez. Olha, um abraço pra Brady. E outra coisa, vem cá pra gente fazer um sorteio aqui pro Dia dos Namorados, viu? É,
6: sexta-feira.
5: Um abraço pra Brady. É. Ele disse que vem cá. Vamos ver. Compra aí um bocado de presente aí pra gente dar os namorados aqui, viu? Del, como não tem mais namorada, não tem como.
6: Tá? A namorada e a esposa.
5: Ah, é mesmo, rapaz? Eu lembrei agora. Um abraço aqui pra dona Adelaide, tá ligada com a gente. Quem mais aqui, gente, ó? Tá ligado com a gente aqui. É, dona Carminha, trazer dona Carminha aqui, ó. É, aqui, ó. Deixa eu ver aqui, Dona Carminha tá aqui ligada.
7: Boa noite, seu Zé. Graças a Deus, seu Zé, que o senhor tá na rádio. Essa rádio é o senhor aí, seu Zé. Oh, meu Deus, é triste demais. Dá boa noite pra todo mundo aí.
5: Delgino tá chorando aqui, viu? Delgino chorou aqui, viu, seu Aloysio Carminha? Delgino chorou aqui, viu? Oh, meu Deus. Carminha, um abraço. Muito obrigado pela sua gentileza, Carminha. Você é gente boa demais da conta. É, deixa eu trazer aqui agora quem é. Mandar um abraço pra Dona Lúcia de Vavá também. Meu amigo Paulinho e Jamile Torres. Um abraço pra vocês. Gessiel, Dona Soraya, Rondinelli e quem mais está lá com Rondinelli?
6: Lauriane.
5: Lauri Santos, né? É Lauri Santos. Ô, Dona Lúcia de Birataia tá aqui, já chegou.
8: Boa noite, seu José e Deus.
5: Boa noite, Dona Lúcia.
8: Deus dê uma boa noite a vocês, um ótimo trabalho. É uma pena que hoje eu não estou ouvindo o nosso programa, porque o meu rádio quebrou.
5: Ô, Del, Del vai dar um rádio pra ela, não vai dar. Compra um rádio pra ela.
8: Vou comprar outro, né?
5: Eu mando, todos os dois quebrou. Não precisa de rádio, não. Eu mando o aplicativo pra senhora.
6: Aí eu vou pelo celular. Agora mesmo pode assistir ao vivo pelo YouTube.
5: Tem o YouTube, tá, assistir no YouTube também, Dona Luz. Vou mandar pra ela aqui.
6: Bota na TV aí.
5: Bota aí, bota na TV. Bota aqui,
6: aquela TV de 85 polegadas.
5: É isso. Vamos lá, Del. Vai trazer mais um
6: volta
5: aí que eu
6: aqui,
5: vou pegar aqui o YouTube pra mandar pra ela.
9: Boa noite, Zé. Boa noite, Del. Boa noite, Zé Selma. Eu vou mandar ela pra minha prefeita Larissa. Bota pra minha prefeita Larissa.
5: Eita! Aí, gostei. Essa aí eu gostei. Bota pra torar, minha prefeita Larissa. Eita, esse menino, vou lhe contar, viu? Eu vou lá fazer um vídeo com ele, qualquer hora dessa. Esse menino é quintura. É boca de 09. Também, né? Ele é filho de Miqueias, viu, Del?
6: Miquel, né?
5: Miqueias, é.
6: Miqueias
5: é. Aí, bota a gente pra falar aí.
6: Bom, tamo aqui, ó. Mais um aqui. Aqui.
10: Boa noite, Zé. Boa noite, Deus Júnior. Zé, meu boa noite. É pra Arlete. É pra Joyce. Vai pra Zinho. Vai pra Tel do Teiu. Vai pra Santilha, vai pra Arlete, vai pra Hilton dos Temperos, na Nova Ibiratá, é seu Antônio Cabeça Branca, dono da lancha, seu Antônio, vizinho de Ailton, Portão de Ferro, em Birataia, vai pra Deleon, vai pra Zé Carlos, Marilene, fala seu Carlinho no Pau d'Arco, e pra toda a galera que tá na escuta, Zé.
5: Isso, vai botar mais aí, Del, que eu tô aqui, ó.
11: Aí, boa galera. Noite, Falcão.
6: Poxa.
5: Falcão. Falcão tá dormindo nessa hora, é. Falcão é preguiçoso. Falcão vai dormir, vai estar dormindo.
6: Misael aqui, ó.
12: Ô, Zezão, boa noite. Eu quero falar com o Cleide aí. Falar com ela que eu quero falar com o Cleide.
6: Falar com o Cleide. Cleide, é Misael que falar com você.
5: Não, rapaz, não é ela não, moço. É Blade.
6: Blade,
5: é homem,
6: né?
5: Macho.
6: Ah, pensei que era Cleide.
5: É Cleide, oxe, quem é Cleide?
6: Ah, aqui mais um aqui,
5: quem
6: ó.
5: É isso, falou?
13: Boa noite, Zé Gomes e Del. Vocês estão bem? Manda um alô pro meu avô e pra minha avó. O meu avô é Mídio e minha avó é Quinta, lá do Monte Verde, de município de Birataia. Aqui é Davi e Daniel que está falando. Tchau, Deus abençoe.
6: Tem uma dupla sertaneja aí, viu?
5: Dupla sertaneja, canta música evangélica, porque aí, ó, é Davi e Samuel. Samuel, né?
6: Davi
5: e Samuel, Davi. Parece... Aí eu quero esse áudio, Del. Eu quero esse áudio.
6: Vou mandar,
5: manda mas... esse áudio pra mim aí. Eu quero esse áudio aí, gente. Olha, gente, eu gostei demais da conta. Beijo no coração de vocês, meninos. Isso aí, gente. Um abraço pra vocês. Deixa eu ver aqui, Del. Dona Lúcia já falou. Mandou um abraço pra Josenilda. Josenilda, tem um aqui que mandou um áudio, mas não saiu, não, né? Arlete, rapaz, cadê? Arlete? Arlete mandou um áudio e apagou. Pode ter um negócio desse? Apagou o áudio. Meu Deus do céu. Arlete apagou o áudio. Mas tudo bem. Né?
6: Tá aqui, ela mandou aqui.
5: Mandou lá?
6: Foi? Arlete foi.
5: Ela tá dizendo que eu não tô botando o áudio dela,
6: aqui,
5: não.
6: Aqui, ó.
14: Boa noite, Zé Gomes. Boa noite, Del.
6: Boa noite.
14: Gostaria de mandar um alô também para sua esposa, Zé Gomes. Para o vereador Picorré. pra Fabiano, Jócio Noera, Casa Tal, Cristina, seu Antônio do Caminho 17, pra Renil do Caminho 25, pra Beto do Caminho 16, pra esposa dele Dida, um alô pra Cormira, que mora nas Casa Nova, um alô pra Zé Grosso, Praça Dó e Sorriso. E um bom trabalho, que Deus te leve e Deus te traga, eu tô na escuta.
5: Ok, um abraço aqui pra Dona Selma, lá no Ponto Chique. Um abraço, Dona Selma, toda a família. É, essa turma toda de Virataia também. Lá também do Penedo, que Deus abençoa vocês, tá? Tem mais gente aí, não tem, Del?
15: Tem. Meu último amigo Zé Gomes, Del Junto, tá na escuta, viu? Programa Alerta Cidade aqui.
5: Tô ligado.
15: Queria mandar um alô pra minha mãe, Sonia, aqui em Piauna, que Deus abençoe ela. Uma terça-feira que tudo deu certo, tenho que agradecer a Deus, é. E queria mandar um alô pra minha tia guerreira, trabalhadeira da Mantegueira, Daiane de Itaúna. Deus abençoe ela e a família dela. E minha prima Vitória, filha de tia Dai, que Deus abençoe ela, essa menina inteligente que ela é. E mandar um alô pra minha sobrinha que se anda fazendo a Pati. Ela e Elcio da Fazenda Pati, município de Itaúna. Ô, da Fazenda Pati, município de Itaúna. Minha cunhada Chiquita da Fazenda Pati, município de Itaúna. E meu irmão Quinho da Fazenda Pati. E minha amiga Dona Santilha, que Deus abençoe ela, dá uma boa noite pra ela. Ela e a família dela, essa mulher guerreira que ela é. E um alô pra todos os meus amigos de Itaúna e daqui de Piauí. Que Deus abençoe, fica com Deus todo. Tô na escuta, viu?
5: Tô desenvolvendo quando acaba o programa. Obrigado. Mandar um abraço aqui pra meu amigo Ramos, lá em Salvador. Só tô lá no apartamento lá em cima, né, Del? Lá no.
6: Isso, com certeza.
5: Na cobertura. Damiana. Cadê Damiana? Correu, foi, pra não falar? Damiana. Não pode eu passar vergonha, não, Damiana. O que é isso? Chama o Damiana, corre.
16: Boa noite, Zé. Boa noite, Zé. Eu vou mandar alô pro meu pequeno Ravi. Vou mandar alô pra mim. Eu vou mandar um alô pra Iraí do Prânio. Eu vou mandar um alô pra Cassineiro na Vila Trimão. Eu vou mandar um alô pra Feira, Turico. Dona Marina na Rua do Curral. Tchau, Zé. Abraço pra você, Mardel.
5: Fala, locutora de rodeio. Um abraço.
6: Agnello.
5: Eita, hein?
6: Agnello.
17: Aqui. Boa noite, José Gomes.
5: Boa noite, meu amigo Agnello.
17: Aí, o prefeito de Biracai tá falando em festa. Nós estamos precisando de rodagem na zona rural.
5: Tá fazendo.
17: Tá tudo acabado.
5: Tá, mas tá fazendo.
17: Tá tudo acabado na zona rural.
6: Vai chegar aí.
17: Aqui na subida aqui, já para três barras aqui, que passa na fazenda de Marcos Olera aqui. Tem vez que o carro atola no meio da ladeira aqui. Não estamos precisando de rodagem, não é de festa, não. Rodagem.
5: É, mas tem muita gente que não fizer a festa. Vai pra cima, viu? Olha, gente, se não fizer a festa, vai pra cima. Tem gente aí, meu amigo, que não tiver festa, o bicho pega. Olha, gente, deixa eu trazer aqui a notícia. Depois eu volto com vocês aqui, viu? Tem tempo demais. Olha, a Prefeitura de Birataia realiza patrulhamento, cascalhamento na região do Riacho Dantas. É, tem que ser por etapa, não pode ser tudo no mesmo tempo. Olha, gente, serviço de manutenção busca melhorar tráfego, segurança e mobilidade na zona rural do município. A Prefeitura de Birataia, por meio da Secretaria de Infraestrutura e Serviços Públicos, realizou nesta terça-feira, hoje, 9, o serviço de patrulhamento, cascalhamento das estradas na região Riacho Dantas. A ação faz parte do cronograma de manutenção das estradas vicinais e tem como objetivo melhorar as condições de tráfego para moradores, produtores rurais e veículos que circulam pela localidade. Os trabalhos executados incluem nivelamento de via, aplicação de cascalho, proporcionando mais segurança, mobilidade e melhores condições de acesso para a população rural. A iniciativa também contribui para o escoamento da produção agrícola e o fortalecimento das atividades econômicas da região. Segundo o secretário Wellington Souza da Silva, vou chamar o Wellington aqui para a gente conversar, viu, Del? Ô, Wellington, tá me ouvindo aí? Tô te esperando aqui, viu, no programa da cidade. Olha, sobrinho, a gestão municipal segue comprometida com a melhoria da infraestrutura rural do município. Ele diz, abro aspas, estamos trabalhando continuamente para garantir estradas mais seguras e trafegáveis, oferecendo melhores condições de deslocamento para os moradores, fortalecendo o desenvolvimento das comunidades rurais. Olha a caçambona lá carregando, tá vendo? Tá aqui, ó.
6: Tô vendo.
5: Tá aqui, tem mais foto aqui. Tá aqui, caçamba, ó pra lá, ó. Ó lá, tratou a máquina lá. Rapaz, tem um lugar que parece uma serra que tá subindo, tá vendo? Tá tudo no Ipiau, gente. Só acessar lá os trabalhos de Birataia. A gente dá publicidade porque é verdade. É como aquela coisa, você não mata a cobra e não mostra a cobra, porque a cobra não se mata, né, Nel? Mas o trabalho é transparente para todo mundo ver. Agora tem que fazer por etapa, não dá para fazer de qualquer maneira, em qualquer... Né, Nel? Tem que fazer com cuidado, esperar a chuva passar. Vamos lá, Nel? Vamos com a notícia. Deixa eu trazer mais uma notícia, porque a gente traz notícias do povo aí e tal. É? Sabe aonde Flávio Bolsonaro estava?
6: Ele?
5: Sim.
6: Ele está na sua residência lá, né?
5: Não, ele estava. Ele esteve lá em Luiz Eduardo Magalhães. E o prefeito de Luiz Eduardo Magalhães gravou um vídeo reafirmando o apoio a Flávio Bolsonaro. Sabia, não?
6: Não.
5: Aí, ó, tu não leu Ipiau, gente, Del. Tu tá me traindo, Del. O prefeito de Luiz Eduardo Magalhães, Júnior Marabá, do PP, reafirmou nesta terça-feira 9 o apoio à candidatura do senador Flávio Bolsonaro, do PL do Rio de Janeiro, à presidência da República. O gestor gravou um vídeo nas redes sociais convidando a população a comparecer hoje à Bahia Farm Show, a partir das 15 horas, quando a feira agropecuária recebe a visita do presidenciável. O presidenciável, Flávio Bolsonaro, hoje, abro aspas, hoje vamos receber o próximo presidente da República, Flávio Bolsonaro. Aguardamos vocês no Parque da Bahia Farm Show. Às 15 horas. É isso aí, pessoal. O Brasil precisa de mudança, declarou Marabá. Não se trata apenas de ideologia política. Se trata de mudança e de oportunidade. Acho que precisamos dar oportunidade a um cara novo, diferente, jovem, e vejo isso em Flávio, acrescentou. A esposa do prefeito também é pré-candidata a deputada estadual. Cíntia Marabá, do PL, também publicou um vídeo nas redes sociais com o mesmo objetivo. Participam da gravação o ex-ministro João Roma, do PL, e a deputada federal Roberta Roma, do PL, que estarão recepcionando o presidencial e o ex-prefeito de Salvador e pré-candidato a governador ACM Neto do União Brasil estará na Bahia Farm Show nesta sexta-feira 12. Você sabia que o avião deu um pane com eles lá em cima, Del? Rapaz,
6: tô sabendo, tava ACM Neto também, não foi?
5: Foi, João Roma, Roberta, tinha um bocado de gente lá, eles ficaram com medo, mas o piloto desceu. Oi, rapaz, é que coisa, hein? Já pensou? Eu fiquei preocupado, me lembro do nosso saudoso
6: Clériston Andrade.
5: Clériston Andrade.
6: Morreu em campanha política
5: campanha,
6: também.
5: Campanha,
6: Era candidato a governo, já praticamente eleito.
5: Já praticamente estava eleito, eu estava trabalhando para votar nele. Aí foi um choro danado. E eu não conhecia a Cleralda ainda, acredita? Não conhecia ainda, rapaz, todo mundo. Tanto que o irmão meu tem um filho com o nome dele. Só que diferencia só que é Clériston. O nome dele é Clériston, mas como ele botou Clériston, né? O menino trabalhador tem umas clínicas médicas em Andaraí, em Taitê e por aí afora. Ele e a esposa. Olha, gente, deixa eu trabalhar aqui com o Del Júnior. Vai lá, Del Júnior, joga duro aí.
6: Bom, nós temos notícias chegando aqui, olha. Entregador de produtos do Mercado Livre fica ferido após moto perder freio na Floriano Peixoto.
5: Meu Deus.
6: Olha, um motociclista ficou ferido após se envolver em um acidente na tarde de hoje, na rua Floriano Peixoto, ali no centro de Ipiaú. A colisão ocorreu por volta das 16h30, quando a motocicleta conduzida por ele perdeu os freios durante a descida na via e acabou atingindo a traseira de uma picape Fiat Strada. Conforme apurou a reportagem do Giro, no local, a motocicleta era utilizada para entrega de produto do Mercado Livre. Segundo informações, o cabo de freio teria se rompido, fazendo com que o condutor perdesse o controle do veículo e não conseguisse evitar a colisão. Apesar do susto, o motociclista trafegava em baixa velocidade, o que contribuiu para que o impacto não fosse mais grave. Com a batida, ele caiu sobre o solo e precisou de atendimento médico. Uma equipe do Serviço de Atendimento Móvel de Urgência, o SAMU, foi acionado, prestou o primeiro socorro. A vítima, o motociclista se queixava de dores na região do abdômen e foi encaminhado para o Hospital Geral de Ipiaú para avaliação médica. Colegas de trabalho do entregador estiveram no local para prestar auxílio e recolher os produtos que eram transportados na motocicleta. As circunstâncias do acidente foram registradas pelas autoridades competentes.
5: Olha, deixa eu ver aqui, ó. Hoje recebi representantes da equipe do projeto Catadores. Forte, uma importante iniciativa voltada ao fortalecimento das organizações de catadores de materiais recicláveis da região sul e sudoeste e médio Rio das Contas. Quem está falando aqui é a prefeita Larissa Dias. Essa que os meninos que rabi, ó. Minha prefeita, bota pra torar. Ó, o projeto será implantado em parceria com a Defensoria Pública junto à Associação Amigos de Ipiaú, promovendo o fortalecimento da gestão institucional, administrativa, financeira, além da qualificação da estrutura do trabalho para a coleta, triagem e comercialização dos materiais recicláveis. Fico muito feliz em ver Ipiaú inserida nesse processo de aprimoramento de um ecossistema que gera benefícios para o meio ambiente e contribui diretamente para a geração de renda e a melhoria de qualidade de vida de dezenas de famílias. Seguimos trabalhando por uma cidade cada vez mais sustentável, inclusiva e comprometida com o desenvolvimento social. Larissa Dias, prefeita de Ipiaú. Parabéns. Cadê os parabéns pra Larissa? Você também tá cru, que tá
6: parabéns,
5: retado, não bota mais. Você tá com raiva de Larissa, tá?
6: Não, é porque não a gente tá, aqui tem muita coisa aqui junto, né?
5: Aí tá separando, né? Tá separando, tá na hora de ir lá, né?
6: Eu tava programando o bloco de comercial, o último, né?
5: É, o último. Vai programando aí que a gente precisa...
6: Já programei, já terminei isso. Agora.
5: Mandar um abraço aqui, ó. Boa noite, parabéns pelo sucesso. Mas não tem sucesso nenhum não, Juan Pinheiro. Aqui só tem trabalho, luta e sacrifício. É, vencendo um obstáculo a cada dia, Juan Pinheiro. E ganhando em busca da coroa da vitória. Meu amigo Severino, tá aqui, vai falar agora.
18: Boa noite, Del. Meu alô é para todos os ouvintes. Que Deus continue abençoando você e seu programa.
5: Abraço, companheiro. Que Deus abençoe você e sua família. Tem uma gente aí, Del. Ah, não, vamos pros comerciais.
6: Vamos
5: agora,
6: ao bloco. Né? Já a gente volta com eles, os ouvintes.
19: Del. 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
1: 8h51. Tô errado?
2: Tá certíssimo, 8h51.
1: Então pronto, 8h52 agora. Del Júnior, o que é que você vai fazer? Mandar um abraço pra Jota.
2: Tem mais ouvinte aqui, viu?
1: Tem mais ouvinte? Isso. Então vamos deixar o ouvinte.
2: Boa noite, Del Zé Gomes. Manda um alôzinho aqui pra Zorinha, aqui em Córrego de Pedras.
1: Eita,
2: eles não perdem o seu programa.
1: Abração pra vocês aí, Córrego de Pedras. Lá, Córrego de Pedras aí e...
2: Taibó, né?
1: Taibó.
2: É, dividir pela ponte. Taibó,
1: um abraço.
2: Taibó primeiro,
1: todos
2: passa a ponte, Córrego de Pedras.
1: Fazendo Povo, Tingui, né? Todos vocês aí, do Riacho Seco, Riacho Molhado. Meu amigo Val, lá da tem Val, tem Oswaldo, lá da Maria Viúva também. Um abraço pra vocês, meus amigos da Maria Viúva. Deus abençoe. Vamos aí, Del?
2: É, Zé Coutinho e Dona Elisângela aí no tá Buri, bem, na Fazenda São Roque. Tá aqui, Dona Santília chegou por aqui.
3: Boa noite, Del, e boa noite, seus bem. Estou mandando aqui um alô hoje para todos os ouvintes que estão aí na escuta. Deus continue nos abençoando, nos protegendo, dando a nós saúde. E um boa noite para nós, com bom sono. E que Deus acompanhe vocês e vocês aí. Seu Zé e Del, quando ir para casa nesse momento, Jesus acompanhe vocês, viu? E fique com todos nós. Estou mandando também um alô para Alessandro. Vocês, fica com Deus e tenha uma boa ida para casa, em nome de Jesus.
1: Vai lá, Del, mais um, Del.
4: Boa noite, Del Júnior, boa noite, seu Zé. Como
1: esse
4: que
1: é
4: vai
1: Paula
4: vocês?
1: Pernambucana, viu?
4: Quanto tempo, né, seu Zé? Meu rádio tava quebrado, seu Zé.
1: Ah, apesar com esse pau.
4: Mas agora eu já consertei meu rádio, graças a Deus. Manda um alô aí pra Carlos na Rua Pará. Manda um alô aí pra o pessoal da Fazenda. Ribeirão do Félix, né? Cabeceira do Buri. E também para a Guedes do Leite. E para todo mundo que tá ouvindo aí a programação. Que Deus abençoe a nossa noite de terça-feira.
1: Abraço. Vamos lá, Del.
2: Já passou aqui. Foi? Aqui acabou.
1: Acabou?
2: Acabou.
1: Meu Deus do céu, como é que
2: aqui
1: acaba?
2: Aqui tem ali? Aqui um aqui, mas é tu mesmo. Foi tu, né?
1: Ah, foi. Ah, é replicando aquela mensagem daquele menino, muito boa, rapaz, aquela dupla.
2: Yeah.
1: É, bota de novo, Del. Aqui o que é bom é pra duas vezes.
2: Aqui então, isso aqui, ó.
5: É. Boa noite, Zé Gomes e Del. Vocês estão bem? Manda um alô pro meu avô e pra minha avó. O meu avô é vídeo e minha avó é Tita, lá do Monte Verde, de município de Virataia. Aqui é Davi e Daniel que está falando. Tchau, Deus abençoe.
1: Amém. Um abraço para Davi e Daniel. Olha, gente, meu amigo Ivan também. Um abraço para meu amigo Ivan, ligado com a gente. Dona. É, meu amigo Buriti, Dona Dadai. Um abraço para vocês. Joyce. É, Dona Zélia, Zélia mãe de Fal, viu? Fal ficou rico, nunca mais a gente viu, né, Del? Um abraço pra Tatiana também. Um abraço aí, Tati. Dona Nelci, também um abraço, Dona Nelci. Eita, Bel e Fábio. Bel Rezende, viu, Del? E Fábio. Um abraço pra Aguinaldo e Dona Vera. Um abraço aí, viu? Deus abençoe vocês. Tá certo? Aguinaldo aí, Dona Vera. Um abraço aí pra vocês, que Deus abençoa. É, tem mais gente pra dar um abraço aí, Del? Senão eu vou pra oração logo, né?
2: Van Pinheiro, um abraço pra você. Vamos murar ali, viu, Van Pinheiro? Olha, coloca a placa lá de novo, viu? Fica ligando pra ninguém, não.
1: Onde é murar?
2: Onde? Ele tava, botou uma placa lá no terreno ali, aí passou um lá e me mandou tirar, tava seguindo.
1: Que terreno?
2: É, terreno ali. Aí, não, bota de novo, Van Pinheiro.
1: Que é
2: bota.
1: O terreno é dele?
2: Não, meu terreno. O terreno é de Cleraldo.
1: Ah, o de Cleraldo, é. Ninguém, eu não quero. É aqui no contorno?
2: É.
1: Aquele terreno com ele. E Cleraldo que ia me dar aquele terreno. Acho que eu vou falar até com os meninos, vão me dar, dando a Verônica. Tô precisando construir um prédio ali. Aí dá pra construir um prédio, tá não?
2: Dá, é pra construir.
1: Aí, meu velho. Tá mais aqui com a gente. Deus abençoe a família, que Deus abençoe a todos, né? Mandar um abraço pra Eric. Eric Vasconcelos e toda a família aí em Aurelino Leal. Um abraço aí, gente. Olha, vamos fazer hoje que nós vamos ouvir o Wilson Tinonim da Vida Melhor fazendo a oração para nós aqui. Vamos orar com o Wilson Tinonim, viu?
6: Possamos reagir diante de tantas coisas que procuram nos oprimir, segundo a palavra de Deus, empossados daquela armadura maravilhosa que Paulo descreve e está para nós no capítulo 6 do livro de Efésios. Abençoa que esse meu ouvinte, Senhor, seja muito fortalecido. Tenha, na verdade, ânimo, disposição. Esteja cada dia mais decidido a te servir da melhor maneira possível. Cura o enfermo, liberta o oprimido, traz alívio ao cansado, faz aquilo que só mesmo o Senhor, com sua bondade, em Cristo Jesus, pode e deseja fazer por todos nós, cada dia mais. Amém.
1: Amém e graças a Deus. Pai, muito obrigado por mais um programa, por mais esta oportunidade que o Senhor nos concede pela Tua graça e misericórdia. Mas agora, Pai, eu quero colocar em Tuas mãos também as pessoas que se encontram neste momento enfermas, em um hospital ou mesmo dentro de seus lares. Que o Senhor possa, Deus, visitar a cada uma delas agora. Tocar, meu Senhor, nesta pessoa que está passando por momentos difíceis em suas vidas. Te peço também em favor daqueles que estão em seus trabalhos, trabalhando agora, Senhor. Vigilantes, policiais, motoristas. Aonde estiver uma pessoa agora, Pai, que o Senhor possa levar para ela, Senhor, conforto. Aquelas que estão com o coração amargurado, passou por tantas dificuldades neste dia, mas que o consolo chega neste momento em seu coração. Abençoa, Pai, aqueles que perderam seus entes queridos. Conforta os corações delas, Pai. Abençoa nossas autoridades, a nossa prefeita Larissa Dias, prefeito Sandro Futuca, prefeito Marquinhos e todos os outros prefeitos, Pai. Que o Senhor venha abençoar também os nossos governadores, presidente da República, deputados, senadores. Que o Senhor venha abençoar e fazer com que eles sintam, Pai, que eles estão em uma missão de governo que é do Senhor, e o Senhor é quem concede aqueles que o Senhor quer. Por isso, abençoa eles, Pai. Dê sabedoria, Pai. Dê entendimento. É o que eu te peço, ó Deus, e te agradeço porque oro em nome de Jesus. Nos leva em paz para nossos lares, nos conduz em segurança, abençoa nossa casa, nossa família e acampa os teus anjos ao redor desta pessoa ou destas pessoas que neste momento estão nos ouvindo, Pai. Porque aquele que teme ao Senhor tem os seus anjos acampados ao seu redor para guardar e proteger de todo o mal. Que Deus abençoe a todos, fiquem na paz do Senhor e até amanhã, se for da boa, agradável e perfeita vontade do Senhor. Del Júnior, uma boa noite e até amanhã.
2: Ok, boa noite. Boa noite aí pra Rosa do Fato, a Tom Henrico, a Renato, a Lu, a Márcio, a seu Gero do Frango, a Dona Márcia, a Regis do restaurante, Dona Ecília. Todos aí ligados na IBL FM. Valeu, gente, uma ótima noite. Agora fiquem com mais notícias com a Rede Brasileira de Notícias, a Voz do Brasil. Estaremos de volta amanhã às 7 da noite com mais uma edição do seu programa Alerta da Cidade.
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